0: provasse a descendência dos antigos judeus ibéricos perseguidos, podia se naturalizar no país, sem os habituais requisitos de residência e domínio da língua. Mais de 400 mil processos de nacionalidade pela via da descendência sefardita ainda aguardam resposta do governo português. Há mais de 500 anos, Portugal expulsou milhares de judeus de seu território e obrigou os que ficaram a se converter ao catolicismo. Uma reparação histórica foi aprovada em 2015, mas as portas se fecharam agora com a nova lei da nacionalidade. Para a comunidade, o fim desse regime especial de concessão da cidadania portuguesa pela ancestralidade sefardita inviabilizou bem mais do que um meio de adquirir o passaporte. Impediu um retorno simbólico às raízes dos antepassados que viveram em Portugal antes da diáspora. A antropóloga Marina Pignatelli, professora da Universidade de Lisboa, diz que muitos requerentes, ao fazerem a busca genealógica, encontraram essas raízes judaicas e se encantaram com elas. Pignatelli tem uma impressão ambivalente sobre as mudanças na lei.
1: Por um lado, eu acho que a lei foi justa e devia continuar aberta, porque se é uma reparação histórica não devia ter um limite temporal, mas por outro lado a lei foi toda mal feita desde o início e os detalhes da lei, os requisitos, como se diz em termos jurídicos da lei, de como as pessoas deviam fazer o processo, foi bastante arbitrário.
0: É no mesmo tom de indignação que a advogada Ana Pacheco Araújo, especialista em imigração e direito internacional, afirma que as pessoas que foram afetadas pela extinção desta via sefardita vão sofrer consequências em muitas décadas.
2: De uma forma abrupta, a reparação histórica passou a ser limitada a um período. Não se trata de término direito por limitação da própria reparação ou que a reparação histórica já foi realizada. A limitação se dá à ingerência estatal em não conseguir analisar os milhares de processos que estão sendo submetidos, em não criar a regulamentação da lei. E com isso, a grande culpa foi jogada aos descendentes e não na falta de estruturas mais rígidas de análise, o que é muito complicado, porque o objetivo pelo qual ela foi criada, para mim, ele simplesmente foi esvaziado.
0: Com a publicação da lei e suas alterações no Diário da República, o Instituto dos Registros e do Notariado, o IRN, órgão do Ministério da Justiça de Portugal, confirmou que o que irá definir a aplicação ou não das novas regras é a data de submissão do pedido de cidadania na plataforma online do IRN. Há cerca de 700 mil processos em curso no IRN, sendo a maioria de brasileiros. Mais da metade dos pedidos de nacionalidade portuguesa pendentes são de descendentes de judeus sefarditas.
3: A decepção é a palavra que define, né? Protocolamos uma petição junto ao parlamento e os descendentes não estão assinando, ou seja, se negando a assinar, porque eles estão descrentes com a lei. Então, eles acreditam que isso não tem como retornar. Então, essa decepção mexeu um pouco com eles e é um sentimento de tristeza e de uma grande decepção.
0: Os judeus sefarditas são descendentes das antigas comunidades judaicas da região de Sefarad, na Península Ibérica. A partir do final do século XV, essas comunidades começaram a ser perseguidas pela Inquisição Espanhola e muitos de seus integrantes se refugiaram em Portugal. Porém, em 1496, o rei Dom Emanuel I determinou a expulsão de todos os que não se sujeitassem ao batismo católico. Foi quando muitas famílias hebraicas abandonaram o país e se estabeleceram em outras nações mais tolerantes, entre elas o Brasil. Com a

0: dispersão forçada decretada pelo monarca deixaram então de existir oficialmente judeus em Portugal. A denominação cristãos novos escondia a origem judaica. Os judeus sefarditas de origem portuguesa e seus descendentes mantiveram não só a língua portuguesa, mas também seus sobrenomes.
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2: Tomás Zikman de Barros.
3: Na última quarta-feira, as relações entre Cuba e os Estados Unidos voltaram à ordem do dia. Donald Trump utilizou uma expressão antiga, mas que talvez ainda sirva como uma forma de senha moral para pensar a política internacional. Ele chamou Cuba de Estado marginal, ou ainda Estado bandido, ou quem saiba, Estado delinquente. Essa fórmula sugere uma lógica binária. Existiria, por um lado, os países como os Estados Unidos, que seriam responsáveis, que seriam civilizados, que protegeriam a ordem internacional. E, por outro lado, países que estão fora dessa ordem, países que seriam criminosos internacionais. No caso, Trump diz que Cuba é um desses países. Trump falou isso para justificar o indiciamento pela justiça americana de Raul Castro, um já velhinho, mais de 90 anos, revolucionário cubano, que liderou, governou o país socialista entre 2008 e 2018, e que também era o irmão de Fidel Castro, o grande líder da Revolução Cubana. A acusação contra Raul é estranha, porque revive um caso bastante antigo, dos anos 90, o caso da derrubada de dois pequenos aviões de militantes anticastristas, anticomunistas, nas águas do Caribe. Só que não houve apenas o indiciamento. Trump também mandou alguns navios de guerra circular em Cuba. E pensando no precedente recente de intervenções americanas na Venezuela e no Irã, existe o risco de uma escalada militar e, quem sabe, de ataques americanos contra a ilha socialista. Cuba volta, então, ao velho repertório geopolítico dos tais estados delinquentes. À primeira vista, essa frase pode parecer até banal. Afinal, existem regimes autoritários. Existem ditaduras. Mas a questão talvez mais interessante seja: quem possui o poder de decidir quem é e quem não é um tal estado delinquente? E foi essa a questão colocada por Jacques Derrida, o filósofo francês que talvez alguns ouvintes conheçam como o pai dessa corrente de pensamento chamada desconstrução. E é precisamente a desconstrução da ideia de estado delinquente que ele debate num livro pouco conhecido, chamado Voyou, publicado em 2003, pouco tempo depois dos atentados de 11 de setembro de 2001 e do início da chamada Guerra ao Terror. Para o Derrida, o problema não era só a existência de estados violentos ou autoritários. A questão era outra, precisamente quem tem o poder de nomear os tais delinquentes. E quando ele observava a política internacional, ele percebia que as grandes potências tendiam a se colocar, ao mesmo tempo, dentro e fora da lei internacional. Por um lado, as grandes potências se apresentavam como as guardiãs da ordem global, como uma autoridade capaz de dizer quem era ou quem não era delinquente. Por outro lado, elas reivindicavam para si o direito de suspender, de ignorar essas mesmas regras internacionais quando achassem necessário. Ou seja, elas mesmas eram delinquentes. O que o Derrida faz é nos convidar a ver a delinquência dessas potências, e em especial dos Estados Unidos. Agora, é curioso, o Derrida morreu em 2004, então ele não podia nem imaginar a chegada de Trump ao poder e como ela ia tornar sua análise ainda mais atual. Porque a captura de Maduro na Venezuela em janeiro desse ano, assim como os bombardeios dos Estados Unidos e de Israel contra o Irã mais recentemente, eles ilustram como Trump e os seus aliados transformam a linguagem dos estados delinquentes, da luta contra os estados delinquentes, para que eles mesmos possam desrespeitar a ordem internacional que dizem querer defender, ou seja, num processo em que eles mesmos se tornam os delinquentes. Quando a gente pensa em Cuba, existe pouca dúvida que a ilha rebelde enfrenta uma série de desafios. Houve, sem dúvida, avanços sociais na ilha, com saúde e educação universais. Mas isso não apaga a existência de presos políticos. Também Cuba está marcada por uma profunda crise econômica, que decorre, em parte, das limitações do próprio modelo cubano e também do governo de Miguel Díaz-Canel. Mas o peso de décadas de embargo americano tampouco pode ser ignorado. E o Trump resolveu apertar o torniquete, causando o desabastecimento total do combustível na ilha. O Derrida nunca afirmou que todos os estados são equivalentes, nem que democracias e ditaduras funcionam do mesmo jeito. Agora ele perguntava o que acontece quando uma potência passa a ocupar ao mesmo tempo um papel de juiz, de polícia e de carrasco global. O sistema internacional foi moldado para acomodar essas potências, e inclusive a sua delinquência. Só que, nos últimos anos, com o enfraquecimento dos fóruns multilaterais, sobretudo pelos Estados Unidos, a gente vê cada vez mais avançar uma lógica em que cada país proclama sua própria lei internacional e decide sozinho quando ela deve ou não deve valer.
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1: Você ouve a RFI, estes são os destaques desta segunda-feira, 25 de maio. O Irã confirmou que houve progresso nas negociações com os Estados Unidos, mas rejeitou a ideia de um acordo iminente. Já o secretário de Estado americano, Marco Rubio, afirmou nesta segunda que Washington estava perto de alcançar um acordo sólido com o Teherã. As declarações de Rubio contrariam as do presidente Donald Trump, que na véspera afirmou que não pretendia apressar um acordo de paz. O exército israelense pediu na segunda-feira a evacuação de aldeias no sul do Líbano em antecipação a ataques planejados contra o Hezbollah. O presidente libanês afirmou nesta segunda-feira que sua exigência de uma retirada israelense completa do sul do Líbano era inegociável. As negociações entre Israel e o Líbano devem ser retomadas esta semana em Washington. Cerca de 1,5 milhão de muçulmanos iniciaram nesta segunda-feira os rituais do Hajj, a peregrinação à Meca, que acontece em meio à guerra no Oriente Médio. A Arábia Saudita e seus vizinhos do Golfo, aliados de Washington, sofreram ataques de drones e mísseis iranianos em retaliação à ofensiva israelense-americana lançada em 28 de fevereiro. Mas Riad está empenhada em manter a política separada da peregrinação, que atrai milhares de iranianos todos os anos. Apesar do conflito, não houve queda significativa nas reservas de voos e hotéis, segundo agências de turismo. A campanha para a eleição presidencial da Colômbia terminou no domingo. O senador de esquerda, Iván Cepeda, lidera as pesquisas que prevêem um segundo turno entre ele e o candidato de extrema-direita, Abelardo de la Espriella. O primeiro turno acontece no próximo domingo. A campanha presidencial foi marcada pelo assassinato do candidato de direita, Miguel Uribe, em um comício em agosto de 2025. A França atravessa uma onda de calor precoce que começou no fim de semana. 18 departamentos, incluindo Paris e seus subúrbios, estão em alerta nesta terça-feira, segundo o Serviço Meteorológico Francês, em seu boletim publicado na manhã de hoje. As temperaturas máximas permanecem muito altas para esta época do ano e devem alcançar os 36 graus em algumas partes do país. A Rádio França Internacional lança nesta segunda-feira um novo serviço de mídia social em língua armênia voltado para o público jovem e para o combate à desinformação antes das eleições parlamentares de junho. Bom dia, são 11 horas e 30 minutos em Paris, 6:30 da manhã em Brasília. 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
1: Em Paris, céu claro, os termômetros marcam 27 graus. Estes são os destaques desta segunda-feira, 25 de maio. Teherã confirma progressos em negociações com Washington, mas rejeita acordo iminente. Cerca de 1,5 milhão de muçulmanos iniciam peregrinação à Meca em meio à crise no Oriente Médio. João Fonseca passa para a segunda rodada em Roland Garros após vitória sobre o francês Luka Pavlovic. Estas e outras notícias a seguir. Irã e Estados Unidos continuam a divergir sobre avanços das negociações para o fim da guerra. O Irã confirmou nesta segunda-feira que houve progressos, mas rejeitou a ideia de um acordo iminente. Já o secretário de Estado americano, Marco Rubio, afirmou nesta segunda que Washington estava perto de alcançar um acordo sólido com o Teherã. Em Nova Delhi, onde está em visita, Rubio afirmou que as negociações iam no sentido de uma abertura do Estreito de Hormuz e que o Irã poderia estar pronto para iniciar conversas sobre seu programa nuclear. Essas declarações contrariam as do presidente Donald Trump, que na véspera afirmou que não pretendia apressar um acordo de paz. Rubio também disse que todo acordo com o Irã garantiria a Israel o direito de se defender. As negociações entre Israel e o Líbano devem ser retomadas esta semana em Washington. Enquanto isso, o presidente chinês Xi Jinping recebeu o primeiro-ministro paquistanês Shehbaz Sharif em Pequim nesta segunda-feira, segundo a agência de notícias estatal Xinhua. O Paquistão é o principal mediador das negociações entre o Irã e os Estados Unidos. Cerca de 1,5 milhão de muçulmanos iniciam nesta segunda-feira os rituais do Hajj, a peregrinação à Meca, que acontece em meio à guerra no Oriente Médio. A Arábia Saudita e seus vizinhos do Golfo, aliados de Washington, sofreram ataques de drones e mísseis iranianos em retaliação à ofensiva israelense-americana lançada em 28 de fevereiro. Mas Riad está empenhada em manter a política separada da peregrinação, que atrai milhares de iranianos todos os anos. E apesar do conflito, não houve queda significativa nas reservas de voos, hotéis ou pacotes turísticos, segundo agências de turismo. O Hajj representa um dos 5 pilares do Islã. Os muçulmanos devem fazê-lo ao menos uma vez na vida, mas muitos muçulmanos palestinos são privados nos últimos anos devido à guerra em Gaza. Este é o caso de Mohamed Al-Tawil. Há 3 anos ele planejou a viagem e chegou a pagar uma parte da excursão a uma agência para garantir que conseguiria cruzar a fronteira e embarcar para a Arábia Saudita. Mas o início da guerra e o fechamento da passagem da fronteira de Rafah o impediram de ir à Meca.
3: Hoje completo 73 anos e espero que Deus me permita completar a peregrinação no ano que vem. Lamentamos não ter conseguido. Quanto à inscrição e às taxas, ainda não recebi o dinheiro que paguei. Continuam prometendo me reembolsar, mas nada foi feito até agora.
1: Este ano, os moradores de Gaza também não poderão participar da peregrinação novamente devido ao bloqueio israelense ao enclave. A campanha para a eleição presidencial colombiana de 31 de maio terminou no domingo. O senador de esquerda Iván Cepeda, que lidera as pesquisas, realizou um grande comício em Barranquilla. Ele prometeu aumentar os programas sociais lançados pelo presidente Gustavo Petro. As pesquisas de opinião prevêem um segundo turno em 21 de junho entre Iván Cepeda e Abelardo de la Espriella, um advogado milionário de extrema direita que fez da repressão a grupos armados o tema central de sua campanha. Seu último comício foi realizado em Medellín. A Colômbia apresenta sua pior onda de insegurança em uma década. A campanha presidencial foi marcada pelo assassinato a tiros do senador de direita Miguel Uribe, candidato à presidência, quando discursava em um comício em agosto de 2025. Quase 5 meses depois da operação militar de 3 de janeiro, aeronaves da Marinha dos Estados Unidos voltaram a sobrevoar a capital da Venezuela em um exercício militar. Na semana passada, o governo venezuelano anunciou que havia autorizado a embaixada americana em Caracas a realizar um exercício de evacuação para casos de emergência. Detalhes com o correspondente da RFI em Caracas, Pedro Panúncio.
4: Segundo o ministro de Relações Exteriores, Ivan Gil, a operação incluiria o sobrevoo de 2 aeronaves militares norte-americanas sobre a capital do país e o pouso na embaixada dos Estados Unidos. O anúncio foi transmitido pela televisão estatal venezuelana e em um comunicado oficial também publicado nas redes sociais do chanceler. Pelo menos 2 manifestações aconteceram em Caracas contra o exercício realizado pelos Estados Unidos. Uma delas, organizada pelo Partido Comunista da Venezuela, reuniu organizações de esquerda, críticas ao chavismo e ao governo de Delcy Rodrigues.
1: Você ouviu Pedro Panúncio, correspondente da RFI em Caracas. A França atravessa uma onda de calor precoce que começou no fim de semana. 18 departamentos, incluindo Paris e seus subúrbios, estão em alerta nesta terça-feira, segundo o Serviço Meteorológico Francês, em seu boletim publicado na manhã de hoje. As temperaturas máximas permanecem muito altas para esta época do ano, entre 30 e 35 graus Celsius no norte do país. No sudoeste, os termômetros devem alcançar os 36 graus. A polonesa Iza Swiatek, que venceu 4 vezes Roland Garros, estreia hoje no torneio e é a grande atração deste segundo dia de competição. Ela enfrenta na quadra principal a australiana Emerson Jones. No masculino, 2 tenistas que disputam pela última vez o torneio entram em quadra hoje. O francês Gael Monfils, que enfrenta seu compatriota Hugo Gaston, e o suíço Stanislas Wawrinka, campeão em 2015, que tem pela frente o holandês Jesper de Jong. Ontem a brasileira Bia Haddad Maia perdeu de virada para a britânica Francesca Jones e disse adeus ao torneio de simples, mas João Fonseca passou para a segunda rodada após vitória de 3-0 sobre o francês Luka Pavlovic. Após a partida, João elogiou o comportamento dos torcedores, mas não ficou totalmente satisfeito com seu desempenho.
5: No final das contas foi uma bela partida, jogo difícil, né? Acho que primeira rodada é sempre um pouco mais tensa, você pensa um pouco mais, você começa um pouco mais nervoso, ainda sentindo um pouco a quadra, sentindo o ambiente. Não estou feliz com o meu nível total da partida, mas feliz com a forma que eu lutei e da forma que eu terminei a partida.
1: João Fonseca entrevista a Maria Paula Carvalho.
0: Ana Carolina Pelis.
1: Você ouve a RFI. A seguir em nossa programação, os jornais franceses destacam o ataque em grande escala da Rússia contra a Ucrânia no fim de semana. Logo após, você confere uma reportagem sobre o fim da cidadania portuguesa para descendentes de judeus sefarditas. Depois você fica com a crônica de Tomás Zickman de Barros. Mas antes, vamos em linha direta com a Venezuela. O governo americano realizou exercícios militares em Caracas no último fim de semana.
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3: Quase 5 meses depois da operação militar de 3 de janeiro, aeronaves da Marinha dos Estados Unidos voltaram a sobrevoar a capital da Venezuela, desta vez com autorização do governo. Quem nos traz mais detalhes é o nosso correspondente em Caracas, Pedro Panunzio. Olá, Pedro, bom dia. Como foi essa operação militar americana na capital venezuelana?
4: Bom dia para você e para todos que nos acompanham. Pois é, na quinta-feira, o governo venezuelano anunciou que havia autorizado a embaixada dos Estados Unidos em Caracas a realizar um exercício de evacuação para casos de emergência médica e contingências consideradas catastróficas. Segundo o ministro de Relações Exteriores, Ivan Gil, a operação incluiria o sobrevoo de 2 aeronaves militares norte-americanas sobre a capital do país e o pouso na embaixada dos Estados Unidos. O anúncio foi transmitido pela televisão estatal venezuelana e em um comunicado oficial também publicado nas redes sociais do chanceler. No dia seguinte, a postagem foi apagada sem explicações oficiais. Ainda assim, o exercício militar foi mantido e aconteceu no sábado. Uma das principais autoridades a participar da atividade, o comandante do Comando Sul dos Estados Unidos, General Francis Donovan, chegou a Caracas neste final de semana a bordo de uma das aeronaves usadas no exercício militar. Segundo a Embaixada dos Estados Unidos em Caracas, após o desembarque, Donovan participou de reuniões com representantes do governo interino e também se reuniu com funcionários da representação norte-americana. A Embaixada dos Estados Unidos na Venezuela foi reaberta após a operação militar que resultou no sequestro de Nicolás Maduro e da primeira-dama Cília Flores, atualmente presos nos Estados Unidos.
3: E Pedro, como a base chavista reagiu a essa atividade?
4: Pelo menos 2 manifestações aconteceram em Caracas contra o exercício realizado pelos Estados Unidos. Uma delas, organizada pelo Partido Comunista da Venezuela, reuniu organizações de esquerda, críticas ao chavismo e ao governo de Delcio Rodrigues. Em nota, o PCV afirmou que a operação representa uma nova expressão da condição de subordinação política e militar a qual a Venezuela foi submetida depois da intervenção de 3 de janeiro. O partido também fez críticas diretas à mandatária venezuelana e afirmou que a atual administração liderada por Delcio Rodrigues não só foi incapaz de defender a integridade nacional, como atuou como garantidora dos interesses econômicos de Washington. Ainda no sábado, movimentos sociais ligados ao chavismo também foram às ruas. Os manifestantes evitaram ataques ao governo e direcionaram as críticas aos Estados Unidos. A organização Alba Movimentos, que liderou a manifestação, classificou o exercício militar como uma ação intimidatória e uma ameaça à soberania nacional por parte do imperialismo norte-americano. O grupo afirma que poupou o governo de Delcy Rodrigues por entender que a administração interina atua sob forte pressão militar dos Estados Unidos.
3: E Pedro, como o governo venezuelano justificou essa medida?
4: Representantes do governo interino evitaram fazer comentários diretos sobre o exercício militar, mas algumas figuras importantes do chavismo publicaram mensagens nas redes sociais em defesa da estabilidade política e da recuperação econômica do país. O deputado Jorge Arreaza, nome forte do governo Delcy, disse que a prioridade nesse momento deve ser a retomada da economia venezuelana e a manutenção da paz. Conseguir o fim das sanções para recuperar a economia são consensos essenciais de todos os setores políticos, disse em uma publicação no X. Arreaza afirmou ainda que os grupos que apostam no conflito ficam fora do jogo. O ministro de Comunicações, Miguel Pérez Pirella, disse que os republicanos precisam atuar com responsabilidade pela existência e pela manutenção da pátria. Por outro lado, a deputada e ex-ministra chavista Iris Varela afirmou que o povo venezuelano jamais vai se deixar esmagar por qualquer império. Ela também repetiu uma frase popularizada pelo ex-presidente Hugo Chávez. Sumam daqui, yanquis de merda, disse em uma publicação no X. As declarações foram publicadas ao longo do fim de semana, depois da realização do exercício militar.
3: Muito obrigado, Pedro Panunzio, correspondente da RFI em Caracas, que participou do Linha Direta de hoje.
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1: Os jornais franceses desta segunda-feira destacam e analisam os ataques massivos e combinados da Rússia à Ucrânia neste fim de semana. Kiev sofreu uma ofensiva de grande escala com mísseis balísticos de cruzeiro e drones de longo alcance na noite de sábado. O bombardeio durou cerca de 4 horas, causando pelo menos 4 mortos e mais de 100 feridos. Para Le Monde, o ataque reflete uma intensificação das capacidades militares e uma nova estratégia russa, onde ataques combinados tornam-se mais frequentes e visam saturar a defesa antiaérea ucraniana usando grandes volumes simultâneos de armas. Estas operações exigem um planejamento complexo e envolvem milhares de militares e podem ser preparadas com dias de antecedência. Especialistas entrevistados alertam que nenhum país europeu está preparado para ataques dessa escala. O Le Parisien destaca o uso do míssil Oreshnik, com capacidade nuclear, descrito como uma demonstração de poder de Moscou, e a escala do ataque, com cerca de 90 mísseis e 600 drones lançados, representando uma das noites mais violentas da guerra. Para o jornal, a mensagem política da Rússia serve para intimidar e reafirmar o estatuto de potência nuclear em um contexto em que Moscou enfrenta dificuldades no fronte e a Ucrânia reforça posições e aumenta sua própria capacidade ofensiva. Le Figaro destaca a experiência dos civis. As pessoas se refugiaram no metrô em pânico e viveram uma noite de terror, diz o jornal. A população, exausta por anos de guerra, apesar de já habituada aos drones, ficou chocada pela intensidade incomum do ataque.
3: Reportagem. Letícia Fonseca Surander.
6: A nova lei da nacionalidade, que acaba de entrar em vigor em Portugal, repleta de alterações, mudou o destino de milhares de pessoas, entre elas os descendentes de judeus sefarditas, agora impedidos de obter a cidadania portuguesa. Desde 2015, quem comprovasse a descendência dos antigos judeus ibéricos perseguidos podia se naturalizar no país, sem os habituais requisitos de residência e domínio da língua. Mais de 400 mil processos de nacionalidade pela via da descendência sefardita ainda aguardam resposta do governo português. Há mais de 500 anos, Portugal expulsou milhares de judeus de seu território e obrigou os que ficaram a se converter ao catolicismo. Uma reparação histórica foi aprovada em 2015, mas as portas se fecharam agora com a nova lei da nacionalidade. Para a comunidade, o fim desse regime especial de concessão da cidadania portuguesa pela ancestralidade sefardita inviabilizou bem mais do que um meio de adquirir o passaporte. Impediu um retorno simbólico às raízes dos antepassados que viveram em Portugal antes da diáspora. A antropóloga Marina Pignatelli, professora da Universidade de Lisboa, diz que muitos requerentes, ao fazerem a busca genealógica, encontraram essas raízes judaicas e se encantaram com elas. Pignatelli tem uma impressão ambivalente sobre as mudanças na lei.
7: Por um lado, eu acho que a lei foi justa e devia continuar aberta, porque se é uma reparação histórica não devia ter um limite temporal, mas por outro lado a lei foi toda mal feita desde o início e os detalhes da lei, os quesitos, como se diz em termos jurídicos da lei, de como as pessoas deviam fazer o processo, foi bastante arbitrário.
6: É no mesmo tom de indignação que a advogada Ana Pacheco Araújo, especialista em imigração e direito internacional, afirma que as pessoas que foram afetadas pela extinção desta via sefardita vão sofrer consequências em muitas décadas.
8: De uma forma abrupta, a reparação histórica passou a ser limitada a um período. Não se trata de término direito por limitação da própria reparação ou que a reparação histórica já foi realizada. A limitação se dá à ingerência estatal em não conseguir analisar os milhares de processos que estão sendo submetidos, em não criar a regulamentação da lei. E com isso, a grande culpa foi jogada aos descendentes e não na falta de estruturas mais rígidas de análise, o que é muito complicado, porque o objetivo pelo qual ela foi criada, para mim, ele simplesmente foi esvaziado.
6: Com a publicação da lei e suas alterações no Diário da República, o Instituto dos Registros e do Notariado, o IRN, órgão do Ministério da Justiça de Portugal, confirmou que o que irá definir a aplicação ou não das novas regras é a data de submissão do pedido de cidadania na plataforma online do IRN. Há cerca de 700 mil processos em curso no IRN, sendo a maioria de brasileiros. Mais da metade dos pedidos de nacionalidade portuguesa pendentes são de descendentes de judeus sefarditas.
9: A decepção é a palavra que define, né? Protocolamos uma petição junto ao parlamento e os descendentes não estão assinando, ou seja, se negando a assinar, porque eles estão descrentes com uma lei. Então, eles acreditam que isso não tem como retornar. Então, essa decepção mexeu um pouco com eles e é um sentimento de tristeza e de uma grande decepção.
6: Os judeus sefarditas são descendentes das antigas comunidades judaicas da região de Sefarad, na Península Ibérica. A partir do final do século XV, essas comunidades começaram a ser perseguidas pela Inquisição Espanhola e muitos de seus integrantes se refugiaram em Portugal. Porém, em 1496, o rei Dom Emanuel I determinou a expulsão de todos os que não se sujeitassem ao batismo católico. Foi quando muitas famílias hebraicas abandonaram o país e se estabeleceram em outras nações mais tolerantes, entre elas o Brasil. Com a conversão forçada decretada pelo monarca, deixaram então de existir oficialmente judeus em Portugal. A denominação Cristãos Novos escondia a origem judaica. Os judeus sefarditas de origem portuguesa e seus descendentes mantiveram não só a língua portuguesa, mas também seus sobrenomes.
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10: Tomás Zikman de Barros.
11: Na última quarta-feira, as relações entre Cuba e os Estados Unidos voltaram à ordem do dia. Donald Trump utilizou uma expressão antiga, mas que talvez ainda sirva como uma forma de senha moral para pensar a política internacional. Ele chamou Cuba de Estado marginal, ou ainda Estado bandido, ou quem saiba, Estado delinquente. Essa fórmula sugere uma lógica binária. Existiria, por um lado, os países como os Estados Unidos, que seriam responsáveis, que seriam civilizados, que protegeriam a ordem internacional. E, por outro lado, países que estão fora dessa ordem, países que seriam criminosos internacionais. No caso, Trump diz que Cuba é um desses países. Trump falou isso para justificar o indiciamento pela justiça americana de Raul Castro, um já velhinho, mais de 90 anos, revolucionário cubano, que liderou, governou o país socialista entre 2008 e 2018, e que também era o irmão de Fidel Castro, o grande líder da Revolução Cubana. A acusação contra Raul é estranha, porque revive um caso bastante antigo, dos anos 90, o caso da derrubada de dois pequenos aviões de militantes anticastristas, anticomunistas, nas águas do Caribe. Só que não houve apenas o indiciamento. Trump também mandou alguns navios de guerra circular em Cuba. E pensando no precedente recente de intervenções americanas na Venezuela e no Irã, existe o risco de uma escalada militar e, quem sabe, de ataques americanos contra a ilha socialista. Cuba volta, então, ao velho repertório geopolítico dos tais estados delinquentes. À primeira vista, essa frase pode parecer até banal. Afinal, existem regimes autoritários. Existem ditaduras. Mas a questão talvez mais interessante seja: quem possui o poder de decidir quem é e quem não é um tal Estado delinquente? E foi essa a questão colocada por Jacques Derrida, o filósofo francês que talvez alguns ouvintes conheçam como o pai dessa corrente de pensamento chamada desconstrução. E é precisamente a desconstrução da ideia de Estado delinquente que ele debate num livro pouco conhecido, chamado Voyou, publicado em 2003. Pouco tempo depois dos atentados de 11 de setembro de 2001 e do início da chamada Guerra ao Terror. Para o Derrida, o problema não era só a existência de estados violentos ou autoritários. A questão era outra, precisamente quem tem o poder de nomear os tais delinquentes. E quando ele observava a política internacional, ele percebia que as grandes potências tendiam a se colocar, ao mesmo tempo, dentro e fora da lei internacional. Por um lado, as grandes potências se apresentavam como as guardiãs da ordem global, como uma autoridade capaz de dizer quem era ou quem não era delinquente. Por outro lado, elas reivindicavam para si o direito de suspender, de ignorar essas mesmas regras internacionais quando achassem necessário. Ou seja, elas mesmas eram delinquentes. O que o Derrida faz é nos convidar a ver a delinquência dessas potências, e em especial dos Estados Unidos. Agora, é curioso, o Derrida morreu em 2004. Então ele não podia nem imaginar a chegada de Trump ao poder e como ela ia tornar sua análise ainda mais atual. Porque a captura de Maduro na Venezuela em janeiro desse ano, assim como os bombardeios dos Estados Unidos e de Israel contra o Irã mais recentemente, eles ilustram como Trump e os seus aliados transformam a linguagem dos estados delinquentes, da luta contra os estados delinquentes, para que eles mesmos possam desrespeitar a ordem internacional que dizem querer defender. Ou seja, num processo em que eles mesmos se tornam os delinquentes. Quando a gente pensa em Cuba, existe pouca dúvida que a ilha rebelde enfrenta uma série de desafios. Houve, sem dúvida, avanços sociais na ilha, com saúde e educação universais. Mas isso não apaga a existência de presos políticos. Também Cuba está marcada por uma profunda crise econômica, que decorre, em parte, das limitações do próprio modelo cubano e também do governo de Miguel Díaz-Canel. Mas o peso de décadas de embargo americano tampouco pode ser ignorado. E o Trump resolveu apertar o torniquete, causando o desabastecimento total do combustível na ilha. O Derrida nunca afirmou que todos os estados são equivalentes, nem que democracias e ditaduras funcionam do mesmo jeito. Agora ele perguntava o que acontece quando uma potência passa a ocupar ao mesmo tempo um papel de juiz, de polícia e de carrasco global. O sistema internacional foi moldado para acomodar essas potências, e inclusive a sua delinquência. Só que, nos últimos anos, com o enfraquecimento dos fóruns multilaterais, sobretudo pelos Estados Unidos, a gente vê cada vez mais avançar uma lógica em que cada país proclama sua própria lei internacional e decide sozinho quando ela deve ou não deve valer.
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1: Você ouve a RFI. Estes são os destaques desta segunda-feira, 25 de maio. O Irã confirmou que houve progresso nas negociações com os Estados Unidos, mas rejeitou a ideia de um acordo iminente. Já o secretário de Estado americano, Marco Rubio, afirmou nesta segunda que Washington estava perto de alcançar um acordo sólido com o Teherã. As declarações de Rubio contrariam as do presidente Donald Trump, que na véspera afirmou que não pretendia apressar um acordo de paz. O exército israelense pediu na segunda-feira a evacuação de aldeias no sul do Líbano em antecipação a ataques planejados contra o Hezbollah. O presidente libanês afirmou nesta segunda-feira que sua exigência de uma retirada israelense completa do sul do Líbano era inegociável. As negociações entre Israel e o Líbano devem ser retomadas esta semana em Washington. Cerca de 1,5 milhão de muçulmanos iniciaram nesta segunda-feira os rituais do Hajj, a peregrinação à Meca, que acontece em meio à guerra no Oriente Médio. A Arábia Saudita e seus vizinhos do Golfo, aliados de Washington, sofreram ataques de drones e mísseis iranianos em retaliação à ofensiva israelense-americana lançada em 28 de fevereiro. Mas Riad está empenhada em manter a política separada da peregrinação, que atrai milhares de iranianos todos os anos. Apesar do conflito, não houve queda significativa nas reservas de voos e hotéis, segundo agências de turismo. A campanha para a eleição presidencial da Colômbia terminou no domingo. O senador de esquerda, Iván Cepeda, lidera as pesquisas que prevêem um segundo turno entre ele e o candidato de extrema-direita, Abelardo de la Espriella. O primeiro turno acontece no próximo domingo. A campanha presidencial foi marcada pelo assassinato do candidato de direita, Miguel Uribe, em um comício em agosto de 2025. A França atravessa uma onda de calor precoce que começou no fim de semana. 18 departamentos, incluindo Paris e seus subúrbios, estão em alerta nesta terça-feira, segundo o Serviço Meteorológico Francês, em seu boletim publicado na manhã de hoje. As temperaturas máximas permanecem muito altas para esta época do ano e devem alcançar os 36 graus em algumas partes do país. A Rádio França Internacional lança nesta segunda-feira um novo serviço de mídia social em língua armênia voltado para o público jovem e para o combate à desinformação antes das eleições parlamentares de junho. Bom dia, são 11 horas e 30 minutos em Paris, 6:30 da manhã em Brasília. 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
1: Em Paris, céu claro, os termômetros marcam 27 graus. Estes são os destaques desta segunda-feira, 25 de maio. Teherã confirma progressos em negociações com Washington, mas rejeita acordo iminente. Cerca de 1,5 milhão de muçulmanos iniciam peregrinação à Meca em meio à crise no Oriente Médio. João Fonseca passa para a segunda rodada em Roland Garros após vitória sobre o francês Luka Pavlovic. Estas e outras notícias a seguir. Irã e Estados Unidos continuam a divergir sobre avanços das negociações para o fim da guerra. O Irã confirmou nesta segunda-feira que houve progressos, mas rejeitou a ideia de um acordo iminente. Já o secretário de Estado americano, Marco Rubio, afirmou nesta segunda que Washington estava perto de alcançar um acordo sólido com o Teherã. Em Nova Delhi, onde está em visita, Rubio afirmou que as negociações iam no sentido de uma abertura do Estreito de Hormuz e que o Irã poderia estar pronto para iniciar conversas sobre seu programa nuclear. Essas declarações contrariam as do presidente Donald Trump, que na véspera afirmou que não pretendia apressar um acordo de paz. Rubio também disse que todo acordo com o Irã garantiria a Israel o direito de se defender. As negociações entre Israel e o Líbano devem ser retomadas esta semana em Washington. Enquanto isso, o presidente chinês Xi Jinping recebeu o primeiro-ministro paquistanês Shehbaz Sharif em Pequim nesta segunda-feira, segundo a agência de notícias estatal Xinhua. O Paquistão é o principal mediador das negociações entre o Irã e os Estados Unidos. Cerca de 1,5 milhão de muçulmanos iniciam nesta segunda-feira os rituais do Hajj, a peregrinação à Meca, que acontece em meio à guerra no Oriente Médio. A Arábia Saudita e seus vizinhos do Golfo, aliados de Washington, sofreram ataques de drones e mísseis iranianos em retaliação à ofensiva israelense-americana lançada em 28 de fevereiro. Mas Riad está empenhada em manter a política separada da peregrinação, que atrai milhares de iranianos todos os anos. E apesar do conflito, não houve queda significativa nas reservas de voos, hotéis ou pacotes turísticos, segundo agências de turismo. O Hajj representa um dos 5 pilares do Islã. Os muçulmanos devem fazê-lo ao menos uma vez na vida, mas muitos muçulmanos palestinos são privados nos últimos anos devido à guerra em Gaza. Este é o caso de Mohamed Al-Tawil. Há 3 anos ele planejou a viagem e chegou a pagar uma parte da excursão a uma agência para garantir que conseguiria cruzar a fronteira e embarcar para a Arábia Saudita. Mas o início da guerra e o fechamento da passagem da fronteira de Rafah o impediram de ir à Meca.
3: Hoje completo 73 anos e espero que Deus me permita completar a peregrinação no ano que vem. Lamentamos não ter conseguido. Quanto à inscrição e às taxas, ainda não recebi o dinheiro que paguei. Continuam prometendo me reembolsar, mas nada foi feito até agora.
1: Este ano, os moradores de Gaza também não poderão participar da peregrinação novamente devido ao bloqueio israelense ao enclave. A campanha para a eleição presidencial colombiana de 31 de maio terminou no domingo. O senador de esquerda Iván Cepeda, que lidera as pesquisas, realizou um grande comício em Barranquilla. Ele prometeu aumentar os programas sociais lançados pelo presidente Gustavo Petro. As pesquisas de opinião prevêem um segundo turno em 21 de junho entre Iván Cepeda e Abelardo de la Espriella, um advogado milionário de extrema direita que fez da repressão a grupos armados o tema central de sua campanha. Seu último comício foi realizado em Medellín. A Colômbia apresenta sua pior onda de insegurança em uma década. A campanha presidencial foi marcada pelo assassinato a tiros do senador de direita Miguel Uribe, candidato à presidência, quando discursava em um comício em agosto de 2025. Quase 5 meses depois da operação militar de 3 de janeiro, aeronaves da Marinha dos Estados Unidos voltaram a sobrevoar a capital da Venezuela em um exercício militar. Na semana passada, o governo venezuelano anunciou que havia autorizado a embaixada americana em Caracas a realizar um exercício de evacuação para casos de emergência. Detalhes com o correspondente da RFI em Caracas, Pedro Panúncio.
4: Segundo o ministro de Relações Exteriores, Ivan Gil, a operação incluiria o sobrevoo de 2 aeronaves militares norte-americanas sobre a capital do país e o pouso na embaixada dos Estados Unidos. O anúncio foi transmitido pela televisão estatal venezuelana e em um comunicado oficial também publicado nas redes sociais do chanceler. Pelo menos 2 manifestações aconteceram em Caracas contra o exercício realizado pelos Estados Unidos. Uma delas, organizada pelo Partido Comunista da Venezuela, reuniu organizações de esquerda, críticas ao chavismo e ao governo de Delcy Rodríguez.
1: Você ouviu Pedro Panúncio, correspondente da RFI em Caracas. A França atravessa uma onda de calor precoce que começou no fim de semana. 18 departamentos, incluindo Paris e seus subúrbios, estão em alerta nesta terça-feira, segundo o Serviço Meteorológico Francês, em seu boletim publicado na manhã de hoje. As temperaturas máximas permanecem muito altas para esta época do ano, entre 30 e 35 graus Celsius no norte do país. No sudoeste, os termômetros devem alcançar os 36 graus. A polonesa Iza Swiatek, que venceu 4 vezes Roland Garros, estreia hoje no torneio e é a grande atração deste segundo dia de competição. Ela enfrenta na quadra principal a australiana Emerson Jones. No masculino, 2 tenistas que disputam pela última vez o torneio entram em quadra hoje. O francês Gael Monfils, que enfrenta seu compatriota Hugo Gaston, e o suíço Stanislas Wawrinka, campeão em 2015, que tem pela frente o holandês Jesper de Jong. Ontem, a brasileira Bia Haddad Maia perdeu de virada para a britânica Francesca Jones e disse adeus ao torneio de simples. Mas João Fonseca passou para a segunda rodada após vitória de 3-0 sobre o francês Luka Pavlovic. Após a partida, João elogiou o comportamento dos torcedores, mas não ficou totalmente satisfeito com seu desempenho.
5: No final das contas, foi uma bela partida. Jogo difícil, né? Acho que primeira rodada é sempre um pouco mais tensa, você pensa um pouco mais, você começa um pouco mais nervoso, ainda sentindo um pouco a quadra, sentindo o ambiente. Não tô feliz com o meu nível total da partida, mas feliz com a forma que eu lutei e da forma que eu terminei a partida.
1: João Fonseca entrevista a Maria Paula Carvalho.
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1: Você ouve a RFI. A seguir em nossa programação, os jornais franceses destacam o ataque em grande escala da Rússia contra a Ucrânia no fim de semana. Logo após, você confere uma reportagem sobre o fim da cidadania portuguesa para descendentes de judeus sefarditas. Depois você fica com a crônica de Tomás Zickman de Barros. Mas antes, vamos em linha direta com a Venezuela. O governo americano realizou exercícios militares em Caracas no último fim de semana.
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3: Quase 5 meses depois da operação militar de 3 de janeiro, aeronaves da Marinha dos Estados Unidos voltaram a sobrevoar a capital da Venezuela, desta vez com autorização do governo. Quem nos traz mais detalhes é o nosso correspondente em Caracas, Pedro Panunzio. Olá, Pedro, bom dia. Como foi essa operação militar americana na capital venezuelana?
4: Bom dia para você e para todos que nos acompanham. Pois é, na quinta-feira, o governo venezuelano anunciou que havia autorizado a embaixada dos Estados Unidos em Caracas a realizar um exercício de evacuação para casos de emergência médica e contingências consideradas catastróficas. Segundo o ministro de Relações Exteriores, Ivan Gil, a operação incluiria o sobrevoo de 2 aeronaves militares norte-americanas sobre a capital do país e o pouso na embaixada dos Estados Unidos. O anúncio foi transmitido pela televisão estatal venezuelana e em um comunicado oficial também publicado nas redes sociais do chanceler. No dia seguinte, a postagem foi apagada sem explicações oficiais. Ainda assim, o exercício militar foi mantido e aconteceu no sábado. Uma das principais autoridades a participar da atividade, o comandante do Comando Sul dos Estados Unidos, General Francis Donovan, chegou a Caracas neste final de semana a bordo de uma das aeronaves usadas no exercício militar. Segundo a Embaixada dos Estados Unidos em Caracas, após o desembarque, Donovan participou de reuniões com representantes do governo interino e também se reuniu com funcionários da representação norte-americana. A Embaixada dos Estados Unidos na Venezuela foi reaberta após a operação militar que resultou no sequestro de Nicolás Maduro e da primeira-dama Cília Flores, atualmente presos nos Estados Unidos.
3: E Pedro, como a base chavista reagiu a essa atividade?
4: Pelo menos 2 manifestações aconteceram em Caracas contra o exercício realizado pelos Estados Unidos. Uma delas, organizada pelo Partido Comunista da Venezuela, reuniu organizações de esquerda, críticas ao chavismo e ao governo de Delcio Rodrigues. Em nota, o PCV afirmou que a operação representa uma nova expressão da condição de subordinação política e militar a qual a Venezuela foi submetida depois da intervenção de 3 de janeiro. O partido também fez críticas diretas à mandatária venezuelana e afirmou que a atual administração liderada por Delcio Rodrigues não só foi incapaz de defender a integridade nacional, como atuou como garantidora dos interesses econômicos de Washington. Ainda no sábado, movimentos sociais ligados ao chavismo também foram às ruas. Os manifestantes evitaram ataques ao governo e direcionaram as críticas aos Estados Unidos. A organização Alba Movimentos, que liderou a manifestação, classificou o exercício militar como uma ação intimidatória e uma ameaça à soberania nacional por parte do imperialismo norte-americano. O grupo afirma que poupou o governo de Delcy Rodrigues por entender que a administração interina atua sob forte pressão militar dos Estados Unidos.
3: E Pedro, como o governo venezuelano justificou essa medida?
4: Representantes do governo interino evitaram fazer comentários diretos sobre o exercício militar, mas algumas figuras importantes do chavismo publicaram mensagens nas redes sociais em defesa da estabilidade política e da recuperação econômica do país. O deputado Jorge Arreaza, nome forte do governo Delcy, disse que a prioridade nesse momento deve ser a retomada da economia venezuelana e a manutenção da paz. Conseguir o fim das sanções para recuperar a economia são consensos essenciais de todos os setores políticos, disse em uma publicação no X. Arreaza afirmou ainda que os grupos que apostam no conflito ficam fora do jogo. O ministro de Comunicações, Miguel Pérez Pirella, disse que os republicanos precisam atuar com responsabilidade pela existência e pela manutenção da pátria. Por outro lado, a deputada e ex-ministra chavista Iris Varela afirmou que o povo venezuelano jamais vai se deixar esmagar por qualquer império. Ela também repetiu uma frase popularizada pelo ex-presidente Hugo Chávez. Sumam daqui, yankees de merda, disse em uma publicação no X. As declarações foram publicadas ao longo do fim de semana, depois da realização do exercício militar.
3: Muito obrigado, Pedro Panunzio, correspondente da RFI em Caracas, que participou do Linha Direta de hoje.
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1: Os jornais franceses desta segunda-feira destacam e analisam os ataques massivos e combinados da Rússia à Ucrânia neste fim de semana. Kiev sofreu uma ofensiva de grande escala com mísseis balísticos de cruzeiro e drones de longo alcance na noite de sábado. O bombardeio durou cerca de 4 horas, causando pelo menos 4 mortos e mais de 100 feridos. Para Le Monde, o ataque reflete uma intensificação das capacidades militares e uma nova estratégia russa, onde ataques combinados tornam-se mais frequentes e visam saturar a defesa antiaérea ucraniana usando grandes volumes simultâneos de armas. Estas operações exigem um planejamento complexo e envolvem milhares de militares e podem ser preparadas com dias de antecedência. Especialistas entrevistados alertam que nenhum país europeu está preparado para ataques dessa escala. O Le Parisien destaca o uso do míssil Oreshnik, com capacidade nuclear, descrito como uma demonstração de poder de Moscou, e a escala do ataque, com cerca de 90

0: processos de nacionalidade pela via da descendência sefardita ainda aguardam resposta do governo português. Há mais de 500 anos, Portugal expulsou milhares de judeus de seu território e obrigou os que ficaram a se converter ao catolicismo. Uma reparação histórica foi aprovada em 2015, mas as portas se fecharam agora com a nova lei da nacionalidade. Para a comunidade, o fim desse regime especial de concessão da cidadania portuguesa pela ancestralidade sefardita inviabilizou bem mais do que um meio de adquirir o passaporte. Impediu um retorno simbólico às raízes dos antepassados que viveram em Portugal antes da diáspora. A antropóloga Marina Pignatelli, professora da Universidade de Lisboa, diz que muitos requerentes, ao fazerem a busca genealógica, encontraram essas raízes judaicas e se encantaram com elas. Pignatelli tem uma impressão ambivalente sobre as mudanças na lei.
1: Por um lado, eu acho que a lei foi justa e devia continuar aberta, porque se é uma reparação histórica não devia ter um limite temporal, mas por outro lado a lei foi toda mal feita desde o início e os detalhes da lei, os quesitos, como se diz em termos jurídicos da lei, de como as pessoas deviam fazer o processo, foi bastante arbitrário.
0: É no mesmo tom de indignação que a advogada Ana Pacheco Araújo, especialista em imigração e direito internacional, afirma que as pessoas que foram afetadas pela extinção desta via sefardita vão sofrer consequências em muitas décadas.
2: De uma forma abrupta, a reparação histórica passou a ser limitada a um período. Não se trata de término direito por limitação da própria reparação ou que a reparação histórica já foi realizada. A limitação se dá à ingerência estatal em não conseguir analisar os milhares de processos que estão sendo submetidos, em não criar a regulamentação da lei. E com isso, a grande culpa foi jogada aos descendentes e não na falta de estruturas mais rígidas de análise, o que é muito complicado, porque o objetivo pelo qual ela foi criada, para mim, ele simplesmente foi esvaziado.
0: Com a publicação da lei e suas alterações no Diário da República, o Instituto dos Registros e do Notariado, o IRN, órgão do Ministério da Justiça de Portugal, confirmou que o que irá definir a aplicação ou não das novas regras é a data de submissão do pedido de cidadania na plataforma online do IRN. Há cerca de 700 mil processos em curso no IRN, sendo a maioria de brasileiros. Mais da metade dos pedidos de nacionalidade portuguesa pendentes são de descendentes de judeus sefarditas.
3: A decepção é a palavra que define, né? Protocolamos uma petição junto ao parlamento e os descendentes não estão assinando, ou seja, se negando a assinar, porque eles estão descrentes com uma lei. Então, eles acreditam que isso não tem como retornar. Então, essa decepção mexeu um pouco com eles e é um sentimento de tristeza e de uma grande decepção.
0: Os judeus sefarditas são descendentes das antigas comunidades judaicas da região de Sefarad, na Península Ibérica. A partir do final do século XV, essas comunidades começaram a ser perseguidas pela Inquisição Espanhola e muitos de seus integrantes se refugiaram em Portugal. Porém, em 1496, o rei Dom Emanuel I determinou a expulsão de todos os que não se sujeitassem ao batismo católico. Foi quando muitas famílias hebraicas abandonaram o país e se estabeleceram em outras nações mais tolerantes, entre elas o Brasil. Com a conversão forçada decretada pelo monarca, deixaram então de existir oficialmente judeus em Portugal. A denominação Cristãos Novos escondia a origem judaica. Os judeus sefarditas de origem

0: portuguesa e seus descendentes mantiveram não só a língua portuguesa, mas também seus sobrenomes.
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3: Na última quarta-feira, as relações entre Cuba e os Estados Unidos voltaram à ordem do dia. Donald Trump utilizou uma expressão antiga, mas que talvez ainda sirva como uma forma de senha moral para pensar a política internacional. Ele chamou Cuba de Estado marginal, ou ainda Estado bandido, ou quem saiba, Estado delinquente. Essa fórmula sugere uma lógica binária. Existiria, por um lado, os países como os Estados Unidos, que seriam responsáveis, que seriam civilizados, que protegeriam a ordem internacional. E, por outro lado, países que estão fora dessa ordem, países que seriam criminosos internacionais. No caso, Trump diz que Cuba é um desses países. Trump falou isso para justificar o indiciamento pela justiça americana de Raul Castro, um já velhinho, mais de 90 anos, revolucionário cubano, que liderou, governou o país socialista entre 2008 e 2018, e que também era o irmão de Fidel Castro, o grande líder da Revolução Cubana. A acusação contra Raul é estranha, porque revive um caso bastante antigo, dos anos 90, o caso da derrubada de dois pequenos aviões de militantes anticastristas, anticomunistas, nas águas do Caribe. Só que não houve apenas o indiciamento. Trump também mandou alguns navios de guerra circular em Cuba. E pensando no precedente recente de intervenções americanas na Venezuela e no Irã, existe o risco de uma escalada militar e, quem sabe, de ataques americanos contra a ilha socialista. Cuba volta, então, ao velho repertório geopolítico dos tais estados delinquentes. À primeira vista, essa frase pode parecer até banal. Afinal, existem regimes autoritários. Existem ditaduras. Mas a questão talvez mais interessante seja: quem possui o poder de decidir quem é e quem não é um tal Estado delinquente? E foi essa a questão colocada por Jacques Derrida, o filósofo francês que talvez alguns ouvintes conheçam como o pai dessa corrente de pensamento chamada desconstrução. E é precisamente a desconstrução da ideia de Estado delinquente que ele debate num livro pouco conhecido, chamado Voyou, publicado em 2003. Pouco tempo depois dos atentados de 11 de setembro de 2001 e do início da chamada Guerra ao Terror. Para o Derrida, o problema não era só a existência de estados violentos ou autoritários. A questão era outra, precisamente quem tem o poder de nomear os tais delinquentes. E quando ele observava a política internacional, ele percebia que as grandes potências tendiam a se colocar, ao mesmo tempo, dentro e fora da lei internacional. Por um lado, as grandes potências se apresentavam como as guardiãs da ordem global, como uma autoridade capaz de dizer quem era ou quem não era delinquente. Por outro lado, elas reivindicavam para si o direito de suspender, de ignorar essas mesmas regras internacionais quando achassem necessário. Ou seja, elas mesmas eram delinquentes. O que o Derrida faz é nos convidar a ver a delinquência dessas potências, e em especial dos Estados Unidos. Agora, é curioso, o Derrida morreu em 2004. Então ele não podia nem imaginar a chegada de Trump ao poder e como ela ia tornar sua análise ainda mais atual. Porque a captura de Maduro na Venezuela em janeiro desse ano, assim como os bombardeios dos Estados Unidos e de Israel contra o Irã mais recentemente, eles ilustram como Trump e os seus aliados transformam a linguagem dos estados delinquentes, da luta contra os estados delinquentes, para que eles mesmos possam desrespeitar a ordem internacional que dizem querer defender. Ou seja, num processo em que eles mesmos se tornam os delinquentes. Quando a gente pensa em Cuba, existe pouca dúvida que a ilha rebelde enfrenta uma série de desafios. Houve, sem dúvida, avanços sociais na ilha, com saúde e educação universais. Mas isso não apaga a existência de presos políticos. Também Cuba está marcada por uma profunda crise econômica, que decorre, em parte, das limitações do próprio modelo cubano e também do governo de Miguel Díaz-Canel. Mas o peso de décadas de embargo americano tampouco pode ser ignorado. E o Trump resolveu apertar o torniquete, causando o desabastecimento total do combustível na ilha. O Derrida nunca afirmou que todos os estados são equivalentes, nem que democracias e ditaduras funcionam do mesmo jeito. Agora ele perguntava o que acontece quando uma potência passa a ocupar ao mesmo tempo um papel de juiz, de polícia e de carrasco global. O sistema internacional foi moldado para acomodar essas potências, e inclusive a sua delinquência. Só que, nos últimos anos, com o enfraquecimento dos fóruns multilaterais, sobretudo pelos Estados Unidos, a gente vê cada vez mais avançar uma lógica em que cada país proclama sua própria lei internacional e decide sozinho quando ela deve ou não deve valer.
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2: Você ouve a RFI, estes são os destaques desta segunda-feira, 25 de maio. O Irã confirmou que houve progresso nas negociações com os Estados Unidos, mas rejeitou a ideia de um acordo iminente. Já o secretário de Estado americano, Marco Rubio, afirmou nesta segunda que Washington estava perto de alcançar um acordo sólido com Teerã. As declarações de Rubio contrariam as do presidente Donald Trump, que na véspera afirmou que não pretendia apressar um acordo de paz. O exército israelense pediu na segunda-feira a evacuação de aldeias no sul do Líbano em antecipação a ataques planejados contra o Hezbollah. O presidente libanês afirmou nesta segunda-feira que sua exigência de uma retirada israelense completa do sul do Líbano era inegociável. As negociações entre Israel e o Líbano devem ser retomadas esta semana em Washington. Cerca de 1,5 milhão de muçulmanos iniciaram nesta segunda-feira os rituais do Hajj, a peregrinação à Meca, que acontece em meio à guerra no Oriente Médio. A Arábia Saudita e seus vizinhos do Golfo, aliados de Washington, sofreram ataques de drones e mísseis iranianos em retaliação à ofensiva israelense americana lançada em 28 de fevereiro. Mas Riad está empenhada em manter a política separada da peregrinação, que atrai milhares de iranianos todos os anos. Apesar do conflito, não houve queda significativa nas reservas de voos e hotéis, segundo agências de turismo. A campanha para a eleição presidencial da Colômbia terminou no domingo. O senador de esquerda, Iván Cepeda, lidera as pesquisas que prevêem um segundo turno entre ele e o candidato de extrema-direita, Abelardo de la Espriella. O primeiro turno acontece no próximo domingo. A campanha presidencial foi marcada pelo assassinato do candidato de direita, Miguel Uribe, em um comício em agosto de 2025. A França atravessa uma onda de calor precoce que começou no fim de semana. 18 departamentos, incluindo Paris e seus subúrbios, estão em alerta nesta terça-feira, segundo o Serviço Meteorológico Francês, em seu boletim publicado na manhã de hoje. As temperaturas máximas permanecem muito altas para esta época do ano e devem alcançar os 36 graus em algumas partes do país. A Rádio França Internacional lança nesta segunda-feira um novo serviço de mídia social em língua armênia voltado para o público jovem e para o combate à desinformação antes das eleições parlamentares de junho. Bom dia, são 11 horas e 30 minutos em Paris, 6:30 da manhã em Brasília. 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
2: Em Paris, céu claro, os termômetros marcam 27 graus. Estes são os destaques desta segunda-feira, 25 de maio. Teerã confirma progressos em negociações com Washington, mas rejeita acordo iminente. Cerca de 1,5 milhão de muçulmanos iniciam peregrinação à Meca em meio à crise no Oriente Médio. João Fonseca passa para a segunda rodada em Roland Garros após vitória sobre o francês Luka Pavlovic. Estas e outras notícias a seguir. Irã e Estados Unidos continuam a divergir sobre avanços das negociações para o fim da guerra. O Irã confirmou nesta segunda-feira que houve progressos, mas rejeitou a ideia de um acordo iminente. Já o secretário de Estado americano, Marco Rubio, afirmou nesta segunda que Washington estava perto de alcançar um acordo sólido com Teerã. Em Nova Delhi, onde está em visita, Rubio afirmou que as negociações iam no sentido de uma abertura do Estreito de Hormuz e que o Irã poderia estar pronto para iniciar conversas sobre seu programa nuclear. Essas declarações contrariam as do presidente Donald Trump, que na véspera afirmou que não pretendia apressar um acordo de paz. Rubio também disse que todo acordo com o Irã garantiria a Israel o direito de se defender. As negociações entre Israel e o Líbano devem ser retomadas esta semana em Washington. Enquanto isso, o presidente chinês Xi Jinping recebeu o primeiro-ministro paquistanês Shehbaz Sharif em Pequim nesta segunda-feira, segundo a agência de notícias estatal Xinhua. O Paquistão é o principal mediador das negociações entre o Irã e os Estados Unidos. Cerca de 1,5 milhão de muçulmanos iniciam nesta segunda-feira os rituais do Hajj, a peregrinação à Meca, que acontece em meio à guerra no Oriente Médio. A Arábia Saudita e seus vizinhos do Golfo, aliados de Washington, sofreram ataques de drones e mísseis iranianos em retaliação à ofensiva israelense americana lançada em 28 de fevereiro. Mas Riad está empenhada em manter a política separada da peregrinação, que atrai milhares de iranianos todos os anos. E apesar do conflito, não houve queda significativa nas reservas de voos, hotéis ou pacotes turísticos, segundo agências de turismo. O Hajj representa um dos 5 pilares do Islã. Os muçulmanos devem fazê-lo ao menos uma vez na vida, mas muitos muçulmanos palestinos são privados nos últimos anos devido à guerra em Gaza. Este é o caso de Mohamed Al-Tawil. Há 3 anos ele planejou a viagem e chegou a pagar uma parte da excursão a uma agência para garantir que conseguiria cruzar a fronteira e embarcar para a Arábia Saudita. Mas o início da guerra e o fechamento da passagem da fronteira de Rafah o impediram de ir à Meca.
4: Hoje completo 73 anos e espero que Deus me permita completar a peregrinação no ano que vem. Lamentamos não ter conseguido. Quanto à inscrição e às taxas, ainda não recebi o dinheiro que paguei. Continuam prometendo me reembolsar, mas nada foi feito até agora.
2: Este ano, os moradores de Gaza também não poderão participar da peregrinação novamente devido ao bloqueio israelense ao enclave. A campanha para a eleição presidencial colombiana de 31 de maio terminou no domingo. O senador de esquerda Iván Cepeda, que lidera as pesquisas, realizou um grande comício em Barranquilla. Ele prometeu aumentar os programas sociais lançados pelo presidente Gustavo Petro. As pesquisas de opinião prevêem um segundo turno em 21 de junho entre Iván Cepeda e Abelardo de la Espriella, um advogado milionário de extrema direita que fez da repressão a grupos armados o tema central de sua campanha. Seu último comício foi realizado em Medellín. A Colômbia apresenta sua pior onda de insegurança em uma década. A campanha presidencial foi marcada pelo assassinato a tiros do senador de direita Miguel Uribe, candidato à presidência, quando discursava em um comício em agosto de 2025. Quase 5 meses depois da operação militar de 3 de janeiro, aeronaves da Marinha dos Estados Unidos voltaram a sobrevoar a capital da Venezuela em um exercício militar. Na semana passada, o governo venezuelano anunciou que havia autorizado a embaixada americana em Caracas a realizar um exercício de evacuação para casos de emergência. Detalhes com o correspondente da RFI em Caracas, Pedro Panúncio.
5: Segundo o ministro de Relações Exteriores, Ivan Gil, a operação incluiria o sobrevoo de 2 aeronaves militares norte-americanas sobre a capital do país e o pouso na embaixada dos Estados Unidos. O anúncio foi transmitido pela televisão estatal venezuelana e em um comunicado oficial também publicado nas redes sociais do chanceler. Pelo menos 2 manifestações aconteceram em Caracas contra o exercício realizado pelos Estados Unidos. Uma delas, organizada pelo Partido Comunista da Venezuela, reuniu organizações de esquerda, críticas ao chavismo e ao governo de Delcy Rodríguez.
2: Você ouviu Pedro Panúncio, correspondente da RFI em Caracas. A França atravessa uma onda de calor precoce que começou no fim de semana. 18 departamentos, incluindo Paris e seus subúrbios, estão em alerta nesta terça-feira, segundo o Serviço Meteorológico Francês, em seu boletim publicado na manhã de hoje. As temperaturas máximas permanecem muito altas para esta época do ano, entre 30 e 35 graus Celsius no norte do país. No sudoeste, os termômetros devem alcançar os 36 graus. A polonesa Iza Swiatek, que venceu 4 vezes Roland Garros, estreia hoje no torneio e é a grande atração deste segundo dia de competição. Ela enfrenta na quadra principal a australiana Emerson Jones. No masculino, 2 tenistas que disputam pela última vez o torneio entram em quadra hoje. O francês Gael Monfils, que enfrenta seu compatriota Hugo Gaston, e o suíço Stanislas Wawrinka, campeão em 2015, que tem pela frente o holandês Jesper de Jong. Ontem, a brasileira Bia Haddad Maia perdeu de virada para a britânica Francesca Jones e disse adeus ao torneio de simples. Mas João Fonseca passou para a segunda rodada após vitória de 3-0 sobre o francês Luka Pavlovic. Após a partida, João elogiou o comportamento dos torcedores, mas não ficou totalmente satisfeito com seu desempenho.
6: No final das contas, foi uma bela partida. Jogo difícil, né? Acho que primeira rodada é sempre um pouco mais tensa, você pensa um pouco mais, você começa um pouco mais nervoso, ainda sentindo um pouco a quadra, sentindo o ambiente. Não tô feliz com o meu nível total da partida, mas feliz com a forma que eu lutei e da forma que eu terminei a partida.
2: João Fonseca entrevista a Maria Paula Carvalho.
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2: Você ouve a RFI. A seguir em nossa programação, os jornais franceses destacam o ataque em grande escala da Rússia contra a Ucrânia no fim de semana. Logo após, você confere uma reportagem sobre o fim da cidadania portuguesa para descendentes de judeus sefarditas. Depois você fica com a crônica de Tomás Zickman de Barros. Mas antes, vamos em linha direta com a Venezuela. O governo americano realizou exercícios militares em Caracas no último fim de semana.
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4: Quase 5 meses depois da operação militar de 3 de janeiro, aeronaves da Marinha dos Estados Unidos voltaram a sobrevoar a capital da Venezuela, desta vez com autorização do governo. Quem nos traz mais detalhes é o nosso correspondente em Caracas, Pedro Panunzio. Olá, Pedro, bom dia. Como foi essa operação militar americana na capital venezuelana?
5: Bom dia para você e para todos que nos acompanham. Pois é, na quinta-feira, o governo venezuelano anunciou que havia autorizado a Embaixada dos Estados Unidos em Caracas a realizar um exercício de evacuação para casos de emergência médica e contingências consideradas catastróficas. Segundo o ministro de Relações Exteriores, Ivan Gil, a operação incluiria o sobrevoo de 2 aeronaves militares norte-americanas sobre a capital do país e o pouso na Embaixada dos Estados Unidos. O anúncio foi transmitido pela televisão estatal venezuelana e em um comunicado oficial também publicado nas redes sociais do chanceler. No dia seguinte, a postagem foi apagada sem explicações oficiais. Ainda assim, o exercício militar foi mantido e aconteceu no sábado. Uma das principais autoridades a participar da atividade, o comandante do Comando Sul dos Estados Unidos, general Francis Donovan, chegou a Caracas neste final de semana a bordo de uma das aeronaves usadas no exercício militar. Segundo a Embaixada dos Estados Unidos em Caracas, após o desembarque, Donovan participou de reuniões com representantes do governo interino e também se reuniu com funcionários da representação norte-americana. A Embaixada dos Estados Unidos na Venezuela foi reaberta após a operação militar que resultou no sequestro de Nicolás Maduro e da primeira-dama Cília Flores, atualmente presos nos Estados Unidos.
4: E Pedro, como a base chavista reagiu a essa atividade?
5: Pelo menos 2 manifestações aconteceram em Caracas contra o exercício realizado pelos Estados Unidos. Uma delas, organizada pelo Partido Comunista da Venezuela, reuniu organizações de esquerda, críticas ao chavismo e ao governo de Delcio Rodrigues. Em nota, o PCV afirmou que a operação representa uma nova expressão da condição de subordinação política e militar a qual a Venezuela foi submetida depois da intervenção de 3 de janeiro. O partido também fez críticas diretas à mandatária venezuelana e afirmou que a atual administração liderada por Delcio Rodrigues não só foi incapaz de defender a integridade nacional, como atuou como garantidora dos interesses econômicos de Washington. Ainda no sábado, movimentos sociais ligados ao chavismo também foram às ruas. Os manifestantes evitaram ataques ao governo e direcionaram as críticas aos Estados Unidos. A organização Alba Movimentos, que liderou a manifestação, classificou o exercício militar como uma ação intimidatória e uma ameaça à soberania nacional por parte do imperialismo norte-americano. O grupo afirma que poupou o governo de Delcy Rodrigues por entender que a administração interina atua sob forte pressão militar dos Estados Unidos.
4: E Pedro, como o governo venezuelano justificou essa medida?
5: Representantes do governo interino evitaram fazer comentários diretos sobre o exercício militar, mas algumas figuras importantes do chavismo publicaram mensagens nas redes sociais em defesa da estabilidade política e da recuperação econômica do país. O deputado Jorge Arreaza, nome forte do governo Delcy, disse que a prioridade nesse momento deve ser a retomada da economia venezuelana e a manutenção da paz. Conseguir o fim das sanções para recuperar a economia são consensos essenciais de todos os setores políticos, disse em uma publicação no X. Arreaza afirmou ainda que os grupos que apostam no conflito ficam fora do jogo. O ministro de Comunicações, Miguel Pérez Pirella, disse que os republicanos precisam atuar com responsabilidade pela existência e pela manutenção da pátria. Por outro lado, a deputada e ex-ministra chavista Iris Varela afirmou que o povo venezuelano jamais vai se deixar esmagar por qualquer império. Ela também repetiu uma frase popularizada pelo ex-presidente Hugo Chávez: sumam daqui, yankees de merda, disse em uma publicação no X. As declarações foram publicadas ao longo do fim de semana, depois da realização do exercício militar.
4: Muito obrigado, Pedro Panunzio, correspondente da RFI em Caracas, que participou do Linha Direta de hoje.
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2: Os jornais franceses desta segunda-feira destacam e analisam os ataques massivos e combinados da Rússia à Ucrânia neste fim de semana. Kiev sofreu uma ofensiva de grande escala com mísseis balísticos de cruzeiro e drones de longo alcance na noite de sábado. O bombardeio durou cerca de 4 horas, causando pelo menos 4 mortos e mais de 100 feridos. Para Le Monde, o ataque reflete uma intensificação das capacidades militares e uma nova estratégia russa, onde ataques combinados tornam-se mais frequentes e visam saturar a defesa antiaérea ucraniana usando grandes volumes simultâneos de armas. Estas operações exigem um planejamento complexo e envolvem milhares de militares e podem ser preparadas com dias de antecedência. Especialistas entrevistados alertam que nenhum país europeu está preparado para ataques dessa escala. O Le Parisien destaca o uso do míssil Oreshnik, com capacidade nuclear, descrito como uma demonstração de poder de Moscou, e a escala do ataque, com cerca de 90 mísseis e 600 drones lançados, representando uma das noites mais violentas da guerra. Para o jornal, a mensagem política da Rússia serve para intimidar e reafirmar o estatuto de potência nuclear em um contexto em que Moscou enfrenta dificuldades no fronte e a Ucrânia reforça posições e aumenta sua própria capacidade ofensiva. Louis Figaro destaca a experiência dos civis. As pessoas se refugiaram no metrô em pânico e viveram uma noite de terror, diz o jornal. A população, exausta por anos de guerra, apesar de já habituada aos drones, ficou chocada pela intensidade incomum do ataque.
4: Reportagem. Letícia Fonseca Surander.
7: A nova lei da nacionalidade, que acaba de entrar em vigor em Portugal, repleta de alterações, mudou o destino de milhares de pessoas, entre elas os descendentes de judeus sefarditas, agora impedidos de obter a cidadania portuguesa. Desde 2015, quem comprovasse a descendência dos antigos judeus ibéricos perseguidos podia se naturalizar no país, sem os habituais requisitos de residência e domínio da língua. Mais de 400 mil processos de nacionalidade pela via da descendência sefardita ainda aguardam resposta do governo português. Há mais de 500 anos, Portugal expulsou milhares de judeus de seu território e obrigou os que ficaram a se converter ao catolicismo. Uma reparação histórica foi aprovada em 2015, mas as portas se fecharam agora com a nova lei da nacionalidade. Para a comunidade, o fim desse regime especial de concessão da cidadania portuguesa pela ancestralidade sefardita inviabilizou bem mais do que um meio de adquirir o passaporte. Impediu um retorno simbólico às raízes dos antepassados que viveram em Portugal antes da diáspora. A antropóloga Marina Pignatelli, professora da Universidade de Lisboa, diz que muitos requerentes, ao fazerem a busca genealógica, encontraram essas raízes judaicas e se encantaram com elas. Pignatelli tem uma impressão ambivalente sobre as mudanças na lei.
8: Por um lado, eu acho que a lei foi justa e devia continuar aberta, porque se é uma reparação histórica não devia ter um limite temporal, mas por outro lado a lei foi toda mal feita desde o início e os detalhes da lei, os requisitos, como se diz em termos jurídicos da lei, de como as pessoas deviam fazer o processo, foi bastante arbitrário.
7: É no mesmo tom de indignação que a advogada Ana Pacheco Araújo, especialista em imigração e direito internacional, afirma que as pessoas que foram afetadas pela extinção desta via sefardita vão sofrer consequências em muitas décadas.
8: De uma forma abrupta, a reparação histórica passou a ser limitada a um período. Não se trata de término direito por limitação da própria reparação ou que a reparação histórica já foi realizada. A limitação se dá à ingerência estatal em não conseguir analisar os milhares de processos que estão sendo submetidos, em não criar regulamentação da lei. E com isso, a grande culpa foi jogada aos descendentes e não na falta de estruturas mais rígidas de análise, o que é muito complicado, porque o objetivo pelo qual ela foi criada, para mim, ele simplesmente foi esvaziado.
7: Com a publicação da lei e suas alterações no Diário da República, o Instituto dos Registros e do Notariado, o IRN, órgão do Ministério da Justiça de Portugal, confirmou que o que irá definir a aplicação ou não das novas regras é a data de submissão do pedido de cidadania na plataforma online do IRN. Há cerca de 700 mil processos em curso no IRN, sendo a maioria de brasileiros. Mais da metade dos pedidos de nacionalidade portuguesa pendentes são de descendentes de judeus sefarditas.
8: A decepção é a palavra que define, né? Protocolamos uma petição junto ao parlamento e os descendentes não estão assinando, ou seja, se negando a assinar, porque eles estão descrentes com uma lei. Então, eles acreditam que isso não tem como retornar. Então, essa decepção mexeu um pouco com eles e é um sentimento de tristeza e de uma grande decepção.
7: Os judeus sefarditas são descendentes das antigas comunidades judaicas da região de Sefarad, na Península Ibérica. A partir do final do século XV, essas comunidades começaram a ser perseguidas pela Inquisição Espanhola e muitos de seus integrantes se refugiaram em Portugal. Porém, em 1496, o rei Dom Emanuel I determinou a expulsão de todos os que não se sujeitassem ao batismo católico. Foi quando muitas famílias hebraicas abandonaram o país e se estabeleceram em outras nações mais tolerantes, entre elas o Brasil. Com a conversão forçada decretada pelo monarca, deixaram então de existir oficialmente judeus em Portugal. A denominação Cristãos Novos escondia a origem judaica. Os judeus sefarditas de origem portuguesa e seus descendentes mantiveram não só a língua portuguesa, mas também seus sobrenomes.
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9: Tomás Zikman de Barros.
10: Na última quarta-feira, as relações entre Cuba e os Estados Unidos voltaram à ordem do dia. Donald Trump utilizou uma expressão antiga, mas que talvez ainda sirva como uma forma de senha moral para pensar a política internacional. Ele chamou Cuba de Estado marginal, ou ainda Estado bandido, ou quem saiba, Estado delinquente. Essa fórmula sugere uma lógica binária. Existiria, por um lado, os países como os Estados Unidos, que seriam responsáveis, que seriam civilizados, que protegeriam a ordem internacional. E, por outro lado, países que estão fora dessa ordem, países que seriam criminosos internacionais. No caso, Trump diz que Cuba é um desses países. Trump falou isso para justificar o indiciamento pela justiça americana de Raul Castro, um já velhinho, mais de 90 anos, revolucionário cubano, que liderou, governou o país socialista entre 2008 e 2018, e que também era o irmão de Fidel Castro, o grande líder da Revolução Cubana. A acusação contra Raul é estranha, porque revive um caso bastante antigo, dos anos 90, o caso da derrubada de dois pequenos aviões de militantes anticastristas, anticomunistas, nas águas do Caribe. Só que não houve apenas o indiciamento. Trump também mandou alguns navios de guerra circular em Cuba. E pensando no precedente recente de intervenções americanas na Venezuela e no Irã, existe o risco de uma escalada militar e, quem sabe, de ataques americanos contra a ilha socialista. Cuba volta, então, ao velho repertório geopolítico dos tais estados delinquentes. À primeira vista, essa frase pode parecer até banal. Afinal, existem regimes autoritários. Existem ditaduras. Mas a questão talvez mais interessante seja: quem possui o poder de decidir quem é e quem não é um tal Estado delinquente? E foi essa a questão colocada por Jacques Derrida, o filósofo francês que talvez alguns ouvintes conheçam como o pai dessa corrente de pensamento chamada desconstrução. E é precisamente a desconstrução da ideia de Estado delinquente que ele debate num livro pouco conhecido, chamado Voyou, publicado em 2003. Pouco tempo depois dos atentados de 11 de setembro de 2001 e do início da chamada Guerra ao Terror. Para o Derrida, o problema não era só a existência de estados violentos ou autoritários. A questão era outra, precisamente quem tem o poder de nomear os tais delinquentes. E quando ele observava a política internacional, ele percebia que as grandes potências tendiam a se colocar, ao mesmo tempo, dentro e fora da lei internacional. Por um lado, as grandes potências se apresentavam como as guardiãs da ordem global, como uma autoridade capaz de dizer quem era ou quem não era delinquente. Por outro lado, elas reivindicavam para si o direito de suspender, de ignorar essas mesmas regras internacionais quando achassem necessário. Ou seja, elas mesmas eram delinquentes. O que o Derrida faz é nos convidar a ver a delinquência dessas potências, e em especial dos Estados Unidos. Agora, é curioso, o Derrida morreu em 2004. Então ele não podia nem imaginar a chegada de Trump ao poder e como ela ia tornar sua análise ainda mais atual. Porque a captura de Maduro na Venezuela em janeiro desse ano, assim como os bombardeios dos Estados Unidos e de Israel contra o Irã mais recentemente, eles ilustram como Trump e os seus aliados transformam a linguagem dos estados delinquentes, da luta contra os estados delinquentes, para que eles mesmos possam desrespeitar a ordem internacional que dizem querer defender. Ou seja, num processo em que eles mesmos se tornam os delinquentes. Quando a gente pensa em Cuba, existe pouca dúvida que a ilha rebelde enfrenta uma série de desafios. Houve, sem dúvida, avanços sociais na ilha, com saúde e educação universais. Mas isso não apaga a existência de presos políticos. Também Cuba está marcada por uma profunda crise econômica, que decorre, em parte, das limitações do próprio modelo cubano e também do governo de Miguel Díaz-Canel. Mas o peso de décadas de embargo americano tampouco pode ser ignorado. E o Trump resolveu apertar o torniquete, causando o desabastecimento total do combustível na ilha. O Derrida nunca afirmou que todos os estados são equivalentes, nem que democracias e ditaduras funcionam do mesmo jeito. Agora ele perguntava o que acontece quando uma potência passa a ocupar ao mesmo tempo um papel de juiz, de polícia e de carrasco global. O sistema internacional foi moldado para acomodar essas potências, e inclusive a sua delinquência. Só que, nos últimos anos, com o enfraquecimento dos fóruns multilaterais, sobretudo pelos Estados Unidos, a gente vê cada vez mais avançar uma lógica em que cada país proclama sua própria lei internacional e decide sozinho quando ela deve ou não deve valer.
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1: Você ouve a RFI, estes são os destaques desta segunda-feira, 25 de maio. O Irã confirmou que houve progresso nas negociações com os Estados Unidos, mas rejeitou a ideia de um acordo iminente. Já o secretário de Estado americano, Marco Rubio, afirmou nesta segunda que Washington estava perto de alcançar um acordo sólido com Teerã. As declarações de Rubio contrariam as do presidente Donald Trump, que na véspera afirmou que não pretendia apressar um acordo de paz. O exército israelense pediu na segunda-feira a evacuação de aldeias no sul do Líbano em antecipação a ataques planejados contra o Hezbollah. O presidente libanês afirmou nesta segunda-feira que sua exigência de uma retirada israelense completa do sul do Líbano era inegociável. As negociações entre Israel e o Líbano devem ser retomadas esta semana em Washington. Cerca de 1,5 milhão de muçulmanos iniciaram nesta segunda-feira os rituais do Hajj, a peregrinação à Meca, que acontece em meio à guerra no Oriente Médio. A Arábia Saudita e seus vizinhos do Golfo, aliados de Washington, sofreram ataques de drones e mísseis iranianos em retaliação à ofensiva israelense americana lançada em 28 de fevereiro. Mas Riad está empenhada em manter a política separada da peregrinação, que atrai milhares de iranianos todos os anos. Apesar do conflito, não houve queda significativa nas reservas de voos e hotéis, segundo agências de turismo. A campanha para a eleição presidencial da Colômbia terminou no domingo. O senador de esquerda, Iván Cepeda, lidera as pesquisas que prevêem um segundo turno entre ele e o candidato de extrema-direita, Abelardo de la Espriella. O primeiro turno acontece no próximo domingo. A campanha presidencial foi marcada pelo assassinato do candidato de direita, Miguel Uribe, em um comício em agosto de 2025. A França atravessa uma onda de calor precoce que começou no fim de semana. 18 departamentos, incluindo Paris e seus subúrbios, estão em alerta nesta terça-feira, segundo o Serviço Meteorológico Francês, em seu boletim publicado na manhã de hoje. As temperaturas máximas permanecem muito altas para esta época do ano e devem alcançar os 36 graus em algumas partes do país. A Rádio França Internacional lança nesta segunda-feira um novo serviço de mídia social em língua armênia voltado para o público jovem e para o combate à desinformação antes das eleições parlamentares de junho. Bom dia, são 11 horas e 30 minutos em Paris, 6:30 da manhã em Brasília. 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
1: Em Paris, céu claro, os termômetros marcam 27 graus. Estes são os destaques desta segunda-feira, 25 de maio. Teerã confirma progressos em negociações com Washington, mas rejeita acordo iminente. Cerca de 1,5 milhão de muçulmanos iniciam peregrinação à Meca em meio à crise no Oriente Médio. João Fonseca passa para a segunda rodada em Roland Garros após vitória sobre o francês Luka Pavlovic. Estas e outras notícias a seguir. Irã e Estados Unidos continuam a divergir sobre avanços das negociações para o fim da guerra. O Irã confirmou nesta segunda-feira que houve progressos, mas rejeitou a ideia de um acordo iminente. Já o secretário de Estado americano, Marco Rubio, afirmou nesta segunda que Washington estava perto de alcançar um acordo sólido com Teerã. Em Nova Delhi, onde está em visita, Rubio afirmou que as negociações iam no sentido de uma abertura do Estreito de Hormuz e que o Irã poderia estar pronto para iniciar conversas sobre seu programa nuclear. Essas declarações contrariam as do presidente Donald Trump, que na véspera afirmou que não pretendia apressar um acordo de paz. Rubio também disse que todo acordo com o Irã garantiria a Israel o direito de se defender. As negociações entre Israel e o Líbano devem ser retomadas esta semana em Washington. Enquanto isso, o presidente chinês Xi Jinping recebeu o primeiro-ministro paquistanês Shehbaz Sharif em Pequim nesta segunda-feira, segundo a agência de notícias estatal Xinhua. O Paquistão é o principal mediador das negociações entre o Irã e os Estados Unidos. Cerca de 1,5 milhão de muçulmanos iniciam nesta segunda-feira os rituais do Hajj, a peregrinação à Meca, que acontece em meio à guerra no Oriente Médio. A Arábia Saudita e seus vizinhos do Golfo, aliados de Washington, sofreram ataques de drones e mísseis iranianos em retaliação à ofensiva israelense americana lançada em 28 de fevereiro. Mas Riad está empenhada em manter a política separada da peregrinação, que atrai milhares de iranianos todos os anos. E apesar do conflito, não houve queda significativa nas reservas de voos, hotéis ou pacotes turísticos, segundo agências de turismo. O Hajj representa um dos 5 pilares do Islã. Os muçulmanos devem fazê-lo ao menos uma vez na vida, mas muitos muçulmanos palestinos são privados nos últimos anos devido à guerra em Gaza. Este é o caso de Mohamed Al-Tawil. Há 3 anos ele planejou a viagem e chegou a pagar uma parte da excursão a uma agência para garantir que conseguiria cruzar a fronteira e embarcar para a Arábia Saudita. Mas o início da guerra e o fechamento da passagem da fronteira de Rafah o impediram de ir à Meca.
3: Hoje completo 73 anos e espero que Deus me permita completar a peregrinação no ano que vem. Lamentamos não ter conseguido. Quanto à inscrição e às taxas, ainda não recebi o dinheiro que paguei. Continuam prometendo me reembolsar, mas nada foi feito até agora.
1: Este ano, os moradores de Gaza também não poderão participar da peregrinação novamente devido ao bloqueio israelense ao enclave. A campanha para a eleição presidencial colombiana de 31 de maio terminou no domingo. O senador de esquerda Iván Cepeda, que lidera as pesquisas, realizou um grande comício em Barranquilla. Ele prometeu aumentar os programas sociais lançados pelo presidente Gustavo Petro. As pesquisas de opinião prevêem um segundo turno em 21 de junho entre Iván Cepeda e Abelardo de la Espriella, um advogado milionário de extrema direita que fez da repressão a grupos armados o tema central de sua campanha. Seu último comício foi realizado em Medellín. A Colômbia apresenta sua pior onda de insegurança em uma década. A campanha presidencial foi marcada pelo assassinato a tiros do senador de direita Miguel Uribe, candidato à presidência, quando discursava em um comício em agosto de 2025. Quase 5 meses depois da operação militar de 3 de janeiro, aeronaves da Marinha dos Estados Unidos voltaram a sobrevoar a capital da Venezuela em um exercício militar. Na semana passada, o governo venezuelano anunciou que havia autorizado a embaixada americana em Caracas a realizar um exercício de evacuação para casos de emergência. Detalhes com o correspondente da RFI em Caracas, Pedro Panúncio.
4: Segundo o ministro de Relações Exteriores, Ivan Gil, a operação incluiria o sobrevoo de 2 aeronaves militares norte-americanas sobre a capital do país e o pouso na embaixada dos Estados Unidos. O anúncio foi transmitido pela televisão estatal venezuelana e em um comunicado oficial também publicado nas redes sociais do chanceler. Pelo menos 2 manifestações aconteceram em Caracas contra o exercício realizado pelos Estados Unidos. Uma delas, organizada pelo Partido Comunista da Venezuela, reuniu organizações de esquerda, críticas ao chavismo e ao governo de Delcy Rodrigues.
1: Você ouviu Pedro Panúncio, correspondente da RFI em Caracas. A França atravessa uma onda de calor precoce que começou no fim de semana. 18 departamentos, incluindo Paris e seus subúrbios, estão em alerta nesta terça-feira, segundo o Serviço Meteorológico Francês, em seu boletim publicado na manhã de hoje. As temperaturas máximas permanecem muito altas para esta época do ano, entre 30 e 35 graus Celsius no norte do país. No sudoeste, os termômetros devem alcançar os 36 graus. Oh! A polonesa Iza Swiatek, que venceu 4 vezes Roland Garros, estreia hoje no torneio e é a grande atração deste segundo dia de competição. Ela enfrenta na quadra principal a australiana Emerson Jones. No masculino, 2 tenistas que disputam pela última vez o torneio entram em quadra hoje. O francês Gael Monfils, que enfrenta seu compatriota Hugo Gaston, e o suíço Stanislas Wawrinka, campeão em 2015, que tem pela frente o holandês Jesper de Jong. Ontem, a brasileira Bia Haddad Maia perdeu de virada para a britânica Francesca Jones e disse adeus ao torneio de simples. Mas João Fonseca passou para a segunda rodada após vitória de 3-0 sobre o francês Luka Pavlovic. Após a partida, João elogiou o comportamento dos torcedores, mas não ficou totalmente satisfeito com seu desempenho.
5: No final das contas foi uma bela partida, jogo difícil, né? Acho que primeira rodada é sempre um pouco mais tensa, você pensa um pouco mais, você começa um pouco mais nervoso, ainda sentindo um pouco a quadra, sentindo o ambiente. Não estou feliz com o meu nível total da partida, mas feliz com a forma que eu lutei e da forma que eu terminei a partida.
1: João Fonseca entrevista a Maria Paula Carvalho.
6: Ana Carolina Pelis.
1: Você ouve a RFI. A seguir em nossa programação, os jornais franceses destacam o ataque em grande escala da Rússia contra a Ucrânia no fim de semana. Logo após, você confere uma reportagem sobre o fim da cidadania portuguesa para descendentes de judeus sefarditas. Depois você fica com a crônica de Tomás Zickman de Barros. Mas antes, vamos em linha direta com a Venezuela. O governo americano realizou exercícios militares em Caracas no último fim de semana.
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3: Quase 5 meses depois da operação militar de 3 de janeiro, aeronaves da Marinha dos Estados Unidos voltaram a sobrevoar a capital da Venezuela, desta vez com autorização do governo. Quem nos traz mais detalhes é o nosso correspondente em Caracas, Pedro Panunzio. Olá, Pedro, bom dia. Como foi essa operação militar americana na capital venezuelana?
4: Bom dia para você e para todos que nos acompanham. Pois é, na quinta-feira, o governo venezuelano anunciou que havia autorizado a embaixada dos Estados Unidos em Caracas a realizar um exercício de evacuação para casos de emergência médica e contingências consideradas catastróficas. Segundo o ministro de Relações Exteriores, Ivan Gil, a operação incluiria o sobrevoo de 2 aeronaves militares norte-americanas sobre a capital do país e o pouso na embaixada dos Estados Unidos. O anúncio foi transmitido pela televisão estatal venezuelana e em um comunicado oficial também publicado nas redes sociais do chanceler. No dia seguinte, a postagem foi apagada sem explicações oficiais. Ainda assim, o exercício militar foi mantido e aconteceu no sábado. Uma das principais autoridades a participar da atividade, o comandante do Comando Sul dos Estados Unidos, General Francis Donovan, chegou a Caracas neste final de semana a bordo de uma das aeronaves usadas no exercício militar. Segundo a Embaixada dos Estados Unidos em Caracas, após o desembarque, Donovan participou de reuniões com representantes do governo interino e também se reuniu com funcionários da representação norte-americana. A Embaixada dos Estados Unidos na Venezuela foi reaberta após a operação militar que resultou no sequestro de Nicolás Maduro e da primeira-dama Cília Flores, atualmente presos nos Estados Unidos.
3: E Pedro, como a base chavista reagiu a essa atividade?
4: Pelo menos 2 manifestações aconteceram em Caracas contra o exercício realizado pelos Estados Unidos. Uma delas, organizada pelo Partido Comunista da Venezuela, reuniu organizações de esquerda, críticas ao chavismo e ao governo de Delcy Rodríguez. Em nota, o PCV afirmou que a operação representa uma nova expressão da condição de subordinação política e militar a qual a Venezuela foi submetida depois da intervenção de 3 de janeiro. O partido também fez críticas diretas à mandatária venezuelana e afirmou que a atual administração liderada por Delcy Rodríguez não só foi incapaz de defender a integridade nacional, como atuou como garantidora dos interesses econômicos de Washington. Ainda no sábado, movimentos sociais ligados ao chavismo também foram às ruas. Os manifestantes evitaram ataques ao governo e direcionaram as críticas aos Estados Unidos. A organização Alba Movimentos, que liderou a manifestação, classificou o exercício militar como uma ação intimidatória e uma ameaça à soberania nacional por parte do imperialismo norte-americano. O grupo afirma que poupou o governo de Delcy Rodrigues por entender que a administração interina atua sob forte pressão militar dos Estados Unidos.
3: E Pedro, como o governo venezuelano justificou essa medida?
4: Representantes do governo interino evitaram fazer comentários diretos sobre o exercício militar, mas algumas figuras importantes do chavismo publicaram mensagens nas redes sociais em defesa da estabilidade política e da recuperação econômica do país. O deputado Jorge Arreaza, nome forte do governo Delcy, disse que a prioridade nesse momento deve ser a retomada da economia venezuelana e a manutenção da paz. Conseguir o fim das sanções para recuperar a economia são consensos essenciais de todos os setores políticos, disse em uma publicação no X. Arreaza afirmou ainda que os grupos que apostam no conflito ficam fora do jogo. O ministro de Comunicações, Miguel Pérez Pirella, disse que os republicanos precisam atuar com responsabilidade pela existência e pela manutenção da pátria. Por outro lado, a deputada e ex-ministra chavista Iris Varela afirmou que o povo venezuelano jamais vai se deixar esmagar por qualquer império. Ela também repetiu uma frase popularizada pelo ex-presidente Hugo Chávez. Sumam daqui, yankees de merda, disse em uma publicação no X. As declarações foram publicadas ao longo do fim de semana, depois da realização do exercício militar.
3: Muito obrigado, Pedro Panunzio, correspondente da RFI em Caracas, que participou do Linha Direta de hoje.
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1: Os jornais franceses desta segunda-feira destacam e analisam os ataques massivos e combinados da Rússia à Ucrânia neste fim de semana. Kiev sofreu uma ofensiva de grande escala com mísseis balísticos de cruzeiro e drones de longo alcance na noite de sábado. O bombardeio durou cerca de 4 horas, causando pelo menos 4 mortos e mais de 100 feridos. Para Le Monde, o ataque reflete uma intensificação das capacidades militares e uma nova estratégia russa, onde ataques combinados tornam-se mais frequentes e visam saturar a defesa antiaérea ucraniana usando grandes volumes simultâneos de armas. Estas operações exigem um planejamento complexo e envolvem milhares de militares e podem ser preparadas com dias de antecedência. Especialistas entrevistados alertam que nenhum país europeu está preparado para ataques dessa escala. O Le Parisien destaca o uso do míssil Oreshnik, com capacidade nuclear, descrito como uma demonstração de poder de Moscou, e a escala do ataque, com cerca de 90 mísseis e 600 drones lançados, representando uma das noites mais violentas da guerra. Para o jornal, a mensagem política da Rússia serve para intimidar e reafirmar o estatuto de potência nuclear em um contexto em que Moscou enfrenta dificuldades no fronte e a Ucrânia reforça posições e aumenta sua própria capacidade ofensiva. Louis Figaro destaca a experiência dos civis. As pessoas se refugiaram no metrô em pânico e viveram uma noite de terror, diz o jornal. A população, exausta por anos de guerra, apesar de já habituada aos drones, ficou chocada pela intensidade incomum do ataque.
3: Reportagem. Letícia Fonseca Surander.
8: A nova lei da nacionalidade, que acaba de entrar em vigor em Portugal, repleta de alterações, mudou o destino de milhares de pessoas, entre elas os descendentes de judeus sefarditas, agora impedidos de obter a cidadania portuguesa. Desde 2015, quem comprovasse a descendência dos antigos judeus ibéricos perseguidos podia se naturalizar no país, sem os habituais requisitos de residência e domínio da língua. Mais de 400 mil processos

0: da lei e suas alterações no Diário da República, o Instituto dos Registros e do Notariado, o IRN, órgão do Ministério da Justiça de Portugal, confirmou que o que irá definir a aplicação ou não das novas regras é a data de submissão do pedido de cidadania na plataforma online do IRN. Há cerca de 700 mil processos em curso no IRN, sendo a maioria de brasileiros. Mais da metade dos pedidos de nacionalidade portuguesa pendentes são de descendentes de judeus sefarditas.
1: A decepção é a palavra que define, né? Protocolamos uma petição junto ao parlamento e os descendentes não estão assinando, ou seja, se negando a assinar, porque eles estão descrentes com a lei. Então, eles acreditam que isso não tem como retornar. Então, essa decepção mexeu um pouco com eles e é um sentimento de tristeza e de uma grande decepção.
0: Os judeus sefarditas são descendentes das antigas comunidades judaicas da região de Sefarad, na Península Ibérica. A partir do final do século XV, essas comunidades começaram a ser perseguidas pela Inquisição Espanhola e muitos de seus integrantes se refugiaram em Portugal. Porém, em 1496, o rei Dom Emanuel I determinou a expulsão de todos os que não se sujeitassem ao batismo católico. Foi quando muitas famílias hebraicas abandonaram o país e se estabeleceram em outras nações mais tolerantes, entre elas o Brasil. Com a conversão forçada decretada pelo monarca, deixaram então de existir oficialmente judeus em Portugal. A denominação Cristãos Novos escondia a origem judaica. Os judeus sefarditas de origem portuguesa e seus descendentes mantiveram não só a língua portuguesa, mas também seus sobrenomes.
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3: Tomás Zikman de Barros.
4: Na última quarta-feira, as relações entre Cuba e os Estados Unidos voltaram à ordem do dia. Donald Trump utilizou uma expressão antiga, mas que talvez ainda sirva como uma forma de senha moral para pensar a política internacional. Ele chamou Cuba de Estado marginal, ou ainda Estado bandido, ou quem saiba, Estado delinquente. Essa fórmula sugere uma lógica binária. Existiria, por um lado, os países como os Estados Unidos, que seriam responsáveis, que seriam civilizados, que protegeriam a ordem internacional. E, por outro lado, países que estão fora dessa ordem, países que seriam criminosos internacionais. No caso, Trump diz que Cuba é um desses países. Trump falou isso para justificar o indiciamento pela justiça americana de Raul Castro, um já velhinho, mais de 90 anos, revolucionário cubano, que liderou, governou o país socialista entre 2008 e 2018, e que também era o irmão de Fidel Castro, o grande líder da Revolução Cubana. A acusação contra Raul é estranha porque revive um caso bastante antigo, dos anos 90. O caso da derrubada de dois pequenos aviões de militantes anticastristas, anticomunistas, nas águas do Caribe. Só que não houve apenas o indiciamento. Trump também mandou alguns navios de guerra circular em Cuba. E pensando no precedente recente de intervenções americanas na Venezuela e no Irã, existe o risco de uma escalada militar e, quem sabe, de ataques americanos contra a ilha socialista. Cuba volta, então, ao velho repertório geopolítico dos tais estados delinquentes. À primeira vista, essa frase pode parecer até banal. Afinal, existem regimes autoritários. Existem ditaduras. Mas a questão talvez mais interessante seja: quem possui o poder de decidir quem é e quem não é um tal estado delinquente? E foi essa a questão colocada por Jacques Derrida, o filósofo francês que talvez alguns ouvintes conheçam como o pai dessa corrente de pensamento chamada desconstrução. E é precisamente a desconstrução da ideia de Estado delinquente que ele debate num livro pouco conhecido, chamado Voyou, publicado em 2003, pouco tempo depois dos atentados de 11 de setembro de 2001 e do início da chamada Guerra ao Terror. Para o Derrida, o problema não era só a existência de estados violentos ou autoritários. A questão era outra, precisamente quem tem o poder de nomear os tais delinquentes. E quando ele observava a política internacional, ele percebia que as grandes potências tendiam a se colocar, ao mesmo tempo,

0: Dentro e fora da lei internacional. Por um lado, as grandes potências se apresentavam como as guardiãs da ordem global, como uma autoridade capaz de dizer quem era ou quem não era delinquente. Por outro lado, elas reivindicavam para si o direito de suspender, de ignorar essas mesmas regras internacionais quando achassem necessário. Ou seja, elas mesmas eram delinquentes. O que o Derrida faz é nos convidar a ver a delinquência dessas potências, e em especial dos Estados Unidos. Agora, é curioso, o Derrida morreu em 2004, então ele não podia nem imaginar a chegada de Trump ao poder e como ela ia tornar sua análise ainda mais atual. Porque a captura de Maduro na Venezuela em janeiro desse ano, assim como os bombardeios dos Estados Unidos e de Israel contra o Irã mais recentemente, eles ilustram como Trump e os seus aliados transformam a linguagem dos estados delinquentes, da luta contra os estados delinquentes, para que eles mesmos possam desrespeitar a ordem internacional que dizem querer defender, ou seja, num processo em que eles mesmos se tornam os delinquentes. Quando a gente pensa em Cuba, existe pouca dúvida que a Ilha Rebelde enfrenta uma série de desafios. Houve, sem dúvida, avanços sociais na ilha, com saúde e educação universais. Mas isso não apaga a existência de presos políticos. Também Cuba está marcada por uma profunda crise econômica, que decorre, em parte, das limitações do próprio modelo cubano e também do governo de Miguel Díaz-Canel. Mas o peso de décadas de embargo americano tampouco pode ser ignorado. E o Trump resolveu apertar o torniquete, causando o desabastecimento total do combustível na ilha. O Derrida nunca afirmou que todos os estados são equivalentes, nem que democracias e ditaduras funcionam do mesmo jeito. Agora ele perguntava o que acontece quando uma potência passa a ocupar ao mesmo tempo um papel de juiz, de polícia e de carrasco global. O sistema internacional foi moldado para acomodar essas potências, e inclusive a sua delinquência. Só que, nos últimos anos, com o enfraquecimento dos fóruns multilaterais, sobretudo pelos Estados Unidos, a gente vê cada vez mais avançar uma lógica em que cada país proclama sua própria lei internacional e decide sozinho quando ela deve ou não deve valer.
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1: Você ouve a RFI, estes são os destaques desta segunda-feira, 25 de maio. O Irã confirmou que houve progresso nas negociações com os Estados Unidos, mas rejeitou a ideia de um acordo iminente. Já o secretário de Estado americano, Marco Rubio, afirmou nesta segunda que Washington estava perto de alcançar um acordo sólido com o Teherã. As declarações de Rubio contrariam as do presidente Donald Trump, que na véspera afirmou que não pretendia apressar um acordo de paz. O exército israelense pediu na segunda-feira a evacuação de aldeias no sul do Líbano em antecipação a ataques planejados contra o Hezbollah. O presidente libanês afirmou nesta segunda-feira que sua exigência de uma retirada israelense completa do sul do Líbano era inegociável. As negociações entre Israel e o Líbano devem ser retomadas esta semana em Washington. Cerca de 1,5 milhão de muçulmanos iniciaram nesta segunda-feira os rituais do Hajj, a peregrinação à Meca, que acontece em meio à guerra no Oriente Médio. A Arábia Saudita e seus vizinhos do Golfo, aliados de Washington, sofreram ataques de drones e mísseis iranianos em retaliação à ofensiva israelense-americana lançada em 28 de fevereiro. Mas Riad está empenhada em manter a política separada da peregrinação, que atrai milhares de iranianos todos os anos. Apesar do conflito, não houve queda significativa nas reservas de voos e hotéis, segundo agências de turismo. A campanha para a eleição presidencial da Colômbia terminou no domingo. O senador de esquerda, Iván Cepeda, lidera as pesquisas que prevêem um segundo turno entre ele e o candidato de extrema-direita, Abelardo de la Espriella. O primeiro turno acontece no próximo domingo. A campanha presidencial foi marcada pelo assassinato do candidato de direita, Miguel Uribe, em um comício em agosto de 2025. A França atravessa uma onda de calor precoce que começou no fim de semana. 18 departamentos, incluindo Paris e seus subúrbios, estão em alerta nesta terça-feira, segundo o Serviço Meteorológico Francês, em seu boletim publicado na manhã de hoje. As temperaturas máximas permanecem muito altas para esta época do ano e devem alcançar os 36 graus em algumas partes do país. A Rádio França Internacional lança nesta segunda-feira um novo serviço de mídia social em língua armênia voltado para o público jovem e para o combate à desinformação antes das eleições parlamentares de junho. Bom dia, são 11 horas e 30 minutos em Paris, 6:30 da manhã em Brasília. 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
1: Em Paris, céu claro, os termômetros marcam 27 graus. Estes são os destaques desta segunda-feira, 25 de maio. Teherã confirma progressos em negociações com Washington, mas rejeita acordo iminente. Cerca de 1,5 milhão de muçulmanos iniciam peregrinação à Meca em meio à crise no Oriente Médio. João Fonseca passa para a segunda rodada em Roland Garros após vitória sobre o francês Luka Pavlovic. Estas e outras notícias a seguir. Irã e Estados Unidos continuam a divergir sobre avanços das negociações para o fim da guerra. O Irã confirmou nesta segunda-feira que houve progressos, mas rejeitou a ideia de um acordo iminente. Já o secretário de Estado americano, Marco Rubio, afirmou nesta segunda que Washington estava perto de alcançar um acordo sólido com Teherã. Em Nova Delhi, onde está em visita, Rubio afirmou que as negociações iam no sentido de uma abertura do Estreito de Hormuz e que o Irã poderia estar pronto para iniciar conversas sobre seu programa nuclear. Essas declarações contrariam as do presidente Donald Trump, que na véspera afirmou que não pretendia apressar um acordo de paz. Rubio também disse que todo acordo com o Irã garantiria a Israel o direito de se defender. As negociações entre Israel e o Líbano devem ser retomadas esta semana em Washington. Enquanto isso, o presidente chinês Xi Jinping recebeu o primeiro-ministro paquistanês Shehbaz Sharif em Pequim nesta segunda-feira, segundo a agência de notícias estatal Xinhua. O Paquistão é o principal mediador das negociações entre o Irã e os Estados Unidos. Cerca de 1,5 milhão de muçulmanos iniciam nesta segunda-feira os rituais do Hajj, a peregrinação à Meca, que acontece em meio à guerra no Oriente Médio. A Arábia Saudita e seus vizinhos do Golfo, aliados de Washington, sofreram ataques de drones e mísseis iranianos em retaliação à ofensiva israelense-americana lançada em 28 de fevereiro. Mas Riad está empenhada em manter a política separada da peregrinação, que atrai milhares de iranianos todos os anos. E apesar do conflito, não houve queda significativa nas reservas de voos, hotéis ou pacotes turísticos, segundo agências de turismo. O Hajj representa um dos 5 pilares do Islã. Os muçulmanos devem fazê-lo ao menos uma vez na vida, mas muitos muçulmanos palestinos são privados nos últimos anos devido à guerra em Gaza. Este é o caso de Mohamed Al-Tawil. Há 3 anos ele planejou a viagem e chegou a pagar uma parte da excursão a uma agência para garantir que conseguiria cruzar a fronteira e embarcar para a Arábia Saudita. Mas o início da guerra e o fechamento da passagem da fronteira de Rafah o impediram de ir à Meca.
3: Hoje completo 73 anos e espero que Deus me permita completar a peregrinação no ano que vem. Lamentamos não ter conseguido. Quanto à inscrição e às taxas, ainda não recebi o dinheiro que paguei. Continuam prometendo me reembolsar, mas nada foi feito até agora.
1: Este ano, os moradores de Gaza também não poderão participar da peregrinação novamente devido ao bloqueio israelense ao enclave. A campanha para a eleição presidencial colombiana de 31 de maio terminou no domingo. O senador de esquerda Iván Cepeda, que lidera as pesquisas, realizou um grande comício em Barranquilla. Ele prometeu aumentar os programas sociais lançados pelo presidente Gustavo Petro. As pesquisas de opinião prevêem um segundo turno em 21 de junho entre Iván Cepeda e Abelardo de la Espriella, um advogado milionário de extrema direita que fez da repressão a grupos armados o tema central de sua campanha. Seu último comício foi realizado em Medellín. A Colômbia apresenta sua pior onda de insegurança em uma década. A campanha presidencial foi marcada pelo assassinato a tiros do senador de direita Miguel Uribe, candidato à presidência, quando discursava em um comício em agosto de 2025. Quase 5 meses depois da operação militar de 3 de janeiro, aeronaves da Marinha dos Estados Unidos voltaram a sobrevoar a capital da Venezuela em um exercício militar. Na semana passada, o governo venezuelano anunciou que havia autorizado a embaixada americana em Caracas a realizar um exercício de evacuação para casos de emergência. Detalhes com o correspondente da RFI em Caracas, Pedro Panúncio.
4: Segundo o ministro de Relações Exteriores, Ivan Gil, a operação incluiria o sobrevoo de 2 aeronaves militares norte-americanas sobre a capital do país e o pouso na embaixada dos Estados Unidos. O anúncio foi transmitido pela televisão estatal venezuelana e em um comunicado oficial também publicado nas redes sociais do chanceler. Pelo menos 2 manifestações aconteceram em Caracas contra o exercício realizado pelos Estados Unidos. Uma delas, organizada pelo Partido Comunista da Venezuela, reuniu organizações de esquerda, críticas ao chavismo e ao governo de Delcy Rodrigues.
1: Você ouviu Pedro Panúncio, correspondente da RFI em Caracas. A França atravessa uma onda de calor precoce que começou no fim de semana. 18 departamentos, incluindo Paris e seus subúrbios, estão em alerta nesta terça-feira, segundo o Serviço Meteorológico Francês, em seu boletim publicado na manhã de hoje. As temperaturas máximas permanecem muito altas para esta época do ano, entre 30 e 35 graus Celsius no norte do país. No sudoeste, os termômetros devem alcançar os 36 graus. A polonesa Iza Swiatek, que venceu 4 vezes Roland Garros, estreia hoje no torneio e é a grande atração deste segundo dia de competição. Ela enfrenta na quadra principal a australiana Emerson Jones. No masculino, 2 tenistas que disputam pela última vez o torneio entram em quadra hoje. O francês Gael Monfils, que enfrenta seu compatriota Hugo Gaston, e o suíço Stanislas Wawrinka, campeão em 2015, que tem pela frente o holandês Jesper de Jong. Ontem, a brasileira Bia Haddad Maia perdeu de virada para a britânica Francesca Jones e disse adeus ao torneio de simples. Mas João Fonseca passou para a segunda rodada após vitória de 3-0 sobre o francês Luka Pavlovic. Após a partida, João elogiou o comportamento dos torcedores, mas não ficou totalmente satisfeito com seu desempenho.
5: No final das contas, foi uma bela partida. Jogo difícil, né? Acho que primeira rodada é sempre um pouco mais tensa, você pensa um pouco mais, você começa um pouco mais nervoso, ainda sentindo um pouco a quadra, sentindo o ambiente. Não tô feliz com o meu nível total da partida, mas feliz com a forma que eu lutei e da forma que eu terminei a partida.
1: João Fonseca entrevista a Maria Paula Carvalho.
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1: Você ouve a RFI. A seguir em nossa programação, os jornais franceses destacam o ataque em grande escala da Rússia contra a Ucrânia no fim de semana. Logo após, você confere uma reportagem sobre o fim da cidadania portuguesa para descendentes de judeus sefarditas. Depois você fica com a crônica de Tomás Zickman de Barros. Mas antes, vamos em linha direta com a Venezuela. O governo americano realizou exercícios militares em Caracas no último fim de semana.
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3: Quase 5 meses depois da operação militar de 3 de janeiro, aeronaves da Marinha dos Estados Unidos voltaram a sobrevoar a capital da Venezuela, desta vez com autorização do governo. Quem nos traz mais detalhes é o nosso correspondente em Caracas, Pedro Panunzio. Olá, Pedro, bom dia. Como foi essa operação militar americana na capital venezuelana?
4: Bom dia para você e para todos que nos acompanham. Pois é, na quinta-feira, o governo venezuelano anunciou que havia autorizado a Embaixada dos Estados Unidos em Caracas a realizar um exercício de evacuação para casos de emergência médica e contingências consideradas catastróficas. Segundo o ministro de Relações Exteriores, Ivan Gil, a operação incluiria o sobrevoo de 2 aeronaves militares norte-americanas sobre a capital do país e o pouso na embaixada dos Estados Unidos. O anúncio foi transmitido pela televisão estatal venezuelana e em um comunicado oficial também publicado nas redes sociais do chanceler. No dia seguinte, a postagem foi apagada sem explicações oficiais. Ainda assim, o exercício militar foi mantido e aconteceu no sábado. Uma das principais autoridades a participar da atividade, o comandante do Comando Sul dos Estados Unidos, general Francis Donovan, chegou a Caracas neste final de semana a bordo de uma das aeronaves usadas no exercício militar. Segundo a Embaixada dos Estados Unidos em Caracas, após o desembarque, Donovan participou de reuniões com representantes do governo interino e também se reuniu com funcionários da representação norte-americana. A Embaixada dos Estados Unidos na Venezuela foi reaberta após a operação militar que resultou no sequestro de Nicolás Maduro e da primeira-dama Cília Flores, atualmente presos nos Estados Unidos.
3: E Pedro, como a base chavista reagiu a essa atividade?
4: Pelo menos 2 manifestações aconteceram em Caracas contra o exercício realizado pelos Estados Unidos. Uma delas, organizada pelo Partido Comunista da Venezuela, reuniu organizações de esquerda, críticas ao chavismo e ao governo de Delcy Rodríguez. Em nota, o PCV afirmou que a operação representa uma nova expressão da condição de subordinação política e militar a qual a Venezuela foi submetida depois da intervenção de 3 de janeiro. O partido também fez críticas diretas à mandatária venezuelana e afirmou que a atual administração liderada por Delcy Rodríguez não só foi incapaz de defender a integridade nacional, como atuou como garantidora dos interesses econômicos de Washington. Ainda no sábado, movimentos sociais ligados ao chavismo também foram às ruas. Os manifestantes evitaram ataques ao governo e direcionaram as críticas aos Estados Unidos. A organização Alba Movimentos, que liderou a manifestação, classificou o exercício militar como uma ação intimidatória e uma ameaça à soberania nacional por parte do imperialismo norte-americano. O grupo afirma que poupou o governo de Delcy Rodrigues por entender que a administração interina atua sob forte pressão militar dos Estados Unidos.
3: E Pedro, como o governo venezuelano justificou essa medida?
4: Representantes do governo interino evitaram fazer comentários diretos sobre o exercício militar, mas algumas figuras importantes do chavismo publicaram mensagens nas redes sociais em defesa da estabilidade política e da recuperação econômica do país. O deputado Jorge Arreaza, nome forte do governo Delcy, disse que a prioridade nesse momento deve ser a retomada da economia venezuelana e a manutenção da paz. Conseguir o fim das sanções para recuperar a economia são consensos essenciais de todos os setores políticos, disse em uma publicação no X. Arreaza afirmou ainda que os grupos que apostam no conflito ficam fora do jogo. O ministro de Comunicações, Miguel Pérez Pirella, disse que os republicanos precisam atuar com responsabilidade pela existência e pela manutenção da pátria. Por outro lado, a deputada e ex-ministra chavista Iris Varela afirmou que o povo venezuelano jamais vai se deixar esmagar por qualquer império. Ela também repetiu uma frase popularizada pelo ex-presidente Hugo Chávez. Sumam daqui, yankees de merda, disse em uma publicação no X. As declarações foram publicadas ao longo do fim de semana, depois da realização do exercício militar.
3: Muito obrigado, Pedro Panunzio, correspondente da RFE em Caracas, que participou do Linha Direta de hoje.
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1: Os jornais franceses desta segunda-feira destacam e analisam os ataques massivos e combinados da Rússia à Ucrânia neste fim de semana. Kiev sofreu uma ofensiva de grande escala com mísseis balísticos de cruzeiro e drones de longo alcance na noite de sábado. O bombardeio durou cerca de 4 horas, causando pelo menos 4 mortos e mais de 100 feridos. Para Le Monde, o ataque reflete uma intensificação das capacidades militares e uma nova estratégia russa, onde ataques combinados tornam-se mais frequentes e visam saturar a defesa antiaérea ucraniana usando grandes volumes simultâneos de armas. Estas operações exigem um planejamento complexo e envolvem milhares de militares e podem ser preparadas com dias de antecedência. Especialistas entrevistados alertam que nenhum país europeu está preparado para ataques dessa escala. O Le Parisien destaca o uso do míssil Oreshnik com capacidade nuclear, descrito como uma demonstração de poder de Moscou, e a escala do ataque, com cerca de 90 mísseis e 600 drones lançados, representando uma das noites mais violentas da guerra. Para o jornal, a mensagem política da Rússia serve para intimidar e reafirmar o estatuto de potência nuclear em um contexto em que Moscou enfrenta dificuldades no fronte e a Ucrânia reforça posições e aumenta sua própria capacidade ofensiva. Louis Figaro destaca a experiência dos civis. As pessoas se refugiaram no metrô em pânico e viveram uma noite de terror, diz o jornal. A população, exausta por anos de guerra, apesar de já habituada aos drones, ficou chocada pela intensidade incomum do ataque.
3: Reportagem. Letícia Fonseca Suranda.
6: A nova lei da nacionalidade, que acaba de entrar em vigor em Portugal, repleta de alterações, mudou o destino de milhares de pessoas, entre elas os descendentes de judeus sefarditas, agora impedidos de obter a cidadania portuguesa. Desde 2015, quem comprovasse a descendência dos antigos judeus ibéricos perseguidos podia se naturalizar no país, sem os habituais requisitos de residência e domínio da língua. Mais de 400 mil processos de nacionalidade pela via da descendência sefardita ainda aguardam resposta do governo português. Há mais de 500 anos, Portugal expulsou milhares de judeus de seu território e obrigou os que ficaram a se converter ao catolicismo. Uma reparação histórica foi aprovada em 2015, mas as portas se fecharam agora com a nova lei da nacionalidade. Para a comunidade, o fim desse regime especial de concessão da cidadania portuguesa pela ancestralidade sefardita inviabilizou bem mais do que um meio de adquirir o passaporte. Impediu um retorno simbólico às raízes dos antepassados que viveram em Portugal antes da diáspora. A antropóloga Marina Pignatelli, professora da Universidade de Lisboa, diz que muitos requerentes, ao fazerem a busca genealógica, encontraram essas raízes judaicas e se encantaram com elas. Pignatelli tem uma impressão ambivalente sobre as mudanças na lei.
7: Por um lado, eu acho que a lei foi justa e devia continuar aberta, porque se é uma reparação histórica não devia ter um limite temporal, mas por outro lado a lei foi toda mal feita desde o início e os detalhes da lei, os requisitos, como se diz em termos jurídicos da lei, de como as pessoas deviam fazer o processo, foi bastante arbitrário.
6: É no mesmo tom de indignação que a advogada Ana Pacheco Araújo, especialista em imigração e direito internacional, afirma que as pessoas que foram afetadas pela extinção desta via sefardita vão sofrer consequências em muitas décadas.
8: De uma forma abrupta, a reparação histórica passou a ser limitada a um período. Não se trata de término direito por limitação da própria reparação ou que a reparação histórica já foi realizada. A limitação se dá à ingerência estatal em não conseguir analisar os milhares de processos que estão sendo submetidos, em não criar regulamentação da lei. E com isso, a grande culpa foi jogada aos descendentes e não na falta de estruturas mais rígidas de análise, o que é muito complicado, porque o objetivo pelo qual ela foi criada, para mim, ele simplesmente foi esvaziado.
6: Com a publicação da lei e suas alterações no Diário da República, o Instituto dos Registros e do Notariado, o IRN, órgão do Ministério da Justiça de Portugal, confirmou que o que irá definir a aplicação ou não das novas regras é a data de submissão do pedido de cidadania na plataforma online do IRN. Há cerca de 700 mil processos em curso no IRN, sendo a maioria de brasileiros. Mais da metade dos pedidos de nacionalidade portuguesa pendentes são de descendentes de judeus sefarditas.
9: A decepção é a palavra que define, né? Protocolamos uma petição junto ao parlamento e os descendentes não estão assinando, ou seja, se negando a assinar, porque eles estão descrentes com uma lei. Então, eles acreditam que isso não tem como retornar. Então, essa decepção mexeu um pouco com eles e é um sentimento de tristeza e de uma grande decepção.
6: Os judeus sefarditas são descendentes das antigas comunidades judaicas da região de Sefarad, na Península Ibérica. A partir do final do século XV, essas comunidades começaram a ser perseguidas pela Inquisição Espanhola e muitos de seus integrantes se refugiaram em Portugal. Porém, em 1496, o rei Dom Emanuel I determinou a expulsão de todos os que não se sujeitassem ao batismo católico. Foi quando muitas famílias hebraicas abandonaram o país e se estabeleceram em outras nações mais tolerantes, entre elas o Brasil. Com a conversão forçada decretada pelo monarca, deixaram então de existir oficialmente judeus em Portugal. A denominação Cristãos Novos escondia a origem judaica. Os judeus sefarditas de origem portuguesa e seus descendentes mantiveram não só a língua portuguesa, mas também seus sobrenomes.
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10: Tomás Zikman de Barros.
11: Na última quarta-feira, as relações entre Cuba e os Estados Unidos voltaram à ordem do dia. Donald Trump utilizou uma expressão antiga, mas que talvez ainda sirva como uma forma de senha moral para pensar a política internacional. Ele chamou Cuba de Estado marginal, ou ainda Estado bandido, ou quem saiba, Estado delinquente. Essa fórmula sugere uma lógica binária. Existiria, por um lado, os países como os Estados Unidos, que seriam responsáveis, que seriam civilizados, que protegeriam a ordem internacional. E, por outro lado, países que estão fora dessa ordem, países que seriam criminosos internacionais. No caso, Trump diz que Cuba é um desses países. Trump falou isso para justificar o indiciamento pela justiça americana de Raul Castro, um já velhinho, mais de 90 anos, revolucionário cubano, que liderou, governou o país socialista entre 2008 e 2018, e que também era o irmão de Fidel Castro, o grande líder da Revolução Cubana. A acusação contra Raul é estranha, porque revive um caso bastante antigo, dos anos 90, o caso da derrubada de dois pequenos aviões de militantes anticastristas, anticomunistas, nas águas do Caribe. Só que não houve apenas o indiciamento. Trump também mandou alguns navios de guerra circular em Cuba. E pensando no precedente recente de intervenções americanas na Venezuela e no Irã, existe o risco de uma escalada militar e, quem sabe, de ataques americanos contra a ilha socialista. Cuba volta, então, ao velho repertório geopolítico dos tais estados delinquentes. À primeira vista, essa frase pode parecer até banal. Afinal, existem regimes autoritários. Existem ditaduras. Mas a questão talvez mais interessante seja: quem possui o poder de decidir quem é e quem não é um tal Estado delinquente? E foi essa a questão colocada por Jacques Derrida, o filósofo francês que talvez alguns ouvintes conheçam como o pai dessa corrente de pensamento chamada desconstrução. E é precisamente a desconstrução da ideia de Estado delinquente que ele debate num livro pouco conhecido, chamado Voyou, publicado em 2003. Pouco tempo depois dos atentados de 11 de setembro de 2001 e do início da chamada Guerra ao Terror. Para o Derrida, o problema não era só a existência de estados violentos ou autoritários. A questão era outra, precisamente quem tem o poder de nomear os tais delinquentes. E quando ele observava a política internacional, ele percebia que as grandes potências tendiam a se colocar, ao mesmo tempo, dentro e fora da lei internacional. Por um lado, as grandes potências se apresentavam como as guardiãs da ordem global, como uma autoridade capaz de dizer quem era ou quem não era delinquente. Por outro lado, elas reivindicavam para si o direito de suspender, de ignorar essas mesmas regras internacionais quando achassem necessário. Ou seja, elas mesmas eram delinquentes. O que o Derrida faz é nos convidar a ver a delinquência dessas potências, em especial dos Estados Unidos. Agora, é curioso, o Derrida morreu em 2004, então ele não podia nem imaginar a chegada de Trump ao poder e como ela ia tornar sua análise ainda mais atual. Porque a captura de Maduro na Venezuela em janeiro desse ano, assim como os bombardeios dos Estados Unidos e de Israel contra o Irã mais recentemente, eles ilustram como Trump e os seus aliados transformam a linguagem dos estados delinquentes, da luta contra os estados delinquentes, para que eles mesmos possam desrespeitar a ordem internacional que dizem querer defender. Ou seja, num processo em que eles mesmos se tornam os delinquentes. Quando a gente pensa em Cuba, existe pouca dúvida que a ilha rebelde enfrenta uma série de desafios. Houve, sem dúvida, avanços sociais na ilha, com saúde e educação universais. Mas isso não apaga a existência de presos políticos. Também Cuba está marcada por uma profunda crise econômica, que decorre, em parte, das limitações do próprio modelo cubano e também do governo de Miguel Díaz-Canel. Mas o peso de décadas de embargo americano tampouco pode ser ignorado. E o Trump resolveu apertar o torniquete, causando o desabastecimento total do combustível na ilha. O Derrida nunca afirmou que todos os estados são equivalentes, nem que democracias e ditaduras funcionam do mesmo jeito. Agora ele perguntava o que acontece quando uma potência passa a ocupar ao mesmo tempo um papel de juiz, de polícia e de carrasco global. O sistema internacional foi mudado para acomodar essas potências, e inclusive a sua delinquência. Só que, nos últimos anos, com o enfraquecimento dos fóruns multilaterais, sobretudo pelos Estados Unidos, a gente vê cada vez mais avançar uma lógica em que cada país proclama sua própria lei internacional e decide sozinho quando ela deve ou não deve valer.
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1: Você ouve a RFI, estes são os destaques desta segunda-feira, 25 de maio. O Irã confirmou que houve progresso nas negociações com os Estados Unidos, mas rejeitou a ideia de um acordo iminente. Já o secretário de Estado americano, Marco Rubio, afirmou nesta segunda que Washington estava perto de alcançar um acordo sólido com Teerã. As declarações de Rubio contrariam as do presidente Donald Trump, que na véspera afirmou que não pretendia apressar um acordo de paz. O exército israelense pediu na segunda-feira a evacuação de aldeias no sul do Líbano em antecipação a ataques planejados contra o Hezbollah. O presidente libanês afirmou nesta segunda-feira que sua exigência de uma retirada israelense completa do sul do Líbano era inegociável. As negociações entre Israel e o Líbano devem ser retomadas esta semana em Washington. Cerca de 1,5 milhão de muçulmanos iniciaram nesta segunda-feira os rituais do Hajj, a peregrinação à Meca, que acontece em meio à guerra no Oriente Médio. A Arábia Saudita e seus vizinhos do Golfo, aliados de Washington, sofreram ataques de drones e mísseis iranianos em retaliação à ofensiva israelense americana lançada em 28 de fevereiro. Mas Riad está empenhada em manter a política separada da peregrinação, que atrai milhares de iranianos todos os anos. Apesar do conflito, não houve queda significativa nas reservas de voos e hotéis, segundo agências de turismo. A campanha para a eleição presidencial da Colômbia terminou no domingo. O senador de esquerda, Iván Cepeda, lidera as pesquisas que prevêem um segundo turno entre ele e o candidato de extrema-direita, Abelardo de la Espriella. O primeiro turno acontece no próximo domingo. A campanha presidencial foi marcada pelo assassinato do candidato de direita, Miguel Uribe, em um comício em agosto de 2025. A França atravessa uma onda de calor precoce que começou no fim de semana. 18 departamentos, incluindo Paris e seus subúrbios, estão em alerta nesta terça-feira, segundo o Serviço Meteorológico Francês, em seu boletim publicado na manhã de hoje. As temperaturas máximas permanecem muito altas para esta época do ano e devem alcançar os 36 graus em algumas partes do país. A Rádio França Internacional lança nesta segunda-feira um novo serviço de mídia social em língua armênia voltado para o público jovem e para o combate à desinformação antes das eleições parlamentares de junho. Bom dia, são 11 horas e 30 minutos em Paris, 6:30 da manhã em Brasília. 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
1: Em Paris, céu claro, os termômetros marcam 27 graus. Estes são os destaques desta segunda-feira, 25 de maio. Teerã confirma progressos em negociações com Washington, mas rejeita acordo iminente. Cerca de 1,5 milhão de muçulmanos iniciam peregrinação à Meca em meio à crise no Oriente Médio. João Fonseca passa para a segunda rodada em Roland Garros após vitória sobre o francês Luka Pavlovic. Estas e outras notícias a seguir. Irã e Estados Unidos continuam a divergir sobre avanços das negociações para o fim da guerra. O Irã confirmou nesta segunda-feira que houve progressos, mas rejeitou a ideia de um acordo iminente. Já o secretário de Estado americano, Marco Rubio, afirmou nesta segunda que Washington estava perto de alcançar um acordo sólido com Teerã. Em Nova Delhi, onde está em visita, Rubio afirmou que as negociações iam no sentido de uma abertura do Estreito de Hormuz e que o Irã poderia estar pronto para iniciar conversas sobre seu programa nuclear. Essas declarações contrariam as do presidente Donald Trump, que na véspera afirmou que não pretendia apressar um acordo de paz. Rubio também disse que todo acordo com o Irã garantiria a Israel o direito de se defender. As negociações entre Israel e o Líbano devem ser retomadas esta semana em Washington. Enquanto isso, o presidente chinês Xi Jinping recebeu o primeiro-ministro paquistanês Shehbaz Sharif em Pequim nesta segunda-feira, segundo a agência de notícias estatal Xinhua. O Paquistão é o principal mediador das negociações entre o Irã e os Estados Unidos. Cerca de 1,5 milhão de muçulmanos iniciam nesta segunda-feira os rituais do Hajj, a peregrinação à Meca, que acontece em meio à guerra no Oriente Médio. A Arábia Saudita e seus vizinhos do Golfo, aliados de Washington, sofreram ataques de drones e mísseis iranianos em retaliação à ofensiva israelense-americana lançada em 28 de fevereiro. Mas Riad está empenhada em manter a política separada da peregrinação, que atrai milhares de iranianos todos os anos. E apesar do conflito, não houve queda significativa nas reservas de voos, hotéis ou pacotes turísticos, segundo agências de turismo. O Hajj representa um dos 5 pilares do Islã. Os muçulmanos devem fazê-lo ao menos uma vez na vida, mas muitos muçulmanos palestinos são privados nos últimos anos devido à guerra em Gaza. Este é o caso de Mohamed Al-Tawil. Há 3 anos ele planejou a viagem e chegou a pagar uma parte da excursão a uma agência para garantir que conseguiria cruzar a fronteira e embarcar para a Arábia Saudita. Mas o início da guerra e o fechamento da passagem da fronteira de Rafah o impediram de ir à Meca.
3: Hoje completo 73 anos e espero que Deus me permita completar a peregrinação no ano que vem. Lamentamos não ter conseguido. Quanto à inscrição e às taxas, ainda não recebi o dinheiro que paguei. Continuam prometendo me reembolsar, mas nada foi feito até agora.
1: Este ano, os moradores de Gaza também não poderão participar da peregrinação novamente devido ao bloqueio israelense ao enclave. A campanha para a eleição presidencial colombiana de 31 de maio terminou no domingo. O senador de esquerda Iván Cepeda, que lidera as pesquisas, realizou um grande comício em Barranquilla. Ele prometeu aumentar os programas sociais lançados pelo presidente Gustavo Petro. As pesquisas de opinião prevêem um segundo turno em 21 de junho entre Iván Cepeda e Abelardo de la Espriella, um advogado milionário de extrema direita que fez da repressão a grupos armados o tema central de sua campanha. Seu último comício foi realizado em Medellín. A Colômbia apresenta sua pior onda de insegurança em uma década. A campanha presidencial foi marcada pelo assassinato a tiros do senador de direita Miguel Uribe, candidato à presidência, quando discursava em um comício em agosto de 2025. Quase 5 meses depois da operação militar de 3 de janeiro, aeronaves da Marinha dos Estados Unidos voltaram a sobrevoar a capital da Venezuela em um exercício militar. Na semana passada, o governo venezuelano anunciou que havia autorizado a embaixada americana em Caracas a realizar um exercício de evacuação para casos de emergência. Detalhes com o correspondente da RFI em Caracas, Pedro Panúncio.
4: Segundo o ministro de Relações Exteriores, Ivan Gil, a operação incluiria o sobrevoo de 2 aeronaves militares norte-americanas sobre a capital do país e o pouso na embaixada dos Estados Unidos. O anúncio foi transmitido pela televisão estatal venezuelana e em um comunicado oficial também publicado nas redes sociais do chanceler. Pelo menos 2 manifestações aconteceram em Caracas contra o exercício realizado pelos Estados Unidos. Uma delas, organizada pelo Partido Comunista da Venezuela, reuniu organizações de esquerda, críticas ao chavismo e ao governo de Delcy Rodrigues.
1: Você ouviu Pedro Panúncio, correspondente da RFI em Caracas. A França atravessa uma onda de calor precoce que começou no fim de semana. 18 departamentos, incluindo Paris e seus subúrbios, estão em alerta nesta terça-feira, segundo o Serviço Meteorológico Francês, em seu boletim publicado na manhã de hoje. As temperaturas máximas permanecem muito altas para esta época do ano, entre 30 e 35 graus Celsius no norte do país. No sudoeste, os termômetros devem alcançar os 36 graus. A A polonesa Iza Swiatek, que venceu 4 vezes Roland Garros, estreia hoje no torneio e é a grande atração deste segundo dia de competição. Ela enfrenta na quadra principal a australiana Emerson Jones. No masculino, 2 tenistas que disputam pela última vez o torneio entram em quadra hoje. O francês Gael Monfils, que enfrenta seu compatriota Hugo Gaston, e o suíço Stanislas Wawrinka, campeão em 2015, que tem pela frente o holandês Jesper de Jong. Ontem, a brasileira Bia Haddad Maia perdeu de virada para a britânica Francesca Jones e disse adeus ao torneio de simples. Mas João Fonseca passou para a segunda rodada após vitória de 3-0 sobre o francês Luka Pavlovic. Após a partida, João elogiou o comportamento dos torcedores, mas não ficou totalmente satisfeito com seu desempenho.
5: No final das contas foi uma bela partida, jogo difícil, né? Acho que primeira rodada é sempre um pouco mais tensa, você pensa um pouco mais, você começa um pouco mais nervoso, ainda sentindo um pouco a quadra, sentindo o ambiente. Não estou feliz com o meu nível total da partida, mas feliz com a forma que eu lutei e da forma que eu terminei a partida.
1: João Fonseca entrevista a Maria Paula Carvalho.
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1: 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A seguir em nossa programação, os jornais franceses destacam o ataque em grande escala da Rússia contra a Ucrânia no fim de semana. Logo após, você confere uma reportagem sobre o fim da cidadania portuguesa para descendentes de judeus sefarditas. Depois você fica com a crônica de Tomás Zickman de Barros. Mas antes, vamos em linha direta com a Venezuela. O governo americano realizou exercícios militares em Caracas no último fim de semana.
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3: Quase 5 meses depois da operação militar de 3 de janeiro, aeronaves da Marinha dos Estados Unidos voltaram a sobrevoar a capital da Venezuela, desta vez com autorização do governo. Quem nos traz mais detalhes é o nosso correspondente em Caracas, Pedro Panunzio. Olá, Pedro, bom dia. Como foi essa operação militar americana na capital venezuelana?
4: Bom dia para você e para todos que nos acompanham. Pois é, na quinta-feira, o governo venezuelano anunciou que havia autorizado a Embaixada dos Estados Unidos em Caracas a realizar um exercício de evacuação para casos de emergência médica e contingências consideradas catastróficas. Segundo o ministro de Relações Exteriores, Ivan Gil, a operação incluiria o sobrevoo de 2 aeronaves militares norte-americanas sobre a capital do país e o pouso na embaixada dos Estados Unidos. O anúncio foi transmitido pela televisão estatal venezuelana e em um comunicado oficial também publicado nas redes sociais do chanceler. No dia seguinte, a postagem foi apagada sem explicações oficiais. Ainda assim, o exercício militar foi mantido e aconteceu no sábado. Uma das principais autoridades a participar da atividade, o comandante do Comando Sul dos Estados Unidos, general Francis Donovan, chegou a Caracas neste final de semana a bordo de uma das aeronaves usadas no exercício militar. Segundo a Embaixada dos Estados Unidos em Caracas, após o desembarque, Donovan participou de reuniões com representantes do governo interino e também se reuniu com funcionários da representação norte-americana. A Embaixada dos Estados Unidos na Venezuela foi reaberta após a operação militar que resultou no sequestro de Nicolás Maduro e da primeira-dama Cília Flores, atualmente presos nos Estados Unidos.
3: E Pedro, como a base chavista reagiu a essa atividade?
4: Pelo menos 2 manifestações aconteceram em Caracas contra o exercício realizado pelos Estados Unidos. Uma delas, organizada pelo Partido Comunista da Venezuela, reuniu organizações de esquerda, críticas ao chavismo e ao governo de Delcy Rodríguez. Em nota, o PCV afirmou que a operação representa uma nova expressão da condição de subordinação política e militar a qual a Venezuela foi submetida depois da intervenção de 3 de janeiro. O partido também fez críticas diretas à mandatária venezuelana e afirmou que a atual administração liderada por Delcy Rodríguez não só foi incapaz de defender a integridade nacional, como atuou como garantidora dos interesses econômicos de Washington. Ainda no sábado, movimentos sociais ligados ao chavismo também foram às ruas. Os manifestantes evitaram ataques ao governo e direcionaram as críticas aos Estados Unidos. A organização Alba Movimentos, que liderou a manifestação, classificou o exercício militar como uma ação intimidatória e uma ameaça à soberania nacional por parte do imperialismo norte-americano. O grupo afirma que poupou o governo de Delcy Rodrigues por entender que a administração interina atua sob forte pressão militar dos Estados Unidos.
3: E Pedro, como o governo venezuelano justificou essa medida?
4: Representantes do governo interino evitaram fazer comentários diretos sobre o exercício militar, mas algumas figuras importantes do chavismo publicaram mensagens nas redes sociais em defesa da estabilidade política e da recuperação econômica do país. O deputado Jorge Arreaza, nome forte do governo Delcy, disse que a prioridade nesse momento deve ser a retomada da economia venezuelana e a manutenção da paz. Conseguir o fim das sanções para recuperar a economia são consensos essenciais de todos os setores políticos, disse em uma publicação no X. Arreaza afirmou ainda que os grupos que apostam no conflito ficam fora do jogo. O ministro de Comunicações, Miguel Pérez Pirella, disse que os republicanos precisam atuar com responsabilidade pela existência e pela manutenção da pátria. Por outro lado, a deputada e ex-ministra chavista Iris Varela afirmou que o povo venezuelano jamais vai se deixar esmagar por qualquer império. Ela também repetiu uma frase popularizada pelo ex-presidente Hugo Chávez. Sumam daqui, Yankees de merda, disse em uma publicação no X. As declarações foram publicadas ao longo do fim de semana, depois da realização do exercício militar.
3: Muito obrigado, Pedro Panunzio, correspondente da RFI em Caracas, que participou do Linha Direta de hoje.
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1: Os jornais franceses desta segunda-feira destacam e analisam os ataques massivos e combinados da Rússia à Ucrânia neste fim de semana. Kiev sofreu uma ofensiva de grande escala com mísseis balísticos de cruzeiro e drones de longo alcance na noite de sábado. O bombardeio durou cerca de 4 horas, causando pelo menos 4 mortos e mais de 100 feridos. Para Le Monde, o ataque reflete uma intensificação das capacidades militares e uma nova estratégia russa, onde ataques combinados tornam-se mais frequentes e visam saturar a defesa antiaérea ucraniana usando grandes volumes simultâneos de armas. Estas operações exigem um planejamento complexo e envolvem milhares de militares e podem ser preparadas com dias de antecedência. Especialistas entrevistados alertam que nenhum país europeu está preparado para ataques dessa escala. O Le Parisien destaca o uso do míssil Oreshnik com capacidade nuclear, descrito como uma demonstração de poder de Moscou, e a escala do ataque, com cerca de 90 mísseis e 600 drones lançados, representando uma das noites mais violentas da guerra. Para o jornal, a mensagem política da Rússia serve para intimidar e reafirmar o estatuto de potência nuclear em um contexto em que Moscou enfrenta dificuldades no fronte e a Ucrânia reforça posições e aumenta sua própria capacidade ofensiva. Louis Figaro destaca a experiência dos civis. As pessoas se refugiaram no metrô em pânico e viveram uma noite de terror, diz o jornal. A população, exausta por anos de guerra, apesar de já habituada aos drones, ficou chocada pela intensidade incomum do ataque.
3: Reportagem. 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
6: A nova lei da nacionalidade, que acaba de entrar em vigor em Portugal, repleta de alterações, mudou o destino de milhares de pessoas, entre elas os descendentes de judeus sefarditas, agora impedidos de obter a cidadania portuguesa. Desde 2015, quem comprovasse a descendência dos antigos judeus ibéricos perseguidos podia se naturalizar no país, sem os habituais requisitos de residência e domínio da língua. Mais de 400 mil processos de nacionalidade pela via da descendência sefardita ainda aguardam resposta do governo português. Há mais de 500 anos, Portugal expulsou milhares de judeus de seu território e obrigou os que ficaram a se converter ao catolicismo. Uma reparação histórica foi aprovada em 2015, mas as portas se fecharam agora com a nova lei da nacionalidade. Para a comunidade, o fim desse regime especial de concessão da cidadania portuguesa pela ancestralidade sefardita inviabilizou bem mais do que um meio de adquirir o passaporte. Impediu um retorno simbólico às raízes dos antepassados que viveram em Portugal antes da diáspora. A antropóloga Marina Pignatelli, professora da Universidade de Lisboa, diz que muitos requerentes, ao fazerem a busca genealógica, encontraram essas raízes judaicas e se encantaram com elas. Pignatelli tem uma impressão ambivalente sobre as mudanças na lei.
7: Por um lado, eu acho que a lei foi justa e devia continuar aberta, porque se é uma reparação histórica não devia ter um limite temporal, mas por outro lado a lei foi toda mal feita desde o início e os detalhes da lei, os quesitos, como se diz em termos jurídicos da lei, de como as pessoas deviam fazer o processo, foi bastante arbitrário.

0: do Ney Matogrosso, que está no primeiro volume do livro. Da próxima obra, você pode dar uma palhinha de algumas das entrevistas ou contar algum episódio, história, que você acha que vai surpreender o público?
1: Ah, tem muita coisa, assim. Gosto muito da ideia da jovem Wanderleia, por exemplo, criando com o irmão todos aqueles figurinos, criando bota, roupa, criando comportamento, né? Eu achava, antes de fazer entrevista, que a Wanderleia tinha inventado a calça comprida para a mulher. Mas, na verdade, ele inventa toda uma forma de comportamento, né, no Brasil, né? De usar bota, de usar uma série de adereços de cabelo, de uma forma de dançar. E ela e o irmão sozinhos, isso antes de chegar no Rio, antes da Jovem Guarda, já compondo. E eu acho muito impressionante. E ela meio que falando que todas as artistas, praticamente todas as artistas, inclusive a Gal, de criar o Fatal, várias, Nara, várias das artistas iam pro show dela para ver, mas como era um show da Jovem Guarda, ninguém podia declarar publicamente isso.
0: Fábio, a gente sabe então que o próximo volume do Caixinhas de Música vai ter Wanderleia, vai ter o Tom Zé. Ele segue no mesmo formato, dentro dessa mesma ideia. Quem mais faz parte do segundo volume?
1: Ah, Fernanda Takai, Renato Teixeira. E o Caixinhas 2, eu acho que você vai montando um acervo de diálogos que a gente mesmo não espera, né? Por exemplo, agora no Caixinhas 1, na entrevista com a Fernanda Abreu, a gente conhece a Fernanda Abreu, mas essa transição que ela faz de uma banda, né, como a Blitz, para chegar no batuque samba funk dela, a gente vai percebendo que é uma coisa antropológica mesmo, através do baile, pelo Hermano Viana, e ela se aproxima do funk pela dança, não pela música. É um livro, a gente chama de livro de avião, né, livro de ônibus, né? Você pode ler de qualquer jeito, de qualquer forma, de trás para frente. É um livro
0: Sim.
1: de entrevistas. Ele também tem esse sentido de divertir, assim, né?
0: Perfeito, muito obrigada, Fábio Maleronca, organizador do livro Caixinhas de Música, conversa sobre música brasileira, tempo e cidades, que vai ganhar um segundo volume em 2027.
1: Obrigado, Daniela. Valeu.
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4: Olá e sejam bem-vindos ao nosso programa Saúde em Dia. Sentir apreensão em relação à própria saúde é um sentimento comum, mas quando ele é muito desproporcional ao risco, pode ser sinal de hipocondria, um transtorno de ansiedade marcado pelo medo de ficar doente e até mesmo de morrer. Embora o termo seja constantemente banalizado, a doença interfere na qualidade de vida e gera sofrimento psíquico. Os hipocondríacos tendem a interpretar sensações comuns do corpo como sinais de doenças graves. Essa tensão constante leva a uma vigilância excessiva do próprio corpo e à busca incessante por consultas médicas e exames. E mesmo se os resultados estiverem todos em ordem, isso não é suficiente para acalmar o paciente. O transtorno pode estar associado a outros quadros de ansiedade, a situações de estresse ou a experiências pessoais, como convívio com doenças graves na família. A hipocondria tem tratamento e a terapia cognitivo-comportamental é uma das abordagens mais utilizadas. O paciente pode demorar para buscar ajuda porque nem sempre tem consciência do problema, explica a psiquiatra Sara Smadia, que atua no Hospital Francês Sainte-Anne, aqui em Paris.
5: C'est pas si simple d'avoir conscience du fait qu'il
6: Na
5: faut
6: verdade, não é tão simples admitir que está na hora de consultar um psiquiatra. Os pacientes têm consciência de que existe um medo exagerado e um excesso de consultas médicas e de exames que, num primeiro momento, tranquilizam, mas não impedem novas consultas, já que o medo excessivo sempre volta.
4: Essa dúvida permanente do hipocondríaco sobre seu estado de saúde envolve fatores biológicos e psicológicos. O nível de ansiedade depende também de elementos ambientais.
6: Ocorre o que chamamos de gatilhos, acontecimentos que se somam ao estresse, ao desânimo e vão gerar esses picos de angústia que contribuem para a manifestação da doença. Esse processo pode induzir a um comportamento quase delirante, que acaba ultrapassando a hipocondria e se transformando em outra patologia.
4: Na prática, o que caracteriza a hipocondria?
6: É uma angústia, um medo, mas um medo avassalador, excessivo, em que o paciente estará atento ao seu corpo e interpretará os sinais de maneira exagerada. Esse é o mecanismo.
4: Essa angústia pode levar a sintomas

0: corporais como suores ou palpitações, por exemplo, que vão corroborar a hipótese da existência de uma doença grave. A psiquiatra francesa lembra que o transtorno pode, basicamente, se manifestar de duas maneiras. O paciente consulta demais ou então nunca vai ao médico, temendo o diagnóstico. Existe um elo entre o corpo e a mente capaz de provocar reações orgânicas. É exatamente esse o círculo vicioso vivenciado por um hipocondríaco, diz a psiquiatra. A apresentadora francesa Gatli Caron sofre de hipocondria e escreveu o livro Paciente Zero, em tradução livre. Os primeiros sintomas apareceram na infância. Ela se lembra de que, aos 8 anos, costumava consultar o dicionário para buscar a definição de algumas sensações, como a taquicardia. A francesa cita algumas de suas supostas doenças, que integram uma longa lista de diagnósticos improváveis.
1: Tive muito medo de estar com câncer neuroendócrino, câncer do maxilar, tive uma hepatite C, mas nesse caso foi um erro do laboratório. O resultado indicava hepatite C positiva. Grávida, acreditei que estava com todas as doenças possíveis desse período. Meu filho teve todas as doenças possíveis e também tive muito medo de estar com esclerose múltipla.
0: Patologias que, na verdade, nunca existiram, mas a ansiedade e o estresse afetavam seu sono e ela sentia sintomas reais, que podiam, de fato, estar presentes em várias doenças. No auge da ansiedade, a Gat chegou ao ponto de fazer um exame PET para câncer e perguntar aos pacientes na sala de espera se o tratamento deles tinha dado certo, hoje, de sentir vergonha desse episódio.
1: O que é complicado na hipocondria é o mito do doente imaginário, como na peça de Molière. Como o próprio nome diz, o doente imaginário imagina. Então não tem nada grave, já que a pessoa de fato nunca está doente. Mas a hipocondria por si só é uma doença.
0: Você ouviu Saúde em Dia de hoje. Obrigada pela audiência. Até a próxima semana.

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2: Paris, terça-feira, 26 de maio de 2026. O secretário de Estado americano, Marco Rubio, afirmou que o Estreito de Hormuz será reaberto de uma forma ou de outra após ataques dos Estados Unidos contra alvos no sul do Irã. Os bombardeios miraram locais de lançamento de mísseis e embarcações iranianas suspeitas de instalar minas na região do Golfo e ocorreram após relatos de explosões no porto de Bandar Abbas. Segundo o Comando Militar Americano, trata-se de uma operação defensiva destinada a proteger tropas, apesar do cessar-fogo em vigor desde abril. Apesar da escalada militar, Rubio afirmou que as negociações com o Teherã continuam e que um acordo ainda pode ser alcançado nos próximos dias. Em paralelo, Rubio participa de uma reunião no Quad, na Índia, onde defendeu o reforço da cooperação entre Estados Unidos, Japão, Índia e Austrália, diante dos desafios de segurança marítima e energética em meio à crise no Golfo. Do lado iraniano, o líder supremo, Mojtaba Khamenei, declarou que as bases americanas na região já não estão mais seguras e acusou Washington de perder influência no Oriente Médio. Confrontos entre manifestantes e a polícia marcaram a segunda-feira uma grande mobilização em La Paz, na Bolívia, com milhares de pessoas exigindo a renúncia do presidente Rodrigo Paz. Os protestos, que reúnem mineiros, camponeses e operários, são impulsionados pela crise econômica mais grave do país em décadas e por críticas à política do governo. Manifestantes entraram em choque com as forças de segurança, que responderam com gás lacrimogêneo. Uma dezena de pessoas foi detida. Para conter a crise, o presidente anunciou uma redução de 50% do próprio salário, mas recusa negociar com grupos que considera radicais. O presidente Lula conversou por telefone com Rodrigo Paes, defendendo o respeito às instituições democráticas e pedindo o diálogo diante da crise na Bolívia. A França confirmou pelo menos 7 mortes relacionadas direta ou indiretamente às altas temperaturas, incluindo casos de afogamento, em uma onda de calor excepcional para o mês de maio, com temperaturas que podem chegar a até 36 graus nesta terça. As autoridades reforçam a necessidade de vigilância, pois o episódio de calor extremo persiste em várias regiões do território europeu. Na segunda, Reino Unido e França registraram um dia mais quente para um mês de maio, ultrapassando dos 30 graus. Na Espanha estão previstas noites tropicais e na Itália, trabalhadores que atuam em áreas externas tiveram suas cargas horárias reduzidas. Onze e meia da manhã em Paris, 6:30 em Brasília. 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
2: Bom dia. Em Paris, temperaturas na casa dos 30 graus nesta terça-feira, 26 de maio. Chefe da diplomacia dos Estados Unidos, Marco Rubio, diz que Estreito de Hormuz será reaberto de uma forma ou de outra após ataques americanos no sul do Irã. Na Bolívia, confrontos entre manifestantes e polícia deixam presos e ampliam pressão pela renúncia de Rodrigo Paz. 7 pessoas morreram na França devido à forte onda de calor que atinge o país. Essas e mais notícias agora no Jornal da RFI. O secretário de Estado americano, Marco Rubio, afirmou nesta terça-feira que o Estreito de Hormuz será reaberto de uma forma ou de outra após ataques dos Estados Unidos contra alvos no sul do Irã. Os bombardeios miraram locais de lançamento de mísseis e embarcações iranianas suspeitas de instalar minas na região do Golfo e ocorreram após relatos de explosões no porto de Bandar Abbas. Segundo o Comando Militar Americano, trata-se de uma operação defensiva destinada a proteger tropas, apesar do cessar-fogo em vigor desde abril. Mesmo com a escalada militar, Rubio afirmou que as negociações com Teherã continuam e que um acordo ainda pode ser alcançado nos próximos dias. Em paralelo, Rubio participa de uma reunião do Quad na Índia, onde defendeu o reforço da cooperação entre Estados Unidos, Japão, Índia e Austrália, diante dos desafios de segurança marítima e energética em meio à crise no Golfo. Do lado iraniano, o líder supremo, Mojtaba Khamenei, declarou que as bases americanas na região já não estão mais seguras e acusou Washington de perder influência no Oriente Médio. Vamos ouvir a análise do cientista político Sébastien Boussois, pesquisador de Oriente Médio na Universidade de Bruxelas.
3: Desde o início dessas negociações, todos os lados vêm fazendo promessas que muitas vezes não são viáveis. Mas a diferença é que a diplomacia iraniana, que trabalha numa perspectiva de longo prazo, está totalmente preparada para esse tipo de mudança de rumo. O problema para o governo de Donald Trump é que ele quer sair dessa situação o mais rápido possível. Ao mesmo tempo, ele quer evitar perder prestígio, mas também não quer se indispor com seus parceiros regionais. Evidentemente, a questão da inclusão da situação do Líbano nesse dossiê é fundamental. Por isso, o presidente americano também não pode entrar em conflito com o primeiro-ministro israelense. Além disso, em relação às petromonarquias, ele não pode simplesmente abandonar a Arábia Saudita e o Catar diretamente nas mãos do Irã. Portanto, quando Trump diz de um jeito ou de outro, fica claro que isso implica a hipótese de uma retomada dos bombardeios. Mas todos sabem que a liberação do Estreito de Hormuz só poderá acontecer por via diplomática e certamente não pela via militar.
2: Ouvimos o cientista político Sébastien Boussois, que falou à RFI. E Israel intensificou na segunda-feira ataques no sul e no leste do Líbano. O primeiro-ministro Benjamin Netanyahu afirmou que pretende esmagar o Hezbollah, ampliando a ofensiva apesar da trégua em vigor. O exército de Israel diz ter atingido mais de 70 alvos do grupo em operações que seriam coordenadas com os Estados Unidos. Em resposta, o Hezbollah, aliado do Irã, anunciou ataques contra posições militares no norte de Israel e denunciou violações do cessar-fogo. Confrontos entre manifestantes e a polícia marcaram a segunda-feira numa grande mobilização em La Paz, na Bolívia, com milhares de pessoas exigindo a renúncia do presidente Rodrigo Paz. Os protestos, que reúnem mineiros, camponeses e operários, são impulsionados pela crise econômica mais grave do país em décadas e por críticas à política do governo. Manifestantes entraram em choque com as forças de segurança e uma dezena de pessoas foi detida. Para tentar conter a crise, o presidente anunciou uma redução de 50% do próprio salário, mas se recusa em negociar com os grupos que considera radicais. O presidente Lula conversou com o Paz por telefone, defendendo as instituições democráticas e pedindo o diálogo diante da crise na Bolívia. A Coreia do Norte realizou nessa terça-feira uma série de lançamentos de projéteis, incluindo um míssil balístico no Mar Amarelo, segundo o exército sul-coreano. Mais informações com Márcia Bechara.
4: Os disparos partiram da costa oeste do país e percorreram cerca de 80 quilômetros. As autoridades de Seul reforçaram a vigilância diante do risco de novos testes. Esse é o oitavo lançamento norte-coreano esse ano, em meio à intensificação das atividades militares nas últimas semanas. Coreia do Sul, Estados Unidos e Japão mantêm alerta máximo e troca de informações. Analistas avaliam que Pyongyang tenta aproveitar a fragilidade do cenário internacional para consolidar seu status de potência nuclear. Apesar de recentes sinais de diálogo, as tensões seguem elevadas entre as duas Coreias, que continuam tecnicamente em guerra.
2: Tem brasileiro entrando em quadra hoje em Roland Garros, Elcio Ramalho.
5: A tenista Bia Haddad Maia volta hoje à mesma quadra onde foi eliminada do torneio de simples no domingo. Mas hoje ela estreia nas duplas ao lado da russa Lyudmila Samsonova. Tem também brasileiro na estreia das duplas masculinas. É Marcelo Demoliner, que joga ao lado do indiano Sriram Balaji. No torneio de simples, as duas finalistas do ano passado,
3: entram em quadra hoje. Arina Sabalenka e Coco Gauff, que começa hoje a defesa de seu título, jogando contra outra americana, Taylor Townsend. E no masculino, Jannik Sinner, o grande favorito este ano, com a ausência de Carlos Alcaraz, encerra a rodada na quadra principal contra o francês Clément Tabur.
2: E a França enfrenta uma onda de calor excepcional para o mês de maio, com temperaturas que podem chegar a até 36 graus nessa terça-feira, segundo o Serviço Meteorológico. O governo da França confirma pelo menos 7 mortes relacionadas direta ou indiretamente às altas temperaturas, incluindo casos de afogamento. As autoridades reforçam a necessidade de vigilância, enquanto o episódio de calor extremo persiste em várias regiões do território francês. A diplomacia russa pediu na segunda-feira que os cidadãos estrangeiros que vivem em Kiev, incluindo o pessoal diplomático, deixassem a capital ucraniana antes de novos bombardeios do exército russo, enquanto Kiev apela para que não se cedesse à chantagem russa. O anúncio ocorre após ataques russos particularmente intensos contra a Ucrânia neste fim de semana, que deixaram vários mortos e dezenas de feridos. 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
2: A seguir, na programação da RFI desta terça-feira, 26 de maio. Imprensa francesa fala em alerta nacional e repercute escândalo de abusos em pré-escolas de Paris que expõe falhas no sistema educacional francês. RFI convida, entrevistou Fábio Maleronca, organizador do livro Caixinhas de Música, que reúne entrevistas com grandes nomes da MPB e que ganhará um segundo volume. No podcast Saúde em Dia, a psiquiatra francesa explica como identificar a hipocondria. Antes, o quadro Linha Direta de hoje é com a Dinamarca, onde o governo criou uma ferramenta digital para ajudar filhos de pais divorciados. Fique conosco.
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3: Na Dinamarca, uma plataforma digital desenvolvida por pesquisadores da Universidade de Copenhague está ajudando crianças e adolescentes a lidar melhor com o impacto emocional do divórcio. O estudo mostrou redução significativa de ansiedade, tristeza e conflitos familiares. O sucesso do projeto fez com que a ferramenta fosse adotada em outros países nórdicos. Quem nos traz mais detalhes é Fernanda Melo Larsen, nossa correspondente em Copenhague. Olá, Fernanda, bom dia. Como funciona essa plataforma criada aí na Dinamarca?
7: A plataforma se chama SES-NXT e foi criada por pesquisadores da Universidade de Copenhague em parceria com 21 municípios dinamarqueses e a Agência Dinamarquesa de Direito da Família. A ferramenta funciona como um programa digital de apoio psicológico para crianças e adolescentes entre 3 e 17 anos, que estão passando pela separação dos pais. O conteúdo é dividido por idade e inclui vídeos, exercícios práticos e relatos de outras crianças que viveram situações semelhantes. Entre os temas abordados estão tristeza, ansiedade, conflito entre os pais, adaptação à vida em duas casas e convivência com famílias recompostas. Um dos responsáveis pelo estudo é o psicólogo e professor Gert Martin Hall, do Departamento de Saúde Pública da Universidade de Copenhague e cofundador da plataforma. Segundo ele, o divórcio costuma ser o primeiro grande evento negativo vivido por muitas crianças e pode provocar sofrimento psicológico importante e até dificuldades escolares.
3: E, Fernanda, quais foram os resultados observados pelos pesquisadores?
7: O estudo acompanhou 866 crianças e adolescentes durante 12 semanas. Os participantes foram divididos em 2 grupos. Um recebeu acesso imediato à plataforma e o outro só passou a utilizar a ferramenta depois do fim da pesquisa. Segundo os pesquisadores, as crianças que utilizaram o programa apresentaram redução significativa de sintomas, como tristeza, ansiedade, preocupação excessiva e problemas de comportamento. Também houve melhora na concentração, nas relações sociais e na capacidade das crianças de lidar com conflitos familiares. Um dado que chamou a atenção foi que quase metade das crianças que utilizou a plataforma saiu de um quadro considerado emocionalmente vulnerável para níveis normais de bem-estar psicológico. No grupo que não teve acesso imediato ao uso da ferramenta, essa melhora apareceu em apenas uma em cada 10 crianças.
3: Agora, Fernanda, esse tema do divórcio tem um peso importante nos países nórdicos?
7: Hoje, a plataforma SES-NXT já é utilizada em 16 municípios dinamarqueses e 1.700 crianças já foram beneficiadas com o uso da ferramenta. O programa também foi adotado na Suécia, Noruega, Islândia e Finlândia. Os países nórdicos aparecem historicamente entre os países europeus com maiores índices de divórcio, de acordo com os dados da Eurostat, o órgão de estatísticas da União Europeia. Na Dinamarca, por exemplo, cerca de 12.800 divórcios foram registrados em 2023, segundo o Instituto Nacional de Estatística do país. Suécia e Finlândia também aparecem regularmente entre os países europeus com taxas elevadas de divórcio. Os pesquisadores alertam que um dos fatores importantes para o bem-estar das crianças depois da separação é justamente a redução dos conflitos entre os pais.
3: Muito obrigado, Fernanda Melo Larsen, correspondente da RFI em Copenhague, que participou do Linha Direta de hoje.
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3: Luísa Ramos.
2: Os casos de violência sexual contra crianças no período extracurricular em pré-escolas de Paris continuam dominando o noticiário na França. As denúncias envolvem cerca de 100 escolas da capital e levantam suspeitas de uma crise estrutural no sistema de educação infantil francês. Nesta terça-feira, um monitor de 35 anos é julgado por supostas agressões sexuais contra pelo menos 8 crianças em uma pré-escola da capital. O homem, identificado pelo portal France Info como David G., está em prisão preventiva há quase um ano e também responde por acusações envolvendo colegas de trabalho. O caso faz parte de uma série de denúncias que vem se acumulando nos últimos meses. Uma crônica do jornal Libération afirma que o escândalo não pode ser tratado como isolado e fala em um alerta nacional. A dimensão das denúncias revela falhas estruturais profundas, como a falta de formação dos monitores, a precariedade dos contratos e a ausência de supervisão adequada. Já o jornal La Croix explica como a polícia e a justiça francesas lidam com depoimentos de crianças vítimas. Os relatos seguem protocolos rigorosos, são colhidos em espaços adaptados, com perguntas abertas e linguagem adequada à idade, buscando evitar qualquer indução ou agravamento do trauma. Os depoimentos também são gravados para evitar que a criança seja interrogada novamente em diferentes fases da investigação. Ao mesmo tempo, outros casos continuam surgindo. Na última sexta-feira, dois monitores de uma escola do 7º Distrito de Paris, entre eles um brasileiro, foram indiciados e colocados em prisão preventiva sob suspeita de abuso sexual infantil. Para a imprensa francesa, os episódios revelam uma crise mais ampla no sistema de acolhimento infantil fora do horário escolar, considerado um ponto cego na proteção das crianças.
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9: No RFI Convida de hoje, eu converso com o Fábio Malerunca, que organizou com Renata Rocha o livro Caixinhas de Música, conversa sobre música brasileira, tempo e cidades, da editora Autonomia Literária, lançado em 2024, um grande sucesso no Brasil, que reúne entrevistas com grandes artistas brasileiros de diferentes gerações, estilos musicais e todas as regiões do país. Essa obra vai ganhar um segundo volume, com previsão de lançamento em 2027, com várias entrevistas já gravadas, sobre as quais a gente vai falar aqui hoje. Olá, Fábio. Muito obrigada por conversar comigo.
10: Oi, Daniela. Tudo bem?
9: Tudo certo. Bom, Fábio, vou começar a entrevista pedindo para você explicar para o nosso público o que, que é o projeto Caixinhas de Música.
10: A gente foi fazendo muitos recortes da trajetória dos artistas para os lugares, né? O Mato Grosso, do Ney, a Esquina, do Clube da Esquina. É, agora, no volume 2, por exemplo, a Governador Valadares, da Vanderleia, a Irará, do Tom Zé. Então, a gente vai buscando os lugares onde a música acontece.
9: No primeiro volume, publicado em 2024, Caixinhas de Música traz cerca de 20 entrevistas, Ney Mato Grosso, Hermeto Pascoal, que aliás faleceu alguns meses após o lançamento do livro, Alaide Costa, Arnaldo Antunes, Fernanda Abreu, Alice Caymmi. Como é que foi organizar todas essas entrevistas e alinhavá-las nessa obra?
10: É um pouco isso, sim. O caso da você vê o caso da Alice com o Michael Sullivan, né? Ela dirigiu o disco do Michael Sullivan, que é com o nome dele antes de ele virar artista, Ivanilton. Então a entrevista da Alice está cruzada com ele, porque ela dirigiu ele, apesar de serem de gerações totalmente diferentes. E assim com todos, então elas vão se cruzando pelo jeito mesmo. Então, como o Moraes Moreira falando da guitarra elétrica, se encontra com Armandinho e com o Spock, falando sobre a invenção do trio elétrico, toda a revolução que o Spock Frevo faz no Carnaval de Recife. Então, essas entrevistas elas vão se cruzando por afinidade, como se elas fossem fazendo parcerias, que são parcerias inusitadas.
9: Aliás, como você fala, né, na abertura do livro, não se trata de um diálogo ensaiado ou previamente estabelecido, né?
10: É, super, porque, por exemplo, o Ney contando que o fato dele usar o nome Mato Grosso, que era um nome que ele coloca como nome artístico, mas diferente do estado, ele coloca tudo junto, Mato Grosso, isso faz com que ele possa, com esse Mato Grosso, que era uma coisa questionável na década de 70, ninguém queria ser latino, diferente de hoje, que todo mundo quer, isso permite com que ele grave frevo, que ele grave baranha, que ele grave músicas de todos os gêneros, porque esse Mato Grosso, ele dá essa proteção, né? Talvez como o Belém da Fafá e como todos, como a ligação do Alceu Valença com Recife. Então, essa questão da trajetória dos artistas acaba ficando muito marcada. É o caso um pouco do Hermeto, né? Como você falou, que teve essa despedida maravilhosa em Bangu, que era onde ele morava. E quando a gente foi entrevistar ele, na preparação, o pessoal falei assim, a gente não vai falar que o Hermeto Pascoal é um gênio para o Hermeto Pascoal, né? A milésima pessoa falar isso. Então é uma entrevista muito conduzida sobre pintura, sobre comida, sobre como ele pinta as próprias capas do disco. Porque, por exemplo, no caso do Hermeto, a gente não está falando de um artista que a música é uma linguagem artística, é uma dimensão da vida, né?
9: A imprensa brasileira gostou muito do episódio da Jaguatirica, da Rita Lee, na entrevista do Ney Mato Grosso, que está no primeiro volume do livro. Da próxima obra, você pode dar uma palhinha de algumas das entrevistas ou contar algum episódio, história, que você acha que vai surpreender o público?
10: Ah, tem muita coisa, sim. Gosto muito da ideia da jovem Vanderleia, por exemplo, criando com o irmão, todos aqueles figurinos, criando bota, roupa, criando comportamento, né? Eu achava, antes de fazer entrevista, que a Vanderleia tinha inventado a calça comprida para a mulher. Mas, na verdade, ele inventa toda uma forma de comportamento, né, no Brasil, né, de usar bota, de usar uma série de adereços de cabelo, de uma forma de dançar. E ela e o irmão sozinhos, isso antes de chegar no Rio, antes da Jovem Guarda, já compondo. E eu acho muito impressionante. E ela meio que falando que todas as artistas, praticamente todas as artistas, inclusive a Galo, de criar o Fatal, várias, Nara, várias das artistas iam pro show dela para ver, mas como era um show da Jovem Guarda, ninguém podia declarar publicamente isso.
9: Fábio, a gente sabe então que o próximo volume do Caixinhas de Música vai ter Vanderleia, vai ter o Tom Zé, ele segue no mesmo formato, dentro dessa mesma ideia. Quem mais faz parte do segundo volume?
10: Ah, Fernanda Takai, Renato Teixeira. E o Caixinhas 2, eu acho que você vai montando um acervo de diálogos que a gente mesmo não espera, né? Por exemplo, agora no Caixinhas 1, na entrevista com a Fernanda Abreu, a gente conhece a Fernanda Abreu, mas essa transição que ela faz, de uma banda, né, como a Blitz, para chegar no batuque samba funk dela, a gente vai percebendo que é uma coisa antropológica mesmo, através do baile, pelo Hermano Viana, e ela se aproxima do funk pela dança, não pela música. É um livro, a gente chama de livro de avião, né, livro de ônibus, né? você pode fazer de qualquer jeito, de qualquer forma, de trás para frente. É um livro de entrevistas, ele também tem esse sentido de divertir, assim, né?
9: Perfeito, muito obrigada, Fábio Malerunca, organizador do livro Caixinhas de Música, conversa sobre música brasileira, tempo e cidades, que vai ganhar um segundo volume em 2027.
10: Obrigado, Daniela, valeu.
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4: Olá e sejam bem-vindos ao nosso programa Saúde em Dia. Sentir apreensão em relação à própria saúde é um sentimento comum, mas quando ele é muito desproporcional ao risco, pode ser sinal de hipocondria, um transtorno de ansiedade marcado pelo medo de ficar doente e até mesmo de morrer. Embora o termo seja constantemente banalizado, a doença interfere na qualidade de vida e gera sofrimento psíquico. Os hipocondríacos tendem a interpretar sensações comuns do corpo como sinais de doenças graves. Essa tensão constante leva a uma vigilância excessiva do próprio corpo e a busca incessante por consultas médicas e exames. E mesmo se os resultados estiverem todos em ordem, isso não é suficiente para acalmar o paciente. O transtorno pode estar associado a outros quadros de ansiedade, a situações de estresse ou experiências pessoais, como convívio com doenças graves na família. A hipocondria tem tratamento e a terapia cognitivo-comportamental é uma das abordagens mais utilizadas. O paciente pode demorar para buscar ajuda porque nem sempre tem consciência do problema, explica a psiquiatra Sara Smadia, que atua no Hospital Francês Sainte-Anne, aqui em Paris.
11: Na verdade, não é tão simples admitir que está na hora de consultar um psiquiatra. Os pacientes têm consciência de que existe um medo exagerado e um excesso de consultas médicas e de exames que, num primeiro momento, tranquilizam, mas não impedem novas consultas, já que o medo excessivo sempre volta.
4: Essa dúvida permanente do hipocondríaco sobre seu estado de saúde envolve fatores biológicos e psicológicos. O nível de ansiedade depende também de elementos ambientais.
11: Ocorre o que chamamos de gatilhos, acontecimentos que se somam ao estresse, ao desânimo, e vão gerar esses picos de angústia que contribuem para a manifestação da doença. Esse processo pode induzir a um comportamento quase delirante, que acaba ultrapassando a hipocondria e se transformando em outra patologia.
4: Na prática, o que caracteriza a hipocondria?
11: É uma angústia, um medo, mas um medo avassalador, excessivo, em que o paciente estará atento ao seu corpo e interpretará os sinais de maneira exagerada. Esse é o mecanismo.
4: Essa angústia pode levar a sintomas corporais, como suores ou palpitações, por exemplo, que vão corroborar a hipótese da existência de uma doença grave. A psiquiatra francesa lembra que o transtorno pode, basicamente, se manifestar de duas maneiras. O paciente consulta demais ou então nunca vai ao médico, temendo o diagnóstico. Existe um elo entre o corpo e a mente capaz de provocar reações orgânicas. É exatamente esse o círculo vicioso vivenciado por um hipocondríaco, diz a psiquiatra. A apresentadora francesa Gatli Caron sofre de hipocondria e escreveu o livro Paciente Zero, em tradução livre. Os primeiros sintomas apareceram na infância. Ela se lembra de que, aos 8 anos, costumava consultar o dicionário para buscar a definição de algumas sensações, como a taquicardia. A francesa cita algumas de suas supostas doenças, que integram uma longa lista de diagnósticos improváveis.
12: Tive muito medo de estar com câncer neuroendócrino, câncer do maxilar, tive uma hepatite C, mas nesse caso foi um erro do laboratório. O resultado indicava hepatite C positiva. Grávida, acreditei que estava com todas as doenças possíveis desse período. Meu filho teve todas as doenças possíveis e também tive muito medo de estar com esclerose múltipla.
4: Patologias que, na verdade, nunca existiram, mas a ansiedade e o estresse afetavam seu sono e ela sentia sintomas reais, que podiam, de fato, estar presentes em várias doenças. No auge da ansiedade, a Gat chegou ao ponto de fazer um exame PET para câncer e perguntar aos pacientes na sala de espera se o tratamento deles tinha dado certo, hoje, de sentir vergonha desse episódio.
12: O que é complicado na hipocondria é o mito do doente imaginário, como na peça de Molière. Como o próprio nome diz, o doente imaginário imagina. Então não tem nada grave, já que a pessoa de fato nunca está doente. Mas a hipocondria, por si só, é uma doença.
4: Você ouviu Saúde em Dia de hoje. Obrigada pela audiência. Até a próxima semana.

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2: Paris, terça-feira, 26 de maio de 2026. O secretário de Estado americano, Marco Rubio, afirmou que o Estreito de Hormuz será reaberto de uma forma ou de outra após ataques dos Estados Unidos contra alvos no sul do Irã. Os bombardeios miraram locais de lançamento de mísseis e embarcações iranianas suspeitas de instalar minas na região do Golfo e ocorreram após relatos de explosões no porto de Bandar Abbas. Segundo o Comando Militar Americano, trata-se de uma operação defensiva destinada a proteger tropas, apesar do cessar-fogo em vigor desde abril. Apesar da escalada militar, Rubio afirmou que as negociações com o Teherã continuam e que um acordo ainda pode ser alcançado nos próximos dias. Em paralelo, Rubio participa de uma reunião no Quad, na Índia, onde defendeu o reforço da cooperação entre Estados Unidos, Japão, Índia e Austrália, diante dos desafios de segurança marítima e energética em meio à crise no Golfo. Do lado iraniano, o líder supremo, Mojtaba Khamenei, declarou que as bases americanas na região já não estão mais seguras e acusou Washington de perder influência no Oriente Médio. Confrontos entre manifestantes e a polícia marcaram a segunda-feira uma grande mobilização em La Paz, na Bolívia, com milhares de pessoas exigindo a renúncia do presidente Rodrigo Paz. Os protestos, que reúnem mineiros, camponeses e operários, são impulsionados pela crise econômica mais grave do país em décadas e por críticas à política do governo. Manifestantes entraram em choque com as forças de segurança, que responderam com gás lacrimogêneo. Uma dezena de pessoas foi detida. Para conter a crise, o presidente anunciou uma redução de 50% do próprio salário, mas recusa negociar com grupos que considera radicais. O presidente Lula conversou por telefone com Rodrigo Paes, defendendo o respeito às instituições democráticas e pedindo o diálogo diante da crise na Bolívia. A França confirmou pelo menos 7 mortes relacionadas direta ou indiretamente às altas temperaturas, incluindo casos de afogamento, em uma onda de calor excepcional para o mês de maio, com temperaturas que podem chegar a até 36 graus nesta terça. As autoridades reforçam a necessidade de vigilância, pois o episódio de calor extremo persiste em várias regiões do território europeu. Na segunda, Reino Unido e França registraram um dia mais quente para um mês de maio, ultrapassando dos 30 graus. Na Espanha estão previstas noites tropicais e na Itália, trabalhadores que atuam em áreas externas tiveram suas cargas horárias reduzidas. Onze e meia da manhã em Paris, 6:30 em Brasília. 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
2: Bom dia. Em Paris, temperaturas na casa dos 30 graus nesta terça-feira, 26 de maio. Chefe da diplomacia dos Estados Unidos, Marco Rubio, diz que Estreito de Hormuz será reaberto de uma forma ou de outra após ataques americanos no sul do Irã. Na Bolívia, confrontos entre manifestantes e polícia deixam presos e ampliam pressão pela renúncia de Rodrigo Paz. 7 pessoas morreram na França devido à forte onda de calor que atinge o país. Essas e mais notícias agora no Jornal da RFI. O secretário de Estado americano, Marco Rubio, afirmou nesta terça-feira que o Estreito de Hormuz será reaberto de uma forma ou de outra após ataques dos Estados Unidos contra alvos no sul do Irã. Os bombardeios miraram locais de lançamento de mísseis e embarcações iranianas suspeitas de instalar minas na região do Golfo e ocorreram após relatos de explosões no porto de Bandar Abbas. Segundo o Comando Militar Americano, trata-se de uma operação defensiva destinada a proteger tropas, apesar do cessar-fogo em vigor desde abril. Mesmo com a escalada militar, Rubio afirmou que as negociações com Teherã continuam e que um acordo ainda pode ser alcançado nos próximos dias. Em paralelo, Rubio participa de uma reunião do Quad na Índia, onde defendeu o reforço da cooperação entre Estados Unidos, Japão, Índia e Austrália, diante dos desafios de segurança marítima e energética em meio à crise no Golfo. Do lado iraniano, o líder supremo, Mojtaba Khamenei, declarou que as bases americanas na região já não estão mais seguras e acusou Washington de perder influência no Oriente Médio. Vamos ouvir a análise do cientista político Sébastien Boussois, pesquisador de Oriente Médio na Universidade de Bruxelas.
3: Desde o início dessas negociações, todos os lados vêm fazendo promessas que muitas vezes não são viáveis. Mas a diferença é que a diplomacia iraniana, que trabalha numa perspectiva de longo prazo, está totalmente preparada para esse tipo de mudança de rumo. O problema para o governo de Donald Trump é que ele quer sair dessa situação o mais rápido possível. Ao mesmo tempo, ele quer evitar perder prestígio, mas também não quer se indispor com seus parceiros regionais. Evidentemente, a questão da inclusão da situação do Líbano nesse dossiê é fundamental. Por isso, o presidente americano também não pode entrar em conflito com o primeiro-ministro israelense. Além disso, em relação às petromonarquias, ele não pode simplesmente abandonar a Arábia Saudita e o Catar diretamente nas mãos do Irã. Portanto, quando Trump diz de um jeito ou de outro, fica claro que isso implica a hipótese de uma retomada dos bombardeios. Mas todos sabem que a liberação do Estreito de Hormuz só poderá acontecer por via diplomática e certamente não pela via militar.
2: Ouvimos o cientista político Sébastien Boussois, que falou à RFI. E Israel intensificou na segunda-feira ataques no sul e no leste do Líbano. O primeiro-ministro Benjamin Netanyahu afirmou que pretende esmagar o Hezbollah, ampliando a ofensiva apesar da trégua em vigor. O exército de Israel diz ter atingido mais de 70 alvos do grupo em operações que seriam coordenadas com os Estados Unidos. Em resposta, o Hezbollah, aliado do Irã, anunciou ataques contra posições militares no norte de Israel e denunciou violações do cessar-fogo. Confrontos entre manifestantes e a polícia marcaram a segunda-feira numa grande mobilização em La Paz, na Bolívia, com milhares de pessoas exigindo a renúncia do presidente Rodrigo Paz. Os protestos, que reúnem mineiros, camponeses e operários, são impulsionados pela crise econômica mais grave do país em décadas e por críticas à política do governo. Manifestantes entraram em choque com as forças de segurança e uma dezena de pessoas foi detida. Para tentar conter a crise, o presidente anunciou uma redução de 50% do próprio salário, mas se recusa em negociar com os grupos que considera radical. O presidente Lula conversou com o Paz por telefone, defendendo as instituições democráticas e pedindo o diálogo diante da crise na Bolívia. A Coreia do Norte realizou nessa terça-feira uma série de lançamentos de projéteis, incluindo um míssil balístico no Mar Amarelo, segundo o exército sul-coreano. Mais informações com Márcia Bechara.
4: Os disparos partiram da costa oeste do país e percorreram cerca de 80 quilômetros. As autoridades de Seul reforçaram a vigilância diante do risco de novos testes. Esse é o oitavo lançamento norte-coreano esse ano, em meio à intensificação das atividades militares nas últimas semanas. Coreia do Sul, Estados Unidos e Japão mantêm alerta máximo e troca de informações. Analistas avaliam que Pyongyang tenta aproveitar a fragilidade do cenário internacional para consolidar seu status de potência nuclear. Apesar de recentes sinais de diálogo, as tensões seguem elevadas entre as duas Coreias, que continuam tecnicamente em guerra.
2: Tem brasileiro entrando em quadra hoje em Roland Garros, Elcio Ramalho.
5: A tenista Bia Haddad Maia volta hoje à mesma quadra onde foi eliminada do torneio de simples no domingo.
3: mas hoje ela estreia nas duplas ao lado da russa Lyudmila Samsonova. Tem também brasileiro na estreia das duplas masculinas, é Marcelo Demoliner, que joga ao lado do indiano Sriram Balaji. No torneio de simples, as duas finalistas do ano passado entram em quadra hoje, Arina Sabalenka e Coco Gauff, que começa hoje a defesa de seu título jogando contra outra americana, Taylor Townsend. E no masculino, Jannik Sinner, o grande favorito este ano, com a ausência de Carlos Alcaraz, encerra a rodada na quadra principal contra o francês Clément Tabur.
2: E a França enfrenta uma onda de calor excepcional para o mês de maio, com temperaturas que podem chegar a até 36 graus nessa terça-feira, segundo o Serviço Meteorológico. O governo da França confirma pelo menos 7 mortes relacionadas direta ou indiretamente às altas temperaturas, incluindo casos de afogamento. As autoridades reforçam a necessidade de vigilância, enquanto o episódio de calor extremo persiste em várias regiões do território francês. A diplomacia russa pediu na segunda-feira que os cidadãos estrangeiros que vivem em Kiev, incluindo o pessoal diplomático, deixassem a capital ucraniana antes de novos bombardeios do exército russo, enquanto Kiev apela para que não se cedesse à chantagem russa. O anúncio ocorre após ataques russos particularmente intensos contra a Ucrânia neste fim de semana, que deixaram vários mortos e dezenas de feridos. 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
2: A seguir, na programação da RFI desta terça-feira, 26 de maio, imprensa francesa fala em alerta nacional e repercute escândalo de abusos em pré-escolas de Paris que expõe falhas no sistema educacional francês. RFI convida, entrevistou Fábio Maleronca, organizador do livro Caixinhas de Música, que reúne entrevistas com grandes nomes da MPB e que ganhará um segundo volume. No podcast Saúde em Dia, psiquiatra francesa explica como identificar a hipocondria. Antes, o quadro Linha Direta de hoje é com a Dinamarca, onde o governo criou uma ferramenta digital para ajudar filhos de pais divorciados. Fique conosco.
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3: Na Dinamarca, uma plataforma digital desenvolvida por pesquisadores da Universidade de Copenhague está ajudando crianças e adolescentes a lidar melhor com o impacto emocional do divórcio. O estudo mostrou redução significativa de ansiedade, tristeza e conflitos familiares. O sucesso do projeto fez com que a ferramenta fosse adotada em outros países nórdicos. Quem nos traz mais detalhes é Fernanda Melo Larsen, nossa correspondente em Copenhague. Olá, Fernanda, bom dia. Como funciona essa plataforma criada aí na Dinamarca?
7: A plataforma se chama SES-NXT e foi criada por pesquisadores da Universidade de Copenhague em parceria com 21 municípios dinamarqueses e a Agência Dinamarquesa de Direito da Família. A ferramenta funciona como um programa digital de apoio psicológico para crianças e adolescentes entre 3 e 17 anos que estão passando pela separação dos pais. O conteúdo é dividido por idade e inclui vídeos, exercícios práticos e relatos de outras crianças que viveram situações semelhantes. Entre os temas abordados estão tristeza, ansiedade, conflito entre os pais, adaptação à vida em duas casas e convivência com famílias recompostas. Um dos responsáveis pelo estudo é o psicólogo e professor Gert Martin Hall, do Departamento de Saúde Pública da Universidade de Copenhague e cofundador da plataforma. Segundo ele, o divórcio costuma ser o primeiro grande evento negativo vivido por muitas crianças e pode provocar sofrimento psicológico importante e até dificuldades escolares.
3: E, Fernanda, quais foram os resultados observados pelos pesquisadores?
7: O estudo acompanhou 866 crianças e adolescentes durante 12 semanas. Os participantes foram divididos em dois grupos. um recebeu acesso imediato à plataforma e o outro só passou a utilizar a ferramenta depois do fim da pesquisa. Segundo os pesquisadores, as crianças que utilizaram o programa apresentaram redução significativa de sintomas, como tristeza, ansiedade, preocupação excessiva e problemas de comportamento. Também houve melhora na concentração, nas relações sociais e na capacidade das crianças de lidar com conflitos familiares. Um dado que chamou a atenção foi que quase metade das crianças que utilizou a plataforma saiu de um quadro considerado emocionalmente vulnerável para níveis normais de bem-estar psicológico. No grupo que não teve acesso imediato ao uso da ferramenta, essa melhora apareceu em apenas uma em cada 10 crianças.
3: Agora, Fernanda, esse tema do divórcio tem um peso importante nos países nórdicos?
7: Hoje, a plataforma SES-NXT já é utilizada em 16 municípios dinamarqueses e 1.700 crianças já foram beneficiadas com o uso da ferramenta. O programa também foi adotado na Suécia, Noruega, Islândia e Finlândia. Os países nórdicos aparecem historicamente entre os países europeus com maiores índices de divórcio, de acordo com os dados da Eurostat, o órgão de estatísticas da União Europeia. Na Dinamarca, por exemplo, cerca de 12.800 divórcios foram registrados em 2023, segundo o Instituto Nacional de Estatística do país. Suécia e Finlândia também aparecem regularmente entre os países europeus com taxas elevadas de divórcio. Os pesquisadores alertam que um dos fatores importantes para o bem-estar das crianças depois da separação é justamente a redução dos conflitos entre os pais.
3: Muito obrigado, Fernanda Melo Larsen, correspondente da RFI em Copenhague, que participou do Linha Direta de hoje.
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2: Os casos de violência sexual contra crianças no período extracurricular em pré-escolas de Paris continuam dominando o noticiário na França. As denúncias envolvem cerca de 100 escolas da capital e levantam suspeitas de uma crise estrutural no sistema de educação infantil francês. Nesta terça-feira, um monitor de 35 anos é julgado por supostas agressões sexuais contra pelo menos 8 crianças em uma pré-escola da capital. O homem, identificado pelo portal France Info como David G., está em prisão preventiva há quase um ano e também responde por acusações envolvendo colegas de trabalho. O caso faz parte de uma série de denúncias que vem se acumulando nos últimos meses. Uma crônica do jornal Libération afirma que o escândalo não pode ser tratado como isolado e fala em um alerta nacional. A dimensão das denúncias revela falhas estruturais profundas, como a falta de formação dos monitores, a precariedade dos contratos e a ausência de supervisão adequada. Já o jornal La Croix explica como a polícia e a justiça francesas lidam com depoimentos de crianças vítimas. Os relatos seguem protocolos rigorosos, são colhidos em espaços adaptados, com perguntas abertas e linguagem adequada à idade, buscando evitar qualquer indução ou agravamento do trauma. Os depoimentos também são gravados para evitar que a criança seja interrogada novamente em diferentes fases da investigação. Ao mesmo tempo, outros casos continuam surgindo. Na última sexta-feira, dois monitores de uma escola do 7º Distrito de Paris, entre eles um brasileiro, foram indiciados e colocados em prisão preventiva sob suspeita de abuso sexual infantil. Para a imprensa francesa, os episódios revelam uma crise mais ampla no sistema de acolhimento infantil fora do horário escolar, considerado um ponto cego na proteção das crianças.
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9: No RFI Convida de hoje, eu converso com Fábio Malerunca, que organizou com Renata Rocha o livro Caixinhas de Música, conversa sobre música brasileira, tempo e cidades, da editora Autonomia Literária. lançado em 2024, um grande sucesso no Brasil, que reúne entrevistas com grandes artistas brasileiros de diferentes gerações, estilos musicais e todas as regiões do país. Essa obra vai ganhar um segundo volume, com previsão de lançamento em 2027, com várias entrevistas já gravadas, sobre as quais a gente vai falar aqui hoje. Olá, Fábio. Muito obrigada por conversar comigo.
10: Oi, Daniela. Tudo bem?
9: Tudo certo. Bom, Fábio, vou começar a entrevista pedindo para você explicar para o nosso público o que, que é o projeto Caixinhas de Música.
10: A gente foi fazendo muitos recortes da trajetória dos artistas para os lugares, né? O Mato Grosso, do Ney, a Esquina, do Clube da Esquina. Agora, no volume 2, por exemplo, a Governador Valadares, da Vanderleia, a Irará, do Tom Zé. Então, a gente vai buscando os lugares onde a música acontece.
9: No primeiro volume, publicado em 2024, Caixinhas de Música traz cerca de 20 entrevistas, Ney Mato Grosso, Hermeto Pascoal, que aliás faleceu alguns meses após o lançamento do livro, Alaide Costa, Arnaldo Antunes, Fernanda Abreu, Alice Caymmi. Como é que foi organizar todas essas entrevistas e alinhavá-las nessa obra?
10: É um pouco isso, sim. O caso da você vê o caso da Alice com o Michael Sullivan, né? Ela dirigiu o disco do Michael Sullivan, que é com o nome dele antes de virar artista, Ivanilton. Então a entrevista da Alice está cruzada com ele, porque ela dirigiu ele, apesar de serem de gerações totalmente diferentes. E assim com todos, então elas vão se cruzando pelo jeito mesmo. Então, como o Moraes Moreira, falando da guitarra elétrica, se encontra com Armandinho e com o Spock, falando sobre a invenção do trio elétrico, toda a revolução que o Spock Frevo faz no Carnaval de Recife. Então, essas entrevistas vão se cruzando por afinidade, como se elas fossem fazendo parcerias, que são parcerias inusitadas.
9: Aliás, como você fala, né, na abertura do livro, não se trata de um diálogo ensaiado ou previamente estabelecido, né?
10: É, super, porque, por exemplo, o Ney contando que o fato dele usar o nome Mato Grosso, que era um nome que ele coloca como nome artístico, mas diferente do estado, ele coloca tudo junto, Mato Grosso, isso faz com que ele possa, com esse Mato Grosso, que era uma coisa questionável na década de 70, ninguém queria ser latino, diferente de hoje, que todo mundo quer, isso permite com que ele grave frevo, que ele grave baranha, que ele grave música de todos os gêneros, porque esse Mato Grosso, ele dá essa proteção, né? Talvez como o Belém da Fafá e como todos, como a ligação do Alceu Valença com Recife. Então, essa questão da trajetória dos artistas acaba ficando muito marcada. É o caso um pouco do Hermeto, né? Como você falou, que teve essa despedida maravilhosa em Bangu, que era onde ele morava. E quando a gente foi entrevistar ele, na preparação, o pessoal falei assim, mas a gente não vai falar que o Hermeto Pascoal é um gênio para o Hermeto Pascoal, né? A milésima pessoa fala isso. Então é uma entrevista muito conduzida sobre pintura, sobre comida, sobre como ele pinta as próprias capas do disco. Porque, por exemplo, no caso do Hermeto, a gente não está falando de um artista que a música é uma linguagem artística, é uma dimensão da vida, né?
9: A imprensa brasileira gostou muito do episódio da Jaguatirica, da Rita Lee, na entrevista do Ney Mato Grosso, que está no primeiro volume do livro. Da próxima obra, você pode dar uma palhinha de algumas das entrevistas ou contar algum episódio, história, que você acha que vai surpreender o público?
10: Ah, tem muita coisa, sim.
9: Do Ney Mato Grosso, que está no primeiro volume do livro. Da próxima obra, você pode dar uma palhinha de algumas das entrevistas ou contar algum episódio, história, que você acha que vai surpreender o público?
10: Ah, tem muita coisa, sim. Gosto muito da ideia

0: proporcional ao risco pode ser sinal de hipocondria, um transtorno de ansiedade marcado pelo medo de ficar doente e até mesmo de morrer. Embora o termo seja constantemente banalizado, a doença interfere na qualidade de vida e gera sofrimento psíquico. Os hipocondríacos tendem a interpretar sensações comuns do corpo como sinais de doenças graves. Essa tensão constante leva a uma vigilância excessiva do próprio corpo e a busca incessante por consultas médicas e exames. E mesmo se os resultados estiverem todos em ordem, isso não é suficiente para acalmar o paciente. O transtorno pode estar associado a outros quadros de ansiedade, a situações de estresse ou experiências pessoais, como convívio com doenças graves na família. A hipocondria tem tratamento e a terapia cognitivo-comportamental é uma das abordagens mais utilizadas. O paciente pode demorar para buscar ajuda porque nem sempre tem consciência do problema, explica a psiquiatra Sara Smadia, que atua no Hospital Francês Sainte-Anne, aqui em Paris.
1: Na verdade, não é tão simples admitir que está na hora de consultar um psiquiatra. Os pacientes têm consciência de que existe um medo exagerado e um excesso de consultas médicas e de exames que, num primeiro momento, tranquilizam, mas não impedem novas consultas, já que o medo excessivo sempre volta.
0: Essa dúvida permanente do hipocondríaco sobre seu estado de saúde envolve fatores biológicos e psicológicos. O nível de ansiedade depende também de elementos ambientais.
1: Ocorre o que chamamos de gatilhos, acontecimentos que se somam ao estresse, ao desânimo, e vão gerar esses picos de angústia que contribuem para a manifestação da doença. Esse processo pode induzir a um comportamento quase delirante, que acaba ultrapassando a hipocondria e se transformando em outra patologia.
0: Na prática, o que caracteriza a hipocondria?
1: É uma angústia, um medo, mas um medo avassalador, excessivo, em que o paciente estará atento ao seu corpo e interpretará os sinais de maneira exagerada. Esse é o mecanismo.
0: Essa angústia pode levar a sintomas corporais, como suores ou palpitações, por exemplo, que vão corroborar a hipótese da existência de uma doença grave. A psiquiatra francesa lembra que o transtorno pode, basicamente, se manifestar de duas maneiras. O paciente consulta demais ou então nunca vai ao médico, temendo o diagnóstico. Existe um elo entre o corpo e a mente capaz de provocar reações orgânicas. É exatamente esse o círculo vicioso vivenciado por um hipocondríaco, diz a psiquiatra. A apresentadora francesa Gatlie Caron sofre de hipocondria e escreveu o livro Paciente Zero, em tradução livre. Os primeiros sintomas apareceram na infância. Ela se lembra de que, aos 8 anos, costumava consultar o dicionário para buscar a definição de algumas sensações, como a taquicardia. A francesa cita algumas de suas supostas doenças, que integram uma longa lista de diagnósticos improváveis.
2: Tive muito medo de estar com câncer neuroendócrino, câncer do maxilar, tive uma hepatite C, mas nesse caso foi um erro do laboratório. O resultado indicava hepatite C positiva. Grávida, acreditei que estava com todas as doenças possíveis desse período. Meu filho teve todas as doenças possíveis e também tive muito medo de estar com esclerose múltipla.
0: Patologias que, na verdade, nunca existiram, mas a ansiedade e o estresse afetavam seu sono e ela sentia sintomas reais, que podiam, de fato, estar presentes em várias doenças. No auge da ansiedade, a Gat chegou ao ponto de fazer um exame PET para câncer e perguntar aos pacientes na sala de espera se o tratamento deles tinha dado certo, hoje, de sentir vergonha desse episódio.
2: O que é complicado na hipocondria é o mito do doente imaginário, como na peça de Molière. Como o próprio nome diz, o doente imaginário imagina. Então não tem nada grave, já que a pessoa de fato nunca está doente. Mas a hipocondria por si só é uma doença.
0: Você ouviu Saúde em Dia de hoje. Obrigada pela audiência. Até a próxima semana.

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2: Paris, terça-feira, 26 de maio de 2026. O secretário de Estado americano, Marco Rubio, afirmou que o Estreito de Hormuz será reaberto de uma forma ou de outra após ataques dos Estados Unidos contra alvos no sul do Irã. Os bombardeios miraram locais de lançamento de mísseis e embarcações iranianas suspeitas de instalar minas na região do Golfo e ocorreram após relatos de explosões no porto de Bandar Abbas. Segundo o Comando Militar Americano, trata-se de uma operação defensiva destinada a proteger tropas, apesar do cessar-fogo em vigor desde abril. Apesar da escalada militar, Rubio afirmou que as negociações com o Teherã continuam e que um acordo ainda pode ser alcançado nos próximos dias. Em paralelo, Rubio participa de uma reunião no Quad, na Índia, onde defendeu o reforço da cooperação entre Estados Unidos, Japão, Índia e Austrália, diante dos desafios de segurança marítima e energética em meio à crise no Golfo. Do lado iraniano, o líder supremo, Mojtaba Khamenei, declarou que as bases americanas na região já não estão mais seguras e acusou Washington de perder influência no Oriente Médio. Confrontos entre manifestantes e a polícia marcaram a segunda-feira uma grande mobilização em La Paz, na Bolívia, com milhares de pessoas exigindo a renúncia do presidente Rodrigo Paz. Os protestos, que reúnem mineiros, camponeses e operários, são impulsionados pela crise econômica mais grave do país em décadas e por críticas à política do governo. Manifestantes entraram em choque com as forças de segurança, que responderam com gás lacrimogêneo. Uma dezena de pessoas foi detida. Para conter a crise, o presidente anunciou uma redução de 50% do próprio salário, mas recusa negociar com grupos que considera radicais. O presidente Lula conversou por telefone com Rodrigo Paes, defendendo o respeito às instituições democráticas e pedindo o diálogo diante da crise na Bolívia. A França confirmou pelo menos 7 mortes relacionadas direta ou indiretamente às altas temperaturas, incluindo casos de afogamento, em uma onda de calor excepcional para o mês de maio, com temperaturas que podem chegar a até 36 graus nesta terça. As autoridades reforçam a necessidade de vigilância, pois o episódio de calor extremo persiste em várias regiões do território europeu. Na segunda, Reino Unido e França registraram um dia mais quente para um mês de maio, ultrapassando os 30 graus. Na Espanha, estão previstas noites tropicais e na Itália, trabalhadores que atuam em áreas externas tiveram suas cargas horárias reduzidas. Onze e meia da manhã em Paris, 6:30 em Brasília. 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
2: Bom dia. Em Paris, temperaturas na casa dos 30 graus nesta terça-feira, 26 de maio. Chefe da diplomacia dos Estados Unidos, Marco Rubio, diz que Estreito de Hormuz será reaberto de uma forma ou de outra após ataques americanos no sul do Irã. Na Bolívia, confrontos entre manifestantes e polícia deixam presos e ampliam pressão pela renúncia de Rodrigo Paz. 7 pessoas morreram na França devido à forte onda de calor que atinge o país. Essas e mais notícias agora no Jornal da RFI. O secretário de Estado americano, Marco Rubio, afirmou nesta terça-feira que o Estreito de Hormuz será reaberto de uma forma ou de outra após ataques dos Estados Unidos contra alvos no sul do Irã. Os bombardeios miraram locais de lançamento de mísseis e embarcações iranianas suspeitas de instalar minas na região do Golfo e ocorreram após relatos de explosões no porto de Bandar Abbas. Segundo o Comando Militar Americano, trata-se de uma operação defensiva destinada a proteger tropas, apesar do cessar-fogo em vigor desde abril. Mesmo com a escalada militar, Rubio afirmou que as negociações com Teherã continuam e que um acordo ainda pode ser alcançado nos próximos dias. Em paralelo, Rubio participa de uma reunião do Quad na Índia, onde defendeu o reforço da cooperação entre Estados Unidos, Japão, Índia e Austrália, diante dos desafios de segurança marítima e energética em meio à crise no Golfo. Do lado iraniano, o líder supremo, Mojtaba Khamenei, declarou que as bases americanas na região já não estão mais seguras e acusou Washington de perder influência no Oriente Médio. Vamos ouvir a análise do cientista político Sébastien Boussois, pesquisador de Oriente Médio na Universidade de Bruxelas.
3: Desde o início dessas negociações, todos os lados vêm fazendo promessas que muitas vezes não são viáveis. Mas a diferença é que a diplomacia iraniana, que trabalha numa perspectiva de longo prazo, está totalmente preparada para esse tipo de mudança de rumo. O problema para o governo de Donald Trump é que ele quer sair dessa situação o mais rápido possível. Ao mesmo tempo, ele quer evitar perder prestígio, mas também não quer se indispor com seus parceiros regionais. Evidentemente, a questão da inclusão da situação do Líbano nesse dossiê é fundamental. Por isso, o presidente americano também não pode entrar em conflito com o primeiro-ministro israelense. Além disso, em relação às petromonarquias, ele não pode simplesmente abandonar a Arábia Saudita e o Catar diretamente nas mãos do Irã. Portanto, quando Trump diz de um jeito ou de outro, fica claro que isso implica a hipótese de uma retomada dos bombardeios. Mas todos sabem que a liberação do Estreito de Hormuz só poderá acontecer por via diplomática e certamente não pela via militar.
2: Ouvimos o cientista político Sébastien Boussois, que falou à RFI. E Israel intensificou na segunda-feira ataques no sul e no leste do Líbano. O primeiro-ministro Benjamin Netanyahu afirmou que pretende esmagar o Hezbollah, ampliando a ofensiva apesar da trégua em vigor. O exército de Israel diz ter atingido mais de 70 alvos do grupo em operações que seriam coordenadas com os Estados Unidos. Em resposta, o Hezbollah, aliado do Irã, anunciou ataques contra posições militares no norte de Israel e denunciou violações do cessar-fogo. Confrontos entre manifestantes e a polícia marcaram a segunda-feira uma grande mobilização em La Paz, na Bolívia, com milhares de pessoas exigindo a renúncia do presidente Rodrigo Paz. Os protestos, que reúnem mineiros, camponeses e operários, são impulsionados pela crise econômica mais grave do país em décadas e por críticas à política do governo. Manifestantes entraram em choque com as forças de segurança e uma dezena de pessoas foi detida. Para tentar conter a crise, o presidente anunciou uma redução de 50% do próprio salário, mas se recusa em negociar com os grupos que considera radicais. O presidente Lula conversou com o Paz por telefone, defendendo as instituições democráticas e pedindo o diálogo diante da crise na Bolívia. A Coreia do Norte realizou nessa terça-feira uma série de lançamentos de projéteis, incluindo um míssil balístico no Mar Amarelo, segundo o exército sul-coreano. Mais informações com Márcia Bechara.
4: Os disparos partiram da costa oeste do país e percorreram cerca de 80 quilômetros. As autoridades de Seul reforçaram a vigilância diante do risco de novos testes. Esse é o oitavo lançamento norte-coreano esse ano, em meio à intensificação das atividades militares nas últimas semanas. Coreia do Sul, Estados Unidos e Japão mantêm alerta máximo e troca de informações. Analistas avaliam que Pyongyang tenta aproveitar a fragilidade do cenário internacional para consolidar seu status de potência nuclear. Apesar de recentes sinais de diálogo, as tensões seguem elevadas entre as duas Coreias, que continuam tecnicamente em guerra.
2: Tem brasileiro entrando em quadra hoje em Roland Garros, Elcio Ramalho.
5: A tenista Bia Haddad Maia volta hoje à mesma quadra onde foi eliminada do torneio de simples no domingo. Mas hoje ela estreia nas duplas ao lado da russa Lyudmila Samsonova. Tem também brasileiro na estreia das duplas masculinas. É Marcelo Demoliner, que joga ao lado do indiano Sriram Balaji. No torneio de simples, as duas finalistas do ano passado,
3: entram em quadra hoje. Arina Sabalenka e Coco Gauff, que começa hoje a defesa de seu título, jogando contra outra americana, Taylor Townsend. E no masculino, Jannik Sinner, o grande favorito este ano, com a ausência de Carlos Alcaraz, encerra a rodada na quadra principal contra o francês Clément Tabur.
2: E a França enfrenta uma onda de calor excepcional para o mês de maio, com temperaturas que podem chegar a até 36 graus nessa terça-feira, segundo o Serviço Meteorológico. O governo da França confirma pelo menos 7 mortes relacionadas direta ou indiretamente às altas temperaturas, incluindo casos de afogamento. As autoridades reforçam a necessidade de vigilância, enquanto o episódio de calor extremo persiste em várias regiões do território francês. A diplomacia russa pediu na segunda-feira que os cidadãos estrangeiros que vivem em Kiev, incluindo o pessoal diplomático, deixassem a capital ucraniana antes de novos bombardeios do exército russo, enquanto Kiev apela para que não se cedesse à chantagem russa. O anúncio ocorre após ataques russos particularmente intensos contra a Ucrânia neste fim de semana, que deixaram vários mortos e dezenas de feridos. 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
2: A seguir, na programação da RFI desta terça-feira, 26 de maio, imprensa francesa fala em alerta nacional e repercute escândalo de abusos em pré-escolas de Paris que expõe falhas no sistema educacional francês. RFI convida, entrevistou Fábio Maleronca, organizador do livro Caixinhas de Música, que reúne entrevistas com grandes nomes da MPB e que ganhará um segundo volume. No podcast Saúde em Dia, psiquiatra francesa explica como identificar a hipocondria. Antes, o quadro Linha Direta de hoje é com a Dinamarca, onde o governo criou uma ferramenta digital para ajudar filhos de pais divorciados. Fique conosco.
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3: Na Dinamarca, uma plataforma digital desenvolvida por pesquisadores da Universidade de Copenhague está ajudando crianças e adolescentes a lidar melhor com o impacto emocional do divórcio. O estudo mostrou redução significativa de ansiedade, tristeza e conflitos familiares. O sucesso do projeto fez com que a ferramenta fosse adotada em outros países nórdicos. Quem nos traz mais detalhes é Fernanda Melo Larsen, nossa correspondente em Copenhague. Olá, Fernanda, bom dia. Como funciona essa plataforma criada aí na Dinamarca?
7: A plataforma se chama SES-NXT e foi criada por pesquisadores da Universidade de Copenhague em parceria com 21 municípios dinamarqueses e a Agência Dinamarquesa de Direito da Família. A ferramenta funciona como um programa digital de apoio psicológico para crianças e adolescentes entre 3 e 17 anos, que estão passando pela separação dos pais. O conteúdo é dividido por idade e inclui vídeos, exercícios práticos e relatos de outras crianças que viveram situações semelhantes. Entre os temas abordados estão tristeza, ansiedade, conflito entre os pais, adaptação à vida em duas casas e convivência com famílias recompostas. Um dos responsáveis pelo estudo é o psicólogo e professor Gert Martin Hall, do Departamento de Saúde Pública da Universidade de Copenhague e cofundador da plataforma. Segundo ele, o divórcio costuma ser o primeiro grande evento negativo vivido por muitas crianças e pode provocar sofrimento psicológico importante e até dificuldades escolares.
3: E, Fernanda, quais foram os resultados observados pelos pesquisadores?
7: O estudo acompanhou 866 crianças e adolescentes durante 12 semanas. Os participantes foram divididos em dois grupos. Um recebeu acesso imediato à plataforma e o outro só passou a utilizar a ferramenta depois do fim da pesquisa. Segundo os pesquisadores, as crianças que utilizaram o programa apresentaram redução significativa de sintomas, como tristeza, ansiedade, preocupação excessiva e problemas de comportamento. Também houve melhora na concentração, nas relações sociais e na capacidade das crianças de lidar com conflitos familiares. Um dado que chamou a atenção foi que quase metade das crianças que utilizou a plataforma saiu de um quadro considerado emocionalmente vulnerável para níveis normais de bem-estar psicológico. No grupo que não teve acesso imediato ao uso da ferramenta, essa melhora apareceu em apenas uma em cada 10 crianças.
3: Agora, Fernanda, esse tema do divórcio tem um peso importante nos países nórdicos?
7: Hoje, a plataforma SES-NXT já é utilizada em 16 municípios dinamarqueses e 1.700 crianças já foram beneficiadas com o uso da ferramenta. O programa também foi adotado na Suécia, Noruega, Islândia e Finlândia. Os países nórdicos aparecem historicamente entre os países europeus com maiores índices de divórcio, de acordo com os dados da Eurostat, o órgão de estatísticas da União Europeia. Na Dinamarca, por exemplo, cerca de 12.800 divórcios foram registrados em 2023, segundo o Instituto Nacional de Estatística do país. Suécia e Finlândia também aparecem regularmente entre os países europeus com taxas elevadas de divórcio. Os pesquisadores alertam que um dos fatores importantes para o bem-estar das crianças depois da separação é justamente a redução dos conflitos entre os pais.
3: Muito obrigado, Fernanda Melo Larsen, correspondente da RFI em Copenhague, que participou do Linha Direta de hoje.
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2: Os casos de violência sexual contra crianças no período extracurricular em pré-escolas de Paris continuam dominando o noticiário na França. As denúncias envolvem cerca de 100 escolas da capital e levantam suspeitas de uma crise estrutural no sistema de educação infantil francês. Nesta terça-feira, um monitor de 35 anos é julgado por supostas agressões sexuais contra pelo menos 8 crianças em uma pré-escola da capital. O homem, identificado pelo portal France Info como David G., está em prisão preventiva há quase um ano e também responde por acusações envolvendo colegas de trabalho. O caso faz parte de uma série de denúncias que vem se acumulando nos últimos meses. Uma crônica do jornal Libération afirma que o escândalo não pode ser tratado como isolado e fala em um alerta nacional. A dimensão das denúncias revela falhas estruturais profundas, como a falta de formação dos monitores, a precariedade dos contratos e a ausência de supervisão adequada. Já o jornal La Croix explica como a polícia e a justiça francesas lidam com depoimentos de crianças vítimas. Os relatos seguem protocolos rigorosos, são colhidos em espaços adaptados, com perguntas abertas e linguagem adequada à idade, buscando evitar qualquer indução ou agravamento do trauma. Os depoimentos também são gravados para evitar que a criança seja interrogada novamente em diferentes fases da investigação. Ao mesmo tempo, outros casos continuam surgindo. Na última sexta-feira, dois monitores de uma escola do 7º Distrito de Paris, entre eles um brasileiro, foram indiciados e colocados em prisão preventiva sob suspeita de abuso sexual infantil. Para a imprensa francesa, os episódios revelam uma crise mais ampla no sistema de acolhimento infantil fora do horário escolar, considerado um ponto cego na proteção das crianças.
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9: No RFI Convida de hoje, eu converso com o Fábio Malerunca, que organizou com Renata Rocha o livro Caixinhas de Música, conversa sobre música brasileira, tempo e cidades, da editora Autonomia Literária, lançado em 2024, um grande sucesso no Brasil, que reúne entrevistas com grandes artistas brasileiros de diferentes gerações, estilos musicais e todas as regiões do país. Essa obra vai ganhar um segundo volume, com previsão de lançamento em 2027, com várias entrevistas já gravadas, sobre as quais a gente vai falar aqui hoje. Olá, Fábio. Muito obrigada por conversar comigo.
10: Oi, Daniela. Tudo bem?
9: Tudo certo. Bom, Fábio, vou começar a entrevista pedindo para você explicar para o nosso público o que é o projeto Caixinhas de Música.
10: A gente foi fazendo muitos recortes da trajetória dos artistas para os lugares, né? O Mato Grosso do Ney, a esquina do Clube da Esquina. Agora no volume 2, por exemplo, a Governador Valadares da Vanderléia, a Irará do Tom Zé. Então a gente vai buscando os lugares onde a música acontece.
9: No primeiro volume, publicado em 2024, Caixinhas de Música traz cerca de 20 entrevistas, Ney Mato Grosso, Hermeto Pascoal, que aliás faleceu alguns meses após o lançamento do livro, Alaide Costa, Arnaldo Antunes, Fernanda Abreu, Alice Caymmi. Como é que foi organizar todas essas entrevistas e alinhavá-las nessa obra?
10: É um pouco isso, sim. O caso da você vê, o caso da Alice com o Michael Sullivan. Né? Ela dirigiu o disco do Michael Sullivan, que é com o nome dele antes de ele virar artista, Ivanilton. Então a entrevista da Alice está cruzada com ele, porque ela dirigiu ele, apesar de serem de gerações totalmente diferentes. E assim com todos. Então elas vão se cruzando pelo jeito mesmo. Então, como o Moraes Moreira, falando da guitarra elétrica, se encontra com o Armandinho e com o Spock, falando sobre a invenção do trio elétrico, toda a revolução que o Spock Frevo faz no Carnaval de Recife. Então, essas entrevistas vão se cruzando por afinidade, como se elas fossem fazendo parcerias inusitadas.
9: Aliás, como você fala, né, na abertura do livro, não se trata de um diálogo ensaiado ou previamente estabelecido, né?
10: É, super, porque, por exemplo, o Ney contando que o fato dele usar o nome Mato Grosso, que era um nome que ele coloca como nome artístico, diferente do estado, ele coloca tudo junto, Mato Grosso, isso faz com que ele possa, com esse Mato Grosso, que era uma coisa questionável na década de 70, ninguém queria ser latino, diferente de hoje, que todo mundo quer, isso permite com que ele grave frevo, que ele grave baranha, que ele grave músicas de todos os gêneros, porque esse Mato Grosso, ele dá essa proteção, né? Talvez como o Belém da Fafá e como a ligação do Alceu Valença com Recife. Então, essa questão da trajetória dos artistas acaba ficando muito marcada. É o caso um pouco do Hermeto, né? Como você falou, que teve essa despedida maravilhosa em Bangu, que era onde ele morava. E quando a gente foi entrevistar ele, na preparação, o pessoal falei assim, a gente não vai falar que o Hermeto Pascoal é um gênio para o Hermeto Pascoal, né? A milésima pessoa falar isso. Então é uma entrevista muito conduzida sobre pintura, sobre comida, sobre como ele pinta as próprias capas do disco. Porque, por exemplo, no caso do Hermeto, a gente não está falando de um artista que a música é uma linguagem artística, é uma dimensão da vida, né?
9: A imprensa brasileira gostou muito do episódio da Jaguatirica, da Rita Lee, na entrevista do Ney Mato Grosso, que está no primeiro volume do livro. Da próxima obra, você pode dar uma palhinha de algumas das entrevistas ou contar algum episódio, história, que você acha que vai surpreender o público?
10: Ah, tem muita coisa, sim. Gosto muito da ideia da jovem Vanderléia, por exemplo, criando com o irmão, todos aqueles figurinos, criando bota, roupa, criando comportamento, né? Eu achava, antes de fazer entrevista, que a Vanderléia tinha inventado a calça comprida para a mulher. Mas, na verdade, ele inventa toda uma forma de comportamento, né, no Brasil, né, de usar bota, de usar uma série de adereços de cabelo, de uma forma de dançar. E ela e o irmão sozinhos, isso antes de chegar no Rio, antes da Jovem Guarda, já compondo. E eu acho muito impressionante. E ela meio que falando que todas as artistas, praticamente todas as artistas, inclusive a Gal, de criar o Fatal, várias, Nara, várias das artistas iam pro show dela para ver, mas como era um show da Jovem Guarda, ninguém podia declarar publicamente isso.
9: Fábio, a gente sabe então que o próximo volume do Caixinhas de Música vai ter Vanderléia, vai ter o Tom Zé, ele segue no mesmo formato, dentro dessa mesma ideia. Quem mais faz parte do segundo volume?
10: Ah, Fernanda Takai, Renato Teixeira. E o Caixinhas 2, eu acho que você vai montando um acervo de diálogos que a gente mesmo não espera, né? Por exemplo, agora no Caixinhas 1, na entrevista com a Fernanda Abreu, a gente conhece a Fernanda Abreu, mas essa transição que ela faz, de uma banda, né, como a Blitz, para chegar no batuque samba funk dela, a gente vai percebendo que é uma coisa antropológica mesmo, através do baile, pelo Hermano Viana, e ela se aproxima do funk pela dança, não pela música. É um livro, a gente chama de livro de avião, né, livro de ônibus, né? você pode fazer de qualquer jeito, de qualquer forma, de trás para frente. É um livro de entrevistas, ele também tem esse sentido de divertir, assim, né?
9: Perfeito, muito obrigada, Fábio Malerunca, organizador do livro Caixinhas de Música, conversa sobre música brasileira, tempo e cidades, que vai ganhar um segundo volume em 2027.
10: Obrigado, Daniela, valeu.
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4: Olá e sejam bem-vindos ao nosso programa Saúde em Dia. Sentir apreensão em relação à própria saúde é um sentimento comum, mas quando ele é muito desproporcional ao risco, pode ser sinal de hipocondria, um transtorno de ansiedade marcado pelo medo de ficar doente e até mesmo de morrer. Embora o termo seja constantemente banalizado, a doença interfere na qualidade de vida e gera sofrimento psíquico. Os hipocondríacos tendem a interpretar sensações comuns do corpo como sinais de doenças graves. Essa tensão constante leva a uma vigilância excessiva do próprio corpo e à busca incessante por consultas médicas e exames. E mesmo se os resultados estiverem todos em ordem, isso não é suficiente para acalmar o paciente. O transtorno pode estar associado a outros quadros de ansiedade, a situações de estresse ou experiências pessoais, como convívio com doenças graves na família. A hipocondria tem tratamento e a terapia cognitivo-comportamental é uma das abordagens mais utilizadas. O paciente pode demorar para buscar ajuda porque nem sempre tem consciência do problema, explica a psiquiatra Sara Ismadia, que atua no Hospital Francês Sainte-Anne, aqui em Paris.
11: Na verdade, não é tão simples admitir que está na hora de consultar um psiquiatra. Os pacientes têm consciência de que existe um medo exagerado e um excesso de consultas médicas e de exames que, no primeiro momento, tranquilizam, mas não impedem novas consultas, já que o medo excessivo sempre volta.
4: Essa dúvida permanente do hipocondríaco sobre seu estado de saúde envolve fatores biológicos e psicológicos. O nível de ansiedade depende também de elementos ambientais.
11: Ocorre o que chamamos de gatilhos, acontecimentos que se somam ao estresse, ao desânimo, e vão gerar esses picos de angústia que contribuem para a manifestação da doença. Esse processo pode induzir a um comportamento quase delirante, que acaba ultrapassando a hipocondria e se transformando em outra patologia.
4: Na prática, o que caracteriza a hipocondria?
11: É uma angústia, um medo, mas um medo avassalador, excessivo, em que o paciente estará atento ao seu corpo e interpretará os sinais de maneira exagerada. Esse é o mecanismo.
4: Essa angústia pode levar a sintomas corporais, como suores ou palpitações, por exemplo, que vão corroborar a hipótese da existência de uma doença grave. A psiquiatra francesa lembra que o transtorno pode, basicamente, se manifestar de duas maneiras. O paciente consulta demais ou então nunca vai ao médico, temendo o diagnóstico. Existe um elo entre o corpo e a mente capaz de provocar reações orgânicas. É exatamente esse o círculo vicioso vivenciado por um hipocondríaco, diz a psiquiatra. A apresentadora francesa Gatli Caron sofre de hipocondria e escreveu o livro Paciente Zero, em tradução livre. Os primeiros sintomas apareceram na infância. Ela se lembra de que, aos 8 anos, costumava consultar o dicionário para buscar a definição de algumas sensações, como a taquicardia. A francesa cita algumas de suas supostas doenças, que integram uma longa lista de diagnósticos improváveis.
12: Tive muito medo de estar com câncer neuroendócrino, câncer do maxilar, tive uma hepatite C, mas nesse caso foi um erro do laboratório. O resultado indicava hepatite C positiva. Grávida, acreditei que estava com todas as doenças possíveis desse período. Meu filho teve todas as doenças possíveis e também tive muito medo de estar com esclerose múltipla.
4: Patologias que, na verdade, nunca existiram, mas a ansiedade e o estresse afetavam seu sono e ela sentia sintomas reais, que podiam, de fato, estar presentes em várias doenças. No auge da ansiedade, a Gat chegou ao ponto de fazer um exame PET para câncer e perguntar aos pacientes na sala de espera se o tratamento deles tinha dado certo, hoje, de sentir vergonha desse episódio.
12: O que é complicado na hipocondria é o mito do doente imaginário, como na peça de Molière. Como o próprio nome diz, o doente imaginário imagina. Então não tem nada grave, já que a pessoa de fato nunca está doente. Mas a hipocondria, por si só, é uma doença.
4: Você ouviu Saúde em Dia de hoje. Obrigada pela audiência. Até a próxima semana.

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2: Paris, terça-feira, 26 de maio de 2026. O secretário de Estado americano, Marco Rubio, afirmou que o Estreito de Hormuz será reaberto de uma forma ou de outra após ataques dos Estados Unidos contra alvos no sul do Irã. Os bombardeios miraram locais de lançamento de mísseis e embarcações iranianas suspeitas de instalar minas na região do Golfo e ocorreram após relatos de explosões no porto de Bandar Abbas. Segundo o Comando Militar Americano, trata-se de uma operação defensiva destinada a proteger tropas, apesar do cessar-fogo em vigor desde abril. Apesar da escalada militar, Rubio afirmou que as negociações com o Teherã continuam e que um acordo ainda pode ser alcançado nos próximos dias. Em paralelo, Rubio participa de uma reunião no Quad, na Índia, onde defendeu o reforço da cooperação entre Estados Unidos, Japão, Índia e Austrália, diante dos desafios de segurança marítima e energética em meio à crise no Golfo. Do lado iraniano, o líder supremo, Mojtaba Khamenei, declarou que as bases americanas na região já não estão mais seguras e acusou Washington de perder influência no Oriente Médio. Confrontos entre manifestantes e a polícia marcaram a segunda-feira uma grande mobilização em La Paz, na Bolívia, com milhares de pessoas exigindo a renúncia do presidente Rodrigo Paz. Os protestos, que reúnem mineiros, camponeses e operários, são impulsionados pela crise econômica mais grave do país em décadas e por críticas à política do governo. Manifestantes entraram em choque com as forças de segurança, que responderam com gás lacrimogêneo. Uma dezena de pessoas foi detida. Para conter a crise, o presidente anunciou uma redução de 50% do próprio salário, mas recusa negociar com grupos que considera radicais. O presidente Lula conversou por telefone com Rodrigo Paes, defendendo o respeito às instituições democráticas e pedindo o diálogo diante da crise na Bolívia. A França confirmou pelo menos 7 mortes relacionadas direta ou indiretamente às altas temperaturas, incluindo casos de afogamento, em uma onda de calor excepcional para o mês de maio, com temperaturas que podem chegar a até 36 graus nesta terça. As autoridades reforçam a necessidade de vigilância, pois o episódio de calor extremo persiste em várias regiões do território europeu. Na segunda, Reino Unido e França registraram um dia mais quente para um mês de maio, ultrapassando dos 30 graus. Na Espanha estão previstas noites tropicais e na Itália, trabalhadores que atuam em áreas externas tiveram suas cargas horárias reduzidas. Onze e meia da manhã em Paris, 6:30 em Brasília. 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
2: Bom dia. Em Paris, temperaturas na casa dos 30 graus nesta terça-feira, 26 de maio. Chefe da diplomacia dos Estados Unidos, Marco Rubio, diz que Estreito de Hormuz será reaberto de uma forma ou de outra após ataques americanos no sul do Irã. Na Bolívia, confrontos entre manifestantes e polícia deixam presos e ampliam pressão pela renúncia de Rodrigo Paz. 7 pessoas morreram na França devido à forte onda de calor que atinge o país. Essas e mais notícias agora no Jornal da RFI. O secretário de Estado americano, Marco Rubio, afirmou nesta terça-feira que o Estreito de Hormuz será reaberto de uma forma ou de outra após ataques dos Estados Unidos contra alvos no sul do Irã. Os bombardeios miraram locais de lançamento de mísseis e embarcações iranianas suspeitas de instalar minas na região do Golfo e ocorreram após relatos de explosões no porto de Bandar Abbas. Segundo o Comando Militar Americano, trata-se de uma operação defensiva destinada a proteger tropas, apesar do cessar-fogo em vigor desde abril. Mesmo com a escalada militar, Rubio afirmou que as negociações com o Teherã continuam e que um acordo ainda pode ser alcançado nos próximos dias. Em paralelo, Rubio participa de uma reunião do Quad na Índia, onde defendeu o reforço da cooperação entre Estados Unidos, Japão, Índia e Austrália, diante dos desafios de segurança marítima e energética em meio à crise no Golfo. Do lado iraniano, o líder supremo, Mojtaba Khamenei, declarou que as bases americanas na região já não estão mais seguras e acusou Washington de perder influência no Oriente Médio. Vamos ouvir a análise do cientista político Sébastien Boussois, pesquisador de Oriente Médio na Universidade de Bruxelas.
3: Desde o início dessas negociações, todos os lados vêm fazendo promessas que muitas vezes não são viáveis. Mas a diferença é que a diplomacia iraniana, que trabalha numa perspectiva de longo prazo, está totalmente preparada para esse tipo de mudança de rumo. O problema para o governo de Donald Trump é que ele quer sair dessa situação o mais rápido possível. Ao mesmo tempo, ele quer evitar perder prestígio, mas também não quer se indispor com seus parceiros regionais. Evidentemente, a questão da inclusão da situação do Líbano nesse dossiê é fundamental. Por isso, o presidente americano também não pode entrar em conflito com o primeiro-ministro israelense. Além disso, em relação às petromonarquias, ele não pode simplesmente abandonar a Arábia Saudita e o Catar diretamente nas mãos do Irã. Portanto, quando Trump diz de um jeito ou de outro, fica claro que isso implica a hipótese de uma retomada dos bombardeios. Mas todos sabem que a liberação do Estreito de Hormuz só poderá acontecer por via diplomática e certamente não pela via militar.
2: Ouvimos o cientista político Sébastien Boussois, que falou à RFI. E Israel intensificou na segunda-feira ataques no sul e no leste do Líbano. O primeiro-ministro Benjamin Netanyahu afirmou que pretende esmagar o Hezbollah, ampliando a ofensiva apesar da trégua em vigor. O exército de Israel diz ter atingido mais de 70 alvos do grupo em operações que seriam coordenadas com os Estados Unidos. Em resposta, o Hezbollah, aliado do Irã, anunciou ataques contra posições militares no norte de Israel e denunciou violações do cessar-fogo. Confrontos entre manifestantes e a polícia marcaram a segunda-feira numa grande mobilização em La Paz, na Bolívia, com milhares de pessoas exigindo a renúncia do presidente Rodrigo Paz. Os protestos, que reúnem mineiros, camponeses e operários, são impulsionados pela crise econômica mais grave do país em décadas e por críticas à política do governo. Manifestantes entraram em choque com as forças de segurança e uma dezena de pessoas foi detida. Para tentar conter a crise, o presidente anunciou uma redução de 50% do próprio salário, mas se recusa em negociar com os grupos que considera radicais. O presidente Lula conversou com o Paz por telefone, defendendo as instituições democráticas e pedindo o diálogo diante da crise na Bolívia. A Coreia do Norte realizou nessa terça-feira uma série de lançamentos de projéteis, incluindo um míssil balístico no Mar Amarelo, segundo o exército sul-coreano. Mais informações com Márcia Bechara.
4: Os disparos partiram da costa oeste do país e percorreram cerca de 80 quilômetros. As autoridades de Seul reforçaram a vigilância diante do risco de novos testes. Esse é o oitavo lançamento norte-coreano esse ano, em meio à intensificação das atividades militares nas últimas semanas. Coreia do Sul, Estados Unidos e Japão mantêm alerta máximo e troca de informações. Analistas avaliam que Pyongyang tenta aproveitar a fragilidade do cenário internacional para consolidar seu status de potência nuclear. Apesar de recentes sinais de diálogo, as tensões seguem elevadas entre as duas Coreias, que continuam tecnicamente em guerra.
2: Tem brasileiro entrando em quadra hoje em Roland Garros. Elcio Ramalho.
5: A tenista Bia Haddad Maia volta hoje à mesma quadra onde foi eliminada do torneio de simples no domingo. Mas hoje ela estreia nas duplas ao lado da russa Lyudmila Samsonova. Tem também brasileiro na estreia das duplas masculinas. É Marcelo Demoliner, que joga ao lado do indiano Sriram Balaji. No torneio de simples, as duas finalistas do ano passado,
3: entram em quadra hoje. Arina Sabalenka e Coco Gauff, que começa hoje a defesa de seu título, jogando contra outra americana, Taylor Townsend. E no masculino, Jannik Sinner, o grande favorito este ano, com a ausência de Carlos Alcaraz, encerra a rodada na quadra principal contra o francês Clément Tabur.
2: E a França enfrenta uma onda de calor excepcional para o mês de maio, com temperaturas que podem chegar a até 36 graus nessa terça-feira, segundo o Serviço Meteorológico. O governo da França confirma pelo menos 7 mortes relacionadas direta ou indiretamente às altas temperaturas, incluindo casos de afogamento. As autoridades reforçam a necessidade de vigilância, enquanto o episódio de calor extremo persiste em várias regiões do território francês. A diplomacia russa pediu na segunda-feira que os cidadãos estrangeiros que vivem em Kiev, incluindo o pessoal diplomático, deixassem a capital ucraniana antes de novos bombardeios do exército russo, enquanto Kiev apela para que não se cedesse à chantagem russa. O anúncio ocorre após ataques russos particularmente intensos contra a Ucrânia neste fim de semana, que deixaram vários mortos e dezenas de feridos. 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
2: A seguir na programação da RFI desta terça-feira, 26 de maio. Imprensa francesa fala em alerta nacional e repercute escândalo de abusos em pré-escolas de Paris que expõe falhas no sistema educacional francês. RFI convida, entrevistou Fábio Maleronca, organizador do livro Caixinhas de Música, que reúne entrevistas com grandes nomes da MPB e que ganhará um segundo volume. No podcast Saúde em Dia, a psiquiatra francesa explica como identificar a hipocondria. Antes, o quadro Linha Direta de hoje é com a Dinamarca, onde o governo criou uma ferramenta digital para ajudar filhos de pais divorciados. Fique conosco.
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3: Na Dinamarca, uma plataforma digital desenvolvida por pesquisadores da Universidade de Copenhague está ajudando crianças e adolescentes a lidar melhor com o impacto emocional do divórcio. O estudo mostrou redução significativa de ansiedade, tristeza e conflitos familiares. O sucesso do projeto fez com que a ferramenta fosse adotada em outros países nórdicos. Quem nos traz mais detalhes é Fernanda Melo Larsen, nossa correspondente em Copenhague. Olá, Fernanda, bom dia. Como funciona essa plataforma criada aí na Dinamarca?
7: A plataforma se chama SES-NXT e foi criada por pesquisadores da Universidade de Copenhague em parceria com 21 municípios dinamarqueses e a Agência Dinamarquesa de Direito da Família. A ferramenta funciona como um programa digital de apoio psicológico para crianças e adolescentes entre 3 e 17 anos, que estão passando pela separação dos pais. O conteúdo é dividido por idade e inclui vídeos, exercícios práticos e relatos de outras crianças que viveram situações semelhantes. Entre os temas abordados estão tristeza, ansiedade, conflito entre os pais, adaptação à vida em duas casas e convivência com famílias recompostas. Um dos responsáveis pelo estudo é o psicólogo e professor Gert Martin Hall, do Departamento de Saúde Pública da Universidade de Copenhague e cofundador da plataforma. Segundo ele, o divórcio costuma ser o primeiro grande evento negativo vivido por muitas crianças e pode provocar sofrimento psicológico importante e até dificuldades escolares.
3: E, Fernanda, quais foram os resultados observados pelos pesquisadores?
7: O estudo acompanhou 866 crianças e adolescentes durante 12 semanas. Os participantes foram divididos em dois grupos. Um recebeu acesso imediato à plataforma e o outro só passou a utilizar a ferramenta depois do fim da pesquisa. Segundo os pesquisadores, as crianças que utilizaram o programa apresentaram redução significativa de sintomas, como tristeza, ansiedade, preocupação excessiva e problemas de comportamento. Também houve melhora na concentração, nas relações sociais e na capacidade das crianças de lidar com conflitos familiares. Um dado que chamou a atenção foi que quase metade das crianças que utilizou a plataforma saiu de um quadro considerado emocionalmente vulnerável para níveis normais de bem-estar psicológico. No grupo que não teve acesso imediato ao uso da ferramenta, essa melhora apareceu em apenas uma em cada 10 crianças.
3: Agora, Fernanda, esse tema do divórcio tem um peso importante nos países nórdicos?
7: Hoje, a plataforma SES-NXT já é utilizada em 16 municípios dinamarqueses e 1.700 crianças já foram beneficiadas com o uso da ferramenta. O programa também foi adotado na Suécia, Noruega, Islândia e Finlândia. Os países nórdicos aparecem historicamente entre os países europeus com maiores índices de divórcio, de acordo com os dados da Eurostat, o órgão de estatísticas da União Europeia. Na Dinamarca, por exemplo, cerca de 12.800 divórcios foram registrados em 2023, segundo o Instituto Nacional de Estatística do país. Suécia e Finlândia também aparecem regularmente entre os países europeus com taxas elevadas de divórcio. Os pesquisadores alertam que um dos fatores importantes para o bem-estar das crianças depois da separação é justamente a redução dos conflitos entre os pais.
3: Muito obrigado, Fernanda Melo Larsen, correspondente da RFI em Copenhague, que participou do Linha Direta de hoje.
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2: Os casos de violência sexual contra crianças no período extracurricular em pré-escolas de Paris continuam dominando o noticiário na França. As denúncias envolvem cerca de 100 escolas da capital e levantam suspeitas de uma crise estrutural no sistema de educação infantil francês. Nesta terça-feira, um monitor de 35 anos é julgado por supostas agressões sexuais contra pelo menos 8 crianças em uma pré-escola da capital. O homem, identificado pelo portal France Info como David G., está em prisão preventiva há quase um ano e também responde por acusações envolvendo colegas de trabalho. O caso faz parte de uma série de denúncias que vem se acumulando nos últimos meses. Uma crônica do jornal Libération afirma que o escândalo não pode ser tratado como isolado e fala em um alerta nacional. A dimensão das denúncias revela falhas estruturais profundas, como a falta de formação dos monitores, a precariedade dos contratos e a ausência de supervisão adequada. Já o jornal La Croix explica como a polícia e a justiça francesas lidam com depoimentos de crianças vítimas. Os relatos seguem protocolos rigorosos, são colhidos em espaços adaptados, com perguntas abertas e linguagem adequada à idade, buscando evitar qualquer indução ou agravamento do trauma. Os depoimentos também são gravados para evitar que a criança seja interrogada novamente em diferentes fases da investigação. Ao mesmo tempo, outros casos continuam surgindo. Na última sexta-feira, dois monitores de uma escola do 7º Distrito de Paris, entre eles um brasileiro, foram indiciados e colocados em prisão preventiva sob suspeita de abuso sexual infantil. Para a imprensa francesa, os episódios revelam uma crise mais ampla no sistema de acolhimento infantil fora do horário escolar, considerado um ponto cego na proteção das crianças.
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9: No RFI Convida de hoje, eu converso com Fábio Maleronca, que organizou com Renata Rocha o livro Caixinhas de Música, conversa sobre música brasileira, tempo e cidades, da editora Autonomia Literária, lançado em 2024, um grande sucesso no Brasil, que reúne entrevistas com grandes artistas brasileiros de diferentes gerações, estilos musicais e todas as regiões do país. Essa obra vai ganhar um segundo volume, com previsão de lançamento em 2027, com várias entrevistas já gravadas, sobre as quais a gente vai falar aqui hoje. Olá, Fábio. Muito obrigada por conversar comigo.
10: Oi, Daniela. Tudo bem?
9: Tudo certo. Bom, Fábio, vou começar a entrevista pedindo para você explicar para o nosso público o que, que é o projeto Caixinhas de Música.
10: Ah, a gente foi fazendo muitos recortes da trajetória dos artistas para os lugares, né? O Mato Grosso, do Ney, a Esquina, do Clube da Esquina. É, agora, no volume 2, por exemplo, a Governador Valadares, da Vanderleia, a Irará, do Tom Zé. Então, a gente vai buscando os lugares onde a música acontece.
9: No primeiro volume, publicado em 2024, Caixinhas de Música traz cerca de 20 entrevistas, Ney Mato Grosso, Hermeto Pascoal, que aliás faleceu alguns meses após o lançamento do livro, Alaide Costa, Arnaldo Antunes, Fernanda Abreu, Alice Caymmi. Como é que foi organizar todas essas entrevistas e alinhavá-las nessa obra?
10: É um pouco isso, sim. O caso da você vê o caso da Alice com o Michael Sullivan, né? Ela dirigiu o disco do Michael Sullivan, que é com o nome dele antes de virar artista, Ivanilton. Então, a entrevista da Alice está cruzada com ele, porque ela dirigiu ele, apesar de serem de gerações totalmente diferentes. E assim com todos. Então, elas vão se cruzando pelo jeito mesmo. Então, como o Moraes Moreira, falando da guitarra elétrica, se encontra com Armandinho e com o Spock, falando sobre a invenção do trio elétrico, toda a revolução que o Spock Frevo faz no Carnaval de Recife. Então, essas entrevistas vão se cruzando por afinidade, como se elas fossem fazendo parcerias, que são parcerias inusitadas.
9: Aliás, como você fala, né, na abertura do livro, não se trata de um diálogo ensaiado ou previamente estabelecido, né?
10: É, super, porque, por exemplo, o Ney contando que o fato dele usar o nome Mato Grosso, que era um nome que ele coloca como nome artístico, mas diferente do estado, ele coloca tudo junto, Mato Grosso, isso faz com que ele possa, com esse Mato Grosso, que era uma coisa questionável na década de 70, ninguém queria ser latino, diferente de hoje, que todo mundo quer, isso permite com que ele grave Frevo, que ele grave Baranha, que ele grave música de todos os gêneros, porque esse Mato Grosso, ele dá essa proteção, né? Talvez como o Belém da Fafá e como todos, como a relação do Alceu Valença com Recife. Então, essa questão da trajetória dos artistas acaba ficando muito marcada. É o caso um pouco do Hermeto, né? Como você falou, que teve essa despedida maravilhosa em Bangu, que era onde ele morava. E quando a gente foi entrevistar ele, na preparação, o pessoal falei assim, a gente não vai falar que o Hermeto Pascoal é um gênio para o Hermeto Pascoal, né? A milésima pessoa falar isso. Então, é uma entrevista muito conduzida sobre pintura, sobre comida, sobre como ele pinta as próprias capas do disco. Porque, por exemplo, no caso do Hermeto, a gente não está falando de um artista que a música é uma linguagem artística, é uma dimensão da vida, né?
9: A imprensa brasileira gostou muito do episódio da Jaguatirica, da Rita Lee, na entrevista do Ney Mato Grosso, que está no primeiro volume do livro. Da próxima obra, você pode dar uma palhinha de algumas das entrevistas ou contar algum episódio, história, que você acha que vai surpreender o público?
10: Ah, tem muita coisa, sim. Gosto muito da ideia da jovem Vanderleia, por exemplo, criando com o irmão, todos aqueles figurinos, criando bota, roupa, criando comportamento, né? Eu achava, antes de fazer entrevista, que a Vanderleia tinha inventado a calça comprida para a mulher. Mas, na verdade, ele inventa toda uma forma de comportamento, né, no Brasil, né, de usar bota, de usar uma série de adereços de cabelo, de uma forma de dançar, e ela e o irmão sozinhos, isso antes de chegar no Rio, antes da Jovem Guarda, já compondo. E eu acho muito impressionante, e ela meio que falando que todas as artistas, praticamente todas as artistas, inclusive a Gala, de criar o

0: gregos tendem a interpretar sensações comuns do corpo como sinais de doenças graves. Essa tensão constante leva a uma vigilância excessiva do próprio corpo e a busca incessante por consultas médicas e exames. E mesmo se os resultados estiverem todos em ordem, isso não é suficiente para acalmar o paciente. O transtorno pode estar associado a outros quadros de ansiedade, a situações de estresse ou a experiências pessoais, como convívio com doenças graves na família. A hipocondria tem tratamento e a terapia cognitivo-comportamental é uma das abordagens mais utilizadas. O paciente pode demorar para buscar ajuda porque nem sempre tem consciência do problema, explica a psiquiatra Sarah Smadia, que atua no Hospital Francês Sainte-Anne, aqui em Paris.
1: Na verdade, não é tão simples admitir que está na hora de consultar um psiquiatra. Os pacientes têm consciência de que existe um medo exagerado e um excesso de consultas médicas e de exames que, num primeiro momento, tranquilizam, mas não impedem novas consultas, já que o medo excessivo sempre volta.
0: Essa dúvida permanente do hipocondríaco sobre seu estado de saúde envolve fatores biológicos e psicológicos. O nível de ansiedade depende também de elementos ambientais.
1: Ocorre o que chamamos de gatilhos, acontecimentos que se somam ao estresse, ao desânimo, e vão gerar esses picos de angústia que contribuem para a manifestação da doença. Esse processo pode induzir a um comportamento quase delirante, que acaba ultrapassando a hipocondria e se transformando em outra patologia.
0: Na prática, o que caracteriza a hipocondria?
1: É uma angústia, um medo, mas um medo avassalador, excessivo, em que o paciente estará atento ao seu corpo e interpretará os sinais de maneira exagerada. Esse é o mecanismo.
0: Essa angústia pode levar a sintomas corporais, como suores ou palpitações, por exemplo, que vão corroborar a hipótese da existência de uma doença grave. A psiquiatra francesa lembra que o transtorno pode, basicamente, se manifestar de duas maneiras. O paciente consulta demais ou então nunca vai ao médico, temendo o diagnóstico. Existe um elo entre o corpo e a mente capaz de provocar reações orgânicas. É exatamente esse o círculo vicioso vivenciado por um hipocondríaco, diz a psiquiatra. A apresentadora francesa Gatlie Caron sofre de hipocondria e escreveu o livro Paciente Zero, em tradução livre. Os primeiros sintomas apareceram na infância. Ela se lembra de que, aos 8 anos, costumava consultar o dicionário para buscar a definição de algumas sensações, como a taquicardia. A francesa cita algumas de suas supostas doenças, que integram uma longa lista de diagnósticos improváveis.
2: Tive muito medo de estar com câncer neuroendócrino, câncer do maxilar, tive uma hepatite C, mas nesse caso foi um erro do laboratório. O resultado indicava hepatite C positiva. Grávida, acreditei que estava com todas as doenças possíveis desse período. Meu filho teve todas as doenças possíveis e também tive muito medo de estar com esclerose múltipla.
0: Patologias que, na verdade, nunca existiram, mas a ansiedade e o estresse afetavam seu sono e ela sentia sintomas reais, que podiam, de fato, estar presentes em várias doenças. No auge da ansiedade, a Gat chegou ao ponto de fazer um exame PET para câncer e perguntar aos pacientes na sala de espera se o tratamento deles tinha dado certo, hoje, de sentir vergonha desse episódio.
2: O que é complicado na hipocondria é o mito do doente imaginário, como na peça de Molière. Como o próprio nome diz, o doente imaginário imagina. Então não tem nada grave, já que a pessoa de fato nunca está doente. Mas a hipocondria, por si só, é uma doença.
0: Você ouviu Saúde em Dia de hoje. Obrigada pela audiência. Até a próxima semana.

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2: Paris, terça-feira, 26 de maio de 2026. O secretário de Estado americano, Marco Rubio, afirmou que o Estreito de Hormuz será

0: reaberto de uma forma ou de outra após ataques dos Estados Unidos contra alvos no sul do Irã. Os bombardeios miraram locais de lançamento de mísseis e embarcações iranianas suspeitas de instalar minas na região do Golfo e ocorreram após relatos de explosões no porto de Bandar Abbas. Segundo o Comando Militar Americano, trata-se de uma operação defensiva destinada a proteger tropas, apesar do cessar-fogo em vigor desde abril. Apesar da escalada militar, Rubio afirmou que as negociações com o Teherã continuam e que um acordo ainda pode ser alcançado nos próximos dias. Em paralelo, Rubio participa de uma reunião no Quad, na Índia, onde defendeu o reforço da cooperação entre Estados Unidos, Japão, Índia e Austrália, diante dos desafios de segurança marítima e energética em meio à crise no Golfo. Do lado iraniano, o líder supremo, Mojtaba Khamenei, declarou que as bases americanas na região já não estão mais seguras e acusou Washington de perder influência no Oriente Médio. Confrontos entre manifestantes e a polícia marcaram a segunda-feira uma grande mobilização em La Paz, na Bolívia, com milhares de pessoas exigindo a renúncia do presidente Rodrigo Paz. Os protestos, que reúnem mineiros, camponeses e operários, são impulsionados pela crise econômica mais grave do país em décadas e por críticas à política do governo. Manifestantes entraram em choque com as forças de segurança, que responderam com gás lacrimogêneo. Uma dezena de pessoas foi detida. Para conter a crise, o presidente anunciou uma redução de 50% do próprio salário, mas recusa negociar com grupos que considera radicais. O presidente Lula conversou por telefone com Rodrigo Paes, defendendo o respeito às instituições democráticas e pedindo o diálogo diante da crise na Bolívia. A França confirmou pelo menos 7 mortes relacionadas direta ou indiretamente às altas temperaturas, incluindo casos de afogamento, em uma onda de calor excepcional para o mês de maio, com temperaturas que podem chegar a até 36 graus nesta terça. As autoridades reforçam a necessidade de vigilância, pois o episódio de calor extremo persiste em várias regiões do território europeu. Na segunda, Reino Unido e França registraram um dia mais quente para um mês de maio, ultrapassando os 30 graus. Na Espanha, estão previstas noites tropicais e, na Itália, trabalhadores que atuam em áreas externas tiveram suas cargas horárias reduzidas. Onze e meia da manhã em Paris, 6:30 em Brasília. 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
0: Bom dia. Em Paris, temperaturas na casa dos 30 graus nesta terça-feira, 26 de maio. Chefe da diplomacia dos Estados Unidos, Marco Rubio, diz que Estreito de Hormuz será reaberto de uma forma ou de outra após ataques americanos no sul do Irã. Na Bolívia, confrontos entre manifestantes e polícia deixam presos e ampliam pressão pela renúncia de Rodrigo Paz. 7 pessoas morreram na França devido à forte onda de calor que atinge o país. Essas e mais notícias agora no Jornal da RFI. O secretário de Estado americano, Marco Rubio, afirmou nesta terça-feira que o Estreito de Hormuz será reaberto de uma forma ou de outra após ataques dos Estados Unidos contra alvos no sul do Irã. Os bombardeios miraram locais de lançamento de mísseis e embarcações iranianas suspeitas de instalar minas na região do Golfo e ocorreram após relatos de explosões no porto de Bandar Abbas. Segundo o Comando Militar Americano, trata-se de uma operação defensiva destinada a proteger tropas, apesar do cessar-fogo em vigor desde abril. Mesmo com a escalada militar, Rubio afirmou que as negociações com o Teherã continuam e que um acordo ainda pode ser alcançado nos próximos dias. Em paralelo, Rubio participa de uma reunião do Quad na Índia, onde defendeu o reforço da cooperação entre Estados Unidos, Japão, Índia e Austrália, diante dos desafios de segurança marítima e energética em meio à crise no Golfo. Do lado iraniano, o líder supremo, Mojtaba Khamenei, declarou que as bases americanas na região já não estão mais seguras e acusou Washington de perder influência no Oriente Médio. Vamos ouvir a análise do cientista político Sébastien Boussois, pesquisador de Oriente Médio na Universidade de Bruxelas.
2: Desde o início dessas negociações, todos os lados vêm fazendo promessas que muitas vezes não são viáveis. Mas a diferença é que a diplomacia iraniana, que trabalha numa perspectiva de longo prazo, está totalmente preparada para esse tipo de mudança de rumo. O problema para o governo de Donald Trump é que ele quer sair dessa situação o mais rápido possível. Ao mesmo tempo, ele quer evitar perder prestígio, mas também não quer se indispor com seus parceiros regionais. Evidentemente, a questão da inclusão da situação do Líbano nesse dossiê é fundamental. Por isso, o presidente americano também não pode entrar em conflito com o primeiro-ministro israelense. Além disso, em relação às petromonarquias, ele não pode simplesmente abandonar a Arábia Saudita e o Catar diretamente nas mãos do Irã. Portanto, quando Trump diz de um jeito ou de outro, fica claro que isso implica a hipótese de uma retomada dos bombardeios. Mas todos sabem que a liberação do Estreito de Hormuz só poderá acontecer por via diplomática e certamente não pela via militar.
0: Ouvimos o cientista político Sébastien Boussois, que falou à RFI. E Israel intensificou na segunda-feira ataques no sul e no leste do Líbano. O primeiro-ministro Benjamin Netanyahu afirmou que pretende esmagar o Hezbollah, ampliando a ofensiva apesar da trégua em vigor. O exército de Israel diz ter atingido mais de 70 alvos do grupo em operações que seriam coordenadas com os Estados Unidos. Em resposta, o Hezbollah, aliado do Irã, anunciou ataques contra posições militares no norte de Israel e denunciou violações do cessar-fogo. Confrontos entre manifestantes e a polícia marcaram a segunda-feira numa grande mobilização em La Paz, na Bolívia, com milhares de pessoas exigindo a renúncia do presidente Rodrigo Paz. Os protestos, que reúnem mineiros, camponeses e operários, são impulsionados pela crise econômica mais grave do país em décadas e por críticas à política do governo. Manifestantes entraram em choque com as forças de segurança e uma dezena de pessoas foi detida. Para tentar conter a crise, o presidente anunciou uma redução de 50% do próprio salário, mas se recusa em negociar com os grupos que considera radical. O presidente Lula conversou com o Paz por telefone, defendendo as instituições democráticas e pedindo o diálogo diante da crise na Bolívia. A Coreia do Norte realizou nessa terça-feira uma série de lançamentos de projéteis, incluindo um míssil balístico no Mar Amarelo, segundo o exército sul-coreano. Mais informações com Márcia Bechara.
3: Os disparos partiram da costa oeste do país e percorreram cerca de 80 quilômetros. As autoridades de Seul reforçaram a vigilância diante do risco de novos testes. Esse é o oitavo lançamento norte-coreano esse ano, em meio à intensificação das atividades militares nas últimas semanas. Coreia do Sul, Estados Unidos e Japão mantêm alerta máximo e troca de informações. Analistas avaliam que Pyongyang tenta aproveitar a fragilidade do cenário internacional para consolidar seu status de potência nuclear. Apesar de recentes sinais de diálogo, as tensões seguem elevadas entre as duas Coreias, que continuam tecnicamente em guerra.
0: Tem brasileiro entrando em quadra hoje em Roland Garros, Elcio Ramalho.
4: A tenista Bia Haddad Maia volta hoje à mesma quadra onde foi eliminada do torneio de simples no domingo. Mas hoje ela estreia nas duplas ao lado da russa Lyudmila Samsonova. Tem também brasileiro na estreia das duplas masculinas. É Marcelo Demoliner, que joga ao lado do indiano Sriram Balaji. No torneio de simples, as duas finalistas do ano passado entram em quadra hoje. Arina Sabalenka e Coco Gauff, que começa hoje a defesa de seu título, jogando contra outra americana, Taylor Townsend. E no masculino, Jannik Sinner, o grande favorito este ano, com a ausência de Carlos Alcaraz, encerra a rodada na quadra principal contra o francês Clément Tabur.
0: E a França enfrenta uma onda de calor excepcional para o mês de maio, com temperaturas que podem chegar a até 36 graus nessa terça-feira, segundo o Serviço Meteorológico. O governo da França confirma pelo menos 7 mortes relacionadas direta ou indiretamente às altas temperaturas, incluindo casos de afogamento. As autoridades reforçam a necessidade de vigilância enquanto o episódio de calor extremo persiste em várias regiões do território francês. A diplomacia russa pediu na segunda-feira que os cidadãos estrangeiros que vivem em Kiev, incluindo o pessoal diplomático, deixassem a capital ucraniana antes de novos bombardeios do exército russo, enquanto Kiev apela para que não se cedesse à chantagem russa. O anúncio ocorre após ataques russos particularmente intensos contra a Ucrânia neste fim de semana, que deixaram vários mortos e dezenas de feridos. 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
0: A seguir, na programação da RFI desta terça-feira, 26 de maio. Imprensa francesa fala em alerta nacional e repercute escândalo de abusos em pré-escolas de Paris que expõe falhas no sistema educacional francês. RFI convida, entrevistou Fábio Maleronca, organizador do livro Caixinhas de Música, que reúne entrevistas com grandes nomes da MPB e que ganhará um segundo volume. No podcast Saúde em Dia, psiquiatra francesa explica como identificar a hipocondria. Antes, o quadro Linha Direta de hoje é com a Dinamarca, onde o governo criou uma ferramenta digital para ajudar filhos de pais divorciados. Fique conosco.
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4: Na Dinamarca, uma plataforma digital desenvolvida por pesquisadores da Universidade de Copenhague está ajudando crianças e adolescentes a lidar melhor com o impacto emocional do divórcio. O estudo mostrou redução significativa de ansiedade, tristeza e conflitos familiares. O sucesso do projeto fez com que a ferramenta fosse adotada em outros países nórdicos. Quem nos traz mais detalhes é Fernanda Melo Larsen, nossa correspondente em Copenhague. Olá, Fernanda, bom dia. Como funciona essa plataforma criada aí na Dinamarca?
6: A plataforma se chama SES-NXT e foi criada por pesquisadores da Universidade de Copenhague em parceria com 21 municípios dinamarqueses e a Agência Dinamarquesa de Direito da Família. A ferramenta funciona como um programa digital de apoio psicológico para crianças e adolescentes entre 3 e 17 anos, que estão passando pela separação dos pais. O conteúdo é dividido por idade e inclui vídeos, exercícios práticos e relatos de outras crianças que viveram situações semelhantes. Entre os temas abordados estão tristeza, ansiedade, conflito entre os pais, adaptação à vida em duas casas e convivência com famílias recompostas. Um dos responsáveis pelo estudo é o psicólogo e professor Gert Martin Hall, do Departamento de Saúde Pública da Universidade de Copenhague e cofundador da plataforma. Segundo ele, o divórcio costuma ser o primeiro grande evento negativo vivido por muitas crianças e pode provocar sofrimento psicológico importante e até dificuldades escolares.
4: E, Fernanda, quais foram os resultados observados pelos pesquisadores?
6: O estudo acompanhou 866 crianças e adolescentes durante 12 semanas. Os participantes foram divididos em dois grupos. Um recebeu acesso imediato à plataforma e o outro só passou a utilizar a ferramenta depois do fim da pesquisa. Segundo os pesquisadores, as crianças que utilizaram o programa apresentaram redução significativa de sintomas, como tristeza, ansiedade, preocupação excessiva e problemas de comportamento. Também houve melhora na concentração, nas relações sociais e na capacidade das crianças de lidar com conflitos familiares. Um dado que chamou a atenção foi que Quase metade das crianças que utilizou a plataforma saiu de um quadro considerado emocionalmente vulnerável para níveis normais de bem-estar psicológico. No grupo que não teve acesso imediato ao uso da ferramenta, essa melhora apareceu em apenas uma em cada 10 crianças.
2: Agora, Fernanda, esse tema do divórcio tem um peso importante nos países nórdicos?
6: Hoje, a plataforma SES-NXT já é utilizada em 16 municípios dinamarqueses e 1.700 crianças já foram beneficiadas com o uso da ferramenta. O programa também foi adotado na Suécia, Noruega, Islândia e Finlândia. Os países nórdicos aparecem historicamente entre os países europeus com maiores índices de divórcio, de acordo com os dados da Eurostat, o órgão de estatísticas da União Europeia. Na Dinamarca, por exemplo, cerca de 12.800 divórcios foram registrados em 2023, segundo o Instituto Nacional de Estatística do país. Suécia e Finlândia também aparecem regularmente entre os países europeus com taxas elevadas de divórcio. Os pesquisadores alertam que um dos fatores importantes para o bem-estar das crianças depois da separação é justamente a redução dos conflitos entre os pais.
2: Muito obrigado, Fernanda Melo Larsen, correspondente da RFI em Copenhague, que participou do Linha Direta de hoje.
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0: Os casos de violência sexual contra crianças no período extracurricular em pré-escolas de Paris continuam dominando o noticiário na França. As denúncias envolvem cerca de 100 escolas da capital e levantam suspeitas de uma crise estrutural no sistema de educação infantil francês. Nesta terça-feira, um monitor de 35 anos é julgado por supostas agressões sexuais contra pelo menos 8 crianças em uma pré-escola da capital. O homem, identificado pelo portal France Info como David G., está em prisão preventiva há quase um ano e também responde por acusações envolvendo colegas de trabalho. O caso faz parte de uma série de denúncias que vem se acumulando nos últimos meses. Uma crônica do jornal Libération afirma que o escândalo não pode ser tratado como isolado e fala em um alerta nacional. A dimensão das denúncias revela falhas estruturais profundas, como a falta de formação dos monitores, a precariedade dos contratos e a ausência de supervisão adequada. Já o jornal La Croix explica como a polícia e a justiça francesas lidam com depoimentos de crianças vítimas. Os relatos seguem protocolos rigorosos, são colhidos em espaços adaptados, com perguntas abertas e linguagem adequada à idade, buscando evitar qualquer indução ou agravamento do trauma. Os depoimentos também são gravados para evitar que a criança seja interrogada novamente em diferentes fases da investigação. Ao mesmo tempo, outros casos continuam surgindo. Na última sexta-feira, dois monitores de uma escola do 7º Distrito de Paris, entre eles um brasileiro, foram indiciados e colocados em prisão preventiva sob suspeita de abuso sexual infantil. Para a imprensa francesa, os episódios revelam uma crise mais ampla no sistema de acolhimento infantil fora do horário escolar, considerado um ponto cego na proteção das crianças.
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8: No RFI Convida de hoje, eu converso com Fábio Maleronca, que organizou com Renata Rocha o livro Caixinhas de Música, conversa sobre música brasileira, tempo e cidades, da editora Autonomia Literária, lançado em 2024, um grande sucesso no Brasil, que reúne entrevistas com grandes artistas brasileiros de diferentes gerações, estilos musicais e todas as regiões do país. Essa obra vai ganhar um segundo volume, com previsão de lançamento em 2027, com várias entrevistas já gravadas, sobre as quais a gente vai falar aqui hoje. Olá, Fábio. Muito obrigada por conversar comigo.
9: Oi, Daniela. Tudo bem?
8: Tudo certo. Bom, Fábio, vou começar a entrevista pedindo para você explicar para o nosso público o que, que é o projeto Caixinhas de Música.
9: A gente foi fazendo muitos recortes da trajetória dos artistas para os lugares, né? O Mato Grosso, do Ney, a Esquina, do Clube da Esquina, Agora no volume 2, por exemplo, a governadora Valadares da Vanderléia, a Irará do Tom Zé. Então a gente vai buscando os lugares onde a música acontece.
8: No primeiro volume, publicado em 2024, Caixinhas de Música traz cerca de 20 entrevistas, Ney Matogrosso, Hermeto Pascoal, que aliás faleceu alguns meses após o lançamento do livro, Alaide Costa, Arnaldo Antunes, Fernanda Abreu, Alice Caymmi. Como é que foi organizar todas essas entrevistas e alinhavá-las nessa obra?
9: É um pouco isso, sim. O caso da você vê o caso da Alice com o Michael Sullivan, né? Ela dirigiu o disco do Michael Sullivan, que é com o nome dele antes de ele virar artista, Ivanilton. Então a entrevista da Alice está cruzada com ele, porque ela dirigiu ele, apesar de serem de gerações totalmente diferentes. E assim com todos, então elas vão se cruzando pelo jeito mesmo. Então, como o Moraes Moreira falando da guitarra elétrica, se encontra com Armandinho e com o Spock falando sobre a invenção do trio elétrico, toda a revolução que o Spock Frevo faz no Carnaval de Recife. Então, essas entrevistas elas vão se cruzando por afinidade, como se elas fossem fazendo parcerias, que são parcerias inusitadas.
8: Aliás, como você fala, né, na abertura do livro, não se trata de um diálogo ensaiado ou previamente estabelecido, né?
9: É, super, porque, por exemplo, o Ney contando que o fato dele usar o nome Mato Grosso, que era um nome que ele coloca como nome artístico, mas diferente do estado, ele coloca tudo junto, o Mato Grosso, isso faz com que ele possa, com esse Mato Grosso, que era uma coisa questionável na década de 70, ninguém queria ser latino, diferente de hoje, que todo mundo quer, isso permite com que ele grave frevo, que ele grave baranha, que ele grave músicas de todos os gêneros, porque esse Mato Grosso, ele dá essa proteção, né? Talvez como o Belém da Fafá e como a ligação do Alceu Valença com Recife. Então, essa questão da trajetória dos artistas acaba ficando muito marcada. É o caso um pouco do Hermeto, né? Como você falou, que teve essa despedida maravilhosa em Bangu, que era onde ele morava. E quando a gente foi entrevistar ele, na preparação, o pessoal falei assim, a gente não vai falar que o Hermeto Pascoal é um gênio, para o Hermeto Pascoal, né? A milésima pessoa falar isso. Então é uma entrevista muito conduzida sobre pintura, sobre comida, sobre como ele pinta as próprias capas do disco. Porque, por exemplo, no caso do Hermeto, a gente não está falando de um artista que a música é uma linguagem artística, é uma dimensão da vida, né?
8: A imprensa brasileira gostou muito do episódio da Jaguatirica, da Rita Lee, na entrevista do Ney Matogrosso, que está no primeiro volume do livro. Da próxima obra, você pode dar uma palhinha de algumas das entrevistas ou contar algum episódio, história, que você acha que vai surpreender o público?
9: Ah, tem muita coisa, sim. Gosto muito da ideia da jovem Vanderléia, por exemplo, criando com o irmão, todos aqueles figurinos, criando bota, roupa, criando comportamento, né? Eu achava, antes de fazer entrevista, que a Vanderléia tinha inventado a calça comprida para a mulher. Mas, na verdade, ele inventa toda uma forma de comportamento, né, no Brasil, né, de usar bota, de usar uma série de adereços de cabelo, de uma forma de dançar. E ela e o irmão sozinhos, isso antes de chegar no Rio, antes da Jovem Guarda, já compondo. E eu acho muito impressionante. E ela meio que falando que todas as artistas, praticamente todas as artistas, inclusive a Galo, de criar o Fatal, várias, Nara, várias das artistas iam pro show dela para ver, mas como era um show da Jovem Guarda, ninguém podia declarar publicamente isso.
8: Fábio, a gente sabe então que o próximo volume do Caixinhas de Música vai ter Vanderléia, vai ter o Tom Zé, ele segue no mesmo formato, dentro dessa mesma ideia. Quem mais faz parte do segundo volume?
9: Ah, Fernanda Takai, Renato Teixeira. E o Caixinhas 2, eu acho que você vai montando um acervo de diálogos que a gente mesmo não espera, né? Por exemplo, agora no Caixinhas 1, na entrevista com a Fernanda Abreu, a gente conhece a Fernanda Abreu, mas essa transição que ela faz de uma banda, né, como a Blitz, para chegar no batuque samba funk dela, a gente vai percebendo que é uma coisa antropológica mesmo, através do baile, pelo Hermano Viana, e ela se aproxima do funk pela dança, não pela música. É um livro, a gente chama de livro de avião, né, livro de ônibus, né? Você pode ler de qualquer jeito, de qualquer forma, de trás para frente. É um livro de entrevistas, ele também tem esse sentido de divertir, assim, né?
8: Perfeito, muito obrigada, Fábio Maleronca, organizador do livro Caixinhas de Música, conversa sobre música brasileira, tempo e cidades, que vai ganhar um segundo volume em 2027.
9: Obrigado, Daniela. Valeu.
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3: Olá e sejam bem-vindos ao nosso programa Saúde em Dia. Sentir apreensão em relação à própria saúde é um sentimento comum, mas quando ele é muito desproporcional ao risco, pode ser sinal de hipocondria, um transtorno de ansiedade marcado pelo medo de ficar doente e até mesmo de morrer. Embora o termo seja constantemente banalizado, a doença interfere na qualidade de vida e gera sofrimento psíquico. Os hipocondríacos tendem a interpretar sensações comuns do corpo como sinais de doenças graves. Essa tensão constante leva a uma vigilância excessiva do próprio corpo e a busca incessante por consultas médicas e exames. E mesmo se os resultados estiverem todos em ordem, isso não é suficiente para acalmar o paciente. O transtorno pode estar associado a outros quadros de ansiedade, a situações de estresse ou experiências pessoais, como convívio com doenças graves na família. A hipocondria tem tratamento e a terapia cognitivo-comportamental é uma das abordagens mais utilizadas. O paciente pode demorar para buscar ajuda porque nem sempre tem consciência do problema, explica a psiquiatra Sara Smadia, que atua no Hospital Francês Sainte-Anne, aqui em Paris.
10: Na verdade, não é tão simples admitir que está na hora de consultar um psiquiatra. Os pacientes têm consciência de que existe um medo exagerado e um excesso de consultas médicas e de exames que, no primeiro momento, tranquilizam, mas não impedem novas consultas, já que o medo excessivo sempre volta.
3: Essa dúvida permanente do hipocondríaco sobre seu estado de saúde envolve fatores biológicos e psicológicos. O nível de ansiedade depende também de elementos ambientais.
10: Ocorre o que chamamos de gatilhos, acontecimentos que se somam ao estresse, ao desânimo e vão gerar esses picos de angústia que contribuem para a manifestação da doença. Esse processo pode induzir a um comportamento quase delirante que acaba ultrapassando a hipocondria e se transformando em outra patologia.
3: Na prática, o que caracteriza a hipocondria?
10: É uma angústia, um medo, mas um medo avassalador, excessivo, em que o paciente estará atento ao seu corpo e interpretará os sinais de maneira exagerada. Esse é o mecanismo.
3: Essa angústia pode levar a sintomas corporais, como suores ou palpitações, por exemplo, que vão corroborar a hipótese da existência de uma doença grave. A psiquiatra francesa lembra que o transtorno pode, basicamente, se manifestar de duas maneiras. O paciente consulta demais ou então nunca vai ao médico, temendo o diagnóstico. Existe um elo entre o corpo e a mente capaz de provocar reações orgânicas. É exatamente esse o círculo vicioso vivenciado por um hipocondríaco, diz a psiquiatra. A apresentadora francesa Gatli Caron sofre de hipocondria e escreveu o livro Paciente Zero, em tradução livre. Os primeiros sintomas apareceram na infância. Ela se lembra de que, aos 8 anos, costumava consultar o dicionário para buscar a definição de algumas sensações, como a taquicardia. A francesa cita algumas de suas supostas doenças, que integram uma longa lista de diagnósticos improváveis.
11: Tive muito medo de estar com câncer neuroendócrino, câncer do maxilar, tive uma hepatite C, mas nesse caso foi um erro do laboratório. O resultado indicava hepatite C positiva. Grávida, acreditei que estava com todas as doenças possíveis desse período. Meu filho teve todas as doenças possíveis e também tive muito medo de estar com esclerose múltipla.
3: Patologias que, na verdade, nunca existiram, mas a ansiedade e o estresse afetavam seu sono e ela sentia sintomas reais, que podiam, de fato, estar presentes em várias doenças. No auge da ansiedade, a Gat chegou ao ponto de fazer um exame PET para câncer e perguntar aos pacientes na sala de espera se o tratamento deles tinha dado certo, hoje, de sentir vergonha desse episódio.
11: Confete que o que é complicado na hipocondria é o mito do doente imaginário, como na peça de Molière. Como o próprio nome diz, o doente imaginário imagina. Então não tem nada grave, já que a pessoa de fato nunca está doente. Mas a hipocondria por si só é uma doença.
3: Você ouviu Saúde em Dia de hoje. Obrigada pela audiência. Até a próxima semana.

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2: Paris, terça-feira, 26 de maio de 2026. O secretário de Estado americano, Marco Rubio, afirmou que o Estreito de Hormuz será reaberto de uma forma ou de outra após ataques dos Estados Unidos contra alvos no sul do Irã. Os bombardeios miraram locais de lançamento de mísseis e embarcações iranianas suspeitas de instalar minas na região do Golfo e ocorreram após relatos de explosões no porto de Bandar Abbas. Segundo o Comando Militar Americano, trata-se de uma operação defensiva destinada a proteger tropas, apesar do cessar-fogo em vigor desde abril. Apesar da escalada militar, Rubio afirmou que as negociações com o Teherã continuam e que um acordo ainda pode ser alcançado nos próximos dias. Em paralelo, Rubio participa de uma reunião no Quad, na Índia, onde defendeu o reforço da cooperação entre Estados Unidos, Japão, Índia e Austrália, diante dos desafios de segurança marítima e energética em meio à crise no Golfo. Do lado iraniano, o líder supremo, Mojtaba Khamenei, declarou que as bases americanas na região já não estão mais seguras e acusou Washington de perder influência no Oriente Médio. Confrontos entre manifestantes e a polícia marcaram a segunda-feira uma grande mobilização em La Paz, na Bolívia, com milhares de pessoas exigindo a renúncia do presidente Rodrigo Paz. Os protestos, que reúnem mineiros, camponeses e operários, são impulsionados pela crise econômica mais grave do país em décadas e por críticas à política do governo. Manifestantes entraram em choque com as forças de segurança, que responderam com gás lacrimogêneo. Uma dezena de pessoas foi detida. Para conter a crise, o presidente anunciou uma redução de 50% do próprio salário, mas recusa negociar com grupos que considera radicais. O presidente Lula conversou por telefone com Rodrigo Paes, defendendo o respeito às instituições democráticas e pedindo o diálogo diante da crise na Bolívia. A França confirmou pelo menos 7 mortes relacionadas direta ou indiretamente às altas temperaturas, incluindo casos de afogamento, em uma onda de calor excepcional para o mês de maio, com temperaturas que podem chegar a até 36 graus nesta terça. As autoridades reforçam a necessidade de vigilância, pois o episódio de calor extremo persiste em várias regiões do território europeu. Na segunda, Reino Unido e França registraram um dia mais quente para um mês de maio, ultrapassando dos 30 graus. Na Espanha estão previstas noites tropicais e na Itália, trabalhadores que atuam em áreas externas tiveram suas cargas horárias reduzidas. Onze e meia da manhã em Paris, 6:30 em Brasília. 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
2: Bom dia. Em Paris, temperaturas na casa dos 30 graus nesta terça-feira, 26 de maio. Chefe da diplomacia dos Estados Unidos, Marco Rubio, diz que Estreito de Hormuz será reaberto de uma forma ou de outra após ataques americanos no sul do Irã. Na Bolívia, confrontos entre manifestantes e polícia deixam presos e ampliam pressão pela renúncia de Rodrigo Paz. 7 pessoas morreram na França devido à forte onda de calor que atinge o país. Essas e mais notícias agora no Jornal da RFI. O secretário de Estado americano, Marco Rubio, afirmou nesta terça-feira que o Estreito de Hormuz será reaberto de uma forma ou de outra após ataques dos Estados Unidos contra alvos no sul do Irã. Os bombardeios miraram locais de lançamento de mísseis e embarcações iranianas suspeitas de instalar minas na região do Golfo e ocorreram após relatos de explosões no porto de Bandar Abbas. Segundo o Comando Militar Americano, trata-se de uma operação defensiva destinada a proteger tropas, apesar do cessar-fogo em vigor desde abril. Mesmo com a escalada militar, Rubio afirmou que as negociações com Teherã continuam e que um acordo ainda pode ser alcançado nos próximos dias. Em paralelo, Rubio participa de uma reunião do Quad na Índia, onde defendeu o reforço da cooperação entre Estados Unidos, Japão, Índia e Austrália, diante dos desafios de segurança marítima e energética em meio à crise no Golfo. Do lado iraniano, o líder supremo, Mojtaba Khamenei, declarou que as bases americanas na região já não estão mais seguras e acusou Washington de perder influência no Oriente Médio. Vamos ouvir a análise do cientista político Sébastien Boussois, pesquisador de Oriente Médio na Universidade de Bruxelas.
3: Desde o início dessas negociações, todos os lados vêm fazendo promessas que muitas vezes não são viáveis. Mas a diferença é que a diplomacia iraniana, que trabalha numa perspectiva de longo prazo, está totalmente preparada para esse tipo de mudança de rumo. O problema para o governo de Donald Trump é que ele quer sair dessa situação o mais rápido possível. Ao mesmo tempo, ele quer evitar perder prestígio, mas também não quer se indispor com seus parceiros regionais. Evidentemente, a questão da inclusão da situação do Líbano nesse dossiê é fundamental. Por isso, o presidente americano também não pode entrar em conflito com o primeiro-ministro israelense. Além disso, em relação às petromonarquias, ele não pode simplesmente abandonar a Arábia Saudita e o Catar diretamente nas mãos do Irã. Portanto, quando Trump diz de um jeito ou de outro, fica claro que isso implica a hipótese de uma retomada dos bombardeios. Mas todos sabem que a liberação do Estreito de Hormuz só poderá acontecer por via diplomática e certamente não pela via militar.
2: Ouvimos o cientista político Sébastien Boussois, que falou à RFI. E Israel intensificou na segunda-feira ataques no sul e no leste do Líbano. O primeiro-ministro Benjamin Netanyahu afirmou que pretende esmagar o Hezbollah, ampliando a ofensiva apesar da trégua em vigor. O exército de Israel diz ter atingido mais de 70 alvos do grupo em operações que seriam coordenadas com os Estados Unidos. Em resposta, o Hezbollah, aliado do Irã, anunciou ataques contra posições militares no norte de Israel e denunciou violações do cessar-fogo. Confrontos entre manifestantes e a polícia marcaram a segunda-feira numa grande mobilização em La Paz, na Bolívia, com milhares de pessoas exigindo a renúncia do presidente Rodrigo Paz. Os protestos, que reúnem mineiros, camponeses e operários, são impulsionados pela crise econômica mais grave do país em décadas e por críticas à política do governo. Manifestantes entraram em choque com as forças de segurança e uma dezena de pessoas foi detida. Para tentar conter a crise, o presidente anunciou uma redução de 50% do próprio salário, mas se recusa em negociar com os grupos que considera radicais. O presidente Lula conversou com o Paz por telefone, defendendo as instituições democráticas e pedindo o diálogo diante da crise na Bolívia. A Coreia do Norte realizou nessa terça-feira uma série de lançamentos de projéteis, incluindo um míssil balístico no Mar Amarelo, segundo o exército sul-coreano. Mais informações com Márcia Bechara.
4: Os disparos partiram da costa oeste do país e percorreram cerca de 80 quilômetros. As autoridades de Seul reforçaram a vigilância diante do risco de novos testes. Esse é o oitavo lançamento norte-coreano esse ano, em meio à intensificação das atividades militares nas últimas semanas. Coreia do Sul, Estados Unidos e Japão mantêm alerta máximo e troca de informações. Analistas avaliam que Pyongyang tenta aproveitar a fragilidade do cenário internacional para consolidar seu status de potência nuclear. Apesar de recentes sinais de diálogo, as tensões seguem elevadas entre as duas Coreias, que continuam tecnicamente em guerra.
2: Tem brasileiro entrando em quadra hoje em Roland Garros, Elcio Ramalho.
5: A tenista Bia Haddad Maia volta hoje à mesma quadra onde foi eliminada do torneio de simples no domingo. Mas hoje ela estreia nas duplas ao lado da russa Lyudmila Samsonova. Tem também brasileiro na estreia das duplas masculinas. É Marcelo Demoliner, que joga ao lado do indiano Sriram Balaji. No torneio de simples, as duas finalistas do ano passado,
3: entram em quadra hoje. Arina Sabalenka e Coco Gauff, que começa hoje a defesa de seu título, jogando contra outra americana, Taylor Townsend. E no masculino, Jannik Sinner, o grande favorito este ano, com a ausência de Carlos Alcaraz, encerra a rodada na quadra principal contra o francês Clément Tabur.
2: E a França enfrenta uma onda de calor excepcional para o mês de maio, com temperaturas que podem chegar a até 36 graus nessa terça-feira, segundo o Serviço Meteorológico. O governo da França confirma pelo menos 7 mortes relacionadas direta ou indiretamente às altas temperaturas, incluindo casos de afogamento. As autoridades reforçam a necessidade de vigilância, enquanto o episódio de calor extremo persiste em várias regiões do território francês. A diplomacia russa pediu na segunda-feira que os cidadãos estrangeiros que vivem em Kiev, incluindo o pessoal diplomático, deixassem a capital ucraniana antes de novos bombardeios do exército russo, enquanto Kiev apela para que não se cedesse à chantagem russa. O anúncio ocorre após ataques russos particularmente intensos contra a Ucrânia neste fim de semana, que deixaram vários mortos e dezenas de feridos. 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
3: Luísa Ramos.
2: A seguir, na programação da RFI desta terça-feira, 26 de maio. Imprensa francesa fala em alerta nacional e repercute escândalo de abusos em pré-escolas de Paris que expõe falhas no sistema educacional francês. RFI convida, entrevistou Fábio Maleronca, organizador do livro Caixinhas de Música, que reúne entrevistas com grandes nomes da MPB e que ganhará um segundo volume. No podcast Saúde em Dia, a psiquiatra francesa explica como identificar a hipocondria. Antes, o quadro Linha Direta de hoje é com a Dinamarca, onde o governo criou uma ferramenta digital para ajudar filhos de pais divorciados. Fique conosco.
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3: Na Dinamarca, uma plataforma digital desenvolvida por pesquisadores da Universidade de Copenhague está ajudando crianças e adolescentes a lidar melhor com o impacto emocional do divórcio. O estudo mostrou redução significativa de ansiedade, tristeza e conflitos familiares. O sucesso do projeto fez com que a ferramenta fosse adotada em outros países nórdicos. Quem nos traz mais detalhes é Fernanda Melo Larsen, nossa correspondente em Copenhague. Olá, Fernanda, bom dia. Como funciona essa plataforma criada aí na Dinamarca?
7: A plataforma se chama SES-NXT e foi criada por pesquisadores da Universidade de Copenhague em parceria com 21 municípios dinamarqueses e a Agência Dinamarquesa de Direito da Família. A ferramenta funciona como um programa digital de apoio psicológico para crianças e adolescentes entre 3 e 17 anos que estão passando pela separação dos pais. O conteúdo é dividido por idade e inclui vídeos, exercícios práticos e relatos de outras crianças que viveram situações semelhantes. Entre os temas abordados estão tristeza, ansiedade, conflito entre os pais, adaptação à vida em duas casas e convivência com famílias recompostas. Um dos responsáveis pelo estudo é o psicólogo e professor Gert Martin Hall, do Departamento de Saúde Pública da Universidade de Copenhague e cofundador da plataforma. Segundo ele, o divórcio costuma ser o primeiro grande evento negativo vivido por muitas crianças e pode provocar sofrimento psicológico importante e até dificuldades escolares.
3: E, Fernanda, quais foram os resultados observados pelos pesquisadores?
7: O estudo acompanhou 866 crianças e adolescentes durante 12 semanas. Os participantes foram divididos em 2 grupos. Um recebeu acesso imediato à plataforma e o outro só passou a utilizar a ferramenta depois do fim da pesquisa. Segundo os pesquisadores, as crianças que utilizaram o programa apresentaram redução significativa de sintomas, como tristeza, ansiedade, preocupação excessiva e problemas de comportamento. Também houve melhora na concentração, nas relações sociais e na capacidade das crianças de lidar com conflitos familiares. Um dado que chamou a atenção foi que quase metade das crianças que utilizou a plataforma saiu de um quadro considerado emocionalmente vulnerável para níveis normais de bem-estar psicológico. No grupo que não teve acesso imediato ao uso da ferramenta, essa melhora apareceu em apenas uma em cada 10 crianças.
3: Agora, Fernanda, esse tema do divórcio tem um peso importante nos países nórdicos?
7: Hoje, a plataforma SES-NXT já é utilizada em 16 municípios dinamarqueses e 1.700 crianças já foram beneficiadas com o uso da ferramenta. O programa também foi adotado na Suécia, Noruega, Islândia e Finlândia. Os países nórdicos aparecem historicamente entre os países europeus com maiores índices de divórcio, de acordo com os dados da Eurostat, o órgão de estatísticas da União Europeia. Na Dinamarca, por exemplo, cerca de 12.800 divórcios foram registrados em 2023, segundo o Instituto Nacional de Estatística do país. Suécia e Finlândia também aparecem regularmente entre os países europeus com taxas elevadas de divórcio. Os pesquisadores alertam que um dos fatores importantes para o bem-estar das crianças depois da separação é justamente a redução dos conflitos entre os pais.
3: Muito obrigado, Fernanda Melo Larsen, correspondente da RFI em Copenhague, que participou do Linha Direta de hoje.
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2: Os casos de violência sexual contra crianças no período extracurricular em pré-escolas de Paris continuam dominando o noticiário na França. As denúncias envolvem cerca de 100 escolas da capital e levantam suspeitas de uma crise estrutural no sistema de educação infantil francês. Nesta terça-feira, um monitor de 35 anos é julgado por supostas agressões sexuais contra pelo menos 8 crianças em uma pré-escola da capital. O homem, identificado pelo portal France Info como David G., está em prisão preventiva há quase um ano e também responde por acusações envolvendo colegas de trabalho. O caso faz parte de uma série de denúncias que vem se acumulando nos últimos meses. Uma crônica do jornal Libération afirma que o escândalo não pode ser tratado como isolado e fala em um alerta nacional. A dimensão das denúncias revela falhas estruturais profundas, como a falta de formação dos monitores, a precariedade dos contratos e a ausência de supervisão adequada. Já o jornal La Croix explica como a polícia e a justiça francesas lidam com depoimentos de crianças vítimas. Os relatos seguem protocolos rigorosos, são colhidos em espaços adaptados, com perguntas abertas e linguagem adequada à idade, buscando evitar qualquer indução ou agravamento do trauma. Os depoimentos também são gravados para evitar que a criança seja interrogada novamente em diferentes fases da investigação. Ao mesmo tempo, outros casos continuam surgindo. Na última sexta-feira, dois monitores de uma escola do 7º Distrito de Paris, entre eles um brasileiro, foram indiciados e colocados em prisão preventiva sob suspeita de abuso sexual infantil. Para a imprensa francesa, os episódios revelam uma crise mais ampla no sistema de acolhimento infantil fora do horário escolar, considerado um ponto cego na proteção das crianças.
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9: No RFI Convida de hoje, eu converso com Fábio Malerunca, que organizou com Renata Rocha o livro Caixinhas de Música, conversa sobre música brasileira, tempo e cidades, da editora Autonomia Literária, lançado em 2024, um grande sucesso no Brasil, que reúne entrevistas com grandes artistas brasileiros de diferentes gerações, estilos musicais e todas as regiões do país. Essa obra vai ganhar um segundo volume, com previsão de lançamento em 2027, com várias entrevistas já gravadas, sobre as quais a gente vai falar aqui hoje. Olá, Fábio. Muito obrigada por conversar comigo.
10: Oi, Daniela. Tudo bem?
9: Tudo certo. Bom, Fábio, vou começar a entrevista pedindo para você explicar para o nosso público o que, que é o projeto Caixinhas de Música.
10: A gente foi fazendo muitos recortes da trajetória dos artistas para os lugares, né? O Mato Grosso, do Ney, a Esquina, do Clube da Esquina. É, agora, no volume 2, por exemplo, a Governador Valadares, da Vanderleia, a Irará, do Tom Zé. Então, a gente vai buscando os lugares onde a música acontece.
9: No primeiro volume, publicado em 2024, Caixinhas de Música traz cerca de 20 entrevistas, Ney Mato Grosso, Hermeto Pascoal, que aliás faleceu alguns meses após o lançamento do livro, Alaide Costa, Arnaldo Antunes, Fernanda Abreu, Alice Caymmi. Como é que foi organizar todas essas entrevistas e alinhavá-las nessa obra?
10: É um pouco isso, sim. O caso da você vê, o caso da Alice com o Michael Sullivan, né? Ela dirigiu o disco do Michael Sullivan, que é com o nome dele antes de ele virar artista, Ivan Newton. Então a entrevista da Alice está cruzada com ele, porque ela dirigiu ele, apesar de serem de gerações totalmente diferentes. E assim com todos, então elas vão se cruzando pelo jeito mesmo. Então, como o Moraes Moreira, falando da guitarra elétrica, se encontra com o Armandinho e com o Spock, falando sobre a invenção do trio elétrico, toda a revolução que o Spock Frevo faz no Carnaval de Recife. Então, essas entrevistas vão se cruzando por afinidade, como se elas fossem fazendo parcerias, que são parcerias inusitadas.
9: Aliás, como você fala, né, na abertura do livro, não se trata de um diálogo ensaiado ou previamente estabelecido, né?
10: É, super, porque, por exemplo, o Ney contando que o fato dele usar o nome Mato Grosso, que era um nome que ele coloca como nome artístico, diferente do estado, ele coloca tudo junto, o Mato Grosso, isso faz com que ele possa, com esse Mato Grosso, que era uma coisa questionável na década de 70, ninguém queria ser latino, diferente de hoje, que todo mundo quer, isso permite com que ele grave frevo, que ele grave baranha, que ele grave músicas de todos os gêneros, porque esse Mato Grosso, ele dá essa proteção, né? Talvez como o Belém da Fafá e como a ligação do Alceu Valença com Recife. Então, essa questão da trajetória dos artistas acaba ficando muito marcada. É o caso um pouco do Hermeto, né? Como você falou, que teve essa despedida maravilhosa em Bangu, que era onde ele morava. E quando a gente foi entrevistar ele, na preparação, o pessoal falei assim, a gente não vai falar que o Hermeto Pascoal é um gênio para o Hermeto Pascoal, né? A milésima pessoa falar isso. Então é uma entrevista muito conduzida sobre pintura, sobre comida, sobre como ele pinta as próprias capas do disco. Porque, por exemplo, no caso do Hermeto, a gente não está falando de um artista que a música é uma linguagem artística, é uma dimensão da vida, né?
9: A imprensa brasileira gostou muito do episódio da Jaguatirica, da Rita Lee, na entrevista do Ney Mato Grosso, que está no primeiro volume do livro. Da próxima obra, você pode dar uma palhinha de algumas das entrevistas ou contar algum episódio, história, que você acha que vai surpreender o público?
10: Ah, tem muita coisa, sim. Gosto muito da ideia da jovem Vanderleia, por exemplo, criando com o irmão, todos aqueles figurinos, criando bota, roupa, criando comportamento, né? Eu achava, antes de fazer entrevista, que a Vanderleia tinha inventado a calça comprida para a mulher. Mas, na verdade, ele inventa toda uma forma de comportamento, né, no Brasil, né, de usar bota, de usar uma série de adereços de cabelo, de uma forma de dançar. E ela e o irmão sozinhos, isso antes de chegar no Rio, antes da Jovem Guarda, já compondo. E eu acho muito impressionante. E ela meio que falando que todas as artistas, praticamente todas as artistas, inclusive a Gálatas de Criar o Fatal, várias, Nara, várias das artistas iam pro show dela para ver, mas como era um show da Jovem Guarda, ninguém podia declarar publicamente isso.
9: Fábio, a gente sabe então que o próximo volume do Caixinhas de Música vai ter Vanderleia, vai ter o Tom Zé, ele segue no mesmo formato, dentro dessa mesma ideia. Quem mais faz parte do segundo volume?
10: Ah, Fernanda Takai, Renato Teixeira. E o Caixinhas 2, eu acho que você vai montando um acervo de diálogos que a gente mesmo não espera, né? Por exemplo, agora no Caixinhas 1, na entrevista com a Fernanda Abreu, a gente conhece a Fernanda Abreu, mas essa transição que ela faz, de uma banda, né, como a Blitz, para chegar no batuque samba funk dela, a gente vai percebendo que é uma coisa antropológica mesmo, através do

0: integram uma longa lista de diagnósticos improváveis.
1: J'ai eu une grosse peur d'avoir une tumeur neuroendocrine.
2: Tive muito medo de estar com câncer neuroendócrino, câncer do maxilar, tive uma hepatite C, mas nesse caso foi um erro do laboratório. O resultado indicava hepatite C positiva. Grávida, acreditei que estava com todas as doenças possíveis desse período. Meu filho teve todas as doenças possíveis e também tive muito medo de estar com esclerose múltipla.
0: Patologias que, na verdade, nunca existiram, mas a ansiedade e o estresse afetavam seu sono e ela sentia sintomas reais, que podiam, de fato, estar presentes em várias doenças. No auge da ansiedade, a Gyat chegou ao ponto de fazer um exame PET para câncer e perguntar aos pacientes na sala de espera se o tratamento deles tinha dado certo, hoje, de sentir vergonha desse episódio.
2: O que é complicado na hipocondria é o mito do doente imaginário, como na peça de Molière. Como o próprio nome diz, o doente imaginário imagina. Então não tem nada grave, já que a pessoa de fato nunca está doente. Mas a hipocondria por si só é uma doença.
0: Você ouviu Saúde em Dia de hoje. Obrigada pela audiência. Até a próxima semana.

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2: Luísa Ramos.
3: Paris, terça-feira, 26 de maio de 2026. O secretário de Estado americano, Marco Rubio, afirmou que o Estreito de Hormuz será reaberto de uma forma ou de outra após ataques dos Estados Unidos contra alvos no sul do Irã. Os bombardeios miraram locais de lançamento de mísseis e embarcações iranianas suspeitas de instalar minas na região do Golfo e ocorreram após relatos de explosões no porto de Bandar Abbas. Segundo o Comando Militar Americano, trata-se de uma operação defensiva destinada a proteger tropas, apesar do cessar-fogo em vigor desde abril. Apesar da escalada militar, Rubio afirmou que as negociações com o Teherã continuam e que um acordo ainda pode ser alcançado nos próximos dias. Em paralelo, Rubio participa de uma reunião no Quad, na Índia, onde defendeu o reforço da cooperação entre Estados Unidos, Japão, Índia e Austrália, diante dos desafios de segurança marítima e energética em meio à crise no Golfo. Do lado iraniano, o líder supremo, Mojtaba Khamenei, declarou que as bases americanas na região já não estão mais seguras e acusou Washington de perder influência no Oriente Médio. Confrontos entre manifestantes e a polícia marcaram a segunda-feira uma grande mobilização em La Paz, na Bolívia, com milhares de pessoas exigindo a renúncia do presidente Rodrigo Paz. Os protestos, que reúnem mineiros, camponeses e operários, são impulsionados pela crise econômica mais grave do país em décadas e por críticas à política do governo. Manifestantes entraram em choque com as forças de segurança, que responderam com gás lacrimogêneo. Uma dezena de pessoas foi detida. Para conter a crise, o presidente anunciou uma redução de 50% do próprio salário, mas recusa negociar com grupos que considera radicais. O presidente Lula conversou por telefone com Rodrigo Paes, defendendo o respeito às instituições democráticas e pedindo o diálogo diante da crise na Bolívia. A França confirmou pelo menos 7 mortes relacionadas direta ou indiretamente às altas temperaturas, incluindo casos de afogamento, em uma onda de calor excepcional para o mês de maio, com temperaturas que podem chegar a até 36 graus nesta terça. As autoridades reforçam a necessidade de vigilância, pois o episódio de calor extremo persiste em várias regiões do território europeu. Na segunda, Reino Unido e França registraram um dia mais quente para um mês de maio, ultrapassando os 30 graus. Na Espanha, estão previstas noites tropicais e, na Itália, trabalhadores que atuam em áreas externas tiveram suas cargas horárias reduzidas. Onze e meia da manhã em Paris, 6:30 em Brasília. 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
2: Bom dia. Em Paris, temperaturas na casa dos 30 graus nesta terça-feira, 26 de maio. Chefe da diplomacia dos Estados Unidos, Marco Rubio, diz que Estreito de Hormuz será reaberto de uma forma ou de outra após ataques americanos no sul do Irã. Na Bolívia, confrontos entre manifestantes e polícia deixam presos e ampliam pressão pela renúncia de Rodrigo Paz. 7 pessoas morreram na França devido à forte onda de calor que atinge o país. Essas e mais notícias agora no Jornal da RFI. O secretário de Estado americano, Marco Rubio, afirmou nesta terça-feira que o Estreito de Hormuz será reaberto de uma forma ou de outra após ataques dos Estados Unidos contra alvos no sul do Irã. Os bombardeios miraram locais de lançamento de mísseis e embarcações iranianas suspeitas de instalar minas na região do Golfo e ocorreram após relatos de explosões no porto de Bandar Abbas. Segundo o Comando Militar Americano, trata-se de uma operação defensiva destinada a proteger tropas, apesar do cessar-fogo em vigor desde abril. Mesmo com a escalada militar, Rubio afirmou que as negociações com Teherã continuam e que um acordo ainda pode ser alcançado nos próximos dias. Em paralelo, Rubio participa de uma reunião do Quad na Índia, onde defendeu o reforço da cooperação entre Estados Unidos, Japão, Índia e Austrália, diante dos desafios de segurança marítima e energética em meio à crise no Golfo. Do lado iraniano, o líder supremo, Mojtaba Khamenei, declarou que as bases americanas na região já não estão mais seguras e acusou Washington de perder influência no Oriente Médio. Vamos ouvir a análise do cientista político Sébastien Boussois, pesquisador de Oriente Médio na Universidade de Bruxelas.
3: Desde o início dessas negociações, todos os lados vêm fazendo promessas que muitas vezes não são viáveis. Mas a diferença é que a diplomacia iraniana, que trabalha numa perspectiva de longo prazo, está totalmente preparada para esse tipo de mudança de rumo. O problema para o governo de Donald Trump é que ele quer sair dessa situação o mais rápido possível. Ao mesmo tempo, ele quer evitar perder prestígio, mas também não quer se indispor com seus parceiros regionais. Evidentemente, a questão da inclusão da situação do Líbano nesse dossiê é fundamental. Por isso, o presidente americano também não pode entrar em conflito com o primeiro-ministro israelense. Além disso, em relação às petromonarquias, ele não pode simplesmente abandonar a Arábia Saudita e o Catar diretamente nas mãos do Irã. Portanto, quando Trump diz de um jeito ou de outro, fica claro que isso implica a hipótese de uma retomada dos bombardeios. Mas todos sabem que a liberação do Estreito de Hormuz só poderá acontecer por via diplomática e certamente não pela via militar.
2: Ouvimos o cientista político Sébastien Boussois, que falou à RFI. E Israel intensificou na segunda-feira ataques no sul e no leste do Líbano. O primeiro-ministro Benjamin Netanyahu afirmou que pretende esmagar o Hezbollah, ampliando a ofensiva apesar da trégua em vigor. O exército de Israel diz ter atingido mais de 70 alvos do grupo em operações que seriam coordenadas com os Estados Unidos. Em resposta, o Hezbollah, aliado do Irã, anunciou ataques contra posições militares no norte de Israel e denunciou violações do cessar-fogo. Confrontos entre manifestantes e a polícia marcaram a segunda-feira numa grande mobilização em La Paz, na Bolívia, com milhares de pessoas exigindo a renúncia do presidente Rodrigo Paz. Os protestos, que reúnem mineiros, camponeses e operários, são impulsionados pela crise econômica mais grave do país em décadas e por críticas à política do governo. Manifestantes entraram em choque com as forças de segurança e uma dezena de pessoas foi detida. Para tentar conter a crise, o presidente anunciou uma redução de 50% do próprio salário, mas se recusa em negociar com os grupos que considera radical. O presidente Lula conversou com o Paz por telefone, defendendo as instituições democráticas e pedindo o diálogo diante da crise na Bolívia. A Coreia do Norte realizou nessa terça-feira uma série de lançamentos de projéteis, incluindo um míssil balístico no Mar Amarelo, segundo o exército sul-coreano. Mais informações com Márcia Bechara.
0: Os disparos partiram da costa oeste do país e percorreram cerca de 80 quilômetros. As autoridades de Seul reforçaram a vigilância diante do risco de novos testes. Esse é o oitavo lançamento norte-coreano esse ano, em meio à intensificação das atividades militares nas últimas semanas. Coreia do Sul, Estados Unidos e Japão mantêm alerta máximo e troca de informações. Analistas avaliam que Pyongyang tenta aproveitar a fragilidade do cenário internacional para consolidar seu status de potência nuclear. Apesar de recentes sinais de diálogo, as tensões seguem elevadas entre as duas Coreias, que continuam tecnicamente em guerra.
2: Tem brasileiro entrando em quadra hoje em Roland Garros, Elcio Ramalho.
3: A tenista Bia Haddad Maia volta hoje à mesma quadra onde foi eliminada do torneio de simples no domingo. Mas hoje ela estreia nas duplas ao lado da russa Lyudmila Samsonova. Tem também brasileiro na estreia das duplas masculinas. É Marcelo Demoliner, que joga ao lado do indiano Siram Balaji. No torneio de simples, as duas finalistas do ano passado entram em quadra hoje. Arina Sabalenka e Coco Gauff, que começa hoje a defesa de seu título, jogando contra outra americana, Taylor Townsend. E no masculino, Jannik Sinner, o grande favorito este ano, com a ausência de Carlos Alcaraz, encerra a rodada na quadra principal contra o francês Clément Tabur.
2: E a França enfrenta uma onda de calor excepcional para o mês de maio, com temperaturas que podem chegar a até 36 graus nessa terça-feira, segundo o Serviço Meteorológico. O governo da França confirma pelo menos 7 mortes relacionadas direta ou indiretamente às altas temperaturas, incluindo casos de afogamento. As autoridades reforçam a necessidade de vigilância, enquanto o episódio de calor extremo persiste em várias regiões do território francês. A diplomacia russa pediu na segunda-feira que os cidadãos estrangeiros que vivem em Kiev, incluindo o pessoal diplomático, deixassem a capital ucraniana antes de novos bombardeios do exército russo, enquanto Kiev apela para que não se cedesse à chantagem russa. O anúncio ocorre após ataques russos particularmente intensos contra a Ucrânia neste fim de semana, que deixaram vários mortos e dezenas de feridos. 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
2: A seguir, na programação da RFI desta terça-feira, 26 de maio. Imprensa francesa fala em alerta nacional e repercute escândalo de abusos em pré-escolas de Paris que expõe falhas no sistema educacional francês. RFI convida, entrevistou Fábio Maleronca, organizador do livro Caixinhas de Música, que reúne entrevistas com grandes nomes da MPB e que ganhará um segundo volume. No podcast Saúde em Dia, psiquiatra francesa explica como identificar a hipocondria. Antes, o quadro Linha Direta de hoje é com a Dinamarca, onde o governo criou uma ferramenta digital para ajudar filhos de pais divorciados. Fique conosco.
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3: Na Dinamarca, uma plataforma digital desenvolvida por pesquisadores da Universidade de Copenhague está ajudando crianças e adolescentes a lidar melhor com o impacto emocional do divórcio. O estudo mostrou redução significativa de ansiedade, tristeza e conflitos familiares. O sucesso do projeto fez com que a ferramenta fosse adotada em outros países nórdicos. Quem nos traz mais detalhes é Fernanda Melo Larsen, nossa correspondente em Copenhague. Olá, Fernanda, bom dia. Como funciona essa plataforma criada aí na Dinamarca?
5: A plataforma se chama SES-NXT e foi criada por pesquisadores da Universidade de Copenhague em parceria com 21 municípios dinamarqueses e a Agência Dinamarquesa de Direito da Família. A ferramenta funciona como um programa digital de apoio psicológico para crianças e adolescentes entre 3 e 17 anos, que estão passando pela separação dos pais. O conteúdo é dividido por idade e inclui vídeos, exercícios práticos e relatos de outras crianças que viveram situações semelhantes. Entre os temas abordados estão tristeza, ansiedade, conflito entre os pais, adaptação à vida em duas casas e convivência com famílias recompostas. Um dos responsáveis pelo estudo é o psicólogo e professor Gert Martin Hall, do Departamento de Saúde Pública da Universidade de Copenhague e cofundador da plataforma. Segundo ele, o divórcio costuma ser o primeiro grande evento negativo vivido por muitas crianças e pode provocar sofrimento psicológico importante e até dificuldades escolares.
3: E, Fernanda, quais foram os resultados observados pelos pesquisadores?
5: O estudo acompanhou 866 crianças e adolescentes durante 12 semanas. Os participantes foram divididos em dois grupos. Um recebeu acesso imediato à plataforma e o outro só passou a utilizar a ferramenta depois do fim da pesquisa. Segundo os pesquisadores, as crianças que utilizaram o programa apresentaram redução significativa de sintomas, como tristeza, ansiedade, preocupação excessiva e problemas de comportamento. Também houve melhora na concentração, nas relações sociais e na capacidade das crianças de lidar com conflitos familiares. Um dado que chamou a atenção foi que quase metade das crianças que utilizou a plataforma saiu de um quadro considerado emocionalmente vulnerável para níveis normais de bem-estar psicológico. No grupo que não teve acesso imediato ao uso da ferramenta, essa melhora apareceu em apenas uma em cada 10 crianças.
3: Agora, Fernanda, esse tema do divórcio tem um peso importante nos países nórdicos?
5: Hoje, a plataforma SES-NXT já é utilizada em 16 municípios dinamarqueses e 1.700 crianças já foram beneficiadas com o uso da ferramenta. O programa também foi adotado na Suécia, Noruega, Islândia e Finlândia. Os países nórdicos aparecem historicamente entre os países europeus com maiores índices de divórcio, de acordo com os dados da Eurostat, o órgão de estatísticas da União Europeia. Na Dinamarca, por exemplo, cerca de 12.800 divórcios foram registrados em 2023, segundo o Instituto Nacional de Estatística do país. Suécia e Finlândia também aparecem regularmente entre os países europeus com taxas elevadas de divórcio. Os pesquisadores alertam que um dos fatores importantes para o bem-estar das crianças depois da separação é justamente a redução dos conflitos entre os pais.
3: Muito obrigado, Fernanda Melo Larsen, correspondente da RFI em Copenhague, que participou do Linha Direta de hoje.
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2: Os casos de violência sexual contra crianças no período extracurricular em pré-escolas de Paris continuam dominando o noticiário na França. As denúncias envolvem cerca de 100 escolas da capital e levantam suspeitas de uma crise estrutural no sistema de educação infantil francês. Nesta terça-feira, um monitor de 35 anos é julgado por supostas agressões sexuais contra pelo menos 8 crianças em uma pré-escola da capital. O homem, identificado pelo portal France Info como David G., está em prisão preventiva há quase um ano e também responde por acusações envolvendo colegas de trabalho. O caso faz parte de uma série de denúncias que vem se acumulando nos últimos meses. Uma crônica do jornal Libération afirma que o escândalo não pode ser tratado como isolado e fala em um alerta nacional. A dimensão das denúncias revela falhas estruturais profundas, como a falta de formação dos monitores, a precariedade dos contratos e a ausência de supervisão adequada. Já o jornal La Croix explica como a polícia e a justiça francesas lidam com depoimentos de crianças vítimas. Os relatos seguem protocolos rigorosos, são colhidos em espaços adaptados, com perguntas abertas e linguagem adequada à idade, buscando evitar qualquer indução ou agravamento do trauma. Os depoimentos também são gravados para evitar que a criança seja interrogada novamente em diferentes fases da investigação. Ao mesmo tempo, outros casos continuam surgindo. Na última sexta-feira, dois monitores de uma escola do 7º Distrito de Paris, entre eles um brasileiro, foram indiciados e colocados em prisão preventiva sob suspeita de abuso sexual infantil. Para a imprensa francesa, os episódios revelam uma crise mais ampla no sistema de acolhimento infantil fora do horário escolar, considerado um ponto cego na proteção das crianças.
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8: No RFI Convida de hoje, eu converso com o Fábio Malerunca, que organizou com Renata Rocha o livro Caixinhas de Música, conversa sobre música brasileira, tempo e cidades, da editora Autonomia Literária, lançado em 2024, um grande sucesso no Brasil, que reúne entrevistas com grandes artistas brasileiros de diferentes gerações, estilos musicais e todas as regiões do país. Essa obra vai ganhar um segundo volume, com previsão de lançamento em 2027, com várias entrevistas já gravadas, sobre as quais a gente vai falar aqui hoje. Olá, Fábio. Muito obrigada por conversar comigo.
9: Oi, Daniela. Tudo bem?
8: Tudo certo. Bom, Fábio, vou começar a entrevista pedindo para você explicar para o nosso público o que, que é o projeto Caixinhas de Música.
9: Ah, a gente foi fazendo muitos recortes da trajetória dos artistas para os lugares, né? O Mato Grosso, do Ney, a esquina do Clube da Esquina. Agora no volume 2, por exemplo, a Governador Valadares da Vanderléia, a Irará do Tom Zé. Então a gente vai buscando os lugares onde a música acontece.
8: No primeiro volume, publicado em 2024, Caixinhas de Música traz cerca de 20 entrevistas, bem Mato Grosso, Hermeto Pascoal, que aliás faleceu alguns meses após o lançamento do livro, Alaide Costa, Arnaldo Antunes, Fernanda Abreu, Alice Caymmi. Como é que foi organizar todas essas entrevistas e alinhavá-las nessa obra?
9: É um pouco isso, sim. O caso da você vê o caso da Alice com o Michael Sullivan, né? Ela dirigiu o disco do Michael Sullivan, que é com o nome dele antes de ele virar artista, Ivan Newton. Então a entrevista da Alice está cruzada com ele, porque ela dirigiu ele, apesar de serem de gerações totalmente diferentes. E assim com todos, então elas vão se cruzando pelo jeito mesmo. Então como o Moraes Moreira falando da guitarra elétrica, se encontra com Armandinho e com o Spock, falando sobre a invenção do trio elétrico, toda a revolução que o Spock Frevo faz no Carnaval de Recife. Então, essas entrevistas vão se cruzando por afinidade, como se elas fossem fazendo parcerias, que são parcerias inusitadas.
8: Aliás, como você fala, né, na abertura do livro, não se trata de um diálogo ensaiado ou previamente estabelecido, né?
9: É, super, porque, por exemplo, o Ney contando que o fato dele usar o nome Mato Grosso, que era um nome que ele coloca como nome artístico, mas diferente do estado, ele coloca tudo junto, o Mato Grosso, isso faz com que ele possa, com esse Mato Grosso, que era uma coisa questionável na década de 70, ninguém queria ser latino, diferente de hoje, que todo mundo quer, isso permite com que ele grave frevo, que ele grave baranha, que ele grave músicas de todos os gêneros, porque esse Mato Grosso, ele dá essa proteção, né? Talvez como o Belém da Fafá e como a ligação do Alceu Valença com Recife. Então, essa questão da trajetória dos artistas acaba ficando muito marcada. É o caso um pouco do Hermeto, né? Como você falou, que teve essa despedida maravilhosa em Bangu, que era onde ele morava. E quando a gente foi entrevistar ele, na preparação, o pessoal falei assim, a gente não vai falar que o Hermeto Pascoal é um gênio, o Hermeto Pascoal, né? A milésima pessoa falar isso. Então é uma entrevista muito conduzida sobre pintura, sobre comida, sobre como ele pinta as próprias capas do disco. Porque, por exemplo, no caso do Hermeto, a gente não está falando de um artista que a música é uma linguagem artística, é uma dimensão da vida, né?
8: A imprensa brasileira gostou muito do episódio da Jaguatirica, da Rita Lee, na entrevista do Ney Mato Grosso, que está no primeiro volume do livro. Da próxima obra, você pode dar uma palhinha de algumas das entrevistas ou contar algum episódio, história, que você acha que vai surpreender o público?
9: Ah, tem muita coisa, sim. Gosto muito da ideia da jovem Vanderléia, por exemplo, criando com o irmão, todos aqueles figurinos, criando bota, roupa, criando comportamento, né? Eu achava, antes de fazer entrevista, que a Vanderléia tinha inventado a calça comprida para mulher. Mas, na verdade, ele inventa toda uma forma de comportamento, né, no Brasil, né, de usar bota, de usar uma série de adereços de cabelo, de uma forma de dançar. E ela e o irmão sozinhos, isso antes de chegar no Rio, antes da Jovem Guarda, já compondo. E eu acho muito impressionante. E ela meio que falando que todas as artistas, praticamente todas as artistas, inclusive a Galo, de Criar o Fatal, várias, Nara, várias das artistas iam pro show dela para ver, mas como era um show da Jovem Guarda, ninguém podia declarar publicamente isso.
8: Fábio, a gente sabe então que o próximo volume do Caixinhas de Música vai ter Wanderleia, vai ter o Tom Zé, ele segue no mesmo formato, dentro dessa mesma ideia. Quem mais faz parte do segundo volume?
9: Ah, Fernanda Takai, Renato Teixeira. E o Caixinhas 2, eu acho que você vai montando um acervo de diálogos que a gente mesmo não espera, né? Por exemplo, agora no Caixinhas 1, na entrevista com a Fernanda Abreu, a gente conhece a Fernanda Abreu, mas essa transição que ela faz de uma banda, né, como a Blitz, para chegar no batuque samba funk dela, a gente vai percebendo que é uma coisa antropológica mesmo, através do baile, pelo Hermano Viana, e ela se aproxima do funk pela dança, não pela música. É um livro, a gente chama de livro de avião, né, livro de ônibus, né? Você pode ler de qualquer jeito, de qualquer forma, de trás para frente. É um livro de entrevistas, ele também tem esse sentido de divertir, assim, né?
8: Perfeito, muito obrigada, Fábio Malerunca, organizador do livro Caixinhas de Música, conversa sobre música brasileira, tempo e cidades, que vai ganhar um segundo volume em 2027.
9: Obrigado, Daniela, valeu.
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0: Olá e sejam bem-vindos ao nosso programa Saúde em Dia. Sentir apreensão em relação à própria saúde é um sentimento comum, mas quando ele é muito desproporcional ao risco, pode ser sinal de hipocondria, um transtorno de ansiedade marcado pelo medo de ficar doente e até mesmo de morrer. Embora o termo seja constantemente banalizado, a doença interfere na qualidade de vida e gera sofrimento psíquico. Os hipocondríacos tendem a interpretar sensações comuns do corpo como sinais de doenças graves. Essa tensão constante leva a uma vigilância excessiva do próprio corpo e à busca incessante por consultas médicas e exames. E mesmo se os resultados estiverem todos em ordem, isso não é suficiente para acalmar o paciente. O transtorno pode estar associado a outros quadros de ansiedade, a situações de estresse ou experiências pessoais, como convívio com doenças graves na família. A hipocondria tem tratamento e a terapia cognitivo-comportamental é uma das abordagens mais utilizadas. O paciente pode demorar para buscar ajuda porque nem sempre tem consciência do problema, explica a psiquiatra Sara Smadia, que atua no Hospital Francês Sainte-Anne, aqui em Paris.
10: Na verdade, não é tão simples admitir que está na hora de consultar um psiquiatra. Os pacientes têm consciência de que existe um medo exagerado e um excesso de consultas médicas e de exames que, no primeiro momento, tranquilizam, mas não impedem novas consultas, já que o medo excessivo sempre volta.
0: Essa dúvida permanente do hipocondríaco sobre seu estado de saúde envolve fatores biológicos e psicológicos. O nível de ansiedade depende também de elementos ambientais.
10: Ocorre o que chamamos de gatilhos, acontecimentos que se somam ao estresse, ao desânimo, e vão gerar esses picos de angústia que contribuem para a manifestação da doença. Esse processo pode induzir a um comportamento quase delirante, que acaba ultrapassando a hipocondria e se transformando em outra patologia.
0: Na prática, o que caracteriza a hipocondria?
10: É uma angústia, um medo, mas um medo avassalador, excessivo, em que o paciente estará atento ao seu corpo e interpretará os sinais de maneira exagerada. Esse é o mecanismo.
0: Essa angústia pode levar a sintomas corporais, como suores ou palpitações, por exemplo, que vão corroborar a hipótese da existência de uma doença grave. A psiquiatra francesa lembra que o transtorno pode, basicamente, se manifestar de duas maneiras. O paciente consulta demais ou então nunca vai ao médico, temendo o diagnóstico. Existe um elo entre o corpo e a mente capaz de provocar reações orgânicas. É exatamente esse o círculo vicioso vivenciado por um hipocondríaco, diz a psiquiatra. A apresentadora francesa Gatlie Caron sofre de hipocondria e escreveu o livro Paciente Zero, em tradução livre. Os primeiros sintomas apareceram na infância. Ela se lembra de que, aos 8 anos, costumava consultar o dicionário para buscar a definição de algumas sensações, como a taquicardia. A francesa cita algumas de suas supostas doenças, que integram uma longa lista de diagnósticos improváveis.
11: Tive muito medo de estar com câncer neuroendócrino, câncer do maxilar, tive uma hepatite C, mas nesse caso foi um erro do laboratório. O resultado indicava hepatite C positiva. Grávida, acreditei que estava com todas as doenças possíveis desse período. Meu filho teve todas as doenças possíveis e também tive muito medo de estar com esclerose múltipla.
0: Patologias que, na verdade, nunca existiram, mas a ansiedade e o estresse afetavam seu sono e ela sentia sintomas reais, que podiam, de fato, estar presentes em várias doenças. No auge da ansiedade, a Gat chegou ao ponto de fazer um exame PET para câncer e perguntar aos pacientes na sala de espera se o tratamento deles tinha dado certo, hoje, de sentir vergonha desse episódio.
11: O que é complicado na hipocondria é o mito do doente imaginário, como na peça de Molière. Como o próprio nome diz, o doente imaginário imagina. Então não tem nada grave, já que a pessoa de fato nunca está doente. Mas a hipocondria, por si só, é uma doença.
2: Paris, terça-feira, 26 de maio de 2026. O secretário de Estado americano, Marco Rubio, afirmou que o Estreito de Hormuz será reaberto de uma forma ou de outra após ataques dos Estados Unidos contra alvos no sul do Irã. Os bombardeios miraram locais de lançamento de mísseis e embarcações iranianas suspeitas de instalar minas na região do Golfo e ocorreram após relatos de explosões no porto de Bandar Abbas. Segundo o Comando Militar Americano, trata-se de uma operação defensiva destinada a proteger tropas, apesar do cessar-fogo em vigor desde abril. Apesar da escalada militar, Rubio afirmou que as negociações com o Teherã continuam e que um acordo ainda pode ser alcançado nos próximos dias. Em paralelo, Rubio participa de uma reunião no Quad, na Índia, onde defendeu o reforço da cooperação entre Estados Unidos, Japão, Índia e Austrália, diante dos desafios de segurança marítima e energética em meio à crise no Golfo. Do lado iraniano, o líder supremo, Mojtaba Khamenei, declarou que as bases americanas na região já não estão mais seguras e acusou Washington de perder influência no Oriente Médio. Confrontos entre manifestantes e a polícia marcaram a segunda-feira uma grande mobilização em La Paz, na Bolívia, com milhares de pessoas exigindo a renúncia do presidente Rodrigo Paz. Os protestos, que reúnem mineiros, camponeses e operários, são impulsionados pela crise econômica mais grave do país em décadas e por críticas à política do governo. Manifestantes entraram em choque com as forças de segurança, que responderam com gás lacrimogêneo. Uma dezena de pessoas foi detida. Para conter a crise, o presidente anunciou uma redução de 50% do próprio salário, mas recusa negociar com grupos que considera radicais. O presidente Lula conversou por telefone com Rodrigo Paes, defendendo o respeito às instituições democráticas e pedindo o diálogo diante da crise na Bolívia. A França confirmou pelo menos 7 mortes relacionadas direta ou indiretamente às altas temperaturas, incluindo casos de afogamento, em uma onda de calor excepcional para o mês de maio, com temperaturas que podem chegar a até 36 graus nesta terça. As autoridades reforçam a necessidade de vigilância, pois o episódio de calor extremo persiste em várias regiões do território europeu. Na segunda, Reino Unido e França registraram um dia mais quente para um mês de maio, ultrapassando os 30 graus. Na Espanha, estão previstas noites tropicais e, na Itália, trabalhadores que atuam em áreas externas tiveram suas cargas horárias reduzidas. Onze e meia da manhã em Paris, 6:30 em Brasília. 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
2: Bom dia. Em Paris, temperaturas na casa dos 30 graus nesta terça-feira, 26 de maio. Chefe da diplomacia dos Estados Unidos, Marco Rubio, diz que Estreito de Hormuz será reaberto de uma forma ou de outra após ataques americanos no sul do Irã. Na Bolívia, confrontos entre manifestantes e polícia deixam presos e ampliam pressão pela renúncia de Rodrigo Paz. 7 pessoas

0: Pessoas morreram na França devido à forte onda de calor que atinge o país. Essas e mais notícias agora no Jornal da RFI. O secretário de Estado americano, Marco Rubio, afirmou nesta terça-feira que o Estreito de Hormuz será reaberto de uma forma ou de outra após ataques dos Estados Unidos contra alvos no sul do Irã. Os bombardeios miraram locais de lançamento de mísseis e embarcações iranianas suspeitas de instalar minas na região do Golfo e ocorreram após relatos de explosões no porto de Bandar Abbas. Segundo o Comando Militar Americano, trata-se de uma operação defensiva destinada a proteger tropas, apesar do cessar-fogo em vigor desde abril. Mesmo com a escalada militar, Rubio afirmou que as negociações com Teherã continuam e que um acordo ainda pode ser alcançado nos próximos dias. Em paralelo, Rubio participa de uma reunião do Quad na Índia, onde defendeu o reforço da cooperação entre Estados Unidos, Japão, Índia e Austrália, diante dos desafios de segurança marítima e energética em meio à crise no Golfo. Do lado iraniano, o líder supremo, Mojtaba Khamenei, declarou que as bases americanas na região já não estão mais seguras e acusou Washington de perder influência no Oriente Médio. Vamos ouvir a análise do cientista político Sébastien Boussois, pesquisador de Oriente Médio na Universidade de Bruxelas.
1: Desde o início dessas negociações, todos os lados vêm fazendo promessas que muitas vezes não são viáveis. Mas a diferença é que a diplomacia iraniana, que trabalha numa perspectiva de longo prazo, está totalmente preparada para esse tipo de mudança de rumo. O problema para o governo de Donald Trump é que ele quer sair dessa situação o mais rápido possível. Ao mesmo tempo, ele quer evitar perder prestígio, mas também não quer se indispor com seus parceiros regionais. Evidentemente, a questão da inclusão da situação do Líbano nesse dossiê é fundamental. Por isso, o presidente americano também não pode entrar em conflito com o primeiro-ministro israelense. Além disso, em relação às petromonarquias, ele não pode simplesmente abandonar a Arábia Saudita e o Catar diretamente nas mãos do Irã. Portanto, quando Trump diz de um jeito ou de outro, fica claro que isso implica a hipótese de uma retomada dos bombardeios. Mas todos sabem que a liberação do Estreito de Hormuz só poderá acontecer por via diplomática e certamente não pela via militar.
0: Ouvimos o cientista político Sébastien Boussois, que falou à RFI. E Israel intensificou na segunda-feira ataques no sul e no leste do Líbano. O primeiro-ministro Benjamin Netanyahu afirmou que pretende esmagar o Hezbollah, ampliando a ofensiva apesar da trégua em vigor. O exército de Israel diz ter atingido mais de 70 alvos do grupo em operações que seriam coordenadas com os Estados Unidos. Em resposta, o Hezbollah, aliado do Irã, anunciou ataques contra posições militares no norte de Israel e denunciou violações do cessar-fogo. Confrontos entre manifestantes e a polícia marcaram a segunda-feira numa grande mobilização em La Paz, na Bolívia, com milhares de pessoas exigindo a renúncia do presidente Rodrigo Paz. Os protestos, que reúnem mineiros, camponeses e operários, são impulsionados pela crise econômica mais grave do país em décadas e por críticas à política do governo. Manifestantes entraram em choque com as forças de segurança e uma dezena de pessoas foi detida. Para tentar conter a crise, o presidente anunciou uma redução de 50% do próprio salário, mas se recusa em negociar com os grupos que considera radicais. O presidente Lula conversou com o Paz por telefone, defendendo as instituições democráticas e pedindo o diálogo diante da crise na Bolívia. A Coreia do Norte realizou nessa terça-feira uma série de lançamentos de projéteis, incluindo um míssil balístico no Mar Amarelo, segundo o exército sul-coreano. Mais informações com Márcia Bechara.
2: Os disparos partiram da costa oeste do país e percorreram cerca de 80 quilômetros. As autoridades de Seul reforçaram a vigilância diante do risco de novos testes. Esse é o oitavo lançamento norte-coreano esse ano, em meio à intensificação das atividades militares nas últimas semanas. Coreia do Sul, Estados Unidos e Japão mantêm alerta máximo e troca de informações. Analistas avaliam que Pyongyang tenta aproveitar a fragilidade do cenário internacional para consolidar seu status de potência nuclear. Apesar de recentes sinais de diálogo, as tensões seguem elevadas entre as duas Coreias, que continuam tecnicamente em guerra.
0: Tem brasileiro entrando em quadra hoje em Roland Garros, Elcio Ramalho.
1: A tenista Bia Haddad Maia volta hoje à mesma quadra onde foi eliminada do torneio de simples no domingo. Mas hoje ela estreia nas duplas ao lado da russa Lyudmila Samsonova. Tem também brasileiro na estreia das duplas masculinas. É Marcelo Demoliner, que joga ao lado do indiano Sriram Balaji. No torneio de simples, as duas finalistas do ano passado entram em quadra hoje. Arina Sabalenka e Coco Gauff, que começa hoje a defesa de seu título, jogando contra outra americana, Taylor Townsend. E no masculino, Jannik Sinner, o grande favorito este ano, com a ausência de Carlos Alcaraz, encerra a rodada na quadra principal contra o francês Clément Tabur.
0: E a França enfrenta uma onda de calor excepcional para o mês de maio, com temperaturas que podem chegar a até 36 graus nessa terça-feira, segundo o Serviço Meteorológico. O governo da França confirma pelo menos 7 mortes relacionadas direta ou indiretamente às altas temperaturas, incluindo casos de afogamento. As autoridades reforçam a necessidade de vigilância, enquanto o episódio de calor extremo persiste em várias regiões do território francês. A diplomacia russa pediu na segunda-feira que os cidadãos estrangeiros que vivem em Kiev, incluindo o pessoal diplomático, deixassem a capital ucraniana antes de novos bombardeios do exército russo, enquanto Kiev apela para que não se cedesse à chantagem russa. O anúncio ocorre após ataques russos particularmente intensos contra a Ucrânia neste fim de semana, que deixaram vários mortos e dezenas de feridos. 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
0: A seguir, na programação da RFI desta terça-feira, 26 de maio. Imprensa francesa fala em alerta nacional e repercute escândalo de abusos em pré-escolas de Paris que expõe falhas no sistema educacional francês. RFI convida, entrevistou Fábio Maleronca, organizador do livro Caixinhas de Música, que reúne entrevistas com grandes nomes da MPB e que ganhará um segundo volume. No podcast Saúde em Dia, a psiquiatra francesa explica como identificar a hipocondria. Antes, o quadro Linha Direta de hoje é com a Dinamarca, onde o governo criou uma ferramenta digital para ajudar filhos de pais divorciados. Fique conosco.
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1: Na Dinamarca, uma plataforma digital desenvolvida por pesquisadores da Universidade de Copenhague está ajudando crianças e adolescentes a lidar melhor com o impacto emocional do divórcio. O estudo mostrou redução significativa de ansiedade, tristeza e conflitos familiares. O sucesso do projeto fez com que a ferramenta fosse adotada em outros países nórdicos. Quem nos traz mais detalhes é Fernanda Melo Larsen, nossa correspondente em Copenhague. Olá, Fernanda, bom dia. Como funciona essa plataforma criada aí na Dinamarca?
4: A plataforma se chama SES-NXT e foi criada por pesquisadores da Universidade de Copenhague em parceria com 21 municípios dinamarqueses e a Agência Dinamarquesa de Direito da Família. A ferramenta funciona como um programa digital de apoio psicológico para crianças e adolescentes entre 3 e 17 anos que estão passando pela separação dos pais. O conteúdo é dividido por idade e inclui vídeos, exercícios práticos e relatos de outras crianças que viveram situações semelhantes. Entre os temas abordados estão tristeza, ansiedade, conflito entre os pais, adaptação à vida em duas casas e convivência com famílias recompostas. Um dos responsáveis pelo estudo é o psicólogo e professor Gert Martin Hall, do Departamento de Saúde Pública da Universidade de Copenhague e cofundador da plataforma. Segundo ele, o divórcio costuma ser o primeiro grande evento negativo vivido por muitas crianças e pode provocar sofrimento psicológico importante e até dificuldades escolares.
1: E, Fernanda, quais foram os resultados observados pelos pesquisadores?
4: O estudo acompanhou 866 crianças e adolescentes durante 12 semanas. Os participantes foram divididos em dois grupos. Um recebeu acesso imediato à plataforma e utilizar a ferramenta depois do fim da pesquisa. Segundo os pesquisadores, as crianças que utilizaram o programa apresentaram redução significativa de sintomas, como tristeza, ansiedade, preocupação excessiva e problemas de comportamento. Também houve melhora na concentração, nas relações sociais e na capacidade das crianças de lidar com conflitos familiares. Um dado que chamou a atenção foi que quase metade das crianças que utilizou a plataforma saiu de um quadro considerado emocionalmente vulnerável para níveis normais de bem-estar psicológico. No grupo que não teve acesso imediato ao uso da ferramenta, essa melhora apareceu em apenas uma em cada 10 crianças.
1: Agora, Fernanda, esse tema do divórcio tem um peso importante nos países nórdicos?
4: Hoje, a plataforma SES-NXT já é utilizada em 16 municípios dinamarqueses e 1.700 crianças já foram beneficiadas com o uso da ferramenta. O programa também foi adotado na Suécia, Noruega, Islândia e Finlândia. Os países nórdicos aparecem historicamente entre os países europeus com maiores índices de divórcio, de acordo com os dados da Eurostat, o órgão de estatísticas da União Europeia. Na Dinamarca, por exemplo, cerca de 12.800 divórcios foram registrados em 2023, segundo o Instituto Nacional de Estatística do país. Suécia e Finlândia também aparecem regularmente entre os países europeus com taxas elevadas de divórcio. Os pesquisadores alertam que um dos fatores importantes para o bem-estar das crianças depois da separação é justamente a redução dos conflitos entre os pais.
1: Muito obrigado, Fernanda Melo Larsen, correspondente da RFI em Copenhague, que participou do Linha Direta de hoje.
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0: Os casos de violência sexual contra crianças no período extracurricular em pré-escolas de Paris continuam dominando o noticiário na França. As denúncias envolvem cerca de 100 escolas da capital e levantam suspeitas de uma crise estrutural no sistema de educação infantil francês. Nesta terça-feira, um monitor de 35 anos é julgado por supostas agressões sexuais contra pelo menos 8 crianças em uma pré-escola da capital. O homem, identificado pelo portal France Info como David G., está em prisão preventiva há quase um ano e também responde por acusações envolvendo colegas de trabalho. O caso faz parte de uma série de denúncias que vem se acumulando nos últimos meses. Uma crônica do jornal Libération afirma que o escândalo não pode ser tratado como isolado e fala em um alerta nacional. A dimensão das denúncias revela falhas estruturais profundas, como a falta de formação dos monitores, a precariedade dos contratos e a ausência de supervisão adequada. Já o jornal La Croix explica como a polícia e a justiça francesas lidam com depoimentos de crianças vítimas. Os relatos seguem protocolos rigorosos, são colhidos em espaços adaptados, com perguntas abertas e linguagem adequada à idade, buscando evitar qualquer indução ou agravamento do trauma. Os depoimentos também são gravados para evitar que a criança seja interrogada novamente em diferentes fases da investigação. Ao mesmo tempo, outros casos continuam surgindo. Na última sexta-feira, dois monitores de uma escola do 7º Distrito de Paris, entre eles um brasileiro, foram indiciados e colocados em prisão preventiva sob suspeita de abuso sexual infantil. Para a imprensa francesa, os episódios revelam uma crise mais ampla no sistema de acolhimento infantil fora do horário escolar, considerado um ponto cego na proteção das crianças.
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7: No RFI Convida de hoje, eu converso com o Fábio Malerunca, que organizou com Renata Rocha o livro Caixinhas de Música, conversa sobre música brasileira, tempo e cidades, da editora Autonomia Literária, lançado em 2024, um grande sucesso no Brasil, que reúne entrevistas com grandes artistas brasileiros de diferentes gerações, estilos musicais e todas as regiões do país. Essa obra vai ganhar um segundo volume, com previsão de lançamento em 2027, com várias entrevistas já gravadas, sobre as quais a gente vai falar aqui hoje. Olá, Fábio. Muito obrigada por conversar comigo.
8: Oi, Daniela. Tudo bem?
7: Tudo certo. Bom, Fábio, vou começar a entrevista pedindo para você explicar para o nosso público o que, que é o projeto Caixinhas de Música.
8: A gente foi fazendo muitos recortes da trajetória dos artistas para os lugares, né? O Mato Grosso do Ney, a esquina do Clube da Esquina, agora no volume 2, por exemplo, a Governador Valadares da Vanderleia, a Irará do Tom Zé. Então a gente vai buscando os lugares onde a música acontece.
7: No primeiro volume, publicado em 2024, Caixinhas de Música traz cerca de 20 entrevistas, Ney Mato Grosso, Hermeto Pascoal, que aliás faleceu alguns meses após o lançamento do livro, Alaide Costa, Arnaldo Antunes, Fernanda Abreu, Alice Caymmi. Como é que foi organizar todas essas entrevistas e alinhavá-las nessa obra?
8: É um pouco isso, sim. O caso da você vê o caso da Alice com o Michael Sullivan, né? Ela dirigiu o disco do Michael Sullivan, que é com o nome dele antes de ele virar artista, Ivanilton. Então a entrevista da Alice está cruzada com ele, porque ela dirigiu ele, apesar de serem de gerações totalmente diferentes. E assim com todos, então elas vão se cruzando pelo jeito mesmo. Então como o Moraes Moreira falando da guitarra elétrica, se encontra com o Armandinho e com o Spock, falando sobre a invenção do trio elétrico, toda refazendo, por afinidade, como se elas fossem fazendo parcerias, que são parcerias inusitadas.
7: Aliás, como você fala, né, na abertura do livro, não se trata de um diálogo ensaiado. Ou previamente estabelecido, né?
8: É, super, porque, por exemplo, o Ney contando que o fato dele usar o nome Mato Grosso, que era um nome que ele coloca como nome artístico, diferente do estado, ele coloca tudo junto, Mato Grosso, isso faz com que ele possa, com esse Mato Grosso, que era uma coisa questionável na década de 70, ninguém queria ser latino, diferente de hoje, que todo mundo quer, isso permite com que ele grave frevo, que ele grave baranha, que ele grave músicas de todos os gêneros, porque esse Mato Grosso, ele dá essa proteção, né? Talvez como o Belém da Fafá e como a ligação do Alceu Valença com o Recife. Então, essa questão da trajetória dos artistas acaba ficando muito marcada. É o caso um pouco do Hermeto, né? Como você falou, que teve essa despedida maravilhosa em Bangu, que era onde ele morava. E quando a gente foi entrevistar ele, na preparação, o pessoal falei assim, a gente não vai falar que o Hermeto Pascoal é um gênio para o Hermeto Pascoal, né? A milésima pessoa falar isso. Então é uma entrevista muito conduzida sobre pintura, sobre comida, sobre como ele pinta as próprias capas do disco. Porque, por exemplo, no caso do Hermeto, a gente não está falando de um artista que a música é uma linguagem artística, é uma dimensão da vida, né?
7: A imprensa brasileira gostou muito do episódio da Jaguatirica, da Rita Lee, na entrevista do Ney Mato Grosso, que está no primeiro volume do livro. Da próxima obra, você pode dar uma palhinha de algumas das entrevistas ou contar algum episódio, história, que você acha que vai surpreender o público?
8: Ah, tem muita coisa, sim. Gosto muito da ideia da jovem Vanderleia, por exemplo, criando com o irmão, todos aqueles figurinos, criando bota, roupa, criando comportamento, né? Eu achava, antes de fazer entrevista, que a Vanderleia tinha inventado a calça comprida para a mulher. Mas, na verdade, ele inventa toda uma forma de comportamento, né, no Brasil, né, de usar bota, de usar uma série de adereços de cabelo, de uma forma de dançar. E ela e o irmão sozinhos, isso antes de chegar no Rio, antes da Jovem Guarda, já compondo. E eu acho muito impressionante. E ela meio que falando que todas as artistas, praticamente todas as artistas, inclusive a Galo, de criar o Fatal, várias, Nara, várias das artistas iam para o show dela para ver, mas como era um show da Jovem Guarda, ninguém podia declarar publicamente isso.
7: Fábio, a gente sabe então que o próximo volume do Caixinhas de Música vai ter Wanderleia, vai ter o Tom Zé, ele segue no mesmo formato, dentro dessa mesma ideia. Quem mais faz parte do segundo volume?
8: Fernanda Takai, Renato Teixeira e o Caixinhas 2, eu acho que você vai montando um acervo de diálogos que a gente mesmo não espera, né? Por exemplo, agora no Caixinhas 1, na entrevista com a Fernanda Abreu, a gente conhece a Fernanda Abreu, mas essa transição que ela faz de uma banda, né, como a Blitz, para chegar no batuque samba funk dela, a gente vai percebendo que é uma coisa antropológica mesmo, através do baile, pelo Hermano Viana. E ela se aproxima do funk pela dança, não pela música. É um livro, a gente chama de livro de avião, né? Livro de ônibus, né? Você pode ler de qualquer jeito, de qualquer forma, de trás para frente. É um livro de entrevistas, ele também tem esse sentido de divertir, assim, né?
7: Perfeito, muito obrigada, Fábio Maleronca, organizador do livro Caixinhas de Música, conversa sobre música brasileira, tempo e cidades, que vai ganhar um segundo volume em 2027.
8: Obrigado, Daniela. Valeu.
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2: Olá e sejam bem-vindos ao nosso programa Saúde em Dia. Sentir apreensão em relação à própria saúde é um sentimento comum, mas quando ele é muito desproporcional ao risco, pode ser sinal de hipocondria, um transtorno de ansiedade marcado pelo medo de ficar doente e até mesmo de morrer. Embora o termo seja constantemente banalizado, a doença interfere na qualidade de vida e gera sofrimento psíquico. Os hipocondríacos tendem a interpretar sensações comuns do corpo como sinais de doenças graves. Essa tensão constante leva a uma vigilância excessiva do próprio corpo e a busca incessante por consultas médicas e exames. E mesmo se os resultados estiverem todos em ordem, isso não é suficiente para acalmar o paciente. O transtorno pode estar associado a outros quadros de ansiedade, a situações de estresse ou experiências pessoais, como convívio com doenças graves na família. A hipocondria tem tratamento e a terapia cognitivo-comportamental é uma das abordagens mais utilizadas. O paciente pode demorar para buscar ajuda porque nem sempre tem consciência do problema, explica a psiquiatra Sari Smadia, que atua no Hospital Francês Sainte-Anne, aqui em Paris.
10: Na verdade, não é tão simples admitir que está na hora de consultar um psiquiatra. Os pacientes têm consciência de que existe um medo exagerado e um excesso de consultas médicas e de exames que, no primeiro momento, tranquilizam, mas não impedem novas consultas, já que o medo excessivo sempre volta.
2: Essa dúvida permanente do hipocondríaco sobre seu estado de saúde envolve fatores biológicos e psicológicos. O nível de ansiedade depende também de elementos ambientais.
10: Ocorre o que chamamos de gatilhos, acontecimentos que se somam ao estresse, ao desânimo, e vão gerar esses picos de angústia que contribuem para a manifestação da doença. Esse processo pode induzir a um comportamento quase delirante, que acaba ultrapassando a hipocondria e se transformando em outra patologia.
2: Na prática, o que caracteriza a hipocondria?
10: É uma angústia, um medo, mas um medo avassalador, excessivo, em que o paciente estará atento ao seu corpo e interpretará os sinais de maneira exagerada. Esse é o mecanismo.
2: Essa angústia pode levar a sintomas corporais, como suores ou palpitações, por exemplo, que vão corroborar a hipótese da existência de uma doença grave. A psiquiatra francesa lembra que o transtorno pode, basicamente, se manifestar de duas maneiras. O paciente consulta demais ou então nunca.

0: A francesa Gatley Caron sofre de hipocondria e escreveu o livro Paciente Zero, em tradução livre. Os primeiros sintomas apareceram na infância. Ela se lembra de que, aos 8 anos, costumava consultar o dicionário para buscar a definição de algumas sensações, como a taquicardia. A francesa cita algumas de suas supostas doenças, que integram uma longa lista de diagnósticos improváveis.
1: Tive muito medo de estar com câncer neuroendócrino, câncer do maxilar, tive uma hepatite C, mas nesse caso foi um erro do laboratório. O resultado indicava hepatite C positiva. Grávida, acreditei que estava com todas as doenças possíveis desse período. Meu filho teve todas as doenças possíveis e também tive muito medo de estar com esclerose múltipla.
0: Patologias que, na verdade, nunca existiram, mas a ansiedade e o estresse afetavam seu sono e ela sentia sintomas reais, que podiam, de fato, estar presentes em várias doenças. No auge da ansiedade, a Gat chegou ao ponto de fazer um exame PET para câncer e perguntar aos pacientes na sala de espera se o tratamento deles tinha dado certo, hoje, de sentir vergonha desse episódio.
1: O que é complicado na hipocondria é o mito do doente imaginário, como na peça de Molière. Como o próprio nome diz, o doente imaginário imagina. Então não tem nada grave, já que a pessoa de fato nunca está doente. Mas a hipocondria, por si só, é uma doença.
0: Você ouviu Saúde em Dia de hoje. Obrigada pela audiência. Até a próxima semana.

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2: Paris, terça-feira, 26 de maio de 2026. O secretário de Estado americano, Marco Rubio, afirmou que o Estreito de Hormuz será reaberto de uma forma ou de outra após ataques dos Estados Unidos contra alvos no sul do Irã. Os bombardeios miraram locais de lançamento de mísseis e embarcações iranianas suspeitas de instalar minas na região do Golfo e ocorreram após relatos de explosões no porto de Bandar Abbas. Segundo o Comando Militar Americano, trata-se de uma operação defensiva destinada a proteger tropas, apesar do cessar-fogo em vigor desde abril. Apesar da escalada militar, Rubio afirmou que as negociações com o Teherã continuam e que um acordo ainda pode ser alcançado nos próximos dias. Em paralelo, Rubio participa de uma reunião no Quad, na Índia, onde defendeu o reforço da cooperação entre Estados Unidos, Japão, Índia e Austrália, diante dos desafios de segurança marítima e energética em meio à crise no Golfo. Do lado iraniano, o líder supremo, Mojtaba Khamenei, declarou que as bases americanas na região já não estão mais seguras e acusou Washington de perder influência no Oriente Médio. Confrontos entre manifestantes e a polícia marcaram a segunda-feira uma grande mobilização em La Paz, na Bolívia, com milhares de pessoas exigindo a renúncia do presidente Rodrigo Paz. Os protestos, que reúnem mineiros, camponeses e operários, são impulsionados pela crise econômica mais grave do país em décadas e por críticas à política do governo. Manifestantes entraram em choque com as forças de segurança, que responderam com gás lacrimogêneo. Uma dezena de pessoas foi detida. Para conter a crise, o presidente anunciou uma redução de 50% do próprio salário, mas recusa negociar radicais diante da crise na Bolívia. As altas temperaturas, incluindo o cato, em uma onda de calor excepcional para o mês de maio, com temperaturas que podem chegar a até 36 graus nesta terça. As autoridades reforçam a necessidade de vigilância, pois o episódio de calor extremo persiste em várias regiões do território europeu. Na segunda, Reino Unido e França registraram um dia mais quente para um mês de maio, ultrapassando os 30 graus. Na Espanha, estão previstas noites tropicais e na

0: Itália, trabalhadores que atuam em áreas externas tiveram suas cargas horárias reduzidas. Onze e meia da manhã em Paris, 6:30 em Brasília. 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
0: Bom dia. Em Paris, temperaturas na casa dos 30 graus nesta terça-feira, 26 de maio. Chefe da diplomacia dos Estados Unidos, Marco Rubio, diz que Estreito de Hormuz será reaberto de uma forma ou de outra após ataques americanos no sul do Irã. Na Bolívia, confrontos entre manifestantes e polícia deixam presos e ampliam pressão pela renúncia de Rodrigo Paz. 7 pessoas morreram na França devido à forte onda de calor que atinge o país. Essas e mais notícias agora no Jornal da RFI. O secretário de Estado americano, Marco Rubio, afirmou nesta terça-feira que o Estreito de Hormuz será reaberto de uma forma ou de outra após ataques dos Estados Unidos contra alvos no sul do Irã. Os bombardeios miraram locais de lançamento de mísseis e embarcações iranianas suspeitas de instalar minas na região do Golfo e ocorreram após relatos de explosões no porto de Bandar Abbas. Segundo o Comando Militar Americano, trata-se de uma operação defensiva destinada a proteger tropas, apesar do cessar-fogo em vigor desde abril. Mesmo com a escalada militar, Rubio afirmou que as negociações com Teherã continuam e que um acordo ainda pode ser alcançado nos próximos dias. Em paralelo, Rubio participa de uma reunião do Quad na Índia, onde defendeu o reforço da cooperação entre Estados Unidos, Japão, Índia e Austrália, diante dos desafios de segurança marítima e energética em meio à crise no Golfo. Do lado iraniano, o líder supremo, Mojtaba Khamenei, declarou que as bases americanas na região já não estão mais seguras e acusou Washington de perder influência no Oriente Médio. Vamos ouvir a análise do cientista político Sébastien Boussois, pesquisador de Oriente Médio na Universidade de Bruxelas.
2: Desde o início dessas negociações, todos os lados vêm fazendo promessas que muitas vezes não são viáveis. Mas a diferença é que a diplomacia iraniana, que trabalha numa perspectiva de longo prazo, está totalmente preparada para esse tipo de mudança de rumo. O problema para o governo de Donald Trump é que ele quer sair dessa situação o mais rápido possível. Ao mesmo tempo, ele quer evitar perder prestígio, mas também não quer se indispor com seus parceiros regionais. Evidentemente, a questão da inclusão da situação do Líbano nesse dossiê é fundamental. Por isso, o presidente americano também não pode entrar em conflito com o primeiro-ministro israelense. Além disso, em relação às petromonarquias, ele não pode simplesmente abandonar a Arábia Saudita e o Catar diretamente nas mãos do Irã. Portanto, quando Trump diz de um jeito ou de outro, fica claro que isso implica a hipótese de uma retomada dos bombardeios. Mas todos sabem que a liberação do Estreito de Hormuz só poderá acontecer por via diplomática e certamente não pela via militar.
0: Ouvimos o cientista político Sébastien Boussois, que falou à RFI. E Israel intensificou na segunda-feira ataques no sul e no leste do Líbano. O primeiro-ministro Benjamin Netanyahu afirmou que pretende esmagar o Hezbollah, ampliando a ofensiva apesar da trégua em vigor. O exército de Israel, em resposta, o Hezbollah, aliado do Irã, anunciou... Confrontos entre manifestantes e a polícia marcaram a segunda-feira na Bolívia, com milhares de pessoas exigindo a renúncia do presidente Rodrigo Paz. Os protestos, que reúnem mineiros, camponeses e operários, são impulsionados pela crise econômica mais grave do país em décadas e por críticas à política do governo. Manifestantes entraram em choque com as forças de segurança e uma dezena de pessoas foi detida. Para tentar conter a crise,

0: crise, o presidente anunciou uma redução de 50% do próprio salário, mas se recusa em negociar com os grupos que considera radicais. O presidente Lula conversou com pais por telefone, defendendo as instituições democráticas e pedindo o diálogo diante da crise na Bolívia. A Coreia do Norte realizou nessa terça-feira uma série de lançamentos de projéteis, incluindo um míssil balístico no Mar Amarelo, segundo o exército sul-coreano. Mais informações com Márcia Bechara.
1: Os disparos partiram da costa oeste do país e percorreram cerca de 80 quilômetros. As autoridades de Seul reforçaram a vigilância diante do risco de novos testes. Esse é o oitavo lançamento norte-coreano esse ano, em meio à intensificação das atividades militares nas últimas semanas. Coreia do Sul, Estados Unidos e Japão mantêm alerta máximo e troca de informações. Analistas avaliam que Pyongyang tenta aproveitar a fragilidade do cenário internacional para consolidar seu status de potência nuclear. Apesar de recentes sinais de diálogo, as tensões seguem elevadas entre as duas Coreias, que continuam tecnicamente em guerra.
0: Tem brasileiro entrando em quadra hoje em Roland Garros, Elcio Ramalho.
2: A tenista Bia Haddad Maia volta hoje à mesma quadra onde foi eliminada do torneio de simples no domingo. Mas hoje ela estreia nas duplas ao lado da russa Lyudmila Samsonova. Tem também brasileiro na estreia das duplas masculinas. É Marcelo Desmoulinets, que joga ao lado do indiano Siran Balaji. No torneio de simples, as duas finalistas do ano passado entram em quadra hoje. Arina Sabalenka e Coco Gauff, que começa hoje a defesa de seu título, jogando contra outra americana, Taylor Townsend. E no masculino, Jannik Sinner, o grande favorito este ano, com a ausência de Carlos Alcaraz, encerra a rodada na quadra principal contra o francês Clément Tabur.
0: E a França enfrenta uma onda de calor excepcional para o mês de maio, com temperaturas que podem chegar a até 36 graus nessa terça-feira, segundo o Serviço Meteorológico. O governo da França confirma pelo menos 7 mortes relacionadas direta ou indiretamente às altas temperaturas, incluindo casos de afogamento. As autoridades reforçam a necessidade de vigilância, enquanto o episódio de calor extremo persiste em várias regiões do território francês. A diplomacia russa pediu na segunda-feira que os cidadãos estrangeiros que vivem em Kiev, incluindo o pessoal diplomático, deixassem a capital ucraniana antes de novos bombardeios do exército russo, enquanto Kiev apela para que não se cedesse à chantagem russa. O anúncio ocorre após ataques russos particularmente intensos contra a Ucrânia neste fim de semana, que deixaram vários mortos e dezenas de feridos. 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
0: A seguir, na programação da RFI desta terça-feira, 26 de maio, imprensa francesa fala em alerta nacional e repercute escândalo de abusos em pré-escolas de Paris que expõe falhas no sistema educacional francês. RFI convida, entrevistou Fábio Maleronca, organizador do livro Caixinhas de Música, que reúne entrevistas com grandes nomes da MPB e que ganhará um segundo volume. No podcast Saúde em Dia, a psiquiatra francesa explica como identificar a hipocondria. Antes, o quadro Linha Direta de hoje é com a Dinamarca, onde o governo criou uma ferramenta digital para ajudar filhos de pais divorciados. Fique conosco.
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2: Na Dinamarca, uma plataforma digital desenvolvida por pesquisadores da Universidade de Copenhague está ajudando crianças e adolescentes a lidar melhor com o impacto emocional do divórcio. O estudo mostrou redução significativa de ansiedade, tristeza e conflitos familiares. O sucesso do projeto fez com que a ferramenta fosse adotada em outros países nórdicos. Quem nos traz mais detalhes é Fernanda Melo Larsen, nossa correspondente em Copenhague. Olá, Fernanda, bom dia. Como funciona essa plataforma criada aí na Dinamarca?
5: A plataforma se chama SES NXT e foi criada por pesquisadores da Universidade de Copenhague em parceria com 21 municípios dinamarqueses e a Agência Dinamarquesa de Direito da Família. A ferramenta funciona como um programa digital de apoio psicológico para crianças e adolescentes entre 3 e 17 anos que estão passando pela separação dos pais. O conteúdo é dividido por idade e inclui vídeos, exercícios práticos e relatos de outras crianças que viveram situações semelhantes. Entre os temas abordados estão tristeza, ansiedade, conflito entre os pais, adaptação à vida em duas casas e convivência com famílias recompostas. Um dos responsáveis pelo estudo é o psicólogo e professor Gert Martin Hall, do Departamento de Saúde Pública da Universidade de Copenhague e cofundador da plataforma. Segundo ele, o divórcio costuma ser o primeiro grande evento negativo vivido por muitas crianças e pode provocar sofrimento psicológico importante e até dificuldades escolares.
2: E, Fernanda, quais foram os resultados observados pelos pesquisadores?
5: O estudo acompanhou 866 crianças e adolescentes durante 12 semanas. Os participantes foram divididos em dois grupos. Um recebeu acesso imediato à plataforma e o outro só passou a utilizar a ferramenta depois do fim da pesquisa. Segundo os pesquisadores, as crianças que utilizaram o programa apresentaram redução significativa de sintomas, como tristeza, ansiedade, preocupação excessiva e problemas de comportamento. Também houve melhora na concentração, nas relações sociais e na capacidade das crianças de lidar com conflitos familiares. Um dado que chamou a atenção foi que quase metade das crianças que utilizou a plataforma saiu de um quadro considerado emocionalmente vulnerável para níveis normais de bem-estar psicológico. No grupo que não teve acesso imediato ao uso da ferramenta, essa melhora apareceu em apenas uma em cada 10 crianças.
2: Agora, Fernanda, esse tema do divórcio tem um peso importante nos países nórdicos?
5: Hoje, a plataforma SES-NXT já é utilizada em 16 municípios dinamarqueses e 1.700 crianças já foram beneficiadas com o uso da ferramenta. O programa também foi adotado na Suécia, Noruega, Islândia e Finlândia. Os países nórdicos aparecem historicamente entre os países europeus com maiores índices de divórcio, de acordo com os dados da Eurostat, o órgão de estatísticas da União Europeia. Na Dinamarca, por exemplo, cerca de 12.800 divórcios foram registrados em 2023, segundo o Instituto Nacional de Estatística do país. Suécia e Finlândia também aparecem regularmente entre os países europeus com taxas elevadas de divórcio. Os pesquisadores alertam que um dos fatores importantes para o bem-estar das crianças depois da separação é justamente a redução dos conflitos entre os pais.
2: Muito obrigado, Fernanda Melo Larsen, correspondente da RFI em Copenhague, que participou do Linha Direta de hoje.
6: Escola da Capital. O homem, identificado pelo portal France Info como David G., está em prisão preventiva há quase um ano e também responde por acusações envolvendo colegas de trabalho. O caso faz parte de uma série de denúncias que vem se acumulando.

0: Nos últimos meses, uma crônica do jornal Libération afirma que o escândalo não pode ser tratado como isolado e fala em um alerta nacional. A dimensão das denúncias revela falhas estruturais profundas, como a falta de formação dos monitores, a precariedade dos contratos e a ausência de supervisão adequada. Já o jornal La Croix explica como a polícia e a justiça francesas lidam com depoimentos de crianças vítimas. Os relatos seguem protocolos rigorosos, são colhidos em espaços adaptados, com perguntas abertas e linguagem adequada à idade, buscando evitar qualquer indução ou agravamento do trauma. Os depoimentos também são gravados para evitar que a criança seja interrogada novamente em diferentes fases da investigação. Ao mesmo tempo, outros casos continuam surgindo. Na última sexta-feira, dois monitores de uma escola do 7º Distrito de Paris, entre eles um brasileiro, foram indiciados e colocados em prisão preventiva sob suspeita de abuso sexual infantil. Para a imprensa francesa, os episódios revelam uma crise mais ampla no sistema de acolhimento infantil fora do horário escolar, considerado um ponto cego na proteção das crianças.
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2: No RFI Convida de hoje, eu converso com o Fábio Maleronca, que organizou com Renata Rocha o livro Caixinhas de Música, conversa sobre música brasileira, tempo e cidades, da editora Autonomia Literária, lançado em 2024, um grande sucesso no Brasil, que reúne entrevistas com grandes artistas brasileiros de diferentes gerações, estilos musicais e todas as regiões do país. Essa obra vai ganhar um segundo volume, com previsão de lançamento em 2027, com várias entrevistas já gravadas, sobre as quais a gente vai falar aqui hoje. Olá, Fábio. Muito obrigada por conversar comigo.
3: Oi, Daniela. Tudo bem?
2: Tudo certo. Bom, Fábio, vou começar a entrevista pedindo para você explicar para o nosso público o que é o projeto Caixinhas de Música.
3: A gente foi fazendo muitos recortes da trajetória dos artistas para os lugares, né? O Mato Grosso, do Ney, a Esquina, do Clube da Esquina. Agora, no volume 2, por exemplo, a Governador Valadares, da Vanderleia, a Irará, do Tom Zé. Então, a gente vai buscando os lugares onde a música acontece.
2: No primeiro volume, publicado em 2024, Caixinhas de Música traz cerca de 20 entrevistas, Ney Mato Grosso, Hermeto Pascoal, que aliás faleceu alguns meses após o lançamento do livro, Alaide Costa, Arnaldo Antunes, Fernanda Abreu, Alice Caymmi. Como é que foi organizar todas essas entrevistas e alinhavá-las nessa obra?
3: É um pouco isso, sim. O caso da você vê o caso da Alice com o Michael Sullivan, né? Ela dirigiu o disco do Michael Sullivan, que é com o nome dele antes de ele virar artista, Ivanilton. Então a entrevista da Alice está cruzada com ele, porque ela dirigiu ele, apesar de serem de gerações totalmente diferentes. E assim com todos, então elas vão se cruzando pelo jeito mesmo. Então, como o Moraes Moreira falando da guitarra elétrica, se encontra com Armandinho e com o Spock, falando sobre a invenção do trio elétrico, toda a revolução que o Spock Frevo faz no Carnaval de Recife. Então, essas entrevistas vão se cruzando por afinidade, como se elas fossem fazendo parcerias, que são parcerias inusitadas.
2: Aliás, como você fala, né, na abertura do livro, não se trata de um diálogo ensaiado ou previamente estabelecido, né?
3: É, super, porque, por exemplo, o Ney contando que o fato dele usar o nome Mato Grosso, que era um nome que ele coloca como nome artístico, mas diferente do estado, ele coloca tudo junto, Mato Grosso, isso faz com que ele possa, com esse Mato Grosso, que era uma coisa questionável na década de 70, ninguém queria ser latino, diferente de hoje, que todo mundo quer, isso permite com que ele grave frevo, que ele grave baranha, que ele grave músicas de todos os gêneros, porque esse Mato Grosso, ele dá essa proteção, né? Talvez como o Belém da Fafá e como todos, como a ligação do Alceu Valença com Recife. Então, essa questão da trajetória dos artistas acaba ficando muito marcada. É o caso um pouco do Hermeto, né? Como você falou, que teve essa despedida maravilhosa em Bangu, que era onde ele morava. E quando a gente foi entrevistar ele, na preparação, o pessoal falei assim, a gente não vai falar que o Hermeto Pascoal é um gênio para o Hermeto Pascoal, né? A milésima pessoa falar isso. Então é uma entrevista muito conduzida sobre pintura, sobre comida, sobre como ele pinta as próprias capas do disco, porque, por exemplo, no caso do Hermeto, a gente não está falando de um artista que a música é uma linguagem artística, é uma dimensão da vida, né?
2: A imprensa brasileira gostou muito do episódio da Jaguatirica, da Rita Lee, na entrevista do Ney Matogrosso, que está no primeiro volume do livro. Da próxima obra, você pode dar uma palhinha de algumas das entrevistas ou contar algum episódio, história, que você acha que vai surpreender o público?
3: Ah, tem muita coisa, sim. Gosto muito da ideia da jovem Wanderleia, por exemplo, criando com o irmão todos aqueles figurinos, criando bota, roupa, criando comportamento, né? Eu achava, antes de fazer entrevista, que a Wanderleia tinha inventado a calça comprida para a mulher. Mas, na verdade, ele inventa toda uma forma de comportamento, né, no Brasil, né, de usar bota, de usar uma série de adereços de cabelo, de uma forma de dançar. E ela e o irmão sozinhos, isso antes de chegar no Rio, antes da Jovem Guarda, já compondo. E eu acho muito impressionante. E ela meio que falando que todas as artistas, praticamente,

0: de maladie.
1: Na prática, o que caracteriza a hipocondria?
0: C'est une angoisse, en fait.
2: É uma angústia, um medo, mas um medo avassalador, excessivo, em que o paciente estará atento ao seu corpo e interpretará os sinais de maneira exagerada. Esse é o mecanismo.
1: Essa angústia pode levar a sintomas corporais, como suores ou palpitações, por exemplo, que vão corroborar a hipótese da existência de uma doença grave. A psiquiatra francesa lembra que o transtorno pode, basicamente, se manifestar de duas maneiras. O paciente consulta demais ou então nunca vai ao médico, temendo o diagnóstico. Existe um elo entre o corpo e a mente capaz de provocar reações orgânicas. É exatamente esse o círculo vicioso vivenciado por um hipocondríaco, diz a psiquiatra. A apresentadora francesa Gatlick Arron sofre de hipocondria e escreveu o livro Paciente Zero, em tradução livre. Os primeiros sintomas apareceram na infância. Ela se lembra de que, aos 8 anos, costumava consultar o dicionário para buscar a definição de algumas sensações, como a taquicardia. A francesa cita algumas de suas supostas doenças, que integram uma longa lista de diagnósticos improváveis.
3: Tive muito medo de estar com câncer neuroendócrino, câncer do maxilar, tive uma hepatite C, mas nesse caso foi um erro do laboratório. O resultado indicava hepatite C positiva. Grávida, acreditei que estava com todas as doenças possíveis desse período. Meu filho teve todas as doenças possíveis e também tive muito medo de estar com esclerose múltipla.
1: Patologias que, na verdade, nunca existiram, mas a ansiedade e o estresse afetavam seu sono e ela sentia sintomas reais, que podiam, de fato, estar presentes em várias doenças. No auge da ansiedade, a Gat chegou ao ponto de fazer um exame PET para câncer e perguntar aos pacientes na sala de espera se o tratamento deles tinha dado certo, hoje, de sentir vergonha desse episódio.
3: O que é complicado na hipocondria é o mito do doente imaginário, como na peça de Molière. Como o próprio nome diz, o doente imaginário imagina. Então não tem nada grave, já que a pessoa de fato nunca está doente. Mas a hipocondria, por si só, é uma doença.
1: Você ouviu Saúde em Dia de hoje. Obrigada pela audiência. Até a próxima semana.

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2: Paris, terça-feira, 26 de maio de 2026. O secretário de Estado americano, Marco Rubio, afirmou que o Estreito de Hormuz será reaberto de uma forma ou de outra após ataques dos Estados Unidos contra alvos no sul do Irã. Os bombardeios miraram locais de lançamento de mísseis e embarcações iranianas suspeitas de instalar minas na região do Golfo e ocorreram após relatos de explosões no porto de Bandar Abbas. Segundo o Comando Militar Americano, trata-se de uma operação defensiva destinada a proteger tropas, apesar do cessar-fogo em vigor desde abril. Apesar da escalada militar, Rubio afirmou que as negociações com o Teherã continuam e que um acordo ainda pode ser alcançado nos próximos dias. Em paralelo, Rubio participa de uma reunião no Quad, na Índia, onde defendeu o reforço da cooperação entre Estados Unidos, Japão, Índia e Austrália, diante dos desafios de segurança marítima e energética em meio à crise no Golfo. Do lado iraniano, o líder supremo, Mojtaba Khamenei, declarou que as bases americanas na região já não estão mais seguras e acusou Washington de perder influência no Oriente Médio. Confrontos entre manifestantes e a polícia marcaram a segunda-feira uma grande mobilização em La Paz, na Bolívia, com milhares de pessoas exigindo a renúncia do presidente Rodrigo Paz. Os protestos, que reúnem mineiros, camponeses e operários, são impulsionados pela crise econômica mais grave do país em décadas e por críticas à política do governo. Manifestantes entraram em choque com as forças de segurança, que responderam com gás lacrimogêneo. Uma dezena de pessoas foi detida. Para conter a crise, o presidente anunciou uma redução.

0: redução de 50% do próprio salário, mas recusa negociar com grupos que considera radicais. O presidente Lula conversou por telefone com Rodrigo Paes, defendendo o respeito às instituições democráticas e pedindo o diálogo diante da crise na Bolívia. A França confirmou pelo menos 7 mortes relacionadas direta ou indiretamente às altas temperaturas, incluindo casos de afogamento, em uma onda de calor excepcional para o mês de maio, com temperaturas que podem chegar a até 36 graus nesta terça. As autoridades reforçam a necessidade de vigilância, pois o episódio de calor extremo persiste em várias regiões do território europeu. Na segunda, Reino Unido e França registraram um dia mais quente para um mês de maio, ultrapassando os 30 graus. Na Espanha, estão previstas noites tropicais e, na Itália, trabalhadores que atuam em áreas externas tiveram suas cargas horárias reduzidas. Onze e meia da manhã em Paris, 6:30 em Brasília. 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
0: Bom dia. Em Paris, temperaturas na casa dos 30 graus nesta terça-feira, 26 de maio. Chefe da diplomacia dos Estados Unidos, Marco Rubio, diz que Estreito de Hormuz será reaberto de uma forma ou de outra após ataques americanos no sul do Irã. Na Bolívia, confrontos entre manifestantes e polícia deixam presos e ampliam pressão pela renúncia de Rodrigo Paes. 7 pessoas morreram na França devido à forte onda de calor que atinge o país. Essas e mais notícias agora no Jornal da RFI. O secretário de Estado americano, Marco Rubio, afirmou nesta terça-feira que o Estreito de Hormuz será reaberto de uma forma ou de outra após ataques dos Estados Unidos contra alvos no sul do Irã. Os bombardeios miraram locais de lançamento de mísseis e embarcações iranianas suspeitas de instalar minas na região do Golfo e ocorreram após relatos de explosões no porto de Bandar Abbas. Segundo o Comando Militar Americano, trata-se de uma operação defensiva destinada a proteger tropas, apesar do cessar-fogo em vigor desde abril. Mesmo com a escalada militar, Rubio afirmou que as negociações com Teherã continuam e que um acordo ainda pode ser alcançado nos próximos dias. Em paralelo, Rubio participa de uma reunião do Quad na Índia, onde defendeu o reforço da cooperação entre Estados Unidos, Japão, Índia e Austrália, diante dos desafios de segurança marítima e energética em meio à crise no Golfo. Do lado iraniano, o líder supremo, Mojtaba Khamenei, declarou que as bases americanas na região já não estão mais seguras e acusou Washington de perder influência no Oriente Médio. Vamos ouvir a análise do cientista político Sébastien Boussois, pesquisador de Oriente Médio na Universidade de Bruxelas.
2: Desde o início dessas negociações, todos os lados vêm fazendo promessas que muitas vezes não são viáveis. Mas a diferença é que a diplomacia iraniana, que trabalha numa perspectiva de longo prazo, está totalmente preparada para esse tipo de mudança de rumo. O problema para o governo de Donald Trump é que ele quer sair dessa situação o mais rápido possível. Ao mesmo tempo, ele quer evitar perder prestígio, mas também não quer se indispor com seus parceiros regionais. Evidentemente, a questão da inclusão da situação do Líbano nesse dossiê é fundamental. Por isso, o presidente americano também não pode entrar em conflito com o primeiro-ministro israelense. Além disso, em relação às petromonarquias, ele não pode simplesmente abandonar a Arábia Saudita e o Catar diretamente nas mãos do Irã. Portanto, quando Trump diz de um jeito ou de outro, fica claro que isso implica a hipótese de uma retomada dos bombardeios. Mas todos sabem que a liberação do Estreito de Hormuz só poderá acontecer por via diplomática e certamente não pela via militar.
0: Ouvimos o cientista político Sébastien Boussois, que falou à RFI. E Israel intensificou na segunda-feira ataques no sul e no leste do Líbano. O primeiro-ministro Benjamin Netanyahu afirmou que pretende esmagar o Hezbollah, ampliando a ofensiva apesar da trégua em vigor. O Exército de Israel diz ter atingido mais de 70 alvos do grupo em operações que seriam coordenadas com os Estados Unidos. Em resposta, o Hezbollah, aliado do Irã, anunciou ataques contra posições militares no norte de Israel e denunciou violações do cessar-fogo. Confrontos entre manifestantes e a polícia marcaram a segunda-feira numa grande mobilização em La Paz, na Bolívia, com milhares de pessoas exigindo a renúncia do presidente Rodrigo Paz. Os protestos, que reúnem mineiros, camponeses e operários, são impulsionados pela crise econômica mais grave do país em décadas e por críticas à política do governo. Manifestantes entraram em choque com as forças de segurança e uma dezena de pessoas foi detida. Para tentar conter a crise, o presidente anunciou uma redução de 50% do próprio salário, mas se recusa em negociar com os grupos que considera radicais. O presidente Lula conversou com o Paz por telefone, defendendo as instituições democráticas e pedindo o diálogo diante da crise na Bolívia. A Coreia do Norte realizou nessa terça-feira uma série de lançamentos de projéteis, incluindo um míssil balístico no Mar Amarelo, segundo o exército sul-coreano. Mais informações com Márcia Bechara.
3: Os disparos partiram da costa oeste do país e percorreram cerca de 80 quilômetros. As autoridades de Seul reforçaram a vigilância diante do risco de novos testes. Esse é o oitavo lançamento norte-coreano esse ano, em meio à intensificação das atividades militares nas últimas semanas. Coreia do Sul, Estados Unidos e Japão mantêm alerta máximo e troca de informações. Analistas avaliam que Pyongyang tenta aproveitar a fragilidade do cenário internacional para consolidar seu status de potência nuclear. Apesar de recentes sinais de diálogo, as tensões seguem elevadas entre as duas Coreias, que continuam tecnicamente em guerra.
0: Tem brasileiro entrando em quadra hoje em Roland Garros, Elcio Ramalho.
2: A tenista Bia Haddad Maia volta hoje à mesma quadra onde foi eliminada do torneio de simples no domingo. Mas hoje ela estreia nas duplas ao lado da russa Lyudmila Samsonova. Tem também brasileiro na estreia das duplas masculinas. É Marcelo Demoliner, que joga ao lado do indiano Siram Balaji. No torneio de simples, as duas finalistas do ano passado entram em quadra hoje. Arina Sabalenka e Coco Gauff, que começa hoje a defesa de seu título, jogando contra outra americana, Taylor Townsend. E no masculino, Jannik Sinner, o grande favorito este ano, com a ausência de Carlos Alcaraz, encerra a rodada na quadra principal contra o francês Clément Tabur.
0: E a França enfrenta uma onda de calor excepcional para o mês de maio, com temperaturas que podem chegar a até 36 graus nessa terça-feira, segundo o Serviço Meteorológico. O governo da França confirma pelo menos 7 mortes relacionadas direta ou indiretamente às altas temperaturas, incluindo casos de afogamento. As autoridades reforçam a necessidade de vigilância, enquanto o episódio de calor extremo persiste em várias regiões do território francês. A diplomacia russa pediu na segunda-feira que os cidadãos estrangeiros que vivem em Kiev, incluindo o pessoal diplomático, deixassem a capital ucraniana antes de novos bombardeios do exército russo, enquanto Kiev apela para que não se cedesse à chantagem russa. O anúncio ocorre após ataques russos particularmente intensos contra a Ucrânia neste fim de semana, que deixaram vários mortos e dezenas de feridos. 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
0: A seguir, na programação da RFI desta terça-feira, 26 de maio. Imprensa francesa fala em alerta nacional e repercute escândalo de abusos em pré-escolas de Paris que expõe falhas no sistema educacional francês. RFI convida, entrevistou Fábio Maleronca, organizador do livro Caixinhas de Música, que reúne entrevistas com grandes nomes da MPB e que ganhará um segundo volume. No podcast Saúde em Dia, psiquiatra francesa explica como identificar a hipocondria. Antes, o quadro Linha Direta de hoje é com a Dinamarca, onde o governo criou uma ferramenta digital para ajudar filhos de pais divorciados. Fique conosco.
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2: Na Dinamarca, uma plataforma digital desenvolvida por pesquisadores da Universidade de Copenhague está ajudando crianças e adolescentes a lidar melhor com o impacto emocional do divórcio. O estudo mostrou redução significativa de ansiedade, tristeza e conflitos familiares. O sucesso do projeto fez com que a ferramenta fosse adotada em outros países nórdicos. Quem nos traz mais detalhes é Fernanda Melo Larsen, nossa correspondente em Copenhague. Olá, Fernanda, bom dia. Como funciona essa plataforma criada aí na Dinamarca?
4: A plataforma se chama SES-NXT e foi criada por pesquisadores da Universidade de Copenhague em parceria com 21 municípios dinamarqueses e a Agência Dinamarquesa de Direito da Família. A ferramenta funciona como um programa digital de apoio psicológico para crianças e adolescentes entre 3 e 17 anos, que estão passando pela separação dos pais. O conteúdo estão tristeza, adaptação à vida em duas casas e convivência com famílias recompostas. Um dos responsáveis pelo estudo é o psicólogo e professor Gert Martin Hall, do Departamento de Saúde Pública da Universidade de Copenhague.

0: e cofundador da plataforma. Segundo ele, o divórcio costuma ser o primeiro grande evento negativo vivido por muitas crianças e pode provocar sofrimento psicológico importante e até dificuldades escolares.
1: E, Fernanda, quais foram os resultados observados pelos pesquisadores?
0: O estudo acompanhou 866 crianças e adolescentes durante 12 semanas. Os participantes foram divididos em dois grupos. Um recebeu acesso imediato à plataforma e o outro só passou a utilizar a ferramenta depois do fim da pesquisa. Segundo os pesquisadores, as crianças que utilizaram o programa apresentaram redução significativa de sintomas, como tristeza, ansiedade, preocupação excessiva e problemas de comportamento. Também houve melhora na concentração, nas relações sociais e na capacidade das crianças de lidar com conflitos familiares. Um dado que chamou a atenção foi que quase metade das crianças que utilizou a plataforma saiu de um quadro considerado emocionalmente vulnerável para níveis normais de bem-estar psicológico. No grupo que não teve acesso imediato ao uso da ferramenta, essa melhora apareceu em apenas uma em cada 10 crianças.
1: Agora, Fernanda, esse tema do divórcio tem um peso importante nos países nórdicos?
0: Hoje, a plataforma CESNXT já é utilizada em 16 municípios dinamarqueses e 1.700 crianças já foram beneficiadas com o uso da ferramenta. O programa também foi adotado na Suécia, Noruega, Islândia e Finlândia. Os países nórdicos aparecem historicamente entre os países europeus com maiores índices de divórcio, de acordo com os dados da Eurostat, o órgão de estatísticas da União Europeia. Na Dinamarca, por exemplo, cerca de 12.800 divórcios foram registrados em 2023, segundo o Instituto Nacional de Estatística do país. Suécia e Finlândia também aparecem regularmente entre os países europeus com taxas elevadas de divórcio. Os pesquisadores alertam que um dos fatores importantes para o bem-estar das crianças depois da separação é justamente a redução dos conflitos entre os pais.
1: Muito obrigado, Fernanda Melo Larsen, correspondente da RFI em Copenhague, que participou do Linha Direta de hoje.
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3: Os casos de violência sexual contra crianças no período extracurricular em pré-escolas de Paris continuam dominando o noticiário na França. As denúncias envolvem cerca de 100 escolas da capital e levantam suspeitas de uma crise estrutural no sistema de educação infantil francês. Nesta terça-feira, um monitor de 35 anos é julgado por supostas agressões sexuais contra pelo menos 8 crianças em uma pré-escola da capital. O homem, identificado pelo portal France Info como David G, está em prisão preventiva há quase um ano e também responde por acusações envolvendo colegas de trabalho. O caso faz parte de uma série de denúncias que vem se acumulando nos últimos meses. Uma crônica do jornal Libération afirma que o escândalo não pode ser tratado como isolado e fala em um alerta nacional. A dimensão das denúncias revela falhas estruturais profundas, como a falta de formação dos monitores, a precariedade dos contratos e a ausência de supervisão adequada. Já o jornal La Croix explica como a polícia e a justiça francesas lidam com depoimentos de crianças vítimas. Os relatos seguem protocolos rigorosos, são colhidos em espaços adaptados, com perguntas abertas e linguagem adequada à idade, buscando evitar qualquer indução ou agravamento do trauma. Os depoimentos também são gravados para evitar que a criança seja interrogada novamente em diferentes fases da investigação. Ao mesmo tempo, outros casos continuam surgindo. Na última sexta-feira, dois monitores de uma escola do sétimo distrito de Paris, entre eles um brasileiro, foram indiciados e colocados em prisão preventiva sob suspeita de abuso sexual infantil. Para a imprensa francesa, os episódios revelam uma crise mais ampla no sistema de acolhimento infantil fora do horário escolar, considerado um ponto cego na proteção das crianças.
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5: No RF Convida de hoje, eu converso com o Fábio Malerunca, que organizou com Renata Rocha o livro Caixinhas de Música, conversa sobre música brasileira, tempo e cidades, da editora Autonomia Literária, lançado em 2024, um grande sucesso no Brasil, que reúne entrevistas com grandes artistas brasileiros de diferentes gerações, estilos musicais e todas as regiões do país. Essa obra vai ganhar um segundo volume, com previsão de lançamento em 2027, com várias entrevistas já gravadas, sobre as quais a gente vai falar aqui hoje. Olá, Fábio. Muito obrigada por conversar comigo.
6: Oi, Daniela. Tudo bem?
5: Tudo certo. Bom, Fábio, vou começar a entrevista pedindo para você explicar para o nosso público o que, que é o projeto Caixinhas de Música.
6: Ah, a gente foi fazendo muitos recortes da trajetória dos artistas para os lugares, né? O Mato Grosso, do Ney, a esquina do Clube da Esquina, agora no volume 2, por exemplo, a Governador Valadares da Vanderleia, a Irará do Tom Zé. Então a gente vai buscando os lugares onde a música acontece.
5: No primeiro volume, publicado em 2024, Caixinhas de Música traz cerca de 20 entrevistas, Ney Mato Grosso, Hermeto Pascoal, que aliás faleceu alguns meses após o lançamento do livro, Alaide Costa, Arnaldo Antunes, Fernanda Abreu, Alice Caymmi. Como é que foi organizar todas essas entrevistas e alinhavá-las nessa obra?
6: É um pouco isso, sim. O caso você vê o caso da Alice com o Michael Sullivan. Ela dirigiu o disco do Michael Sullivan, que é com o nome dele antes de virar artista, Ivanilton. Então a entrevista da Alice está cruzada com ele, porque ela dirigiu ele, apesar de serem de gerações totalmente diferentes. E assim com todos. Então elas vão se cruzando pelo jeito mesmo. Então, como o Moraes Moreira, falando da guitarra elétrica, se encontra com Armandinho e com o Spock, falando sobre a invenção do trio elétrico, toda a revolução que o Spock Frevo faz no Carnaval de Recife. Então, essas entrevistas vão se cruzando por afinidade, como se elas fossem fazendo parcerias, que são parcerias inusitadas.
5: Aliás, como você fala, né, na abertura do livro, não se trata de um diálogo ensaiado ou previamente estabelecido, né?
6: É, super, porque, por exemplo, o Ney contando que o fato dele usar o nome Mato Grosso, que era um nome que ele coloca como nome artístico, mas diferente do estado, ele coloca tudo junto, Mato Grosso, isso faz com que ele possa, com esse Mato Grosso, que era uma coisa questionável na década de 70, ninguém queria ser latino, diferente de hoje, que todo mundo quer, isso permite com que ele grave frevo, que ele grave baranha, que ele grave música de todos os gêneros, porque esse Mato Grosso, ele dá essa proteção, né? Talvez como o Belém da Fafá e como a ligação do Alceu Valença com Recife. Então, essa questão da trajetória dos artistas acaba ficando muito marcada. É o caso um pouco do Hermeto, né? Como você falou, que teve essa despedida maravilhosa em Bangu, que era onde ele morava. E quando a gente foi entrevistar ele, na preparação, o pessoal falou assim: a gente não vai falar que o Hermeto Pascoal é um gênio para o Hermeto Pascoal, né? A milésima pessoa falar isso. Então é uma entrevista muito conduzida sobre pintura, sobre comida, sobre como ele pinta as próprias capas do disco. Porque, por exemplo, no caso do Hermeto, a gente não está falando de um artista que a música é uma linguagem artística, é uma dimensão da vida, né?
5: A imprensa brasileira gostou muito do episódio da Jaguatirica, da Rita Lee, na entrevista do Ney Mato Grosso, que está no primeiro volume do livro. Da próxima obra, você pode dar uma palhinha de algumas das entrevistas ou contar algum episódio, história, que você acha que vai surpreender o público?
6: Ah, tem muita coisa, sim. Gosto muito da ideia da jovem Vanderleia, por exemplo, criando com o irmão, todos aqueles figurinos, criando bota, roupa, criando comportamento, né? Eu achava, antes de fazer entrevista, que a Vanderleia tinha inventado a calça comprida para a mulher. Mas, na verdade, ele inventa toda uma forma de comportamento, né, no Brasil, né, de usar bota, de usar uma série de adereços de cabelo, de uma forma de dançar, e ela e o irmão sozinhos, isso antes de chegar no Rio, antes da Jovem Guarda, já compondo. E eu acho muito impressionante, e ela meio que falando que todas as artistas, praticamente todas as artistas, inclusive a Galo, de criar o Fatal, várias, Nara, várias das artistas iam pro show dela para ver, mas como era um show da Jovem Guarda, ninguém podia declarar publicamente isso.
5: Fábio, a gente sabe então que o próximo volume do Caixinhas de Música vai ter Vanderleia, vai ter o Tom Zé, Ele segue no mesmo formato, dentro dessa mesma ideia. Quem mais faz parte do segundo volume?
6: Ah, Fernanda Takai, Renato Teixeira. E o Caixinhas 2, eu acho que você vai montando um acervo de diálogos que a gente mesmo não espera, né? Por exemplo, agora no Caixinhas 1, na entrevista com a Fernanda Abreu, a gente conhece a Fernanda Abreu, mas essa transição que ela faz de uma banda, né, como a Blitz, para chegar no batuque samba funk dela, a gente vai percebendo que é uma coisa antropológica mesmo, através do baile, pelo Hermano Viana, e ela se aproxima do funk pela dança, não pela música. É um livro, a gente chama de livro de avião, né? Livro de ônibus, né? Você pode ler de qualquer jeito, de qualquer forma, de trás para frente. É um livro de entrevistas, ele também tem esse sentido de divertir, assim, né?
5: Perfeito, muito obrigada, Fábio Malerunca, organizador do livro Caixinhas de Música, conversa sobre música brasileira, tempo e cidades, que vai ganhar um segundo volume em 2027.
6: Obrigado, Daniela, valeu.
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7: Olá e sejam bem-vindos ao nosso programa Saúde em Dia. Sentir apreensão em relação à própria saúde é um sentimento comum, mas quando ele é muito desproporcional ao risco, pode ser sinal de hipocondria, um transtorno de ansiedade marcado pelo medo de ficar doente e até mesmo de morrer. Embora o termo seja constantemente banalizado, a doença interfere na qualidade de vida e gera sofrimento psíquico. Os hipocondríacos tendem a interpretar sensações comuns do corpo como sinais de doenças graves. Essa tensão constante leva a uma vigilância excessiva do próprio corpo e a busca incessante por consultas médicas e exames. E mesmo se os resultados estiverem todos em ordem, isso não é suficiente para acalmar o paciente. O transtorno pode estar associado a outros quadros de ansiedade, a situações de estresse ou experiências pessoais, como convívio com doenças graves na família. A hipocondria tem tratamento e a terapia cognitivo-comportamental é uma das abordagens mais utilizadas. O paciente pode demorar para buscar ajuda porque nem sempre tem consciência do problema, explica a psiquiatra Saris Madia, que atua no Hospital Francês Sainte-Anne, aqui em Paris.
8: Na verdade, não é tão simples admitir que está na hora de consultar um psiquiatra. Os pacientes têm consciência de que existe um medo exagerado e um excesso de consultas médicas e de exames que, num primeiro momento, tranquilizam, mas não impedem novas consultas, já que o medo excessivo sempre volta.
7: Essa dúvida permanente depende também de elementos ambientais.
8: Ocorre o que chamamos de gatilhos, acontecimentos que se somam ao estresse, ao desânimo, e vão gerar esses picos de angústia que contribuem para a manifestação da doença. Esse processo pode induzir a um comportamento quase delirante, que acaba ultrapassando a hipocondria e se transformando em outra patologia.
7: Na prática, o que caracteriza a hipocondria?
8: É uma angústia, um medo, mas um medo avassalador, excessivo, em que o paciente estará atento ao seu corpo e interpretará os sinais de maneira exagerada. Esse é o mecanismo.
7: Essa angústia pode levar a sintomas corporais, como suores ou palpitações, por exemplo, que vão corroborar a hipótese da existência de uma doença grave. A psiquiatra francesa lembra que o transtorno pode, basicamente, se manifestar de duas maneiras. O paciente consulta demais ou então nunca vai ao médico, temendo o diagnóstico. Existe um elo entre o corpo e a mente capaz de provocar reações orgânicas. É exatamente esse o círculo vicioso vivenciado por um hipocondríaco, diz a psiquiatra. A apresentadora francesa Gatlie Caron sofre de hipocondria e escreveu o livro Paciente Zero, em tradução livre. Os primeiros sintomas apareceram na infância. Ela se lembra de que, aos 8 anos,

0: Terça-feira, 26 de maio de 2026. O secretário de Estado americano, Marco Rubio, afirmou que o Estreito de Hormuz será reaberto de uma forma ou de outra após ataques dos Estados Unidos contra alvos no sul do Irã. Os bombardeios miraram locais de lançamento de mísseis e embarcações iranianas suspeitas de instalar minas na região do Golfo e ocorreram após relatos de explosões no porto de Bandar Abbas. Segundo o Comando Militar Americano, trata-se de uma operação defensiva destinada a proteger tropas, apesar do cessar-fogo em vigor desde abril. Apesar da escalada militar, Rubio afirmou que as negociações com o Teherã continuam e que um acordo ainda pode ser alcançado nos próximos dias. Em paralelo, Rubio participa de uma reunião no Quad, na Índia, onde defendeu o reforço da cooperação entre Estados Unidos, Japão, Índia e Austrália, diante dos desafios de segurança marítima e energética em meio à crise no Golfo. Do lado iraniano, o líder supremo, Mojtaba Khamenei, declarou que as bases americanas na região já não estão mais seguras e acusou Washington de perder influência no Oriente Médio. Confrontos entre manifestantes e a polícia marcaram a segunda-feira uma grande mobilização em La Paz, na Bolívia, com milhares de pessoas exigindo a renúncia do presidente Rodrigo Paz. Os protestos, que reúnem mineiros, camponeses e operários, são impulsionados pela crise econômica mais grave do país em décadas e por críticas à política do governo. Manifestantes entraram em choque com as forças de segurança, que responderam com gás lacrimogêneo. Uma dezena de pessoas foi detida. Para conter a crise, o presidente anunciou uma redução de 50% do próprio salário, mas recusa negociar com grupos que considera radicais. O presidente Lula conversou por telefone com Rodrigo Paes, defendendo o respeito às instituições democráticas e pedindo o diálogo diante da crise na Bolívia. A França confirmou pelo menos 7 mortes relacionadas direta ou indiretamente às altas temperaturas, incluindo casos de afogamento, em uma onda de calor excepcional para o mês de maio, com temperaturas que podem chegar a até 36 graus nesta terça. As autoridades reforçam a necessidade de vigilância, pois o episódio de calor extremo persiste em várias regiões do território europeu. Na segunda, Reino Unido e França registraram um dia mais quente para um mês de maio, ultrapassando dos 30 graus. Na Espanha estão previstas noites tropicais e na Itália, trabalhadores que atuam em áreas externas tiveram suas cargas horárias reduzidas. Onze e meia da manhã em Paris, 6:30 em Brasília. 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
0: Bom dia. Em Paris, temperaturas na casa dos 30 graus nesta terça-feira, 26 de maio. Chefe da diplomacia dos Estados Unidos, Marco Rubio, diz que Estreito de Hormuz será reaberto de uma forma ou de outra após ataques americanos no sul do Irã. Na Bolívia, confrontos entre manifestantes e polícia deixam presos e ampliam pressão pela renúncia de Rodrigo Paz. 7 pessoas morreram na França devido à forte onda de calor que atinge o país. Essas e mais notícias agora no Jornal da RFI. O secretário de Estado americano, Marco Rubio, afirmou nesta terça-feira que o Estreito de Hormuz será reaberto de uma forma ou de outra após ataques dos Estados Unidos contra alvos no sul do Irã. Os bombardeios miraram locais de lançamento de mísseis e embarcações iranianas suspeitas de instalar minas na região do Golfo e ocorreram após relatos de explosões no porto de Bandar Abbas. Segundo o Comando Militar Americano, trata-se de uma operação defensiva destinada a proteger tropas, apesar do cessar-fogo em vigor desde abril. Mesmo com a escalada militar, Rubio afirmou que as negociações com o Teherã continuam e que um acordo ainda pode ser alcançado nos próximos dias. Em paralelo, Rubio participa de uma reunião do Quad na Índia, onde defendeu o reforço da cooperação entre Estados Unidos, Japão, Índia e Austrália, diante dos desafios de segurança marítima e energética em meio à crise no Golfo. Do lado iraniano, o líder supremo, Mojtaba Khamenei,

0: declarou que as bases americanas na região já não estão mais seguras e acusou Washington de perder influência no Oriente Médio. Vamos ouvir a análise do cientista político Sébastien Boussois, pesquisador de Oriente Médio na Universidade de Bruxelas.
1: Desde o início dessas negociações, todos os lados vêm fazendo promessas que muitas vezes não são viáveis. Mas a diferença é que a diplomacia iraniana, que trabalha numa perspectiva de longo prazo, está totalmente preparada para esse tipo de mudança de rumo. O problema para o governo de Donald Trump é que ele quer sair dessa situação o mais rápido possível. Ao mesmo tempo, ele quer evitar perder prestígio, mas também não quer se indispor com seus parceiros regionais. Evidentemente, a questão da inclusão da situação do Líbano nesse dossiê é fundamental. Por isso, o presidente americano também não pode entrar em conflito com o primeiro-ministro israelense. Além disso, em relação às petromonarquias, ele não pode simplesmente abandonar a Arábia Saudita e o Catar diretamente nas mãos do Irã. Portanto, quando Trump diz de um jeito ou de outro, fica claro que isso implica a hipótese de uma retomada dos bombardeios. Mas todos sabem que a liberação do Estreito de Hormuz só poderá acontecer por via diplomática e certamente não pela via militar.
0: Ouvimos o cientista político Sébastien Boussois, que falou à RFI. E Israel intensificou na segunda-feira ataques no sul e no leste do Líbano. O primeiro-ministro Benjamin Netanyahu afirmou que pretende esmagar o Hezbollah, ampliando a ofensiva apesar da trégua em vigor. O exército de Israel diz ter atingido mais de 70 alvos do grupo em operações que seriam coordenadas com os Estados Unidos. Em resposta, o Hezbollah, aliado do Irã, anunciou ataques contra posições militares no norte de Israel e denunciou violações do cessar-fogo. Confrontos entre manifestantes e a polícia marcaram a segunda-feira numa grande mobilização em La Paz, na Bolívia, com milhares de pessoas exigindo a renúncia do presidente Rodrigo Paz. Os protestos, que reúnem mineiros, camponeses e operários, são impulsionados pela crise econômica mais grave do país em décadas e por críticas à política do governo. Manifestantes entraram em choque com as forças de segurança e uma dezena de pessoas foi detida. Para tentar conter a crise, o presidente anunciou uma redução de 50% do próprio salário, mas se recusa em negociar com os grupos que considera radicais. O presidente Lula conversou com o Paz por telefone, defendendo as instituições democráticas e pedindo o diálogo diante da crise na Bolívia. A Coreia do Norte realizou nessa terça-feira uma série de lançamentos de projéteis, incluindo um míssil balístico no Mar Amarelo, segundo o exército sul-coreano. Mais informações com Márcia Bechara.
2: Os disparos partiram da costa oeste do país e percorreram cerca de 80 quilômetros. As autoridades de Seul reforçaram a vigilância diante do risco de novos testes. Esse é o oitavo lançamento norte-coreano esse ano, em meio à intensificação das atividades militares nas últimas semanas. Coreia do Sul, Estados Unidos e Japão mantêm alerta máximo e troca de informações. Analistas avaliam que Pyongyang tenta aproveitar a fragilidade do cenário internacional para consolidar seu status de potência nuclear. Apesar de recentes sinais de diálogo, as tensões seguem elevadas entre as duas Coreias, que continuam tecnicamente em guerra.
0: Tem brasileiro entrando em quadra hoje em Roland Garros, Elcio Ramalho.
1: A tenista Bia Haddad Maia volta hoje à mesma quadra onde foi eliminada do torneio de simples no domingo. Mas hoje ela estreia nas duplas ao lado da russa Lyudmila Samsonova. Tem também brasileiro na estreia das duplas masculinas. É Marcelo Demoliner, que joga ao lado do indiano Siram Balaji. No torneio de simples, as duas finalistas do ano passado entram em quadra hoje. Arina Sabalenka e Coco Gauff, que começa hoje a defesa de seu título, jogando contra outra americana, Taylor Townsend. E no masculino, Jannik Sinner, o grande favorito este ano, com a ausência de Carlos Alcaraz, encerra a rodada na quadra principal contra o francês Clément Tabur.
0: E a França enfrenta uma onda de calor excepcional para o mês de maio, com temperaturas que podem chegar a até 36 graus nessa terça-feira, segundo o Serviço Meteorológico. O

0: O governo dá temperaturas, incluindo casos de afogamento. As autoridades reforçam a necessidade de vigilância enquanto o episódio de calor extremo persiste em várias regiões do território francês. A diplomacia russa pediu na segunda-feira que os cidadãos estrangeiros que vivem em Kiev, incluindo o pessoal diplomático, deixassem a capital ucraniana antes de novos bombardeios do exército russo, enquanto Kiev apela para que não se cedesse à chantagem russa. O anúncio ocorre após ataques russos particularmente intensos contra a Ucrânia neste fim de semana, que deixaram vários mortos e dezenas de feridos. 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
0: A seguir, na programação da RFI desta terça-feira, 26 de maio, imprensa francesa fala em alerta nacional e repercute escândalo de abusos em pré-escolas de Paris que expõe falhas no sistema educacional francês. RFI Convida entrevistou Fábio Maleronca, organizador do livro Caixinhas de Música, que reúne entrevistas com grandes nomes da MPB e que ganhará um segundo volume. No podcast Saúde em Dia, a psiquiatra francesa explica como identificar a hipocondria. Antes, o quadro Linha Direta de hoje é com a Dinamarca, onde o governo criou uma ferramenta digital para ajudar filhos de pais divorciados. Fique conosco.
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4: Na Dinamarca, uma plataforma digital desenvolvida por pesquisadores da Universidade de Copenhague está ajudando crianças e adolescentes a lidar melhor com o impacto emocional do divórcio. O estudo mostrou redução significativa de ansiedade, tristeza e conflitos familiares. O sucesso do projeto fez com que a ferramenta fosse adotada em outros países nórdicos. Quem nos traz mais detalhes é Fernanda Melo Larsen, nossa correspondente em Copenhague. Olá, Fernanda, bom dia. Como funciona essa plataforma criada aí na Dinamarca?
5: A plataforma se chama SES-NXT e foi criada por pesquisadores da Universidade de Copenhague em parceria com 21 municípios dinamarqueses e a Agência Dinamarquesa de Direito da Família. A ferramenta funciona como um programa digital de apoio psicológico para crianças e adolescentes entre 3 e 17 anos, que estão passando pela separação dos pais. O conteúdo é dividido por idade e inclui vídeos, exercícios práticos e relatos de outras crianças que viveram situações semelhantes. Entre os temas abordados estão tristeza, ansiedade, conflito entre os pais, adaptação à vida em duas casas e convivência. É o psicólogo

0: que organizou com Renata Rocha o livro Caixinhas de Música, conversa sobre música brasileira, tempo e cidades, da editora Autonomia Literária, lançado em 2024, um grande sucesso no Brasil, que reúne entrevistas com grandes artistas brasileiros de diferentes gerações, estilos musicais e todas as regiões do país. Essa obra vai ganhar um segundo volume, com previsão de lançamento em 2027, com várias entrevistas já gravadas, sobre as quais a gente vai falar aqui hoje. Olá, Fábio. Muito obrigada por conversar comigo.
1: Oi, Daniela. Tudo bem?
0: Tudo certo. Bom, Fábio, vou começar a entrevista pedindo para você explicar para o nosso público o que, que é o projeto Caixinhas de Música.
1: A gente foi fazendo muitos recortes da trajetória dos artistas para os lugares, né? O Mato Grosso do Ney, a Esquina do Clube da Esquina, agora no volume 2, por exemplo, a Governador Valadares da Vanderleia, a Irará do Tom Zé. Então a gente vai buscando os lugares onde a música acontece.
0: No primeiro volume, publicado em 2024, Caixinhas de Música traz cerca de 20 entrevistas, Ney Mato Grosso, Hermeto Pascoal, que aliás faleceu alguns meses após o lançamento do livro, Alaide Costa, Arnaldo Antunes, Fernanda Abreu, Alice Caymmi. Como é que foi organizar todas essas entrevistas e alinhavá-las nessa obra?
1: É um pouco isso, sim. O caso da você vê o caso da Alice com o Michael Sullivan, né? Ela dirigiu o disco do Michael Sullivan, que é com o nome dele antes de ele virar artista, Ivanilton. Então a entrevista da Alice está cruzada com ele, porque ela dirigiu ele, apesar de serem de gerações totalmente diferentes. E assim com todos, então elas vão se cruzando pelo jeito mesmo. Então como o Moraes Moreira falando da guitarra elétrica, se encontra com o Armandinho e com o Spock, falando sobre a invenção do trio elétrico, toda a revolução que o Spock Frevo faz no Carnaval de Recife. Então, essas entrevistas vão se cruzando por afinidade, como se elas fossem fazendo parcerias, que são parcerias inusitadas.
0: Aliás, como você fala, né, na abertura do livro, não se trata de um diálogo ensaiado ou previamente estabelecido, né?
1: É, super, porque, por exemplo, o Ney contando que o fato dele usar o nome Mato Grosso, que era um nome que ele coloca como nome artístico, mas diferente do estado, ele coloca tudo junto, o Mato Grosso, isso faz com que ele possa, com esse Mato Grosso, que era uma coisa questionável na década de 70, ninguém queria ser latino, diferente de hoje, que todo mundo quer, isso permite com que ele grave Frevo, que ele grave Baranha, que ele grave músicas de todos os gêneros, porque esse Mato Grosso, ele dá essa proteção, né? Talvez como o Belém da Fafá e como todos, como a ligação do Alceu Valença com o Recife. Então, essa questão da trajetória dos artistas acaba ficando muito marcada. É o caso um pouco do Hermeto, né? Como você falou, que teve essa despedida maravilhosa em Bangu, que era onde ele morava. E quando a gente foi entrevistar ele, na preparação, o pessoal falei assim, a gente não vai falar que o Hermeto Pascoal é um gênio para o Hermeto Pascoal, né? A milésima pessoa falar isso. Então é uma entrevista muito conduzida sobre pintura, sobre comida, sobre como ele pinta as próprias capas do disco. Porque, por exemplo, no caso do Hermeto, a gente não está falando de um artista que a música é uma linguagem artística, é uma dimensão da vida, né?
0: A imprensa brasileira gostou muito do episódio da Jaguatirica da Rita Lee, na entrevista do Ney Mato Grosso, que está no primeiro volume do livro. Da próxima obra, você pode dar uma palhinha de algumas das entrevistas ou contar algum episódio, história, que você acha que vai surpreender o público?
1: Ah, tem muita coisa, sim. Gosto muito da ideia da jovem Vanderleia, por exemplo, criando com o irmão, todos aqueles figurinos, criando bota, roupa, criando comportamento, né? Eu achava, antes de fazer entrevista, que a Vanderleia tinha inventado a calça comprida para a mulher. Mas, na verdade, ele inventa toda uma forma de comportamento, né, no Brasil, né, de usar bota, de usar uma série de adereços de cabelo, de uma forma de dançar, e ela e o irmão sozinhos, isso antes de chegar no Rio, antes da Jovem Guarda, já compondo. E eu acho muito impressionante, e ela meio que falando que todas as artistas, praticamente todas as artistas, inclusive a Gala, de criar o Fatal, várias, Nara, várias das artistas iam pro show dela para ver, mas como era um show da Jovem Guarda, ninguém podia declarar publicamente isso.
0: Fábio, a gente sabe então que o próximo volume do Caixinhas de Música vai ter Vanderleia, vai ter o Tom Zé, ele segue no mesmo formato, dentro dessa mesma ideia. Quem mais faz parte do segundo volume?
1: Fernanda Takai,

0: Renato Teixeira. E o Caixinhas 2, eu acho que você vai montando um acervo de diálogos que a gente mesmo não espera, né? Por exemplo, agora no Caixinhas 1, na entrevista com a Fernanda Abreu, a gente conhece a Fernanda Abreu, mas essa transição que ela faz de uma banda, né, como a Blitz, para chegar no batuque samba funk dela, a gente vai percebendo que é uma coisa antropológica mesmo, através do baile, pelo Hermano Viana, e ela se aproxima do funk pela dança, não pela música. É um livro, a gente chama de livro, é um livro
1: Sim.
0: de entrevistas.
1: Ganhar um segundo volume.
2: Ciência do problema, explica a psiquiatra utilizadas. O paciente pode demorar para buscar ajuda porque nem sempre tem consciência do problema, explica a psiquiatra Saris Madia, que atua no Hospital Francês Sainte-Anne, aqui em Paris.
3: C'est pas si simple d'avoir conscience du fait.
4: Na verdade, não é tão simples admitir que está na hora de consultar um psiquiatra. Os pacientes têm consciência de que existe um medo exagerado e um excesso de consultas médicas e de exames que, no primeiro momento, tranquilizam, mas não impedem novas consultas, já que o medo excessivo sempre volta.
2: Essa dúvida permanente do hipocondríaco sobre seu estado de saúde envolve fatores biológicos e psicológicos. O nível de ansiedade depende também de elementos ambientais.
4: Ocorre o que chamamos de gatilhos, acontecimentos que se somam ao estresse, ao desânimo, e vão gerar esses picos de angústia que contribuem para a manifestação da doença. Esse processo pode induzir a um comportamento quase delirante, que acaba ultrapassando a hipocondria e se transformando em outra patologia.
2: Na prática, o que caracteriza a hipocondria?
4: É uma angústia, um medo, mas um medo avassalador, excessivo, em que o paciente estará atento ao seu corpo e interpretará os sinais de maneira exagerada. Esse é o mecanismo.
2: Essa angústia pode levar a sintomas corporais, como suores ou palpitações, por exemplo, que vão corroborar a hipótese da existência de uma doença grave. A psiquiatra francesa lembra que o transtorno pode, basicamente, se manifestar de duas maneiras. O paciente consulta demais ou então nunca vai ao médico, temendo o diagnóstico. Existe um elo entre o corpo e a mente capaz de provocar reações orgânicas. É exatamente esse o círculo vicioso vivenciado por um hipocondríaco, diz a psiquiatra. A apresentadora francesa Gatli Caron sofre de hipocondria e escreveu o livro Paciente Zero, em tradução livre. Os primeiros sintomas apareceram na infância. Ela se lembra de que, aos 8 anos, costumava consultar o dicionário para buscar a definição de algumas sensações, como a taquicardia. A francesa tem doenças que integram uma longa lista de diagnósticos improváveis.
5: Tive muito medo de estar com câncer neuroendócrino, câncer do maxilar, tive uma hepatite C, mas nesse caso foi um erro do laboratório. O resultado indicava hepatite C positiva. Grávida, acreditei que estava com todas as doenças possíveis desse período. Meu filho teve todas as doenças possíveis e também tive muito medo de estar com esclerose múltipla.
2: Patologias que, na verdade, nunca existiram, mas a ansiedade e o estresse afetavam seu sono e ela sentia sintomas reais, que podiam, de fato, estar presentes em várias doenças. No auge da ansiedade, a Gat chegou ao ponto de fazer um exame PET para câncer e perguntar aos pacientes na sala de espera se o tratamento deles tinha dado certo, hoje, de sentir vergonha desse episódio.
5: O que é complicado na hipocondria é o mito do doente imaginário, como na peça de Molière. Como o próprio nome diz, o doente imaginário imagina. Então não tem nada grave, já que a pessoa de fato nunca está doente. Mas a hipocondria, por si só, é uma doença.
2: Você ouviu Saúde em Dia de hoje. Obrigada pela audiência. Até a próxima semana.

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2: Paris, terça-feira, 26 de maio de 2026. O secretário de Estado americano, Marco Rubio, afirmou que o Estreito de Hormuz será reaberto

0: impacto de uma forma ou de outra após ataques dos Estados Unidos contra alvos no sul do Irã. Os bombardeios miraram locais de lançamento de mísseis e embarcações iranianas suspeitas de instalar minas na região do Golfo e ocorreram após relatos de explosões no porto de Bandar Abbas. Segundo o Comando Militar Americano, trata-se de uma operação defensiva destinada a proteger tropas, apesar do cessar-fogo em vigor desde abril. Apesar da escalada militar, Rubio afirmou que as negociações com o Teherã continuam e que um acordo ainda pode ser alcançado nos próximos dias. Em paralelo, Rubio participa de uma reunião no Quad, na Índia, onde defendeu o reforço da cooperação entre Estados Unidos, Japão, Índia e Austrália, diante dos desafios de segurança marítima e energética em meio à crise no Golfo. Do lado iraniano, o líder supremo, Mojtaba Khamenei, declarou que as bases americanas na região já não estão mais seguras e acusou Washington de perder influência no Oriente Médio. Confrontos entre manifestantes e a polícia marcaram a segunda-feira uma grande mobilização em La Paz, na Bolívia, com milhares de pessoas exigindo a renúncia do presidente Rodrigo Paz. Os protestos, que reúnem mineiros, camponeses e operários, são impulsionados pela crise econômica mais grave do país em décadas e por críticas à política do governo. Manifestantes entraram em choque com as forças de segurança, que responderam com gás lacrimogêneo. Uma dezena de pessoas foi detida. Para conter a crise, o presidente anunciou uma redução de 50% do próprio salário, mas recusa negociar com grupos que considera radicais. O presidente Lula conversou por telefone com Rodrigo Paes, defendendo o respeito às instituições democráticas e pedindo o diálogo diante da crise na Bolívia. A França confirmou pelo menos 7 mortes relacionadas direta ou indiretamente às altas temperaturas, incluindo casos de afogamento, em uma onda de calor excepcional para o mês de maio, com temperaturas que podem chegar a até 36 graus nesta terça. As autoridades reforçam a necessidade de vigilância, pois o episódio de calor extremo persiste em várias regiões do território europeu. Na segunda, Reino Unido e França registraram um dia mais quente para um mês de maio, ultrapassando dos 30 graus. Na Espanha estão previstas noites tropicais e na Itália, trabalhadores que atuam em áreas externas tiveram suas cargas horárias reduzidas. Onze e meia da manhã em Paris, 6:30 em Brasília. 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
0: Bom dia. Em Paris, temperaturas na casa dos 30 graus nesta terça-feira, 26 de maio. Chefe da diplomacia dos Estados Unidos, Marco Rubio, diz que Estreito de Hormuz será reaberto de uma forma ou de outra após ataques americanos no sul do Irã. Na Bolívia, confrontos entre manifestantes e polícia deixam presos e ampliam pressão pela renúncia de Rodrigo Paz. 7 pessoas morreram na França devido à forte onda de calor que atinge o país. Essas e mais notícias agora no Jornal da RFI. O secretário de Estado americano, Marco Rubio, afirmou nesta terça-feira que o Estreito de Hormuz será reaberto de uma forma ou de outra após ataques dos Estados Unidos contra alvos no sul do Irã. Os bombardeios miraram locais de lançamento de mísseis e embarcações iranianas suspeitas de instalar minas na região do Golfo e ocorreram após relatos de explosões no porto de Bandar Abbas. Segundo o Comando Militar Americano, trata-se de uma operação defensiva destinada a proteger tropas, apesar do cessar-fogo em vigor desde abril. Mesmo com a escalada militar, Rubio afirmou que as negociações com o Teherã continuam e que um acordo ainda pode ser alcançado nos próximos dias. Em paralelo, Rubio participa de uma energética em meio à crise no Golfo. Do lado iraniano, o líder supremo, Mojtaba Khamenei, declarou que as bases americanas na região já não estão mais seguras e acusou Washington de perder influência no Oriente Médio. Vamos ouvir a análise do cientista político Sébastien Bossuet, pesquisador de Oriente Médio na Universidade de Bruxelas.
2: Desde o início dessas negociações, todos os lados vêm fazendo promessas que muitas vezes não são viáveis. Mas a diferença é que a diplomacia iraniana, que trabalha numa perspectiva de longo prazo, está totalmente preparada para esse tipo de mudança de rumo. O problema para o governo de Donald Trump é que ele quer sair dessa situação o mais rápido possível. Ao mesmo tempo, ele quer evitar perder prestígio, mas também não quer se indispor com seus parceiros regionais. Evidentemente, a questão da inclusão da situação do Líbano nesse dossiê é fundamental. Por isso, o presidente americano também não pode entrar em conflito com o primeiro-ministro israelense. Além disso, em relação às petromonarquias, ele não pode simplesmente abandonar a Arábia Saudita e o Catar diretamente nas mãos do Irã. Portanto, quando de um jeito ou de outro, fica claro que isso implica a hipótese de uma retomada dos bombardeios. Mas todos sabem que a liberação do Estreito de Hormuz só poderá acontecer por via diplomática e certamente não pela via militar.
0: Ouvimos o cientista político Sebastião Bussuá, que falou à RFI. E Israel fez ataques no sul e no leste do Líbano. O primeiro-ministro Benjamin Netanyahu afirmou que pretende esmagar o Hezbollah, ampliando a ofensiva apesar da trégua em vigor. O exército de Israel diz ter atingido mais de 70 alvos do grupo em operações que seriam coordenadas com os Estados Unidos. Em resposta, o Hezbollah, aliado do Irã, anunciou ataques contra posições militares no norte de Israel e denunciou violações do cessar-fogo. Confrontos entre manifestantes e a polícia marcaram a segunda-feira uma grande mobilização em La Paz, na Bolívia, com milhares de pessoas exigindo a renúncia do presidente Rodrigo Paz. Os protestos, que reúnem mineiros, camponeses e operários, são impulsionados pela crise econômica mais grave do país em décadas e por críticas à política do governo. Manifestantes entraram em choque com as forças de segurança e uma dezena de pessoas foi detida. Para tentar conter a crise, o presidente anunciou uma redução de 50% do próprio salário, mas se recusa em negociar com os grupos que considera radicais. O presidente Lula conversou com o Paz por telefone, defendendo as instituições democráticas e pedindo o diálogo diante da crise na Bolívia. A Coreia do Norte realizou nessa terça-feira uma série de lançamentos de projéteis, incluindo um míssil balístico no Mar Amarelo, segundo o exército sul-coreano. Mais informações com Márcia Bechara.
3: Os disparos partiram da costa oeste do país e percorreram cerca de 80 quilômetros. As autoridades de Seul reforçaram a vigilância diante do risco de novos testes. Esse é o oitavo lançamento norte-coreano esse ano, em meio à intensificação das atividades militares nas últimas semanas. Coreia do Sul, Estados Unidos e Japão mantêm alerta máximo e troca de informações. Analistas avaliam que Pyongyang tenta aproveitar a fragilidade do cenário internacional para consolidar seu status de potência nuclear. Apesar de recentes sinais de diálogo, as tensões seguem elevadas entre as duas Coreias, que continuam tecnicamente em guerra.
0: Tem brasileiro entrando em quadra hoje em Roland Garros, Elcio Ramalho.
2: A tenista Bia Haddad Maia volta hoje à mesma quadra onde foi eliminada do torneio de simples no domingo. Mas hoje ela estreia nas duplas ao lado da russa Lyudmila Samsonova. Tem também brasileiro na estreia das duplas masculinas. É Marcelo Demoliner, que joga ao lado do indiano Siram Balaji. No torneio de simples, as duas finalistas do ano passado entram em quadra hoje. Arina Sabalenka e Coco Gauff, que começa hoje a defesa de seu título, jogando contra outra americana, Taylor Townsend. E no masculino, Jannik Sinner, o grande favorito este ano, com a ausência de Carlos Alcaraz, encerra a rodada na quadra principal contra o francês Clément Tabur.
0: E a França enfrenta uma onda de calor excepcional para o mês de maio, com temperaturas que podem chegar a até 36 graus nessa terça-feira, segundo o Serviço Meteorológico. O governo da França confirma pelo menos 7 mortes relacionadas direta ou indiretamente às altas temperaturas, incluindo casos de afogamento. As autoridades reforçam a necessidade de vigilância enquanto o episódio de calor extremo persiste em

0: várias redes do território francês. A diplomacia russa pediu na segunda-feira que os cidadãos estrangeiros que vivem em Kiev, incluindo o pessoal diplomático, deixassem a capital ucraniana antes de novos bombardeios do exército russo, enquanto Kiev apela para que não se cedesse à chantagem russa. O anúncio ocorre após ataques russos particularmente intensos contra a Ucrânia neste fim de semana, que deixaram vários mortos e dezenas de feridos. 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
0: A seguir, na programação da RFI desta terça-feira, 26 de maio. Imprensa francesa fala em alerta nacional e repercute escândalo de abusos em pré-escolas de Paris que expõe falhas no sistema educacional francês. RFI convida, entrevistou Fábio Maleronca, organizador do livro Caixinhas de Música, que reúne entrevistas com grandes nomes da MPB e que ganhará um segundo volume. No podcast Saúde em Dia, a psiquiatra francesa explica como... Antes, o quadro Linha Direta de hoje é com a Dinamarca, onde o governo criou uma ferramenta digital para ajudar filhos de pais divorciados. Fique conosco.
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4: Na Dinamarca, uma plataforma digital desenvolvida por pesquisadores da Universidade de Copenhague está ajudando crianças e adolescentes a lidar melhor com o impacto emocional do divórcio. O estudo mostrou redução significativa de ansiedade, tristeza e conflitos familiares. O sucesso do projeto fez com que a ferramenta fosse adotada em outros países nórdicos. Quem nos traz mais detalhes é Fernanda Melo Larsen, nossa correspondente em Copenhague. Olá, Fernanda, bom dia. Como funciona essa plataforma criada aí na Dinamarca?
5: A plataforma se chama SES-NXT e foi criada por pesquisadores da Universidade de Copenhague em parceria com 21 municípios dinamarqueses e a Agência Dinamarquesa de Direito da Família. A ferramenta funciona como um programa digital de apoio psicológico para crianças e adolescentes entre 3 e 17 anos que estão passando pela separação dos pais. O conteúdo é dividido por idade e inclui vídeos, exercícios práticos e relatos de outras crianças que passam. Entre os temas dados estão tristeza, ansiedade, conflito entre os pais, adaptação à vida em duas casas e convivência com famílias recompostas. Um dos responsáveis pelo estudo é o psicólogo e professor Gert Martin Hall, do Departamento de Saúde Pública da Universidade de Copenhague e cofundador da plataforma. Segundo ele, o divórcio costuma ser o primeiro grande evento negativo vivido por muitas crianças e pode provocar sofrimento psicológico importante e até dificuldades escolares.
4: E, Fernanda, quais foram os resultados observados pelos pesquisadores?
5: O estudo acompanhou 866 crianças e adolescentes durante 12 semanas. Os participantes foram divididos em dois grupos. Um recebeu acesso imediato à plataforma e o outro só passou a utilizar a ferramenta depois do fim da pesquisa. Segundo os pesquisadores, as crianças que utilizaram o programa apresentaram redução significativa de sintomas, como tristeza, ansiedade, preocupação excessiva e problemas de comportamento. Também houve melhora na concentração, nas relações sociais e na capacidade das crianças de lidar com conflitos familiares. Um dado que chamou a atenção foi que quase metade das crianças que utilizou a plataforma saiu de um quadro considerado emocionalmente vulnerável para níveis normais de bem-estar psicológico. No grupo que não teve acesso imediato ao uso da ferramenta, cresceu em uma em cada 10 crianças.
4: Agora, Fernanda, esse tema do divórcio tem um peso importante nos países nórdicos?
5: Hoje, a plataforma SES-NXT já é utilizada em 16 municípios dinamarqueses e 1.700 crianças já foram beneficiadas com o uso da ferramenta.

0: O programa também foi adotado na Suécia, Noruega, Islândia e Finlândia. Os países nórdicos aparecem historicamente entre os países europeus com maiores índices de divórcio, de acordo com os dados da Eurostat, o órgão de estatísticas da União Europeia. Na Dinamarca, por exemplo, cerca de 12.800 divórcios foram registrados em 2023, segundo o Instituto Nacional de Estatística do país. Suécia e Finlândia também aparecem regularmente entre os países europeus com taxas elevadas de divórcio. Os pesquisadores alertam que um dos fatores importantes para o bem-estar das crianças depois da separação é justamente a redução dos conflitos entre os pais.
1: Muito obrigado, Fernanda Melo Larsen, correspondente da RFI em Copenhague, que participou do Linha Direta de hoje.
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3: Os casos de violência sexual contra crianças no período extracurricular em pré-escolas de Paris continuam dominando o noticiário na França. As denúncias envolvem cerca de 100 escolas da capital e levantam suspeitas de uma crise estrutural no sistema de educação infantil francês. Nesta terça-feira, um monitor de 35 anos é julgado por supostas agressões sexuais contra pelo menos 8 crianças em uma pré-escola da capital. O homem, identificado pelo portal France Info como David G., está em prisão preventiva há quase um ano e também responde por acusações envolvendo colegas de trabalho. O caso faz parte de uma série de denúncias que vem se acumulando nos últimos meses. Uma crônica do jornal Libération afirma que o escândalo não pode ser tratado como isolado e fala em um alerta nacional. A dimensão das denúncias revela falhas estruturais profundas, como a falta de formação dos monitores, a precariedade dos contratos e a ausência de supervisão adequada. Já o jornal La Croix explica como a polícia e a justiça francesas lidam com depoimentos de crianças vítimas. Os relatos seguem protocolos rigorosos, são colhidos em espaços adaptados, com perguntas abertas e linguagem adequada à idade, buscando evitar qualquer indução ou agravamento do trauma. Os depoimentos também são gravados para evitar que a criança seja interrogada novamente em difração. Ao mesmo tempo, outros casos continuam surgindo. Na última sexta-feira, dois monitores de uma escola do 7º Distrito de Paris, entre eles um brasileiro, foram indiciados e colocados em prisão preventiva sob suspeita de abuso sexual infantil. Para a imprensa francesa, os episódios revelam uma crise mais ampla no sistema de acolhimento infantil fora do horário escolar, considerado um ponto cego na proteção das crianças.
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6: No RFI Convida de hoje, eu converso com Fábio Malerunca, que organizou com Renata Rocha o livro Caixinhas de Música, conversa sobre música brasileira, tempo e cidades, da editora Autonomia Literária, lançado em 2024, um grande sucesso no Brasil, que reúne entrevistas com grandes artistas brasileiros de diferentes gerações, estilos musicais e

0: A gente não está falando de um artista que a música é uma linguagem artística, é uma dimensão da vida, né?
1: A imprensa brasileira gostou muito do episódio da Jaguatirica da Rita Lee, na entrevista do Ney Matogrosso, que está no primeiro volume do livro. Da próxima obra, você pode dar uma palhinha de algumas das entrevistas ou contar algum episódio, história, que você acha que vai surpreender o público?
0: Ah, tem muita coisa, assim. Gosto muito da ideia da jovem Wanderleia, por exemplo, criando com o irmão todos aqueles figurinos, criando bota, roupa, criando comportamento, né? Eu achava, antes de fazer entrevista, que a Wanderleia tinha inventado a calça comprida para mulher. Mas, na verdade, ele inventa toda uma forma de comportamento, né, no Brasil, né? De usar bota, de usar uma série de adereços de cabelo, de uma forma de dançar. E ela e o irmão sozinhos, isso antes de chegar no Rio, antes da Jovem Guarda, já compondo. E eu acho muito impressionante. E ela meio que falando que todas as artistas, praticamente todas as artistas, inclusive a Gal, de criar o Fatal, várias, Nara, várias das artistas iam pro show dela para ver, mas como era um show da Jovem Guarda, ninguém podia declarar publicamente isso.
1: Fábio, a gente sabe então que o próximo volume do Caixinhas de Música vai ter Wanderleia, vai ter o Tom Zé. Ele segue no mesmo formato, dentro dessa mesma ideia. Quem mais faz parte do segundo volume?
0: Ah, Fernanda Takai, Renato Teixeira. E o Caixinhas 2, eu acho que você vai montando um acervo de diálogos que a gente mesmo não espera, né? Por exemplo, agora no Caixinhas 1, na entrevista com a Fernanda Abreu, a gente conhece a Fernanda Abreu, mas essa transição que ela faz de uma banda, né, como a Blitz, para chegar no batuque samba funk dela, a gente vai percebendo que é uma coisa antropológica mesmo, através do baile, pelo Hermano Viana, e ela se aproxima do funk pela dança, não pela música. É um livro, a gente chama de livro de avião, né, livro de ônibus, né? Você pode ler de qualquer jeito, de qualquer forma, de trás para frente. É um livro
1: Sim.
0: de entrevistas. Ele também tem esse sentido de divertir, assim, né?
1: Perfeito, muito obrigada, Fábio Maleronca, organizador do livro Caixinhas de Música, conversa sobre música brasileira, tempo e cidades, que vai ganhar um segundo volume em 2027.
0: Obrigado, Daniela. Valeu.
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4: Olá e sejam bem-vindos ao nosso programa Saúde em Dia. Sentir apreensão em relação à própria saúde é um sentimento comum, mas quando ele é muito desproporcional ao risco, pode ser sinal de hipocondria, um transtorno de ansiedade marcado pelo medo de ficar doente e até mesmo de morrer. Embora o termo seja constantemente banalizado, a doença interfere na qualidade de vida e gera sofrimento psíquico. Os hipocondríacos tendem a interpretar sensações comuns do corpo como sinais de doenças graves. Essa tensão constante leva a uma vigilância excessiva do próprio corpo e à busca incessante por consultas médicas e exames. E mesmo se os resultados estiverem todos em ordem, isso não é suficiente para acalmar o paciente. O transtorno pode estar associado a outros quadros de ansiedade, a situações de estresse ou a experiências pessoais, como convívio com doenças graves na família. A hipocondria tem tratamento e a terapia cognitivo-comportamental é uma das abordagens mais utilizadas. O paciente pode demorar para buscar ajuda porque nem sempre tem consciência do problema, explica a psiquiatra Sara Smadia, que atua no Hospital Francês Sainte-Anne, aqui em Paris.
5: C'est pas si simple d'avoir conscience du fait qu'il
6: Na verdade, não é tão simples admitir que está na hora de consultar um psiquiatra. Os pacientes têm consciência de que existe um medo exagerado e um excesso de consultas médicas e de exames que, no primeiro momento, tranquilizam, mas não impedem novas consultas, já que o medo excessivo sempre volta.
4: Essa dúvida permanente do hipocondríaco sobre seu estado de saúde envolve fatores biológicos e psicológicos. O nível de ansiedade depende também de elementos ambientais.
6: Ocorre o que chamamos de gatilhos, acontecimentos que se somam ao estresse, ao desânimo e vão gerar esses picos de angústia que contribuem para a manifestação da doença. Esse processo pode induzir a um comportamento quase delirante, que acaba ultrapassando a hipocondria e se transformando em outra patologia.
4: Na prática, o que caracteriza a hipocondria?
5: C'est une angoisse, en fait.
6: É uma angústia, um medo, mas um medo avassalador.

0: excessivo, em que o paciente estará atento ao seu corpo e interpretará os sinais de maneira exagerada. Esse é o mecanismo.
1: Essa angústia pode levar a sintomas corporais, como suores ou palpitações, por exemplo, que vão corroborar a hipótese da existência de uma doença grave. A psiquiatra francesa lembra que o transtorno pode, basicamente, se manifestar de duas maneiras. O paciente consulta demais ou então nunca vai ao médico, temendo o diagnóstico. Existe um elo entre o corpo e a mente capaz de provocar reações orgânicas. É exatamente esse o círculo vicioso vivenciado por um hipocondríaco, diz a psiquiatra. A apresentadora francesa Gatlie Caron sofre de hipocondria e escreveu o livro Paciente Zero, em tradução livre. Os primeiros sintomas apareceram na infância. Ela se lembra de que aos...
2: Meu filho teve todas as doenças possíveis e também tive muito medo de estar com esclerose múltipla.
1: Patologias que, na verdade, nunca existiram, mas a ansiedade e o estresse afetavam seu sono e ela sentia sintomas reais, que podiam, de fato, estar presentes em várias doenças. No auge da ansiedade, a Gat chegou ao ponto de fazer um exame PET para câncer e perguntar aos pacientes na sala de espera se o tratamento deles tinha dado certo, hoje, de sentir vergonha desse episódio.
2: O que é complicado na hipocondria é o mito do doente imaginário, como na peça de Molière. Como o próprio nome diz,